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1: Boa noite para você que nos acompanha em todo o país. Segunda-feira, 18 de maio de 2026. Vamos ao destaque do dia, ciência e tecnologia. Em São Paulo, o presidente Lula anuncia novos investimentos no Cirus, que funciona como um super microscópio de alta precisão. Será ampliada a capacidade brasileira de pesquisa em áreas estratégicas como saúde, energia e novos materiais.
2: Qualquer quantidade de milhões que nós colocarmos é muito pequeno diante da quantidade de milhões que isso aqui vai render para o futuro da sociedade brasileira.
1: E ainda, a Petrobras anuncia 37 bilhões para São Paulo até 2030. O investimento vai gerar cerca de 38 mil postos de trabalho diretos e indiretos. Além do refino, os recursos serão aplicados também em gás natural, energia renovável e na expansão do Porto de Santos. Pablo Mundim.
3: Projetos que aumentam a soberania e diminuem a dependência do país de crises externas.
4: Novidades sobre o novo Desenrola Brasil.
1: Ministério da Fazenda lança calculadora que permite simular valores para pagamento da dívida com melhores condições.
4: E a partir de agora, a renegociação pode ser feita também em uma das 10 mil agências dos Correios.
1: Hoje, na apresentação da Voz do Brasil, eu, Mariana Jungmann e Luciano Seixas.
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1: Investimentos em exploração e produção de petróleo.
4: E ampliação da capacidade de processamento dos derivados, como diesel, nas refinarias.
1: Sem esquecer da transição energética, apostando em cadeias mais limpas e sustentáveis.
4: A Petrobras anunciou hoje um pacote de investimentos de 37 bilhões de reais no estado de São Paulo.
1: O presidente Lula esteve no evento na refinaria de Paulínia, que terá sua capacidade ampliada.
3: A refinaria de Paulínia, no interior de São Paulo, é a maior da Petrobras. Sozinha, a Replan abastece 30% do território brasileiro e seu faturamento representa cerca de 1% do produto interno bruto do país. Estrutura que deve crescer ainda mais com o pacote bilionário anunciado pelo presidente Lula. Até 2030, a Petrobras vai investir 37 bilhões de reais no estado de São Paulo. Do total, 17 bilhões serão destinados ao setor de refino. E só na Replan serão 6 bilhões de reais em novos projetos. Com isso, a refinaria será capaz de processar 460 mil barris de petróleo por dia, 5% a mais do que a capacidade atual. Segundo a presidente da Petrobras, Magda Chambriand, os investimentos estão alinhados com a meta de buscar a autossuficiência na produção de diesel.
5: A Petrobras é responsável pelo abastecimento de 75% do diesel do território nacional. Temos projetos para chegar a 85%. E no âmbito dessa discussão de segurança energética do nosso país, nós nos perguntamos... Por que não 100%? E aí nos comprometemos com o presidente Lula a sermos autossuficientes em diesel até 2030 neste país.
3: O plano da estatal vai além do refino. Outros 9 bilhões de reais serão destinados à exploração e produção de petróleo, com foco no pré-sal da Bacia de Santos. Também estão previstos investimentos em gás natural, energia renovável e na expansão da infraestrutura logística do Porto de Santos. Projetos que aumentam a soberania e diminuem a dependência do país de crises externas, como reforçou o presidente Lula.
2: Fortalecer a Petrobras é uma coisa muito importante. É fazer a Petrobras voltar a ser motivo de orgulho. Sabe o que é motivo de orgulho? É a gente fazer tudo o que for necessário para que esse país seja soberano na prospecção e no refino de biocombustível e de combustível, de gasolina, de óleo diesel, de nafta, tudo que a gente puder produzir.
3: Com os investimentos, a Replan deve aumentar a produção de diesel S10, mais puro e menos poluente, e passará a produzir combustível sustentável de aviação, o SAF. Os investimentos anunciados para o estado de São Paulo devem gerar 38 mil empregos diretos e indiretos, segundo a Petrobras. De Paulínia, São Paulo, Pablo Mundim.
4: Considerado a maior infraestrutura científica do Brasil, o acelerador de partículas

0: Mirandópolis mais 4 estações. As novas linhas ampliam a capacidade de pesquisa dos Sírios em áreas estratégicas, como desenvolvimento de novos medicamentos, avanços em telecomunicações, análise química de materiais complexos como terras raras e minerais críticos e desenvolvimento de supercondutores. As 4 linhas receberam investimento total de 230 milhões de reais, sendo 30 milhões do novo PAC. Com a inauguração, o Sírio chega a um total de 15 linhas em funcionamento. A ministra da Ciência, Tecnologia e Inovação, Luciana Santos, disse que o investimento eleva a qualidade das pesquisas científicas no país.
1: Estamos construindo autonomia científica, capacidade nacional, um Brasil forte, independente e soberano, e prova de que o Brasil pode ocupar um lugar de liderança científica, tecnológica e industrial no mundo.
0: O presidente Lula também visitou o canteiro de obras do Orion, que será o primeiro laboratório de biossegurança máxima voltado ao estudo de patógenos de alta periculosidade. Durante o evento, também foi lançada a pedra fundamental do primeiro polo do Programa Nacional de Inovação Radical em Saúde, voltado ao desenvolvimento de tecnologias para o Sistema Único de Saúde. O ministro substituto da Saúde, Adriano Massuda, destacou a importância do polo para a saúde do país.
2: Estamos falando de infraestrutura integrada voltada para a produção de radiofármacos, diagnósticos avançados, terapias inovadoras, insumos farmacêuticos ativos, as IFAs que o Brasil e o mundo é tão dependente.
0: O presidente Lula ressaltou a importância dos investimentos em ciência e tecnologia.
3: Qualquer quantidade de milhões que nós colocarmos é muito pequeno diante da quantidade de milhões que isso aqui vai render para o futuro do país e para o futuro da sociedade brasileira.
0: O Laboratório Sírios atende pesquisadores do Brasil e do exterior. Quase 90% dos componentes do Sírios foram produzidos ou desenvolvidos no Brasil. Reportagem Dimas Soldes.
4: Hoje, 18 de maio, é Dia Nacional de Combate ao Abuso e à Exploração Sexual de Crianças.
5: O governo do Brasil vem fazendo um trabalho transversal com vários ministérios para enfrentar esse problema de maneira mais efetiva e segura para as crianças.
4: Esse trabalho envolve educação, levantamento de dados para a formulação de novas políticas públicas e, principalmente, estímulo à denúncia por parte da sociedade.
5: Hoje a gente conversa com a ministra dos Direitos Humanos e da Cidadania, Janine Mello, sobre cada uma dessas ações. Boa noite, ministra. Bem-vinda.
6: Boa noite, Luciano. Boa noite, Mariana. Obrigada, gente. Um prazer estar aqui com vocês.
5: Ministra, hoje foram feitas várias entregas relacionadas aos direitos da infância. Vamos começar, então, falando sobre as ações normativas para fortalecer o combate ao abuso sexual de crianças e adolescentes. Que atos foram feitos hoje nesse sentido e como eles ajudam nessa luta?
6: Luciano, hoje eu assinei uma portaria para a gente muito importante, que é a portaria que institui a Política Nacional de Enfrentamento e Combate ao Abuso Sexual contra Crianças e Adolescentes. Então, a gente, né, mais um avanço do ponto de vista normativo em relação a essa agenda. A gente garante aí o compromisso do governo do presidente Lula em organizar as ações do governo federal como um todo para que a gente consiga efetivamente melhorar tanto a etapa de prevenção quanto a etapa de encaminhamento dos casos e também de responsabilização dos assediadores e dos abusadores de crianças.
4: E hoje, né, ministra, foi lançada uma campanha de enfrentamento à violência sexual contra crianças e adolescentes. Eu vou até chamar, vamos ouvir um trechinho dela.
7: O silêncio não protege a criança. O silêncio protege quem comete a violência. Proteger a criança é agir. Acredite, escute, não julgue. Denuncie qualquer abuso. Disque 100. Disque Direitos Humanos.
4: Pois é, ela vem com essa ideia para reforçar essa ideia da importância da sociedade denunciar, não ser omissa e não ter esse olhar julgador sobre a criança, né?
6: É isso, Mariana. A gente precisa, assim, a prevenção, né, o enfrentamento à violência sexual contra crianças e adolescentes, ela tem 3 grandes etapas, vamos colocar assim. Então, tem uma parte que é de prevenção, então a gente precisa falar sobre isso. Então, o silêncio, ele não ajuda as crianças, ele não protege as crianças. O silêncio, ele só protege o abusador. Ele só protege aquele que violenta essas crianças e que abusa dessas crianças. Então, o que a gente precisa garantir é, efetivamente, canais de denúncia para no momento em que o caso aconteça, a gente consiga encaminhar isso adequadamente e que a gente consiga que o Estado dê respostas, né, junto a diferentes autoridades competentes aí, dependendo do caso, para a gente conseguir garantir efetivamente que também, aí uma terceira fase, é que a gente responsabilize e puna aquelas pessoas que estão envolvidas nesses crimes.
5: Outra ação transversal lançada hoje foi com o Ministério da Educação.

0: né, com um caderno temático, papel da escola no enfrentamento à violência contra meninas e mulheres. O que é esse material? Ele será entregue nas escolas, aos pais?
1: Então, esse material a gente tem, né, em parceria com o Ministério da Educação, assim como a gente tem também em parceria com outros ministérios. Esse material é um material que vai servir de orientação para os profissionais de educação. Então, professores, todo mundo que está na sala de aula. A escola, para a gente, é um dos principais locos de ensino para, né, acho que para as crianças conseguirem se proteger e para a gente garantir que também a escola, como parte dessa rede de proteção social, seja um lugar em que os professores que estão junto com essas crianças diariamente consigam identificar eventuais sinais de que as pessoas estão passando por algum tipo de situação de violação ou de violência. Então, para a gente é muito importante que os professores e professoras estejam orientados adequadamente para conseguir identificar e encaminhar esses casos para onde a gente precisar, para as autoridades competentes, polícia, quando for o caso, conselhos tutelares.
2: Saber também como abordar,
1: exatamente,
2: né?
1: Exatamente.
2: E não compactuar com essa rede de silêncio.
1: Exatamente. Né? Esse material já está disponível nas redes do MEC e ele vai estar disponível para todos os professores e professoras do Brasil.
2: Agora, foi lançada também, né, ainda falando em educação, foi lançada a matriz Educação que Protege, que é uma parceria com a Unicef, e também um guia para os municípios lidarem aí com a proteção das crianças em festas populares, eventos públicos. Que tipo de orientações esses documentos trazem?
1: Então, acho que a gente tem uma parceria já histórica com o Unicef de muitos anos, então tem esse é mais, né, esses são dois materiais que são exemplos dessa parceria aí muito frutífera que a gente tem com eles. A nossa preocupação foi garantir isso para municípios e para instituições que organizam grandes eventos, saberem como se a gente tivesse um passo a passo do que fazer para a gente ter cuidado com essas crianças, porque a gente sabe que nesses momentos é muito comum que aconteçam situações, que a criança às vezes fica desacompanhada, as pessoas às vezes não estão totalmente atentas ao que está acontecendo, e a gente precisa garantir que tenha, inclusive no âmbito desses eventos, estruturas de atendimento para evitar que esses casos fiquem sem encaminhamento naquele momento imediato em que acontecem.
0: Ministro, outra parceria importante, ou outras parcerias importantes, são com a Polícia Rodoviária Federal e os conselhos tutelares, né? A ideia é contar com essas instituições nas localidades de difícil acesso, não é isso?
1: É isso. Com a Polícia Rodoviária Federal, a gente tem a polícia já tem uma metodologia que chama MAPIAR, que é implementada para exatamente identificar e fiscalizar pontos que a gente tem nas rodovias federais em que a gente sabe que tem uma incidência grande de violação contra crianças. Então, na verdade, hoje a Polícia Rodoviária Federal está atualizando essa metodologia para a gente conseguir qualificar e aprimorar esse atendimento, para a gente ter tempestividade e agilidade na identificação desses casos e no encaminhamento policial em relação a isso. Então, essa é uma parceria para a gente super importante com a Polícia Rodoviária Federal, que está em andamento já há um tempo, mas a gente agora atualiza para aprimorar. A outra que a gente tem com os conselhos tutelares, na verdade, é uma atuação, né, no âmbito do nosso ministério em várias dimensões, vamos colocar assim, e a gente tem principalmente uma preocupação em fortalecer e garantir que os conselhos tutelares consigam executar suas atribuições na proteção, na defesa dos direitos das crianças e dos adolescentes. Então, a gente tem programas de equipagem, fortalecimento via capacitação desses conselheiros e dessas conselheiras. Então, tem uma série de medidas que a gente faz junto aos conselhos para garantir que eles possam aí nos apoiar na implementação das políticas de defesa de criança e adolescente.
2: Eu acho que até é importante a gente ressaltar esse trabalho que a Polícia Rodoviária Federal faz, porque há lugares onde basicamente é a PRF ali que,
1: exatamente,
2: tem mais condição de atuar, né? Porque é mais difícil de chegar, mais difícil de manter, às vezes, alguém do Estado por lá, né?
1: Exatamente.
2: Ministra, a gente não pode deixar de falar aqui das novas formas de violência sexual, principalmente no ambiente digital, né? A senhora pode falar um pouco pra gente sobre o ECA digital e como é que tem sido o enfrentamento da violência nesse ambiente virtual?
1: Claro, então, o ECA, bom, foi um avanço histórico, importantíssimo que o Brasil deu no último, né, agora no último, a gente já aprovou, sancionou a lei no ano passado, esse ano a gente conseguiu publicar o decreto que regulamenta e que indica, inclusive, para o setor de tecnologia e das plataformas, como é que o ECA digital vai ser efetivamente implementado. A gente precisa, acho que, caminhar em duas direções. Uma é garantir que, efetivamente, o ECA digital seja implementado, se torne uma realidade na vida das famílias. Havia uma preocupação muito grande de todas as famílias brasileiras com a forma com que o acesso à internet tem se dado de maneira cada vez mais precoce e cada vez menos supervisionada. Então, para a gente é importante garantir que haja uma parceria entre famílias, Estado e iniciativa privada para a gente criar e permitir que o ambiente digital seja um ambiente protegido para as crianças, um ambiente seguro para que elas naveguem. O acesso à internet, à tecnologia é uma realidade. A gente não tem como lutar contra isso, mas a gente precisa garantir que esse espaço seja um espaço mais seguro para crianças e adolescentes. Então, o ECA, acho que que trouxe exatamente essa perspectiva. E para a gente é muito importante afirmar e acho que reiterar que o Brasil, ele define, ao estabelecermos o ECA Digital, o que o Brasil diz é: eu estou definindo um limite enquanto país para o que a gente permite em relação à operação ou regras de negócio, ou modelos de negócio que a gente não quer que sejam baseados na vulnerabilidade da infância. O Brasil diz isso de maneira muito explícita e evidente, inclusive servindo de exemplo e de referência aí para outros países.
0: Nesse contexto, né, ministra, temos também o guia sobre dispositivos digitais, uhum, né, o uso por crianças e adolescentes. Que tipo de orientações estão nesse guia? E ele tem tido, a população tem demonstrado interesse nesse guia?
1: Muito, Luciano. Esse guia, ele foi um guia que, né, antecedeu ali a parte da regulamentação do ECA Digital, e ele, na verdade, serviu para isso. Vários pais, várias mães e pessoas que, né, responsáveis para as crianças não sabem exatamente como mexer em determinados tipos de aplicativos ou de rede social. Então, o guia, ele, inclusive, ajuda a fazer a supervisão parental. Então, tem várias famílias que acessaram, né, e que nos retornaram e nos deram um feedback em relação a isso, de que foi importante para orientar essas pessoas de quais são os instrumentos e quais são os mecanismos que a gente pode contar para garantir que as crianças tenham um acesso mais seguro a esses aplicativos e a essas plataformas de maneira geral. E aí a gente também tem ali parte que vai dedicado para outros equipamentos da rede de proteção de crianças e adolescentes, para os profissionais de saúde, para os profissionais de assistência social, profissionais da educação. Então ele é voltado para famílias, mas também para todos aqueles que de alguma forma interagem com o dia a dia e cotidiano dessas crianças, para que a gente tenha ali orientações meio coordenadas em relação a isso.
2: Onde é que a gente consegue acesso ao guia, ministra?
1: Ele tem uma plataforma específica, um site, ele está disponível para download. A gente tem também vários materiais impressos que foram distribuídos em diferentes locais. Mas ele está disponível hoje, inclusive no site do nosso próprio ministério.
2: Então vamos lá, é guia sobre o uso de dispositivos digitais por crianças e adolescentes. É assim que é possível buscar na internet e encontrar ele, então.
1: O apelido dele é Guia de Telas. Pode botar
2: guia
1: no Google. É Guia de Telas, que eu acho que vocês acham de maneira mais fácil também.
2: Tá ótimo. Nós conversamos com Janine Mello, ministra dos Direitos Humanos e da Cidadania. Ministra, muito obrigada pela sua entrevista à Voz do Brasil.
1: Obrigada, Mariana. Obrigada, Luciano. Boa noite, gente.
0: Cartão de crédito, cheque especial, financiamento estudantil. O Desenrola chegou para ajudar os brasileiros a se livrarem de vários tipos de dívidas.
2: E entre as novidades do programa está um simulador que calcula os prazos, descontos e o valor final da dívida a ser quitada.
0: Outra facilidade é ter atendimento presencial em uma agência dos Correios.
3: Luciana Abreu é fisioterapeuta e conta que na época da faculdade recorreu ao Fundo de Financiamento Estudantil, FIES, para custear as mensalidades. Já formada, ela acabou atrasando os pagamentos do financiamento e viu o débito virar uma bola de neve. Só em 2023, Luciana conseguiu renegociar a dívida graças ao programa Desenrola Brasil do governo federal.
4: Hoje eu já quitei a minha dívida. Isso me proporcionou liberdade e autonomia financeira.
3: Para ajudar pessoas que desejam limpar o nome, o governo do Brasil lançou neste mês o programa Desenrola Brasil Famílias, ou Desenrola 2.0. Além das condições especiais, o programa trouxe ainda uma novidade. Nesta edição, os interessados podem realizar uma simulação com uma nova calculadora digital. Desenvolvida pelo Ministério da Fazenda, a calculadora mostra uma estimativa das condições de renegociação antes que a pessoa procure uma instituição financeira. Segundo o secretário de Reformas Econômicas do Ministério, Regis Dudena, outra função disponível é a possibilidade de calcular o uso do Fundo de Garantia do Tempo de Serviço, FGTS.
5: Automaticamente, esse simulador já faz uma projeção de qual vai ser o tamanho do desconto e como ele poderá vir a parcelar essa dívida, inclusive utilizando-se do saque do FGTS para abatimento dessa dívida. Então é uma ferramenta para ajudar o cidadão a saber se a política pública está sendo aplicada corretamente para ele.
3: A calculadora pode ser acessada no endereço simuladordesenrola.fazenda.gov.br. Para quem prefere atendimento presencial ou não tem facilidade com as ferramentas digitais, também é possível renegociar as dívidas indo a uma das mais de 10 mil agências dos Correios espalhadas pelo país. Reportagem Gabriela Noronha.
2: E na hora de renegociar as dívidas, cuidado com golpes.
0: O Ministério da Fazenda alerta para um golpe que usa um site falso do Novo Desenrola Brasil para enganar pessoas interessadas em renegociar dívidas.
6: A página imita canais oficiais e promete limpar o nome do usuário em até 5 dias. Segundo o Ministério, os golpistas pedem consulta de CPF para verificar uma suposta elegibilidade ao programa, coletam informações pessoais e cobram pagamentos via Pix sob a justificativa de taxas administrativas e processamento eletrônico. O site também usa um chat para levantar informações sobre o tipo de dívida, como a do cartão de crédito, por exemplo. A pasta reforça que não existe cobrança de taxa para participar do novo Desenrola Brasil. Vale lembrar que o site oficial do programa está disponível na página do Ministério da Fazenda, gov.br/fazenda. Dilson Santa Fé, para a Voz do Brasil.
2: Proteger a Amazônia e as fronteiras para fortalecer a soberania nacional.
0: É o que pretende o programa Território Seguro e Amazônia Soberana, lançado hoje em Manaus.
2: A iniciativa tem como foco 7 territórios prioritários, onde vivem 38 etnias indígenas.
7: A iniciativa faz parte do Plano Brasil contra o Crime Organizado e integra várias forças do governo federal para enfrentar a criminalidade. O ministro da Justiça e Segurança Pública, Wellington César Lima e Silva, destacou que as facções que agem na Amazônia Legal são diferentes dos grupos criminosos de São Paulo e Rio de Janeiro. Por isso, o programa deve atender a segurança regional e combater crimes divididos em 4 pilares.
8: O primeiro pilar é o lucro. Aqui, o ouro do garimpo ilegal, a madeira sem origem, a terra grilada, a cocaína que desce os rios. O segundo pilar é o controle a partir das prisões e dos territórios dominados, de onde lideranças articulam atividades criminosas. O terceiro pilar é o poder armado, alimentado pelo mercado legal de armas que cruza as fronteiras norte e oeste do país. E, finalmente, o quarto pilar é a violência letal contra ribeirinhos, contra lideranças indígenas, contra agentes públicos.
7: O programa tem como foco 7 territórios prioritários, onde vivem 38 etnias indígenas e tem investimento inicial de R$ 209 milhões. A ideia é combinar ações de repressão, prevenção e fortalecimento das economias locais a fim de evitar que indígenas sejam cooptados pelo crime. Como explica o ministro dos Povos Indígenas, Eloy Terena.
9: Nós detectamos aí dentro dos territórios, além dessas facções, elas vão assediando os indígenas. E muitos indígenas acabam sendo assediados por falta de oportunidade, por não ter outros meios de sobrevivência, sem ter também o apoio para realizar suas atividades próprias, né? Então, não tem perspectiva de vida. Então, é a partir dessa dimensão que o Estado precisa agir.
7: O programa Brasil contra o Crime Organizado foi lançado no dia 12 de maio para desarticular as estruturas econômicas, operacionais e territoriais que sustentam as organizações criminosas. Reportagem Luana Karen.
0: Mais de 19 milhões de famílias em todo o país começam a receber hoje a parcela do mês de maio do Bolsa Família.
2: O repasse foi unificado em 217 municípios brasileiros às famílias que vivem em áreas em emergência ou calamidade pública reconhecidas pelo governo do Brasil.
0: E uma novidade, a partir de hoje as famílias beneficiárias podem contar com um aplicativo renovado.
2: Quem explica pra gente é o ministro do Desenvolvimento e Assistência Social, Família e Combate à Fome, Wellington Dias.
10: É uma ferramenta que permite a cada família beneficiária poder dar solução a problemas que tenha. Por exemplo, por que teve o bloqueio? Lá no aplicativo você vai conseguir saber e vai conseguir ali dar a solução. Também é uma ferramenta para acessar vários programas além do Bolsa Família. O Minha Casa Minha Vida, como é que eu faço para me cadastrar? O programa Gás do Povo, Luz do Povo, o programa Pé de Meia, ou seja, são várias portas que se abrem para o público do Bolsa Família.
0: E essas foram as notícias do governo do Brasil.
2: Fique agora com as notícias do Poder Judiciário e do Congresso Nacional. Boa noite.
0: Boa noite para você e até amanhã.
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13: STF invalida lei do Espírito Santo que permite aos pais vetar filhos em aulas sobre gênero e sexualidade.
14: STJ recebe nova denúncia contra ex-governador do Acre em ação por fraude e desvio em obras públicas.
13: TSE realiza confirmação do teste público da urna.
14: Boa noite, eu sou Marcela Luiza.
13: E eu sou Walter Lima.
14: Supremo Tribunal Federal invalida a lei do Espírito Santo que permitia a pais vetar filhos em aulas sobre gênero e sexualidade.
13: Na mesma sessão virtual, o STF também declarou inconstitucional uma lei de Betim, em Minas Gerais, que proibia o uso da chamada linguagem neutra nas escolas. Marta Ferreira.
15: A norma capixaba foi questionada no Supremo pela Aliança Nacional LGBTI+, pela Associação Brasileira de Famílias Transafetivas e pela Associação Comunitária Cultural e de Apoio Social, Fórum Nacional de Travestis e Transsexuais Negras e Negros. Prevaleceu o voto da relatora ministra Carmen Lúcia. Para ela, o legislativo capixaba extrapolou sua competência constitucional ao tratar de diretrizes e bases da educação, matéria reservada à União. Na avaliação da ministra, a norma interferiu indevidamente no currículo pedagógico, cujas regras são disciplinadas pela Lei de Diretrizes e Bases da Educação Nacional. Na mesma sessão virtual, os ministros também declararam inconstitucional a Lei 7.015 de 2022 do município de Betim, em Minas Gerais, que proibia o uso da chamada linguagem neutra nas escolas. O relator da ação, o ministro Luiz Fux, afirmou que o tribunal tem jurisprudência consolidada, segundo a qual estados e municípios não podem proibir o uso da linguagem neutra em instituições públicas ou privadas de ensino, por se tratar de matéria vinculada às diretrizes educacionais, cuja competência é da União.
14: Corte Especial do STJ recebe nova denúncia contra o ex-governador do Acre, Gladson Cameli.
13: Agora, o político é acusado pelos crimes de peculato, desvio e fraude à licitação por supostas irregularidades na contratação de obras para rodovia estadual em Cruzeiro do Sul. Fátima Uchoa.
1: Com a decisão, o ex-governador se tornou réu em mais uma ação penal. A Corte Especial já o havia condenado a 25 anos e 9 meses de reclusão, a maior pena já aplicada pelo STJ em uma ação penal originária. Segundo o Ministério Público Federal, no início do primeiro mandato no governo do Acre, em 2020, o então governador Gladson Cameli teria articulado esquema para frustrar o caráter competitivo da licitação para obras de duplicação da AC-405, direcionando o contrato para Construtora Colorado, empresa ligada à família dele. A acusação também aponta suposto superfaturamento no contrato. A relatora na Corte Especial é a ministra Nancy Andrighi.
14: Moradores da Ilha do Marajó, no Pará, buscam atendimento no mutirão da Justiça do Trabalho.
13: O mutirão é uma parceria com o Conselho Nacional de Justiça. Luma Soares.
16: Os atendimentos começaram cedo em Portel, na Ilha do Marajó. Centenas de pessoas enfrentaram filas na madrugada para garantir serviços como orientações trabalhistas, emissão de documentos, previdência e atendimento de saúde. Os atendimentos vão até sexta-feira, dia 22, das 8 da manhã às 6 da tarde.
14: O Tribunal Superior Eleitoral realizou a confirmação do teste público da urna.
13: Os investigadores validaram as correções e aprimoramentos nos sistemas eleitorais. Fábio Ruas.
17: O teste de confirmação foi realizado entre os dias 13 e 15 de maio. Os testes comprovaram mais uma vez a segurança do sistema eleitoral brasileiro. Ficou constatado que nenhum dos quatro achados do teste da urna, realizado no final do ano passado, fragilizou o sigilo e a integridade do voto, que são os pilares do processo eleitoral do país.
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14: Uma boa noite.
13: E até amanhã.
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1: Eu sou Paula Groba.
2: E eu sou Ricardo Nakaoka.
1: E estes são os destaques de hoje do Jornal do Senado, que começa agora.
2: 5 estados são premiados no Senado por avanço na alfabetização infantil.
1: Presidente do Banco Central participa de audiência com senadores para prestação de contas e esclarecimentos sobre o Banco Master.
2: Senado debate criação do Estatuto da Poupança para proteger famílias endividadas.
1: Boa noite.
2: Boa noite.
1: Aprender a ler e escrever na idade certa pode definir todo o futuro escolar de uma criança. E alguns estados brasileiros têm conseguido avançar nesse desafio.
2: Hoje, o Senado homenageou 5 governadores que se destacaram pelos resultados na alfabetização de crianças de até 8 anos, reconhecendo políticas públicas que melhoraram o desempenho dos alunos nos primeiros anos da educação básica. Os detalhes na reportagem de Rodrigo Rezende.
3: O reconhecimento é feito a partir de critérios técnicos que levam em conta 4 eixos de avaliação: resultados de alfabetização, equidade, formação de professores e regime de colaboração. O senador Cid Gomes, do PSB do Ceará, que propôs a iniciativa e presidiu a homenagem, afirmou que a premiação é um incentivo para que mais governantes invistam em educação.
4: Hoje, consolidamos a tradição que iniciamos em 2025. Confirmamos o compromisso desta casa com a educação, com a democracia e com a superação das desigualdades. Deixamos claro que os esforços dos governantes que lutam por uma educação de qualidade não passarão desapercebidos.
3: Juliano Manzep, representante do governador de Mato Grosso, Otaviano Pivetta, afirmou que o prêmio é resultado de um trabalho coletivo.
5: Esse prêmio não é apenas do governo. Nós dedicamos ele também a todos os gestores, professores, diretores de escolas, prefeitos municipais e toda a classe educadora.
3: Erivonaldo Alves, secretário de Educação da Paraíba, representante do governador Lucas Ribeiro, ressaltou que a alfabetização na idade certa abre diversas portas durante a vida.
6: Em nome de cada aluno paraibano, de 6 a 7 anos de idade, que descobre o mundo através da leitura. Alfabetizar não é apenas um favor, é um direito que todas as crianças têm.
3: O governador do Piauí, Rafael Fonteles, saudou a parceria entre os entes federados na conquista de bons números de alfabetização no estado.
7: Sabemos que essa é uma política executada pelos municípios diretamente, mas pode e deve ser apoiada pelos estados e pelo governo federal.
3: O governador do Ceará, Eumano de Freitas, ressaltou a longevidade das políticas educacionais no estado.
8: É também motivo de orgulho fazer parte de um projeto educacional que se tornou referência nacional e que foi construído com visão de longo prazo, compromisso público e continuidade administrativa.
3: O Comitê Técnico da Comenda conta com representantes do Ministério da Educação, do INEP, do Unicef e de instituições ligadas à educação, caso da Fundação Roberto Marinho, Fundação Lehman, Associação Bem Comum e o Instituto Natura.
1: O senador Marcelo Castro, do MDB do Piauí, cobrou uma decisão definitiva do Supremo Tribunal Federal sobre a divisão dos royalties do petróleo. Hoje, a maior parte desses recursos fica concentrada em 3 estados produtores: Rio de Janeiro, São Paulo e Espírito Santo.
2: Em 2012, o Congresso aprovou novas regras para ampliar a participação dos estados não produtores, mas a lei acabou suspensa pelo STF em 2013. Neste mês, o julgamento foi retomado, mas voltou a ser interrompido após pedido de vista do ministro Flávio Dino.
9: 86% ficam no Rio de Janeiro. 4,4% no Espírito Santo, 0,6% em São Paulo. Somando tudo, 94% dos royalties do petróleo do Brasil ficam em 3 estados, especialmente em um único estado do Brasil.
1: E outra decisão recente do Supremo Tribunal Federal teve impacto direto nas relações de trabalho e nos direitos das mulheres.
2: O STF considerou constitucional a lei aprovada pelo Senado em 2023, que prevê medidas para promover a igualdade salarial entre homens e mulheres nas empresas. A norma vinha sendo questionada por entidades empresariais e trabalhistas. A reportagem é de Raíssa Abreu.
10: A iniciativa do governo, aprovada pelo Senado em junho de 2023, obriga empresas a divulgarem periodicamente salários e critérios de remuneração de seus funcionários e a adotarem medidas para a correção de desigualdades entre salários de homens e mulheres mulheres na mesma função. O ministro Alexandre de Moraes considerou que a lei cumpre o objetivo de promover a transparência e enfrentar a desigualdade. Para a relatora da proposta no Senado, a senadora Tereza Leitão, do PT de Pernambuco, ainda há muito por fazer.
11: Eu acho que o primeiro ponto a ser feito é essa radiografia da situação, porque existe já a disparidade e quando você dá o corte racial, ela aumenta, como também cortes regionais, cortes territoriais. Então, esse mapa, a gente precisa se valer dele para poder fazer as políticas de reparação, de superação dessa realidade.
10: Mulheres recebem, em média, 21% a menos que os homens. Quando o recorte é racial, a diferença salarial entre homens brancos e mulheres negras é de 53%.
1: Audiência com o presidente do Banco Central, renegociação de dívidas rurais e propostas para garantir a gratuidade do PIX movimentam a agenda das comissões do Senado nesta semana.
2: Projetos sobre protocolo antirracista e militarização de escolas também estão entre os destaques. Repórter Marcela Diniz.
12: Na terça, a Comissão de Assuntos Econômicos ouve o presidente do Banco Central, Gabriel Galípolo, entre outros assuntos, sobre a fraude do Banco Master e as providências do BC com relação ao BRB, Banco de Brasília. O colegiado também pode votar a utilização do Fundo Social do Pré-Sal para a renegociação de dívidas de produtores rurais. Para o presidente do colegiado, senador Renan Calheiros, do MDB de Alagoas, a crise é grave e demanda solução urgente.
13: Problemas climáticos com problemas macroeconômicos, guerras, câmbio baixo, mercado reduzido, juros altíssimos. As suas garantias foram comidas pela remuneração desses juros absurdos.
12: Também na terça, a Comissão de Educação analisa o protocolo antirracismo, misoginia e demais preconceitos nas escolas. Na quarta, a Comissão de Constituição e Justiça poderá votar a PEC que amplia a autonomia do Banco Central e garante gratuidade do PIX. E na quinta, tem debate na Comissão de Educação sobre militarização de escolas públicas. O pedido de audiência cita agressões, punições desmedidas e outras violações em ambiente escolar.
1: Já no plenário, senadores devem votar nesta semana o projeto de lei complementar que garante a manutenção de incentivos de tributos federais a pessoas jurídicas sem fins lucrativos, independentemente de sua qualificação.
2: A pauta de votações desta semana também inclui indicações para a representação do Brasil no exterior e para o Conselho Nacional de Justiça, aumento de prazo para contestar a autoria de crimes praticados no ambiente doméstico e ainda a criação da Política Nacional para Estudantes com Altas Habilidades ou Superdotação.
1: Guardar dinheiro no fim do mês ainda é um desafio para milhões de brasileiros endividados. Para estimular a criação de reservas financeiras e reduzir o superendividamento, um projeto em análise no Senado cria o chamado Estatuto da Poupança.
2: A proposta prevê mudanças no FGTS, incentivos ao hábito de poupar e novas regras para contratos de crédito. Os detalhes com a repórter Patrícia Oliveira.
14: A proposta do senador Confúcio Moura, do MDB de Rondônia, cria uma política de orientação para o consumo consciente, por meio de educação financeira, além de incentivos à poupança. Entre as medidas está a criação de prêmios para trabalhadores com saldo no FGTS e para bons pagadores. O projeto também prevê o direito ao arrependimento, com um prazo para reflexão de quem solicitar um empréstimo bancário antes que seja finalizado. Confúcio Moura destaca que facilidades como compras pela internet estimulam o consumo desnecessário por impulso e o endividamento pode levar a decisões arriscadas, como apostas online ou empréstimo consignado.
15: O crédito, que deveria funcionar como apoio momentâneo, passou a ocupar o espaço da renda. Virou ponte para atravessar o mês. Virou instrumento de sobrevivência.
14: O projeto ainda proíbe o aumento automático do limite do cartão ou do cheque especial. E as faturas deverão informar o valor total dos financiamentos em reais.
2: Com edição de Paula Groba e trabalhos técnicos de João Lira, o Jornal do Senado fica por aqui. Acompanhe agora as notícias da Câmara dos Deputados. Boa noite.
1: Boa noite e até amanhã.
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17: Avança a proposta que cria a política de proteção às pessoas com ostomia.
18: Câmara analisa projeto que regulamenta a atuação do síndico profissional.
17: Deputados debatem obrigação do SUS aceitar exame em clínica privada.
18: Boa noite. O plenário pode votar projeto que obriga o SUS a aceitar exames feitos em clínicas privadas. Entenda na reportagem de Antônio Vital.
19: Ganhou o regime de urgência e pode ser votado a qualquer momento no plenário da Câmara, projeto que obriga o Sistema Único de Saúde, o SUS, a aceitar exames realizados em clínicas privadas. A justificativa é que isso poderia acelerar o tratamento de pacientes que enfrentam filas e demora na realização de exames no sistema de saúde público. A proposta condiciona a aceitação dos exames privados aos prazos de validade e padrões de qualidade a serem definidos pelo Ministério da Saúde. Com regime de urgência, o projeto pode ser votado diretamente no plenário da Câmara, sem passar pela análise das comissões permanentes da Casa. Mas a votação da urgência provocou debate no plenário. Deputados aliados ao governo criticaram a proposta, com o argumento de que os médicos do SUS hoje não são impedidos de aceitar esses exames e que, se o projeto virar lei, pode beneficiar pacientes que têm condições de pagar. Foi o que disse o deputado Jorge Sola, do PT da Bahia.
20: Não existe nenhuma barreira para que exames feitos na rede privada sejam utilizados pelo SUS. O que existe são critérios da qualidade dos exames que são realizados, serem confiáveis ou não. Esse projeto vai oficializar problemas graves, onde muitas vezes um paciente passa na frente de uma fila existente porque ele tem condição de pagar os procedimentos diagnósticos.
19: O autor do projeto, o deputado Nicolas Ferreira, do PL de Minas Gerais, diz que o uso de exames feitos em clínicas privadas poderia resolver o problema das filas e atrasos no atendimento da rede pública.
21: Quero dizer bem claro que isso é um projeto técnico, um projeto que vem de uma demanda de pessoas reais que precisam de agilidade, tempo e recurso, que serão ali realmente beneficiados, porque ele pode fazer o exame privado e já chegar com o SUS com esse exame para poder ajudar no atendimento. Então, realmente, a união tanto do SUS quanto da rede privada para poder melhorar a saúde no nosso país.
19: Ainda não há data para votação no plenário da Câmara do projeto que obriga o Sistema Único de Saúde a aceitar exames realizados em clínicas privadas. Da Rádio Câmara de Brasília, Antônio Vital.
16: Votação.
17: Câmara aprova projeto que garante acesso à reprodução assistida para mulheres em tratamento de câncer. A repórter Sofia Peçanha nos conta como deve funcionar.
22: A Câmara dos Deputados aprovou o projeto que estabelece a Política Nacional de Atenção Integral em Reprodução Humana Assistida. Apresentada pela deputada Isa Arruda, do MDB de Pernambuco, a proposta garante o acesso a serviços de reprodução assistida a mulheres em tratamento de câncer que possa afetar a sua fertilidade ou com diagnóstico de endometriose. Segundo a relatora na Comissão de Saúde, a deputada Jandira Fegari, do PSDB do Rio de Janeiro, a medida é necessária para garantir que a política, hoje baseada em portarias do Ministério da Saúde, tenha perenidade e aplicação uniforme em todo o país, oferecendo atendimento seguro a todas as pacientes.
23: A colaboração entre diferentes esferas é fundamental para assegurar a qualidade e a uniformidade dos serviços prestados, já que a governança colaborativa melhora os resultados de políticas públicas complexas como as da saúde.
22: O projeto prevê que o Sistema Único de Saúde, o SUS, assegure o acesso a serviços de reprodução assistida em todas as unidades federativas. Porém, quando a rede do SUS for insuficiente, o poder público poderá recorrer a serviços privados filantrópicos ou sem fins lucrativos. Além disso, o texto garante o acesso ao congelamento de óvulos e a outros serviços de reprodução assistida para mulheres que passam por tratamento de câncer, protegendo o direito à maternidade e à preservação da fertilidade antes de procedimentos que possam prejudicá-la, como afirma a deputada Jandira Fegari.
23: Dessa forma, a possibilidade de preservar a fertilidade oferece uma perspectiva positiva e um ganho significativo na qualidade de vida para as pacientes oncológicas, o que reduz o impacto psicológico associado à perda da capacidade de ter filhos biologicamente.
22: Quando a proposta estiver valendo como lei, todos os procedimentos de reprodução assistida deverão constar da tabela de procedimentos do SUS, garantindo financiamento adequado e acesso integral aos serviços. O projeto que garante acesso à reprodução assistida para mulheres em tratamento de câncer segue para análise do Senado. Da Rádio Câmara de Brasília, Sofia Peçanha.
16: Saúde.
18: Pessoas que passaram por um procedimento cirúrgico chamado ostomia são o foco de um projeto que está sendo examinado na Câmara. O repórter José Carlos Oliveira tem os detalhes.
0: avança na Câmara dos Deputados a proposta de criação da Política Nacional de Proteção às Pessoas com Ostomia, ou seja, aqueles pacientes que passaram por cirurgia para fazer uma abertura de ligação direta entre um órgão interno e o exterior do corpo. A intenção é garantir direitos, inclusão social e assistência integral a essas pessoas. A proposta do deputado Clodoaldo Magalhães, do PV de Pernambuco, já havia sido alterada na Comissão de Defesa dos Direitos das Pessoas com Deficiência. O texto ganhou ainda mais abrangência após aprovação na Comissão de Trabalho, com relatoria da deputada Flávia Moraes, de Goiás.
4: A gente busca justamente abranger aos outros tipos de ostomia, então a gente trata da ostomia, tanto pode ser na traqueia, quanto pode ser no intestino, e também da situação daquela ostomia provisória, que é temporária, aquela que vai ficar por um tempo e depois ela fecha, e aquela que é constante, permanente, né? Então tudo isso requer cuidado diferenciado, e a gente fez então esse detalhamento, e com isso a gente vai ter aí um marco legal importante em relação ao paciente ostomizado.
0: Entre os benefícios previstos estão distribuição gratuita e regular de equipamentos e materiais de ostomia pelo SUS, isenção de impostos sobre produtos e acessórios específicos para a ostomia, centros de referência especializados com atendimento multidisciplinar em todo o país, programas de reabilitação física e reinserção social e laboral, adaptação de banheiros públicos e campanhas de conscientização e educação. O texto ainda protege o paciente de demissão desde a indicação médica para a cirurgia até 12 meses após o retorno ao trabalho. Flávia Moraes comentou a importância da política nacional.
4: Projeto muito relevante, com certeza ele vai trazer uma dignidade, uma qualidade de vida muito diferente para esse paciente, que muitas vezes sofre constrangimento no local de trabalho por falta de adaptação, nos banheiros por falta de adequação.
0: A proposta de política nacional de proteção às pessoas com ostomia ainda vai passar pela análise das comissões de saúde, de finanças e tributação e de Constituição e Justiça. Da Rádio Câmara de Brasília, José Carlos Oliveira.
16: Trabalho.
17: Charles Fernandes, do PSD da Bahia, defende a votação urgente de proposta que regulamenta a aposentadoria especial dos agentes comunitários de saúde e de combate a endemias. O deputado afirma que o texto garante justiça e valorização aos trabalhadores.
5: O que que é esse projeto? Vai trazer a segurança jurídica, vai trazer uma segurança para todos os agentes comunitários de saúde, uma aposentadoria especial. Os homens com 52 anos e as mulheres com 50 anos. Os agentes comunitários de saúde, eles trabalham no dia a dia, caminhando nas ruas com poeira, com lama, com sol quente. Então, é necessário e é importante regulamentar a aposentadoria especial dos agentes comunitários de saúde.
18: Charles Fernandes lembra que os agentes comunitários de saúde e de combate a endemias prestam a primeira assistência às famílias, exercendo papel essencial na atenção básica ao acompanhar de perto a realidade dos bairros, das comunidades rurais e do interior do país.
16: Comissões.
17: É cada vez mais comum que condomínios tenham como síndico alguém que não mora no local. Por isso, a Câmara está examinando uma proposta que regulamenta a atividade do síndico profissional. A reportagem é de Luiz Cláudio Canuto.
6: Projeto aprovado na Comissão de Trabalho regulamenta a profissão de síndico profissional. O autor da proposta, deputado Paulo Alexandre Barbosa, lembra que o Código Civil de 2002 estabelece que a Assembleia do Condomínio pode escolher síndico que não more no condomínio para exercer a administração, o que possibilitou o surgimento do síndico profissional, uma alternativa cada vez mais comum nos condomínios brasileiros. Há, inclusive, empresas condominiais. Na opinião do deputado, isso mostra busca por mais profissionalismo na gestão condominial, além de resolver o problema de muitos condomínios onde ninguém quer assumir a função. O projeto foi apresentado para regulamentar a figura do síndico profissional no ordenamento jurídico brasileiro e estabelecer regras de contratação, atribuições e responsabilidades, e também prevenir conflitos, dando maior segurança jurídica para todos. O relator da proposta na comissão foi o deputado Léo Prates, da Bahia. Ele modificou o texto original, que previa como pré-requisito para o síndico profissional ter completado o ensino médio. Pela nova versão, a formação exigida é de tecnólogo em gestão de condomínio ou graduação em administração ou direito, além de inscrições nos conselhos regionais de administração ou na OAB.
24: Surgiu a necessidade do Congresso Nacional regular essa atividade. Esse projeto, logicamente,
3: nos interessou, porque é um bom debate, e nós conseguimos a aprovação, graças a Deus, unânime, na criação da profissão de síndico profissional, protegendo a sociedade, porque a gente acha que tem que ter uma qualificação para se exercer, já que não é uma atividade tão simples. Ele tem que cuidar de terceirização de mão de obra, ele tem que cuidar de obras de engenharia, uma série de atividades que são atinentes à vida condominial. Então, nós aceitamos a profissão, por exemplo, de técnico em administração, que é nível médio, mas é o mínimo que a gente pode exigir de uma pessoa que vai cuidar de tantas vidas. Então, a gente acha que o projeto saiu redondo, agora ele segue a tramitação na Câmara, e eu acho que ele com certeza vai ter um fim, porque é necessário regular essa profissão que já é exercida por uma série de pessoas.
6: O projeto que regulamenta a profissão de síndico profissional já está na Comissão de Constituição e Justiça. Da Rádio Câmara de Brasília, Luiz Cláudio Canuto.
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16: Segurança Pública.
18: Os deputados aprovaram participação social na elaboração de políticas no plano para enfrentar violência contra a mulher. Acompanhe na reportagem de Júlia Lopes.
8: A Câmara dos Deputados aprovou o projeto que assegura a participação de instituições da sociedade civil na elaboração das políticas de segurança previstas no Plano Nacional de Prevenção e Enfrentamento à Violência contra a Mulher. O projeto muda a Política Nacional de Segurança Pública e Defesa Nacional, que tem entre seus instrumentos o Plano de Enfrentamento à Violência contra a Mulher. A proposta do deputado Marangoni prevê que a participação da sociedade civil no plano tenha caráter opinativo e seja voltada principalmente à rede de atendimento à mulher. Entre as diretrizes do plano estão a proteção da família, o atendimento humanizado, a não revitimização da mulher, além da assistência às vítimas e seus familiares e o incentivo à denúncia. Para a relatora da proposta na Comissão de Defesa dos Direitos da Mulher, deputada Laura Carneiro, do PSD do Rio de Janeiro, a medida fortalece o combate à violência contra a mulher.
9: À disposição do Estado, nas suas três esferas, favorecer a atuação pela defesa da vida da mulher, com o auxílio opinativo das instituições da sociedade civil, que dispõe de conhecimento e atuação sobre o tema, e estou convencida, portanto, que promoveremos avanços concretos na incorporação do olhar e da experiência da sociedade civil num problema da violência contra a mulher.
8: Atualmente, o Brasil conta com diversas ONGs que atuam na defesa dos direitos das mulheres, na promoção da igualdade de gênero e no enfrentamento à violência. Aprovado pelas comissões, o projeto amplia a participação da sociedade no Plano Nacional de Prevenção e Enfrentamento à Violência contra a Mulher, poderá seguir diretamente para o Senado, sem necessidade de votação pelo plenário. Da Rádio Câmara de Brasília, Júlia Lopes.
16: Política.
7: O Conselho de Ética da Câmara dos Deputados aprovou a suspensão de parlamentares envolvidos na ocupação da mesa diretora ocorrida em agosto de 2025. Para Chico Alencar, do PSOL do Rio de Janeiro, a medida é importante para a preservação do decoro e da democracia.
18: Chico Alencar destaca que o placar de 15 votos favoráveis e 4 contrários reflete o entendimento do colegiado sobre a gravidade da obstrução dos trabalhos da Câmara. O deputado também critica a posição de operadores do direito que apoiam atos contra o Estado Democrático.
16: Justiça.
7: Boletins de ocorrência poderão ter o mesmo modelo em todo o país. A ideia é garantir que as informações importantes estejam no documento e facilitar a comparação dos registros de crimes entre os estados. A reportagem é de Maria Neves.
11: A Comissão de Segurança Pública da Câmara dos Deputados aprovou o projeto que exige a utilização de boletins de ocorrência padronizados por todos os integrantes do Sistema Único de Segurança Pública. Atualmente, seguinte, cada estado adota um modelo próprio de coleta de dados sobre crimes. A proposta do deputado Eduardo Veloso, do Acre, determina ainda que os dados dos boletins de ocorrência sejam incluídos no Sistema Nacional de Informações de Segurança Pública, prisionais, de rastreabilidade de armas e munições, de material genético, de digitais e de drogas. De acordo com Eduardo Veloso, a padronização dos boletins de ocorrência vai possibilitar a uniformidade dos registros e garantir que todas as informações relevantes sejam coletadas. O parlamentar ainda defende que a centralização dos dados no Sistema Nacional de Informações de Segurança Pública vai permitir a análise mais detalhada das ocorrências, o que facilita a identificação de padrões e tendências de criminalidade. Com isso, ele acredita que será mais fácil, inclusive, combater o crime.
10: Essa proposta vai facilitar, padronizar e agilizar a ocorrência em si, fazendo com que a gente tenha também uma resposta mais rápida para o cidadão, vai fazer com que a polícia seja mais efetiva e vai fazer com que aqueles criminosos sejam capturados mais rápido, né? Porque hoje a gente tem uma dificuldade, principalmente nesses pequenos furtos, de uma interligação dos sistemas. E isso aqui vai fazer com qualquer que seja o tipo de ocorrência, essa ligação. Então, eu acredito muito nessa proposta.
11: Ao defender a proposta, o relator, deputado delegado Fábio Costa, do PP de Alagoas, também sustentou que a padronização e a integração dos dados vai facilitar a cooperação entre as forças de segurança e melhorar o combate à criminalidade. Para o parlamentar, a uniformização dos registros vai resultar em dados mais completos, consistentes e comparáveis entre os estados, o que melhora a qualidade das análises. Na opinião de delegado Fábio Costa, esses avanços vão abrir espaço para novas ferramentas de inteligência, estatística e monitoramento. Ele afirma ainda que, com isso, a administração pública poderá tomar decisões mais eficazes. O projeto que padroniza os boletins de ocorrência em todos os estados do país ainda será analisado pela Comissão de Constituição e Justiça. Da Rádio Câmara de Brasília, Maria Neves.
16: Turismo.
18: A Câmara aprovou o projeto que cria a Rota Turística Religiosa do Cariri, interligando os municípios cearenses de Juazeiro do Norte, Crato, Barbalha e Santana do Cariri. Autor da matéria, Yuri do Paredão, do MDB, afirma que a intenção é valorizar o patrimônio cultural e histórico da região.
12: Essa conquista fortalece a fé, valoriza a cultura do nosso povo e gera mais emprego, renda e oportunidades para a nossa região. O Cariri ganha ainda mais reconhecimento nacional como um dos maiores patrimônios religiosos e culturais do Brasil. Seguimos trabalhando com compromisso para levar mais desenvolvimento ao Cariri e a todo o Ceará.
13: O texto prevê que o governo federal poderá cooperar com o Estado e os municípios para melhorar a infraestrutura e o atendimento aos romeiros que visitam os monumentos da fé. Yuri do Paredão acredita que o reconhecimento oficial vai atrair mais investimentos para o turismo religioso no Ceará.
18: Termina agora o Jornal Câmara dos Deputados, com trabalhos técnicos de Everson Urani e apresentação de Val Monteiro e Márcio Aquilissardi. Uma boa noite para você.
13: Você fica com as notícias do Tribunal de Contas da União. Boa noite.
16: Minuto do TCU.
14: O Tribunal de Contas da União fez auditoria para avaliar o uso dos recursos federais destinados à Previdência Social em 2025. Neste ano, o programa deve movimentar cerca de R$1,3 trilhão. A Previdência é uma das maiores políticas públicas do país e garante aposentadorias, pensões e outros benefícios a milhões de brasileiros. A fiscalização analisou se os recursos estão sendo aplicados de forma eficiente e se contribuem para ampliar a proteção social e reduzir desigualdades. O TCU identificou que há espaço para melhorar a relação entre planejamento, monitoramento e execução das ações. Segundo a auditoria, o desafio é fazer com que o planejamento reflita com mais precisão os gastos e os resultados esperados. O tribunal fez recomendações para aprimorar a gestão e fortalecer a política. Saiba mais em tcu.gov.br.
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1: 10:01.
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1: 11:03.
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0: meia-noite e 33.
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0: Meia-noite 46.
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0: 1:16.
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0: 1:38.
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0: 1:47.
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0: 2:15.
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0: One more time. Obrigado. Senhoras e senhores, uma salva de palmas para o senhor Arnaldo Antunes.
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0: 3 e 2.
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0: 3:16.
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0: 3:32.
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0: 3:47.
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4: Hora certa na Jornal, 4:03. Na Farroupilha, 9 graus.

Opa, bom dia, uma ótima manhã de terça-feira para você, dia 19 de maio de 2026. Estamos começando por aqui mais um Brasil Caboclo no seu amanhecer do rádio. Dia 19 de maio, para você que está nos acompanhando, hoje é o dia de São Crispim, dia do defensor público, dia do estudante de direito, dia do físico, dia dos acadêmicos de direito e dia nacional de doação de leite humano. Para você que está nos acompanhando, aquele abraço especial e obrigado pela sintonia sempre aqui no nosso Amanhecer do Rádio. Para você que nos acompanha, aquele abraço, obrigado pela sintonia. Começando com Tião Carreira e Paraíso, Pagode do Pai Tomé.

0: Atenção pra hora, 4h13.
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3: Não se perca na hora, 4h14!
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1: Hora certa pra você, 4h15.

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0: Para você que está nos acompanhando, aquele abraço, bom dia. Tem os dois mineiros, Caboclo contente.

0: Não se perca na hora, 4h27. 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Hora certa na Jornal, 4h28.
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0: 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Hora certa, 4h30.
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0: 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Jornal AM 4:32.
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1: No nosso Brasil Caboclo da boa terça-feira tem um momento de fé e reflexão com o padre Ezequiel Dalpozo. Vamos ouvir.

0: Olá, meu caro e minha cara ouvinte, que bom que estamos juntos mais uma vez. Eu desejo a você graça e paz. Que a luz de Deus nos guie e seja também a nossa força. Eu gostaria de falar hoje sobre a intranquilidade, a agitação e a intranquilidade devido à falta de objetivos. Pessoas que perdem o foco, o objetivo, vivem mais intranquilas. Muitas vezes nós vemos, até mesmo nas férias, em tempo de férias, pessoas que parecem estar ocupadas e agitadas. Correm de uma atividade para outra. Até mesmo turistas podem parecer agitadíssimos. Um estudioso diz que a atividade de nosso tempo seria a expressão da falta de objetivo e orientação. Quando perdem de vista o objetivo, redobram o esforço. Quem tem um objetivo diante dos olhos, parte para ele de forma resoluta, decidida, mas sem aquela pressa contínua. Quem não conhece mais o objetivo tenta preencher seu vazio com ativismo. Julga-se importante porque tem muita coisa para fazer. Quer provar para si mesmo que sua vida tem sentido. Está sempre ocupado com algo importante, mas quando olha mais de perto, vê que muitas vezes se ocupa com o vento. Com toda a sua ocupação, ele quer apenas cobrir o vazio que habita nele, que está por trás de sua agitação, como um perigoso abismo. A velocidade provoca o vazio, e o vazio incita a pressa. Quanto mais ativa uma pessoa, mais o vazio se instala nela. E ela mais uma vez busca preenchê-lo com atividade e agitação. Daí surge o círculo vicioso do qual não consegue mais se desvencilhar. Nossa época está permeada por esse círculo vicioso de correria e de vazio. Às vezes se tem a impressão de que nossa política perdeu o objetivo de vista. E por isso todo dia apresenta outras possibilidades. A falta de objetivo e de orientação também se manifesta em nosso comportamento no tempo livre. Em vez de visitar antigas igrejas, desfrutar lindas paisagens, organizam-se férias ativas. As pessoas são atraídas de um evento para o outro. Os animadores não podem parar de ocupar as pessoas em férias. E quanto mais falta objetivo, mais as pessoas incitam umas às outras, mais se impedem de gozar o momento. Nas férias, deveríamos nos permitir desfrutar o ócio. O ócio é o contrário da correria, que caracteriza as férias de animação. Ócio é consentimento para se afundar na realidade e simplesmente existir, sem pressão e sem precisar se ocupar. Tem muitas pessoas que não compreendem isso. Parece que precisam estar sempre, sempre ocupadas, senão a vida não tem sentido. É exatamente o contrário. Muitas vezes é porque não tem sentido é que precisam estar permanente ocupadas. Meditemos sobre isso para que possamos perceber como nos comportamos e possamos buscar fontes para a tranquilidade, para a paz interior. Deus quer isso de nós. Um forte abraço para você. Deus te abençoe e te guarde. Em nome do Pai, do Filho e do Espírito Santo. Amém.
1: Hora certa, 4:38.

0: 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Atenção pra hora, 20 para as 5, 4h40.
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0: 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Atenção para a hora, 4h43.
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0: Tamo de volta. Já tem o programa O Homem e a Terra do IDR Paraná. E antes tem Chico Serra e Pantanal, Roceiro Pescador. Um abraço e voltamos já.

0: Hora certa na Jornal, 4h47.
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0: Na sequência do nosso Brasil Caboclo, você fica agora com o programa do IDR Paraná, O Homem e a Terra. Voltamos logo depois com o nosso Brasil Caboclo.
2: Olá amigo, minha amiga, compadre, comadre, pedimos licença para chegar mais uma vez na sua casa, no seu trabalho, né? Onde você estiver, trazendo para você, para sua família, para todo mundo, né? Mais uma nova edição do programa O Homem e a Terra, Serviço de Comunicação do IDR Paraná, que é o Instituto de Desenvolvimento Rural do Paraná e a Par Emater.

Aqui na produção e apresentação estou eu, Amarildo Alba, conversando com você nesta terça-feira de lua nova, 19 de maio de 2026, dia com várias celebrações, olha só, dia do estudante de direito, dia do defensor público, dia nacional de doação de leite humano, dia nacional do físico e dia mundial da doença inflamatória intestinal também. E a gente começa aqui o nosso trabalho de hoje, lembrando que agora neste próximo final de semana acontece em Paranavaí a edição regional da Feira Sabores do Paraná. Começa então na sexta-feira e vai até domingo, dia 24, com 32 agroempreendedores de todo o noroeste do estado, apresentando para os consumidores da região produtos como queijos artesanais, embutidos, geleias, bebidas, conservas, suco, etc. Tudo com bastante qualidade e preço justo, né? Que você, morador de Paranavaí, cidades vizinhas também, claro, né? Não pode deixar de conferir. Então, a Feira Sabores é do Paraná, edição de Paranavaí, como disse, acontece neste próximo final de semana, sexta, sábado e domingo, no Centro de Eventos da cidade de Paranavaí. Além da exposição e venda, né, de produtos da agroindústria familiar, o evento terá vários treinamentos, né, para produtores da região. Que você é interessado, pode saber mais falando com o pessoal técnico do IDR Paraná, Antiga Imater, que trabalha nas regiões de Cianorte, Paranavaí, Maringá e Umuarama.

0: Pois é, em todo o estado, em parceria com o Senar, o nosso Instituto Ideário Paraná vem trabalhando, né, para capacitar produtores e também operadores de máquinas sobre tecnologias de aplicação de agrotóxicos, né, que envolve aí abordagens como inspeção de pulverizadores, regulagem adequada do pulverizador e uso de bicos de pulverização também adequados, né. Um trabalho que é acompanhado bem de pertinho pelo extensionista Sandro César Albrecht, lá da região de Campo Mourão, coordenador, né, ele que assumiu a coordenação estadual do projeto Grãos Sustentáveis, estava antes a cargo do Edivan. Ele que então chega aqui agora, né, para explicar primeiro para você quais são os objetivos de toda esta ação. Vamos ouvir.
1: Quando nós falamos sobre inspeção de pulverizadores, regulagem adequada do pulverizador, uso adequado dos bicos de pulverização, nós temos basicamente três objetivos. Tá? O primeiro objetivo é que o produtor realmente faça um bom uso, né, do fungicida, do inseticida, do herbicida, né, o produto que ele precisa para fazer o manejo da sua cultura, de modo que o princípio ativo realmente atinja o alvo. Tá? Esse é o primeiro objetivo. O segundo objetivo, com isso ele pode até ter redução de custos, quando realmente o controle é efetivo, sem necessidade de repasse dos produtos. E o terceiro, até que a gente considera mais importante, é evitar a questão da deriva, que seria o carregamento pelo vento dos princípios ativos até outras lavouras, até áreas de preservação, ou mesmo áreas urbanas, né, podendo causar prejuízo ao ambiente e ao ser humano, à saúde do ser humano. Então essa questão aí, para nós, é primordial, tá? Evitar a deriva de agrotóxicos e com isso prejudicar outras atividades.
0: Bom, Sandro também explica como está sendo feito este trabalho em todo o estado, destacando as ações realizadas principalmente na região de Campo Mourão, né, que tem uma grande concentração de área ocupada aí com a cultura da soja, né, uma cultura que demanda um número sempre maior de tratamentos, antes já do plantio com a dessecação e depois durante o desenvolvimento da própria planta. Vamos ouvir.
1: O protocolo de tecnologia de aplicação de agrotóxicos não é aplicado de forma uniforme e homogêneo no estado inteiro, né? Pois depende de cada região, da estrutura do IDR, do interesse dos parceiros em cada região. A região de Campo Mourão, devido à grande área de produção de grãos, né, e inclusive com a participação de grande número de agricultores familiares, né, na produção de grãos, né, entende a importância desse tema e está se organizando de forma a atender todos os municípios da região. A princípio, primeiro nos municípios nós temos atuação em grãos, né, que são 13 municípios, mas procura também atingir os demais municípios da região. E a nível de estado existe um entendimento institucional, que é um tema importante a ser priorizado, né, principalmente pela questão da deriva de agrotóxicos prejudicando outras atividades, né? Posso citar aí a questão, por exemplo, da sericicultura, né, e a questão da fruticultura. Se não existir essa harmonia entre a produção de grãos e essas outras atividades, entre o produtor de grãos e o fruticultor e o sericicultor, né, nós não vamos conseguir resolver esse problema. Então existe o entendimento institucional e a preocupação de que encontremos as soluções adequadas. E fatalmente isso passa pela inspeção de pulverizadores, pela tecnologia de aplicação de agrotóxicos.
0: Pois é, esse trabalho de inspeção de pulverizadores e também de capacitação para melhor uso dos pulverizadores é realizado em várias regiões do estado, né? Então, se você ficou interessado em participar, fale aí com o nosso extensionista que trabalha no escritório do seu município, né, na antiga Imater. A gente está a menos aí de 4 meses do início do plantio da nova safra de verão. Então, né, uma boa oportunidade para buscar este treinamento, esta capacitação e deixar o pulverizador bem preparadinho aí para fazer um bom trabalho depois, né? Evitando a deriva do produto para propriedades vizinhas, diminuindo o desperdício do agrotóxico, né, diminuindo o prejuízo aí e garantindo o bom funcionamento aí do herbicida, do fungicida e do inseticida que você aplicar.

E agora vamos atualizar você sobre o mercado, né, das principais frutas produzidas neste período do ano, nesta época do ano aqui no nosso estado, acessando o relatório com pesquisa de preços que a Ceasa divulgou nesta última sexta-feira, dia 15 de maio. Então vamos passar para você os valores médios praticados nesta mesma sexta-feira nas centrais de Curitiba e Londrina. Então, começamos vendo a situação na Ceasa de Curitiba, onde o Caquifuiú e também o chocolate, né, foram vendidos aí por R$ 50,00 a caixa com 10 quilos, R$ 5,00 o quilo. O kiwi, R$ 19,30 o quilo. A tangerina comum, também conhecida como mimosa ou mexerica, R$ 60,00 a caixa com 20 quilos. Poncão, tamanho médio, com mercado fraco, a segunda Ceasa, R$ 30,00 a caixa com 20 quilos, R$ 1,50 o quilo. Pinhão, R$ 10,00 o quilo. E o morango, R$ 7,50 a bandeja com 300 gramas. Na Ceasa de Londrina, o abacate margarida, R$ 40,00 a caixa com 20 quilos, 2 o quilo. O manteiga, R$ 50,00 a caixa com 20 quilos, R$ 2,50 o quilo. Limão Tahiti, tamanho médio, que continua com preço baixo, olha só, 20 a caixa com 23 quilos. Goiaba vermelha, R$ 70,00 a caixa com 20 quilos. Laranja pera, tamanho médio, R$ 2,00 o quilo. E a pitaia, R$ 4,30 a fruta, né, a unidade pesando mais ou menos aí 300 gramas. Bom, era esse, né, o recado que a gente tinha para hoje. Vamos ficando por aqui, desejando a todos vocês, né, uma ótima terça-feira e até amanhã, quando estaremos aqui nesta mesma emissora, neste mesmo horário, né, conversando com você, trazendo aí para você, para todo mundo, mais uma nova edição do programa O Homem e a Terra. Forte abraço, fiquem com Deus e até lá. Música.

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6: Opa, tamo chegando, minha gente, pra você que tá nos acompanhando, aquele abraço, aquele bom dia todo especial, hein, pra você que tá nos acompanhando, pra você que tá na rádio ligado, pra você que tá aí nesse friozinho, nessa madrugada de terça-feira, aquele bom dia todo especial, hoje dia 19 de maio de 2026, hoje manhã fria, aqui em São Miguel do Iguaçu, temperatura na casa dos 10 graus centígrados, isso mesmo, 10 graus nesse momento, aqui no começo da nossa manhã, friozinho bom para começar o dia com um café quente e um chimarrão e um modão velho abagualado no rádio para você curtir essa madrugada gelada de terça-feira também, tá certo? Olha só! Datas importantes de hoje, hoje é dia do defensor público, dia do estudante de direito, dia dos acadêmicos de direito e também dia do físico. Nosso abraço a todos que estão nos acompanhando por aqui. Os próximos dias seguem com manhãs frias e presença de nevoeiro aqui na região. A chuva retorna na sexta-feira, mas o tempo volta a ficar firme no final de semana. A temperatura sobe gradualmente e a próxima semana começa com calor mais intenso, com máximas chegando aos 26 graus aqui em São Miguel do Iguaçu, desejando para você uma manhã de terça-feira abençoada.
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6: Para você que tá nos acompanhando, começando por aqui o nosso Brasil Caboclo, eu sou Andrezinho Vaz e fico com vocês até as 6:30 da manhã, claro, trazendo o melhor do sertanejo raiz. Aqui você ouve o melhor do modão, o melhor do sertanejo classe A, os melhores do sul do Brasil. O modão de viola é destaque pra você aqui no nosso Brasilzão Caboclo. Trabalhando pra você na direção geral, seu Tino Scariotti. Departamento comercial, Elton Cramp, Luciane Reolon e também Márcio de Souza. No jornalismo e no esporte, Alessandro Cunhasque, Tati Schunemann e também Luiz Henrique. Participe com a gente, manda o seu alô, manda o seu WhatsApp, o seu abraço, o seu recado, que o Zap Zap tá liberado.
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6: Já tem abraço pra mandar aqui, já tem abraço pra mandar aqui, amigo Edson Bus, desde as 4 da manhã, acompanhando a nossa programação. Alô Edson, aquele abraço, aquele bom dia. E o amigo Zanoni, da lanchonete Zanoni, também tá por aqui. Alô Zanoni, aquele abraço e uma ótima manhã de terça-feira pra você. Fechado? 5:03, a hora certa, começando com Alain Aladim. Aê! canta nós. Hoje há 2 graus. Pode cantar, pode cantar. É Brasil Caboclo. Bom amanhecer pra você. Bora que bora.

0: Eita, nós! Olha o modão aí! Olha a moda boa! Olha o sucesso para vocês que estão nos acompanhando por aqui. Obrigado pela sintonia. É moda da boa para vocês na companhia da nossa Jornal FM 104,1. A música do Alan Aladim, Hoje a 2 graus. Que beleza, hein? Que coisa boa! Que modão chonado para começar bem essa manhã fria de terça-feira! Bora que bora! 5 horas e 7 minutos, 5 e 7. Para você que está nos acompanhando, aquele abraço especial. Obrigado pela companhia sempre. 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

0: aqui já pra mim aqui, ó. Bora, Andrezinho, bora colher alface, Andrezinho! Eita, nós! Aí sim, hein, Delfim? Um abraço, bom trabalho pra ti aí! Obrigado pela companhia sempre aqui no nosso Brasilzão Caboclo. Seu Miro Gaiteiro tá por aqui também, Santa Isabel, acompanhando o nosso programa. Valeu, seu Miro, aquele abraço, bom dia! Uma ótima manhã pra você, acompanhando o nosso Brasilzão Caboclo por aqui. 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
0: Amigo Nelson Mota da São Jorge, acompanhando a programação. Alô, Nersão, aquele abraço, obrigado pela sintonia sempre. Bom dia, bom dia.
2: Buenas, che!
0: Nersão, aquele abraço e obrigado pela companhia sempre. Nelson Mota, já de rádio ligado, ouvindo o nosso Brasilzão Caboclo por aqui. 5:13. Lourenço Lorival chega com a menina da aldeia no nosso Brasil Caboclo.

0: Opa, 5 horas e 21 minutos, tá aí, música do Mano Lima, sem paia e sem fumo no nosso Brasilzão Caboclo. Eita, nós, aí é bom demais, hein? Desejando pra você uma ótima manhã de terça-feira, pra você que tá nos acompanhando, aquele abraço e obrigado pela companhia sempre aqui na programação da Rádio Que Faz Amigos, aquele abraço! Obrigado pela sintonia, obrigado pela companhia. Vai mandando o teu zap aí, vai mandando o teu alô. Eu atendo você por aqui, hein? Tá liberado, vai lá!
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0: Aí é bonito demais, hein? Aí é bonito demais. Obrigado pela companhia. Vai mandando o teu alô aí, manda um recadão. Eu atendo aqui no 1033, hein? Manda o positivo que eu mando um abraço pra você, hein? Bora que bora! 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
4: 5 horas e 25 minutos, 5 e 25, a hora certa. Tamo de volta na programação por aqui. Obrigado pela companhia, uma ótima manhã e é hora de falar de coisa boa, hein?
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4: Jornal FM 104,1, amigo Vit Nascimento traz o recado. 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
4: 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Valeu, Vit, obrigado pelas informações aí. Vitelmo Maggi tá por aqui também. Alô, Vitelmo, bom dia. E a minha amiga Teri Mota. Ô, Teri, obrigado pela companhia sempre aqui na nossa Jornal FM. Minha amiga Teri Mota, de rádio ligado e acompanhando o nosso programa. Beijão pra você, viu, Teri? Um abraço!
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4: 5h28, modão chegando, modão do bom, hein? Tem Chico Rei Paraná. Velha Porteira!

Opa, minha amiga Terezinha Scarpari Bach, que já tá por aqui também. Alô, Terezinha, aquele abraço, aquele bom dia especial na companhia da Jornal. Amigo Tilacão tá por aqui também. Alô, Tilaco, aquele abraço, bom dia, acompanhando o nosso programa. Bom dia, Andrezinho, tô na audiência da Jornal, jogo um balde de água no Sinésio Adam. Bom trabalho pra todos nós. Sinésio, é pra ti a bronca aí, ó. Sinésio, pula que lá vai água, vai, Sinésio! Sinésio, acorda, Sinésio, oh, meu Deus do céu. 5 horas e 35 minutos, 5 e 35, já já estamos de volta com muito mais pra você.

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0: 5:39, 5:39, vamos então para o fechamento do nosso mercado agropecuário. Para você que está nos acompanhando, aquele abraço e aquele bom dia no oferecimento da Ceifagril, mercado agropecuário, fechamento de ontem, segunda-feira, para você. Atenção! Atenção para os valores de ontem do nosso mercado agropecuário. Soja, R$ 111 a saca, milho R$ 54,00, trigo R$ 68,00, mercado comprador, Alar Cooperativa. Boi gordo Nelore, R$ 345,30, arroba. Vaca gorda Nelore, R$ 309,50. Bezerro Nelore Desmame, R$ 16,35 quilo vivo. Frango, R$ 4,64 quilo vivo. Suíno, R$ 4,89 o quilo vivo. Tilápia, R$ 8,92 o quilo. Leite, R$ 2,47 o litro. As informações e os valores são do Centro de Estudos Avançados em Economia Aplicada, CPEA. O mercado agropecuário volta já 6:40 da manhã, dentro do nosso Jornal da Manhã.
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0: Rádio Jornal FM. Opa, de volta.
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0: Jornal FM São Miguel de Iguaçu, a rádio que faz amigos. 5:40 agora, 5:40. Bom dia!
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0: 5:41 agora, vamos então para nossa agenda de eventos. No próximo domingo, dia 24 de maio, tem a festa em honra à Nossa Senhora do Caravaggio em Nova Brasília. Tá rolando já a novena, que vai até o dia 23. No sábado e às 19 horas, né, com a Santa Missa Festiva, no dia 23. No domingo, dia 24, tem o almoço ao meio-dia, depois tem o leilão, o bingo, o matinê e o sorteio da rifa também. Dia 24 de maio, festa em honra à Nossa Senhora do Caravaggio em Nova Brasília. No dia 7 de junho, para você que está nos acompanhando, tem a festa em honra a Santo Antônio em Uruçanga. No domingo, dia 7 de junho, Santa Missa às 9:45 da manhã, no domingo, almoço ao meio-dia. À tarde tem o matinê com a banda VVN, também com a banda Alma Latina. E no final de tarde tem o sorteio da rifa com ótimos prêmios também. Então, no dia 7 de junho, festa em honra a Santo Antônio em Uruçanga, aqui em São Miguel do Iguaçu. No dia 13 de junho, no sábado, tem o Festival de Prêmios de Santo Antônio, no dia 13 de junho, às 2 horas da tarde, no Salão Paroquial da Igreja Matriz. Festival de Prêmios de Santo Antônio, evento beneficente em prol ao lar dos idosos Dom Scalabrini. Cartelas antecipadas 20 pila, com 8 rodadas e mais uma extra. Na hora, R$ 25,00. Pontos de venda, papelaria objetiva e gelatos, sorveteria. Festival de Prêmios de Santo Antônio é no dia 13 de junho, às 2 horas da tarde. E você é o nosso convidado, todo especial. Participe!
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0: 5:42, 5:42. Para você que está nos acompanhando a programação, aquele abraço. Obrigado pela sintonia sempre. Vai mandando o teu alô aí que eu vou atendendo você por aqui na companhia, claro, da rádio que faz amigos, da rádio do seu coração. Tá certo? Para você que nos acompanha, obrigado pela sintonia sempre aqui na nossa Jornal FM, a rádio que faz amigos. Certo? Já tem a nossa previsão do tempo, já também tem a oração da manhã, tem mais abraços para mandar por aqui. Minha amiga Dona Ivanir Signorelli, meu amigo Augustinho também, amigos da Santa Rita já acompanhando a programação, amigo Nenzão Cordeiro lá da Passo Cuê também já tá acompanhando. Alô Nenzão, aquele abraço, aquele bom dia. Amigo Laírton Detone também já tá por aqui. Alô Laírton, aquele abraço e aquele bom dia também, tá certo? 5:43. Leonardo e Eduardo Costa. Eita, nós só mais uma vez. Bom dia!

0: Hora certa na Jornal, 5:45, 5:45. 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

0: Faltando 10 minutos para as 6 da manhã, em nome de Planta Máquinas Agrícolas, tem a previsão do tempo para você que está nos acompanhando por aqui. Bora lá então, para você que nos ouve aqui no nosso Brasil Caboclo, aquele abraço para você, obrigado pela sintonia. Temperatura nesse momento na casa dos 10 graus centígrados, hein? Sensação térmica de 9 graus aqui em São Miguel do Iguaçu, mas nesse momento 10 graus aqui no centro da nossa cidade, beleza? Para hoje, terça-feira, a máxima chega nos 19, sol com muitas nuvens durante o dia, período de céu nublado, e noite com poucas nuvens. Para amanhã, quarta, dia 20, mínima de 9, máxima de 19, tempo ensolarado com nevoeiro ao amanhecer e noite de céu limpo. Para quinta, dia 21, mínima de 8 e máxima de 18, dia de sol com nevoeiro ao amanhecer. As nuvens aumentam à tarde, muitas nuvens à noite também. Na sexta-feira, dia 22, mínima de 13 e máxima de 15, sol com aumento de nuvens e pancadas de chuva no fim da manhã e à tarde também e noite chuvosa. Para sábado, dia 23, mínima de 11, máxima de 18. Sol com muitas nuvens durante o dia e períodos de céu nublado e noite com poucas nuvens também. Resumindo, os próximos dias serão de temperaturas mais baixas de manhã e nevoeiro também aqui em São Miguel. O tempo segue firme até terça, entre terça e quinta-feira, mas a chuva retorna na sexta. No sábado, o sol aparece novamente entre muitas nuvens, mantendo o clima mais ameno na região oeste do Paraná. 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
0: Eita coisa boa, é bom demais, hein? Elídia Guiar tá por aqui, alô amiga Elídia, aquele abraço Elídia, tá acompanhando amiga? Obrigado pela companhia então, tá ouvindo, tá na sintonia, tá na companhia da nossa Jornal FM 104,1. De rádio ligado e acompanhando o nosso programaço de todas as manhãs por aqui. Um abraço para minha amiga Elídia Aguiar. Amigo Nélio Fux está por aqui também. Alô, seu Nélio, aquele abraço. Obrigado pela companhia e uma ótima manhã de terça-feira para você, hoje dia 19 de maio. Valeu, seu Nélio, aquele abraço e aquele bom dia. Já, já tem a nossa oração da manhã com o padre Reginaldo Manzotti. Antes tem modão sertanejo chegando, Gian Giovanni, Camisa Manchada.

0: No Brasil Caboclo, um momento de oração. Bom dia, queridos filhos e filhas. Terça-feira, nós estamos pedindo os sete dons do Espírito Santo. Estamos todo amanhecer pedindo Santa Rita de Cássia, das causas impossíveis. Junta a Jesus, interceda por nós. Vamos rezar. Em nome do Pai, do Filho e do Espírito Santo. Amém. Senhor Deus, no início deste dia queremos pedir: mandai-nos o Espírito Santo com os sete dons. Nesta manhã, Senhor, mandai-nos o Espírito de sabedoria, para que procuremos unicamente a vós, que sois nosso fim e destino. Mandai o Espírito de inteligência, para que bem compreendamos a vossa santa palavra e vossa santa vontade. Mandai-nos nesta manhã o Espírito de conselho, para que não erremos nas dúvidas e sim trilhemos o bom caminho. Senhor, manda o Espírito de fortaleza, para que vos sejamos fiéis na felicidade e na desventura, e que diante das tentações e tribulações possamos resistir firmemente. Nesta manhã, Senhor, manda sobre nós o Espírito da ciência, para que saibamos distinguir o bem e o mal e sejamos comprometidos com nossos deveres de cristão. Mandai, Senhor, o Espírito de piedade, para que, inflamados no santo amor, possamos levar ao mundo a paz. E por fim, manda-nos, Senhor, o Espírito do temor de Deus, para que, sempre lembrados da vossa onipresença, vivamos de forma digna, confiando na vossa assistência. Espírito Santo, recaia sobre nós. Espírito Santo, no início deste dia, pedimos as graças necessárias do discernimento, da luz e da paz. Pai nosso, que estais no céu, santificado seja o vosso nome. Venha a nós o vosso reino. Seja feita a vossa vontade, assim na terra como no céu. O pão nosso de cada dia nos dai hoje. Perdoai-nos nas nossas ofensas, assim como nós perdoamos a quem nos tem ofendido, e não nos deixeis cair em tentação, mas livrai-nos do mal. Amém. Ó Deus, por intercessão de Santa Rita de Cássia, a santa das causas impossíveis, advogada dos casos desesperados, auxiliadora na última hora, atenda-nos neste pedido que nesta manhã apresentamos com fé. Santa Rita de Cássia, junto ao Sagrado Coração de Jesus, interceda por nós. Amém. Bom dia a todos.
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4: Na Farroupilha, 10 graus.
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6: De volta.
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0: Eita, aí é bom, hein? Zezé de Camargo e Luciano, pão de mel no nosso Brasilzão Caboclo! Acorda o bicudo, Ataíde! Acorda o bicudo, Renatão! Acorda o bicudo, Renato! Ô, Ataíde, acorda o bicudo!
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0: 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Bora que bora na companhia da nossa rádio que faz amigos aqui de São Miguel do Iguaçu, Oestão do Paraná. Meu amigo Vanderlei de Medianeira. Ô, Vanderlei! 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

0: porque voltamos com tudo. 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
1: Fala, Andrezinho, bom dia. Estamos na escuta do seu programa. Toca aí com o poeta trovador, o homem da madrugada.

0: 6:14, 6:14, poeta e trovador, o homem da madrugada, pro meu amigo Nelson Mota da São Jorge, acompanhando a programação. Anderson, velho!
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0: 6:14, meu amigo Flavião de Brito também. Alô, Flávio! Alô, amiga Dani! Aquele abraço! Amigos da Farma Brita acompanhando a programação. Valeu, Flávio! Aquele abraço, bom dia! Já deu Radito ligado também, um abraço! Amigo Maneco tá por aqui também. Fala, Maneco, como é que tá por aí?
2: Ô, Andrezinho, bom dia.
0: Aí, onde?
2: Frio.
0: Ô,
2: Andrezinho.
0: Oi.
2: Pega um balde de água e joga ali no bordinho, na vera aí, ó. Ah. O Nordeste deve estar naquele sono.
0: Uita.
2: Sono ainda.
0: Velho Ita.
2: Mete um balde de água eles e acorda eles.
0: Vamos lá. Velho Ita, pula que lá vai água. Vai, Ita, bordinho. Mete água, vai. Eita, velho. Acorda, homem. Acilo Severo já tá por aqui também, alô, seu Acilo, aquele abraço. Claudinho Pereira tá por aqui também, alô, São Vicente, alô, Claudinho! Ê, Claudinho, é! 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Vamos acordando, tá na hora de acordar. A cama foi feita pra dormir, não foi feita pra morar, hein?
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4: Andrezinho aqui, é de São Jorge, eu sou velho. Toca pra nós assistir Tapete da Sala e oferece pra todos que estão assistindo, tá? E bom frio pra vocês aí da rádio, pra todos que estão assistindo, tá? Obrigado se for atendido, tá?
0: Valeu, seu Acilo, aquele abraço, bom dia, bom amanhecer pra você, 6:16, a hora certa.

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2: Fala, maluco, bom dia. Rapaz do céu, saí pra comprar pão agora de manhã, voltei com cerveja, não dá de ver nada.

0: Não quero.
1: Eita, nós! 6 horas e 23 minutos. Alô, Mateusão Adamante! Vindo de Serranópolis pra São Miguel, é uma serração, velho, é cunhuda aí. Ô, Matheus, aquele abraço. Pra ti aí, ó, Espírito de Ganso com Márcio Correia e Grupo Gauchismo. Amigo Matheus Adamante, aquele abraço. E na Sema Maia e o amigo Anildo também já da rádio ligado. Alô, Sema, alô, Anildo, aquele abraço. Bom dia. Obrigado pela companhia. Aurora do Iguaçu, também de rádio ligado. 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
1: Opa, de volta por aqui. A dona Laídes Milioles Novinski, seu Albino também, amigos da São Vicente acompanhando a programação, aquele abraço. Jones e Souza vem aí com o Jornal da Manhã, as primeiras informações do dia. Eu volto às 5 da tarde, na hora do bate, hein? As melhores do sul do Brasil. Fazendo companhia pra você na hora do bom chimarrão. Obrigado a todos e até lá, pessoal. Valeu!

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2: Em São Miguel do Iguaçu, 6:30.
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2: Maio, manhã de terça-feira, estamos no outono brasileiro. A lua é nova. Temperatura neste momento aqui no centro da cidade, na casa dos 11 graus centígrados. São 6:32, 6:32. Atenção para as manchetes da edição de hoje do Jornal da Manhã. Festa da Comunidade Santa Rita marca um novo quadro do Festa Raiz da Rádio Jornal. Um ano, né, do novo quadro Festa Raiz da Rádio Jornal e Sicredi. Inclusão, infraestrutura e homenagens marcam a 16ª sessão da Câmara de Vereadores de São Miguel do Iguaçu. Atendimentos médicos serão suspensos para capacitação na tarde de amanhã, quarta-feira, nas unidades de saúde de São Miguel do Iguaçu. No Jornal da Manhã, entrevista, Alessandro Cunhaschi conversa com o secretário municipal de Meio Ambiente, Claudinei de Almeida. E no Jornal no Campo, o professor Adriano Ramos Cardoso explica que a escolha da lona e os cuidados na confecção da silagem são fundamentais para garantir a qualidade e a boa conservação do alimento. No giro policial, o Polícia Militar prende dois homens suspeitos de fornecer drogas a adolescentes em praça pública. Ação conjunta prende mais de 870 quilos de maconha. PRF recupera três caminhonetes Hilux furtadas em menos de 12 horas, aqui no oeste do Paraná. Sargento do choque é agredido e suspeito é preso. Vereadores são condenados por corrupção passiva após denúncia de propina de R$300 mil. E ainda na edição de hoje do Jornal da Manhã, esportes. Neymar é convocado e vai disputar a Copa do Mundo pela seleção brasileira. Goleiro Everton do Grêmio também está na lista de Carlos Ancelotti. Flamengo é o time brasileiro com mais convocados na seleção para a Copa do Mundo desde 1994. São Paulo tem Luciano e Alan Franco voltando contra Milionários da Colômbia pela Copa Sul-Americana hoje à noite. Boca Juniors e Cruzeiro fazem jogo decisivo nesta terça pela Copa Libertadores da América. São Miguel Futsal enfrenta Patinhas nesta terça-feira no ginásio Joelson Marcelino pelo Campeonato Paranaense de Futsal Feminino. No Jornal da Manhã, loterias, confira os resultados da Loto Fácil, Quina, Loto Mania e dupla cena. 6:35, 6:35 são estas as manchetes da edição de hoje do nosso Jornal da Manhã. 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
2: Olha, nesta manhã de terça-feira, o tempo segue instável no Paraná com trégua das chuvas mais fortes. A massa de ar frio mantém as temperaturas baixas em todas as regiões do estado. O amanhecer foi gelado, com possibilidade de geada entre o sudoeste e o sul paranaense. Ao longo do dia, as temperaturas continuam amenas. Já na faixa leste, o céu permanece com bastante nebulosidade e não está descartada a ocorrência de garoa em alguns momentos. Olha, neste momento, 11 graus a temperatura aqui na área central de São Miguel do Iguaçu. Previsão para hoje, terça-feira, sol com muitas nuvens durante o dia e períodos de céu nublado. Noite com poucas nuvens, sem chuvas, máxima de 19 graus. Para amanhã, quarta-feira, a previsão é de tempo ensolarado, com nevoeiro. Ao amanhecer, noite de céu limpo, sem chuvas, 9 de mínima, com 19 graus de temperatura máxima. Para quinta-feira, dia 21, a previsão é de dia de sol com nevoeiro ao amanhecer. As nuvens aumentam à tarde, muitas nuvens à noite. Mínima de 8, máxima de 18 graus. Temperatura vai caindo, né? Gradativamente aqui na região oeste do Paraná. Diferente de sexta-feira, que ela dá um salto, né? Para cima. Olha, sol com aumento de nuvens e pancadas de chuva no fim da manhã e à tarde. À noite, a previsão também é de chuva ou pancada de chuva, até porque são 3 milímetros previstos, com 71% de probabilidade. Mostra que o cenário vai mudar aqui na região a partir da sexta-feira. 13 de mínima, com 15 graus de temperatura máxima. Para o sábado, a previsão é de sol com muitas nuvens durante o dia e períodos de céu nublado. Noite com poucas nuvens, sem chuvas, mínima de 11, máxima de 18 graus. Para o domingo, dia 24, domingo, da tradicional festa de Nova Brasília, em honra à Nossa Senhora do Caravaggio. Você é nosso convidado todo especial. Sol com muitas nuvens durante o dia e períodos de céu nublado. Noite com poucas nuvens, sem chuvas, mínima de 14, máxima de 22 graus. Aliás, uma temperatura bastante agradável, né? Para a tradicional festa da comunidade de Nova Brasília. Participe. 6 horas 41 minutos.
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2: Ibovespa fechou a 176.975 pontos, queda de 0,17%. Dólar comercial fechou a R$ 4,99. Dólar paralelo em Foz do Iguaçu é comprado a R$ 4,82 e vendido a R$ 5,08. Peso argentino em Foz é comprado a R$ 310 e vendido a R$ 280. Guarani com um real você compra 1.295 guaranis e 1.195 guaranis equivalem a um real. Poupança rende 0,67% ao mês. 6 horas 42 minutos.
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2: Olha, no fechamento de ontem, segunda-feira, soja valia R$ 111 a saca de 60 quilos, milho R$ 54, trigo R$ 68. Mercado comprador, Lar Cooperativa. Boi gordo Nelore, R$ 345, arroba. Vaca gorda Nelore, R$ 309, arroba. Bezerro Nelore desmame, R$ 16,35 o quilo vivo. Frango, R$ 4,64 o quilo vivo. Suíno, R$ 4,89 o quilo vivo. Tilápia, R$ 8,92 o quilo. Leite, R$ 2,47 o litro. As informações e os preços são do Centro de Estudos Avançados em Economia Aplicada, CEPEA. Mercado Agropecuário, próxima edição às 11 horas e 40 minutos, dentro do programa Em Dia com a Jornal 6h44.
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2: O preço do feijão continuou em alta na primeira quinzena de maio, segundo o levantamento do CEPEA. A valorização atinge tanto o feijão carioca quanto o feijão preto impulsionada pela oferta restrita e pelas incertezas climáticas no sul do Brasil. Aqui no Paraná, o feijão carioca de melhor qualidade chegou a R$ 372,00 a saca de 60 quilos, alta de quase 10% no mês. Já o feijão preto subiu mais de 21%, com a saca cotada acima de R$ 204,00. A demanda segue concentrada no Paraná, onde parte da produção colhida apresenta alta umidade e precisa passar por secagem. As geadas registradas no sul do país também aumentaram a cautela dos produtores e reforçaram a restrição na oferta. Notícias Agrícolas, próxima edição às 9h40, no Manhã da Jornal, 6h46.
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2: Loto Fácil, concurso 3.688. Vamos ao resultado. 01, 02, 03, 04, 05, 06, 07, 11, 12, 16, 17, 19, 21, 24 e 25. 15 acertos, não houve ganhadores. A estimativa de prêmio agora do próximo concurso a ser realizado hoje é de R$ 5 milhões. Aqui na concurso 7.028, vamos ao resultado, 01, 16, 41, 42 e 74. Premiação 5 acertos, não houve ganhadores, a estimativa de prêmio agora do próximo concurso, a ser realizado nesta terça-feira, é de R$ 12 milhões. Lotomania, concurso 2.925, vamos ao resultado, 11, 12, 14, 24, 31, 33, 41... 45, 62, 63, 68, 69, 71, 72, 75, 77, 89, 92, 98 e 00. 20 acertos, não houve acertadores, 0 acertos também não. A estimativa de prêmio agora do próximo concurso a ser realizado amanhã, quarta-feira, 20 de maio, é de R$ 7 milhões. Dupla Sena, concurso 2.958. Vamos ao resultado do primeiro sorteio. 05, 23, 28, 31, 35 e 36. Premiação. Primeiro sorteio, 6 acertos. Não houve ganhadores. Segundo sorteio, vamos ao resultado. Anote. 05, 12, 28, 34, 39 e 45. Premiação. Segundo sorteio, 6 acertos. Também não houve ganhadores. A estimativa de prêmio agora do próximo concurso, a ser realizado também amanhã, é de R$ 1.100.000. 6h48, 6h48. Esse é o nosso Jornal da Manhã, de segunda a sexta, ao vivo, das 6h30 às 8 horas da manhã. 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Polícia Militar prende dois homens suspeitos de fornecer drogas a adolescentes em praça pública. PRF recupera três caminhonetes Hilux furtadas em menos de 12 horas no oeste do Paraná. Vereadores são condenados por corrupção passiva após denúncia de propina de R$ 300 mil. 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
2: Olha, 6 horas 53 minutos, 6h53, este é o nosso Jornal da Manhã, ao vivo pela Rádio Jornal, agora no FM 104.1. Eu sou o Jones de Souza, cumprimento os ouvintes que interagem pelo Facebook, no chat do YouTube ou no WhatsApp 3565-1033. Olha, deixa o seu comentário, curta e compartilhe a nossa live. Estamos juntos, né? Segunda a sexta, das 6h30 às 8 horas da manhã, com o nosso Jornal da Manhã. Daqui a pouco, às 7h30, tem Alessandro Cunhasque com o Jornal da Manhã Entrevista. E em seguida, o Jornal da Manhã Esportes. Olha, vamos agora com as informações do setor policial. 6 horas 54 minutos.
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2: Olha, em Matelândia, a Polícia Militar prendeu dois homens suspeitos de fornecer drogas a adolescentes na Praça Central. A ocorrência foi registrada após denúncias de distribuição de entorpecentes a menores de idade. Durante patrulhamento, os policiais localizaram adolescentes acompanhados dos suspeitos. Um dos menores foi flagrado consumindo maconha. Na abordagem, também foram encontradas pequenas porções de drogas com os homens. Segundo a PM, adolescentes relataram que a oferta de entorpecentes acontecia com frequência no local. O Conselho Tutelar acompanhou a ocorrência. Os suspeitos foram presos e encaminhados à Delegacia da Polícia Civil. Além Foz do Iguaçu, em ação conjunta, equipes da Polícia Federal e da Polícia Militar apreenderam 872 quilos de maconha na região do Jardim Jupira. Durante patrulhamento próximo ao Rio Paraná, os policiais identificaram uma embarcação vinda do Paraguai se aproximando da margem brasileira. Após atracar, vários volumes foram descarregados e repassados a pessoas que aguardavam no local e seguiram por trilhas em meio à mata. As equipes iniciaram buscas na região e localizaram diversos fardos contendo maconha prensada. Os suspeitos fugiram ao perceberem a aproximação policial e não foram encontrados. Olha, a droga apreendida foi encaminhada à Delegacia da Polícia Federal em Foz do Iguaçu. Equipes do SIAT e da Polícia Militar atenderam uma ocorrência de agressão na rua Almirante Barroso, no centro de Foz. Segundo as informações, a vítima é um sargento do choque que estava de folga no momento da situação. Olha, um homem em situação de rua teria se aproximado e atingido o policial na nuca, utilizando um paver. Outro policial que também estava no local conseguiu conter o agressor até a chegada das equipes policiais. O suspeito da agressão tem 36 anos de idade. O sargento recebeu atendimento do SIAT e foi encaminhado para uma unidade hospitalar. Já o homem detido foi levado para a delegacia da 6ª SDP, onde permanece à disposição da justiça. Olha, na região, a Polícia Rodoviária Federal recuperou 3 caminhonetes Toyota Hilux com registros de furto e roubo em diferentes fiscalizações realizadas aqui no oeste do estado. 2 homens foram presos. A primeira ocorrência aconteceu por volta das 5 horas do último domingo em Veracruz do Oeste. Após denúncia de que uma Hilux furtada em Cascavel seguia em direção à fronteira, os policiais localizaram o veículo abandonado. Nenhum suspeito foi encontrado. Já por volta das 15 horas e 30 minutos em Foz, uma equipe da PRF abordou outra Hilux na 277. O veículo havia sido furtado na cidade de Leme no dia 15 de maio. O motorista, de 33 anos, afirmou que levaria a caminhonete até o Paraguai. Ele foi preso, claro, e encaminhado à Polícia Civil. Pouco depois, às 4 da tarde, às 16 horas, uma terceira Hilux, furtada em Toledo, foi localizada em Céu Azul. O condutor, de 18 anos, relatou que entregaria o veículo na rodoviária de Foz do Iguaçu. Ele também foi preso e levado para a Delegacia da Polícia Civil de Cascavel. Olha, uma última informação da região: 2 vereadores de Toledo do mandato 2021-2024 foram condenados pelo crime de corrupção passiva após denúncia do Ministério Público do Paraná. A decisão da justiça foi publicada ontem, segunda-feira. Segundo a investigação, os parlamentares teriam solicitado R$ 300 mil em propina a uma empresa do setor de energia para garantir a aprovação de um projeto de lei na Câmara Municipal. A sentença da primeira vara criminal de Toledo fixou pena de 7 anos de prisão em regime semiaberto, além da perda do cargo público. Os 2 vereadores foram reeleitos e atualmente exercem novo mandato. Olha, o caso envolve um projeto relacionado à regularização de área para instalação de tubulações destinadas à construção de uma central de geração hidrelétrica no Rio São Francisco, em Toledo. A decisão ainda cabe recurso. Olha, imagens estão viralizando aí nas redes sociais em São Miguel do Iguaçu de uma briga generalizada, né? Num posto de combustíveis. Detalhe, seguida de atropelamento pós-briga, né? Entre 2 homens e uma mulher, teve também um atropelamento. Isso aqui na área central do nosso município de São Miguel do Iguaçu. Que cenário, né? Coisa de filme, hein? 6:59, 6:59, em São Miguel do Iguaçu, temperatura na casa dos 11 graus centígrados. Nas ruas Farroupilha e Alfredo Chaves, aqui no centro da cidade, o movimento ainda é tranquilo. Na BR-277, de Medianeira, São Miguel do Iguaçu, o trânsito fluindo normalmente. Na Ponte Internacional da Amizade, fila dupla, sentido Paraguai-Brasil. Na aduana brasileira, não há filas. Participe você também com informações do trânsito e, claro, as condições das estradas pelo nosso WhatsApp 3565-1033. 6:59, 6:59, você ouve no Jornal da Manhã depois do intervalo. Jornal no Campo, o professor Adriano Ramos Cardoso explica que a escolha da lona e os cuidados na confecção da silagem são fundamentais para garantir a qualidade e a boa conservação do alimento. 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

0: 7h05, 7h05, manhã de terça-feira, 19 de maio, estamos no outono brasileiro, a lua é nova, temperatura na casa dos 11 graus centígrados. Bem-vindos ao Jornal no Campo, com muita neblina, né? Muita cerração em toda a região oeste do Paraná. Fica aqui uma dica, né? Principalmente para quem está transitando aí em BR, PRs da região, cautela, né? Acima de tudo. Olha, no programa de hoje vamos falar sobre o cuidado que faz toda a diferença na alimentação do rebanho. A qualidade da silagem, muito além, né, da colheita e do armazenamento, a escolha correta da lona e os cuidados durante a confecção são fundamentais para garantir a boa conservação do alimento, evitar perdas e manter o valor nutricional. Olha, quem traz as orientações importantes sobre o tema é o professor Adriano Ramos Cardoso, explicando como pequenos detalhes, professor, podem impactar diretamente no resultado dentro da propriedade rural de um assunto tão importante, né? Principalmente no inverno que se aproxima, que é a silagem. Bom dia.
1: Bom dia a todos. Realmente, a confecção da silagem é importantíssima. Friso várias vezes em todas as visitas, em todas as palestras que a gente oferece aos produtores, essa condição de estar fazendo uma silagem de qualidade. O produtor não se dá por conta que ali está a maior parte da alimentação do seu rebanho. Seja ele bovinos de corte, seja ele bovinos de leite, ovinos, caprinos, seja o que você for alimentar, a condição de produção parte de uma boa silagem para quem utiliza dessa condição de alimentação. Vejam bem, nós temos um animal que consome diariamente uma silagem. A silagem, ela tem que estar íntegra, ela tem que ser uma silagem de ótima qualidade, porque você está fornecendo alimento contínuo que pode estar ou não contaminado com micro-organismos. Esses micro-organismos vão se acumulando no fígado. Esses metabólicos desses micro-organismos ficam acumulando, e ali você tem todas as perdas possíveis. Produção de leite, produção na parte de fertilidade, na produção de ganho de peso, além de que todas essas microtoxinas produzidas, seja bacterianas, seja fúngicas, ela pode sim também ficar resíduos, tanto na carne como no leite. Então, se o primeiro fator é qualidade, o que que tu tem que priorizar quando você fizer uma silagem? A qualidade. Então, todo o entendimento da qualidade desse ingrediente, que é fundamental e que ela está lá em 70% da dieta de uma vaca de leite, quem trabalha com alta produção não tem como escapar dela, nós temos que priorizar qualidade. Primeiramente, quem é que compra milho para plantar, para fazer silagem com qualidade? Alguma vez alguém perguntou para a pessoa que está vendendo milho, quanto que tem de carboidrato nesse grão dessa silagem? Quanto que tem de matéria, de fibra? Quanto que tem de proteína? Geralmente o cara chega e pergunta qual que é o preço do teu produto. Ninguém pergunta a qualidade. Você sabe que tem silagem de milho que tem 4% de proteína e tem silagem de milho que tem 8% de proteína? E se você estiver fazendo uma silagem com 4% de proteína e você está jogando as culpas nas tuas vacas, no clima, no tempo, em tudo, menos na qualidade do milho que você comprou? Parte por aí. O primeiro princípio é saber quanto que tem de qualidade o milho que tu está produzindo para a sua silagem que vai fornecer para os seus animais. Segundo, quando você vai fazer a silagem, você tem que ter uma equipe capacitada para isso. Quando você está fazendo a picagem da sua silagem, ela tem que ter um tamanho padrão. Porque se ela tiver um padrão fora do que é trabalhar com 1 centímetro de tamanho, e a regulagem desse maquinário tem que estar exposto para isso, se for uma silagem que estiver muito picada, o retículo, né, que é uma das componentes lá juntamente com o Rumen, o Maso, que fazem parte dos quatro compartimentos do ruminante, porque ele é um poligástrico, ele não reconhece essa partícula muito pequena, não manda para a boca não vai ruminar, se ele não vai ruminar, não vai produzir saliva, que tem um tamponante natural que vai tamponar a acidez e tu vai ter quadros de acidez no teu rebanho. Às vezes tu não percebe isso, mas os teus animais estão com quadro de acidose produzindo menos leite, né? Em função de ter uma dieta muito picada. Também você pode ter uma dieta por mato picado, ou seja, folhas compridas, tamanho grande, e o animal, para poder quebrar todo esse alimento, demora muito mais tempo, não quebra o alimento direito, passou o tempo, muita fibra, aproveita menos, ou seja, ele come mais alimento e aproveita menos, a conversão é pior, e você acaba produzindo fezes em vez de leite ou carne. Quando você faz a silagem, que você vai produzir essa silagem, vai botar ela num silo trincheira, vai colocar ela dentro de um saco, você vai armazenar o produto, outro produto que ninguém pergunta a qualidade, mas que você tem que saber da qualidade específica, é a lona. Você sabia que tem lona de várias passagens de oxigênio, várias camadas? Se você pensar que existe uma lona, por que essa lona é mais cara?

alqueire, fazendo uma boa de uma silagem. E quando você tem 10 a 20% dessa perda, porque tu comprou uma lona mais barata, com menor, não se fala em micragem, se fala em peso de qualidade, e menor passagem de ar, comparado com aquela que tem uma maior passagem de ar. Se você pensar hoje que custa de 15 a 19 centavos o quilo da silagem, e você perde em torno de 10%, e tu está produzindo na casa de 90 mil quilos por alqueire, então tu tem 9 mil quilos de perda, vezes 15 centavos, tu tem em torno de 15 mil reais de perda. Né? Então olha o quanto que você pode estar perdendo. E se for fazer por hectare, a cada um hectare, tu perdendo qualidade do seu produto por má lona, você tem em torno de 1.600 a 2 mil reais de perda em dinheiro, só na arrancada, só por causa de botar uma lona de péssima qualidade. E aí você esquece também de botar um inoculante, que é importantíssimo, que ele vai inibir grande parte do desenvolvimento do inoculante. Quando você está compactando a tua silagem, a pessoa que está em cima do trator, ele não pode parar de compactar, aquele trator tem que ficar com o motor ligado direto, não tem aquela história, vai uma vez, volta, desliga, vamos economizar combustível, não, ele tem que compactar. Outra coisa, quem está em cima da boleia do trator, não pode ficar mexendo com a direção. Chega no final da silagem ali, está indo em cima da silagem, vira a direção e acelera, e vai, e volta, acelera, e vai, e volta. Toda vez que ele fizer isso, que ele estiver mexendo com as rodas em cima da silagem, ele está abrindo espaço. Abriu espaço, entrou oxigênio, você vai ter perda por oxidação. O maior mal da tua silagem é a entrada de oxigênio. Então uma lona com perfil que tem a menor entrada de oxigênio, e quando você fechar essa lona com menor entrada de oxigênio, e quanto menos tu ficar mexendo com a roda do trator de um lado para o outro, menor vai ser a concentração de oxigênio. Quanto menor a concentração de oxigênio, você tem a respiração anaeróbica das bactérias. O que quer dizer isso? Que elas irão trabalhar as bactérias que não necessitam de oxigênio. Com isso vai cair o pH, vai fazendo com que a tua silagem fique ácida, e aquele cheiro da conserva do ácido que vai dar a qualidade da sua silagem. Uma silagem que tem cheiro básico é uma silagem que ela entrou num processo que não é o desejado. Então, quando você precisa dessa fermentação, tu precisa que as bactérias consumam o açúcar que está ali, possam produzir esse ácido para inibir as bactérias indesejáveis. Qual é a bactéria mais indesejável que temos? A bactéria do botulismo. Porque aí, se você fizer mal uma silagem e tiver a bactéria do botulismo, vai te matar animal amanhã. Se tu tiver muito fungo, você vai perder 2 litros de leite por vaca, por fungo. Agora tu faz os cálculos. Comprou uma lona, mal feita. Não botou inoculante. Não fechou bem as bordas. Tu tá tendo perda. Tu tá perdendo aí 2 mil reais por hectare. Depois, tu tem bastante fungo na tua dieta. Você tem que entrar com adsorvente, que é o sequestrante de micotoxina. A maioria não usa, mas toda silagem tem micotoxina. Você já gasta com adsorvente. E ainda você perde a silagem. Qual que é a custa que você tem? Qual que é a diminuição de produção de leite? Então, essa é uma qualidade que você tem que priorizar. Tem que entender de fazer silagem. É fundamental que você use os princípios e fazer. E outra dica, essa história de botar, vou botar entre a lona e a silagem, vou botar cal virgem. Vou botar sal. Que eu vou colocar isso, vou colocar aquilo. Não existe. Os maiores entendidos da silagem no país chamam muita atenção sobre isso. É uma coisa simples. Se tu precisa que uma silagem caia o pH, fique ácida, como é que você vai botar cal virgem, que é um básico? Então você está neutralizando o que está colocando, está estragando o material. Vou colocar sal porque sal inibe bactéria. Se inibisse bactéria e sal, nós pegávamos, usava sal em tudo que é assunto aí sobre bactéria, e nós curava tudo que é produto, né?
Então, essas artimanhas de utilizar

0: O que, que eu devo fazer? Compactar bem feito, jogar terra nas bordas, não deixar entrar água, não deixar entrar oxigênio, comprar uma lona com micragem. Muitas vezes o pessoal confunde resistência de lona com micragem. Às vezes a gente tem uma lona, às vezes um pouco mais fina, mas que tem uma capacidade de passagem de oxigênio muito inferior do que aquelas mais finas.
1: Professor, o clima e as mudanças de temperatura podem influenciar na conservação da silagem? A gente vai discutir na quinta-feira, até porque o nosso tempo está extrapolado, Adriano. E quinta, ainda o assunto será silagem, que ele é de suma importância e propício, né? É a época do ano, né, professor?
0: E vai começar agora a safra da silagem e tenho em mãos todos os materiais para fazer uma boa numa silagem e entender também que as pessoas que estão ali têm que entender sobre silagem, porque é onde você perde dinheiro, é na silagem.
1: Até quinta.
0: Até quinta, se Deus quiser.
1: Ponto final nesta edição do Jornal no Campo.
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1: Sete horas 25 minutos, 7:25. Olha, a Secretaria de Saúde de São Miguel do Iguaçu informa que amanhã, quarta-feira, dia 20 de maio, no período da tarde, não haverá atendimentos médicos nas unidades de saúde do município. A suspensão ocorre devido à participação de médicos e enfermeiros na atenção primária em uma capacitação voltada ao aperfeiçoamento dos serviços prestados à nossa população São Miguelense. Olha, o treinamento será realizado a partir das 14 horas e tem como objetivo a atualização dos profissionais e o alinhamento dos atendimentos realizados nas unidades. Os demais serviços seguem funcionando normalmente, incluindo agendamentos, atendimento odontológico e serviços administrativos. Olha, a festa da comunidade Santa Rita reuniu um grande público em um dia marcado por tradição, encontro de famílias e muita animação. A programação contou com almoço, música e diversas atrações para a comunidade. O evento também marcou um ano do quadro Festa Raiz, promovido pela Rádio Jornal em parceria com o Sicredi, que ao longo dos últimos meses acompanhou e mostrou as festas das comunidades de São Miguel do Iguaçu. Os repórteres Alessandro Cunhaski e Tatiele Schunemann estiveram presentes acompanhando a movimentação e trazem agora os destaques do evento.
13: E completamos um ano de Festa Raiz. Estamos de volta aqui na comunidade de Santa Rita. Bora juntos ver o que acontece por aqui?
14: Dá uma olhada no que acontece com tanta animação. A pista de dança fica lotada, não tem espaço para mais nada.
13: Festa Raiz é assim, encontrar os amigos, dar boas risadas e transformar momentos simples em lembranças.
15: Olha como que tem que vir numa festa de comunidade, seu Juvino Maculã, que fantástico, hein?
16: Bom dia, bom dia, que maravilha, né? Um festão de Santa Rita e o nosso time ontem dando um baile, né? Então que bom, né? Estamos felizes, né, vindo participar dessa comunidade, nesse dia especial, né, para eles, né? E o próximo domingo, convidando a todos no nosso grande evento.
15: Ó, já engata aí, ó, domingo que vem, Festa Raiz vai estar lá na comunidade Nova Brasília para contar mais hoje. Aliás, especial, né? Especial Nova Brasília de novo.
16: Novamente, com certeza, casa cheia, né? É, as vendas estão superando a expectativa, né? Onde a gente vai, o povo, vamos lá, então. Vamos estar de casa cheia de novo.
15: Valeu, seu Jovino.
13: Aproveita comemorar, que não é sempre.
15: Agora eu quero saber o que a Tati tá achando disso tudo.
17: Vim sem camisa não dá, né? Mas tem que comemorar, porque não é sempre que isso acontece.
16: 13 partidas, uma derrota. Tamo bem, tamo bem.
14: E o assunto rendeu. E como rendeu? Dona Isabel e seu Antônio, que eu diga.
17: Sobre o Inter, eu não pergunto. Tenho restrição em falar do Inter.
18: Ó, Cunhasco, como tá o nosso Inter?
17: Ô, seu Antônio, é proibido falar do Inter, né?
19: É proibido, não. Eu não quero nem saber, né? Não tenho time mais.
15: Mas aqui a gente não vai continuar falando de futebol, que esse não é o objetivo. Afinal de contas, a gente não tem clubismo. Aqui é imparcial.
13: Festa raiz também tem que ter churrasco. E aqui estava diferenciado.
15: Como que é o nome do senhor?
20: Luiz Carlos Minoso.
15: Mora onde, seu Luiz?
20: Aqui na comunidade Santa Rita há 30 anos.
15: 30 anos vivendo aqui e aproveitando essa maravilha.
20: Maravilha desse churrasco, da festa na comunidade Santa Rita, né? A gente fica muito agradecido e perfeito e satisfeito com morando aqui nessa comunidade abençoada.
15: O que o senhor faz aqui?
20: Eu sou ministro da Eucaristia e sou agricultor, né? Planto milho, soja, tem umas vaquinhas de leite ainda, um pouquinho, né? Faz um queijinho aqui inusitado, né? Umas coisinhas.
14: O domingo também foi de homenagem a Santa Rita de Cássia, padroeira da comunidade.
13: E olha, no ano passado, no primeiro episódio do Festa Raiz, nós contamos um pouco dos milagres e da devoção à santa. Vamos deixar o link aqui na descrição do vídeo para você conferir. Festa de interior é sinônimo de alegria, amizade genuína e confraternização. É o lugar de rever os amigos, dar risada e criar boas memórias desde muito pequeno.
21: Tudo bom, Ricardo?
15: Tudo certo. Mais uma festa, mais uma vez o Sicredi. Cara, da onde vocês tiram tanta energia para estar juntos celebrando com a comunidade?
22: Com certeza estamos aqui novamente e vamos estar em todas as festas da comunidade, porque entendemos que estar presente na comunidade é o nosso diferencial. E poder estar aqui valorizando, se relacionando com os associados e a comunidade faz a diferença. Essa é a nossa essência.
13: O presidente da comunidade de Santa Rita, Valcir Kestre, comemorou o dia perfeito e o sucesso da festa.
23: Aproximadamente, pelo que foi vendido de mantimentos e coisa, aproximadamente 4 mil pessoas.
17: E o público atendeu a expectativa? Saiu como planejado?
23: Perfeito. A gente, vamos supor, estava naquela expectativa a respeito do tempo que previa um pouco de chuva e tudo. A gente estava com uma certa cautela na preparação da festa. Mas, graças a Deus, Santa Rita de Cássia abençoou e conseguimos um ótimo dia.
14: Ver tanta alegria na pista de dança resume bem o que é uma verdadeira festa raiz.
13: Até a próxima!

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0: 7 horas mais 38 minutos, 7h38, muito bom dia para você. Eu sou Alessandro Cunhasque, chegando com o Jornal da Manhã Entrevista. E olha, está chegando aí a Semana do Meio Ambiente, está sendo preparada uma sequência de eventos que a gente vai comentar a partir de agora com o secretário de Meio Ambiente do município, Claudinei de Almeida. Muito bom dia para você, muito obrigado aqui pela presença no Jornal da Manhã Entrevista. Bom, e já começa dia 30 ou já começou? Porque para ter evento tem que ter gente trabalhando há muito tempo, né, Claudinei? Bom dia.
1: Exatamente, bom dia, Cunhasco, bom dia a todos os nossos amigos rádio ouvintes aqui da Rádio Jornal. Muito feliz em estar aqui mais uma vez. Então é isso mesmo, na verdade nós já começamos num esquenta a Semana do Meio Ambiente na semana passada. Fizemos uma proteção de nascente muito importante na região da Linha Brasil, uma nascente mais antiga do que eu. Então, o proprietário disse que aquela nascente, ela foi feita uma pequena preservação dela em 1982.
0: Caraca.
1: Eu nasci em 86, então mais velha do que eu. Então, assim, fizemos ali um primeiro momento para dar um start, né, na organização da Semana do Meio Ambiente. Aí, dali para cá, estamos só na parte de organizar agora para que saia tudo corretamente, conforme planejado.
0: É, em cima desse tema, inclusive, preservação de nascentes, né? É, imagino que agora há uma consciência bem maior em cima disso, até porque a gente teve algumas escassez hídricas, né? A famosa seca em vários momentos, e uma delas severa, que inclusive faltou água para animais, e quem tinha essas fontes preservadas viu o valor que se tem, né?
1: Exatamente, isso mesmo. A gente vem desempenhando um trabalho muito bacana na questão de preservação das nascentes. Aí estamos aí com... Desde quando eu entrei na secretaria em dezembro de 2023, se não me falha a memória, são 26 nascentes que nós já preservamos até o momento. Então, nascentes pequenas, nascentes grandes, e estamos aí com uma parceria com a Cressol também para mais 10 nascentes daqui para frente, né, no caso. E é uma coisa que a gente não vê volta, não tem como parar, não tem como retroceder, não. A gente só está aumentando, já projetando uma questão de recuperação de nascentes até o final do ano também, porque está sendo muito importante. Essa questão da crise hídrica aí, ela chegou, não tem o que fazer. Ela chegou e a gente sabe que não está tendo um volume de chuvas tão agradável para que se mantenha o nível das águas aqui dos nossos reservatórios. Então a gente prevê aí que mais adiante vai ter mais um pouco de falta de água. E a prefeitura também ajuda muito nessa questão da água, que ela acaba levando água para os produtores que necessitam ali para a dessedentação dos animais, mas que se você tiver uma fonte, né, uma mina d'água, uma nascente na tua propriedade, você já sai na frente, porque daí os animais acabam não ficando, né, sem água.
0: É, e sem dúvida tem outra questão, né, que também hoje a nossa região é uma referência de produção de proteína animal, né, cito aqui frango, suíno, e ainda a gente tem muito bovino. É, até pouco tempo a gente dava água que tinha, né? Então as pessoas passaram a entender, o produtor passou a entender que água de qualidade é tão importante quanto um alimento de qualidade, né? A gente tem grandes produções. Então, não tem como discutir, né? Preservar. Quem tem uma nascente sabe que tem ouro nas mãos, né? E tem que aproveitar essa condição. Na Semana do Meio Ambiente vai ter uma abertura já com o Recicla SMI. Esse é falando ainda, eu acho que uma das maiores evidências de problemas com lixo reciclável é quando você vai para a beira de um riacho, de um rio, isso em qualquer região ainda do nosso país é assim. O Recicla SMI tira muitos produtos das margens, né?
1: Isso mesmo. A gente está feliz porque... todas as edições do Recicla desse ano, né? Na verdade começou ali em fevereiro, mas está batendo recorde, está dando um volume ali 60%, 80% maior do que o mesmo período do ano passado. E é um volume que pode não parecer muita coisa, mas pensa, a cada mês, além da coleta de cronograma, que é os caminhões que passam nas casas ali, o Recicla está coletando em torno de 600 quilos, 700 quilos de material reciclável por sábado de evento. Então, além da coleta tradicional, você ainda está recolhendo ali quase uma tonelada por mês, que é uma situação, vamos dizer assim, é eventual. que a pessoa não coloca o material para o caminhão passar, mas tem um recicla, vou levar lá no sábado de manhã, vou trocar pela moeda para poder trocar pelo alimento da feirinha. Então tem toda essa questão também. E a gente está feliz pelos dados que a gente está coletando do recicla até o momento. E a gente tem certeza que esse ano vai ser muito melhor do que o ano passado foi.
0: E dia 30... Então tem...
1: Exatamente. Então nós vamos iniciar, tradicionalmente, né, o Dia Mundial do Meio Ambiente, dia 5 de junho, e nós sempre iniciamos ele naquela semana do dia 5. Só que esse mês vai ser um pouco diferente, né, por conta do feriado. Então o que a gente está pensando? É iniciar no sábado, no dia 30 de maio, com a edição do Recicla, aquela edição boa, grande do Recicla, aqui na Feirinha do Produtor. Vamos estar recebendo material reciclável de toda a cidade, de todos os munícipes, né, que quiserem estar entregando material reciclável. Isso vai ser para iniciar a Semana do Meio Ambiente no sábado. Aí no domingo vai ser um pouco diferente. Domingo nós vamos fazer uma coleta de eletrônicos, que daí esse vai ser em parceria com a turma de TI lá da Faculdade Uniguaçu durante a primeira Eco Run. No caso, nós fomos procurados, né, pelo pessoal daquele grupo Corre e Corre, que é aqui da região, pela Academia Center Fit aqui de São Miguel, nos procuraram para a gente poder estar fazendo uma parceria para a corrida. E nós achamos interessante, devido o local vai ser feito lá na região da Faculdade Uniguaçu, vai ser aproveitado aquela trilha ecológica que tem na Faculdade Uniguaçu, e tudo isso alinha com a Semana do Meio Ambiente, como que nós estamos propondo, né, para a população, que além da corrida, vai ter também uma caminhada que vai passar por dentro da trilha. Então a gente vai fazer mais algumas, além da caminhada ecológica, mais algumas atividades referentes à preservação ambiental. Vai ter também essa recolha de lixo eletrônico em parceria com o pessoal da Faculdade Uniguaçu, vai ter também a adoção, eu estava conversando final de semana com a equipe de organização, então vai ter uma adoção de cães e gatos lá durante o evento da corrida também. Isso tudo veio a agregar a esse início da Semana do Meio Ambiente.
0: E aí vamos ter uma sequência, né? Já primeiro visita na mar, depois trilha ecológica lá no Jaguaretê, visita técnica na mar com a diretoria da CISME. São várias ações em sequência.
1: Exatamente. O ano passado, igual eu falei, esse ano ficou um pouco diferente. Do ano passado, nós começamos na segunda, daí fizemos ações. Segunda, terça, quarta, quinta e sexta. E finalizamos o Recicla no sábado. Esse ano tem um feriado na quinta-feira. Então, as nossas ações ficaram no sábado, domingo, segunda, terça e quarta. Então, daí nós dividimos ali algumas ações. Então, no dia 1º vai ter a visita na mar com algumas crianças das escolas mesmo, para poder mostrar como que é o trabalho da mar. Questão que a gente vê hoje é os caminhões que passam e recolhem o reciclável na rua, só que não para por ali. Esse reciclável, ele vai até lá na UVR, onde a MAR é responsável por fazer toda a triagem, toda a separação do lixo em tipos de lixo. Depois de fazer a triagem, eles são responsáveis pela comercialização desse material. Então é uma cadeia produtiva que não para. E o interessante é que é modelo regional, modelo tipo municipal. Então todo recurso que, por exemplo, o comerciante, ele coloca lá o material reciclável na rua. Se o caminhão da coleta de lixo da prefeitura recolhe esse material e leva para a mar, quando o pessoal da mar faz a triagem e vende esse material, esse dinheiro vai para o associado da mar e, consequentemente, ele vem e gasta na cidade, e gasta com aquele comércio que colocou o lixo para frente. Então, por isso que a gente sempre fala para... Vai entregar o lixo reciclável? Entrega para o caminhão da prefeitura. Por quê? Porque é a certeza que o dinheiro vai ficar no município. Então acaba virando uma economia circular. E isso que a gente quer apresentar, não somente para as crianças que vão lá conhecer, mas também para a diretoria da CISME, que vão lá estar conhecendo, né, vendo como que é o trabalho ali na prática mesmo, né? Como que é aquela esteira grande de material, e o lixo vai passando e o pessoal vai separando ali, vai fazendo aquela triagem. Isso é uma coisa que a gente sabe que é assim, mas nunca viu. Então a gente levando o pessoal lá, eles vão ver como que é ali, como que funciona, vão conhecer os associados também. Hoje nós temos mais de 50 famílias que trabalham lá, então isso é muito importante também.
0: E sem contar, né, Claudinei, que hoje é uma questão de saúde pública, né? O lixo orgânico, o próprio mau cheiro já estimula as pessoas a descartar no lugar correto e fazer a recolha, a distribuição regular, né? A disponibilização desse conteúdo regular. E há pouco tempo a gente estava vivendo epidemias de dengue insuportáveis, né? E parecia que não acabava, e muito por conta desse problema, né? É o lixo, cara. Não tem, é o nosso descuido do dia a dia. E eu percebo que, pelo menos, olhando o que a gente passa assim, na rua, nos terrenos, ainda tem, mas é muito menor, né?
1: Isso mesmo. É o lixo descartado em local incorreto, né? Ele acaba segurando a água, acaba aumentando os casos de dengue. Tanto que a gente pega no mapa da dengue, ele geralmente traz em vermelho os lugares que tem mais ponto que o pessoal... Ah, é um terreno baldio, então ninguém vai ligar se eu jogar o lixo ali. Então acaba virando aquele mapa de dengue, acaba ficando os pontos maiores onde tem essas regiões. A gente tem alguns pontos na cidade que acaba se tornando o foco de dengue por conta disso. Tipo, tem o caminhão que passa regularmente ali, pelo menos duas vezes por semana o caminhão vai passar. Então, é questão de cronograma, né? De se atentar ao dia que o caminhão vai passar. Isso não somente ao caminhão da coleta de lixo, mas nós temos também em cronograma a recolha de galhos. Então, toda semana as caminhonetes da recolha de galhos vão estar atuando num bairro, né? E pelo menos uma vez por mês a caminhonete vai passar. Então... liga na prefeitura, verifica, liga na Secretaria do Meio Ambiente, tem o WhatsApp também, verifica quando vier que a caminhonete vai passar e faz a poda da árvore na semana que antecede, que daí é a certeza que vai ser recolhido naquele momento. Já aconteceu, por exemplo, de segunda-feira de manhã a caminhonete passou na rua tal, aí segunda-feira de tarde o morador vai lá, corta os galhos e coloca na frente, mas a caminhonete vai demorar pelo menos 15 dias para retornar ali. Então, assim, a gente tem que ter essa mentalidade também de se organizar quanto a cronograma, né?
0: E eu vejo muito assim que a gente quer tudo o nosso tempo, né? Eu falo, tu vê isso no trânsito, você vê isso no dia a dia, em pequenas ações, né? Então a gente tem que entender que vivendo em sociedade a gente tem que... ou se não quiser pagar particular, né? Se quiser. Exato. Então tem que entrar nesse contexto, se informar, buscar. É uma vez que ligou, você já vai ter informação correta de como... a gente também em casa lá mapeou já os dias que passam o lixo, tanto orgânico quanto reciclado, e está tudo certo. Tem uma frequência, uma variação de horário, mas... Aí é papel dos cachorros da rua avisar quando o caminhão tá vindo, né?
1: É um alarme, né?
0: É um alarme, é impressionante, né? Então você... E é muito regular, cara, ajuda muito. Isso é muito importante, porque mantém uma sanidade fundamental, né? Nesse contexto, em todos os aspectos, tanto o reciclado, tanto o orgânico. Então tá muito bom, assim, nesse sentido, né? E estimula... principalmente o reciclado, porque senão ele vai ficando uma garrafa para cá, uma tampinha para lá, e a gente sabe onde que isso vai dar. Claudinei, aproveitando, você que é engenheiro ambiental, né, entende muito bem desse contexto, a gente há anos, desde que eu vim morar para São Miguel, que a gente fala do Rio Pinto, dos problemas, da desapropriação daquela região e tal... E quando a gente vai estudar, vai entender, né, para fazer qualquer conteúdo, a gente vai precisa entender minimamente, né? E a gente percebe que existe uma trava ambiental ali gigantesca, né? Que precisa elaborar todo um projeto e que isso são anos de trabalho para que aconteça. Queria que você explicasse um pouco como que funciona essa questão, porque a gente está percebendo também, ficou mais evidente, principalmente o pessoal que trabalha, por exemplo, vou aumentar o meu setor de avicultura. Então, eu preciso de mais água, eu preciso, de repente, o terreno onde eu vou colocar, o IAT está ali para normatizar isso. A gente está vendo a cadeia de piscicultura aumentar. Hoje a gente vai ter, tem lei já para registro de entrada e saída de água da propriedade. Né? Então, a gente está entrando num nível de rigor ambiental que ele é gigantesco e dá para entender o porquê. Mas ali... Qual que são os entraves hoje, o que está andando, o que vai acontecer daqui para frente?
1: Tá. Na questão específica dos rios, vamos dizer assim, nós temos hoje um projeto de revitalização. O IAT ele enxerga da seguinte forma: não posso deixar largado porque senão todo mundo vai fazer de qualquer jeito. Então existe uma legislação para você parametrizar isso, para você padronizar isso. Então você faz primeiramente a consulta prévia no IAT para perguntar para o IAT, mais ou menos assim, ó, IAT, quero fazer isso. Vocês estão de acordo? Eu posso? Se eu seguir toda a legislação, eu vou poder fazer isso? O IAT vai te dar licença prévia, vai falar sim, você pode. O que, que é essa etapa? Etapa de licença prévia, onde você levanta todas as informações do local para que os técnicos do IAT possam analisar e verificar. Tem esse aqui, fica tantos metros do rio, esse aqui vai afetar essa questão, vai ter que suprimir essa quantidade de árvores, vai ter compensação ambiental aqui. Isso tudo é analisado pelos técnicos do IAT para eles poderem te dar a licença prévia. Ah, deu a licença prévia. Aí você vai começar os projetos para entrar na licença de instalação. Que daí sim, você vai riscar, vai rabiscar, vai fazer os projetos, tudo de acordo como é, vai criar perfil de solo, análise geológica, verificar a questão socioambiental, que é o quê? A retirada das pessoas que moram. Por quê? A gente costuma dizer o seguinte, por que não pode ter casa próximo do rio? Porque em tempo de enchente, o rio ele vai levantar. Isso é imprescindível. Se não tem o que faça, ele vai levantar e levar o nível de água. Então essas pessoas elas não podem estar morando ali. Porque vai vir o rio, vai levantar, vai levar tudo que elas construíram naquele local. Então assim, a licença de instalação. Você faz todos os projetos, a entrega para o IAT, ele vai te falar assim, olha, gostei desse projeto, esse aqui ficou interessante, tá bacana esse aqui, mas esse aqui eu quero que você muda. Aí vai pedir você fazer essa alteração. Fez as alterações, entregou as alterações, tá tudo ok, eles vão te dar a licença de instalação. Aí é o momento que você começa a mão na massa. Aí vai lá, vai retirar as famílias, vai começar a fazer as obras, vai canalizar, vai suprimir a árvore aqui, vai fazer o plantio de árvore no outro local. Terminou, instalou tudo, você vai entregar toda a documentação dele e vai para ele e vai pedir a licença de operação. Um laudo conclusivo, na verdade. Você vai falar, tá tudo certo, eu fiz de acordo com o que vocês me falaram. E agora, posso operar? Posso liberar para o público? Aí eles vão te dar a licença de operação, tá tudo ok. Vocês podem estar executando, a obra está liberada para vocês poderem estar utilizando. Então aí você já vai ter os parques já consolidados e tudo. Lembrando que não é uma obra que a gente entrega de um mês para o outro. Um ano para o outro. E isso é muito dinheiro que vai e é uma obra que ela tem que ser fracionada para você poder entregar ela tudo em tempo certo. Você não consegue fazer uma obra dessa de uma vez só. Então você tem que estar fazendo em etapas. Primeiro você faz isso, depois faz isso, depois faz isso.
0: A Mata Ciliar tem que estar sustentada para começar as obras?
1: Exatamente.
0: E já vai alguns anos, né?
1: Exatamente. Você tem que pelo menos ter iniciado o processo e ter a garantia de que ali vai formar uma mata. Assim, você não pode simplesmente fazer um plantio e largar e abandonar. Porque você sabe que em um ano ela vai morrer. Então Sim. Você tem que ter a certeza de que ali, no caso, vai se consolidar a mata.
0: A gente pega só pela Itaipu, né? A margem que se precisou e o cálculo que se fez. A gente, no contexto da história, a gente fala muitas pessoas foram desapropriadas pela água, mas a gente esquece que muita gente foi desapropriada pela área verde, né? Sim. Que precisa, né?
1: Uhum, isso mesmo. Você fica pensando, se não tivesse aquela área verde, o que ia virar? Não tem. Você tem que ter uma proteção no local. Ainda que o setor aqui na área urbana, você tem algumas metragens que são um pouco diferentes, né, do que na área rural. E você tem como trabalhar isso. Você tem
0: e
1: como
0: é um bairro pequeno também, né?
1: Então. Exato. Não é um impacto tão grande, né, na verdade, se for pensar em fazer, por exemplo, uma canalização. E levando em consideração que é o Rio Pinto e é o Rio Leão. É os dois rios que cortam o município. Então, assim, a gente sabe que o investimento é um investimento alto, porém, isso vai ser um divisor de águas para o município. Porque quanto tempo faz que a gente está batalhando com isso? Dá uma chuva meia forte, alaga toda a região. Então...
0: Eu tive a oportunidade de indo para Nova Brasília ali, quando deu aquela chuvarada pós-geada, que deu um volume de água muito grande, ali você tem uma noção do impacto disso, a quantidade de volume de água. Eu não imagino, porque eu falei aqui, é um rio pequeno, mas naquela região ali ele vem espalhando muito, né?
1: Exato, e você tem quando forma uma bacia muito grande, ali... Quando está, vamos dizer assim, na finaleira da chuva, você já tem uma bacia muito grande de água, ele começa a funilar para correr a água, cara, não tem o que segura. Ali ele vai levar tudo, não tem o que fazer.
0: O que preocupa, assim, que está vindo é o Ninho, uma promessa, e o Paraná vai ser um dos estados só atingido. Então, está sendo prometido aí pelos meteorologistas, né, em enchentes de larga escala, né? Então, imagino que é uma grande preocupação, né, porque eu já fui várias vezes ali, né, nessa região de área verde e não tem. E assim, é difícil você apontar. Eu sei que existe a necessidade, mas tinha residências lá que faziam curva com o rio, né? Nossa. Você vê que era questão de tempo para que a água ou o solo fizesse o trabalho de engolir as moradias, né? Então tem tudo isso, tem uma série de coisas ali que realmente a única solução é esse projeto,
1: né? Exato, e assim, complicado a situação, mas assim, você passa lá num dia, não tem nada. No dia seguinte já tem uma casa levantada. Então isso é muito complicado, até por questão de organização, né, na verdade.
0: Sim, sim.
1: Então assim, acaba ficando bem complicado. Eu sei que a equipe de fiscalização do município está muito atuante quanto a isso, quanto às pessoas que estão vindo de fora, construindo casas na beira do rio. Porque a gente sabe que é uma questão de chuva forte e o município acaba ficando rendido, né, para isso.
0: E vai ser assim, né? Enquanto uma hora que o projeto sair do papel e desenrolar, né?
1: Uhum.
0: Nesse ponto. Em que pé que está essa situação, Claudinei?
1: Tem 3 semanas, mais ou menos, atrás, nós tivemos uma reunião com a equipe de arquitetura de Curitiba, que estão fazendo as projeções para poder dar entrada na licença prévia. Essa fase de projeto ela é um pouco demorada mesmo, uhum. Que é para levantar todas as informações, porque daí é uma equipe multidisciplinar que precisa vir, né? Então você tem que ter ali o biólogo, o engenheiro ambiental, o engenheiro civil, o geólogo, o geógrafo, o assistente social. É uma equipe grande que vem para fazer esse levantamento de dados, né? Eles têm que levantar todos os pontos, né? Toda a parte socioeconômica, ambiental.
0: E tudo isso, bom, é um processo que a gente vai passar, e vai ser bastante trabalho, mas é importante que está sendo feito, né?
1: Exato.
0: Finalmente está sendo
1: feito.
0: Sim, sim.
1: Né? Depois de tanto tempo, né? A gente está conseguindo tirar do papel, né?
0: Obrigado, Claudinei. Claudinei de Almeida, secretário de Meio Ambiente. Cara, baita entrevista. A gente pôde falar das ações de momento, essas ações de conscientização e as ações efetivas, né? Como
1: Exato.
0: A gente destacou aqui. Em vários momentos. Obrigado, tá?
1: Nada, eu agradeço. Agradeço a todos os ouvintes aqui e pedir, se tiverem qualquer dúvida, solicitação de informação, sugestões, podem entrar em contato direto ali com a Secretaria do Meio Ambiente, 3565-8107. É o WhatsApp também, facilita a nossa comunicação também. E fiquem atentos aos cronogramas, principalmente, né?
0: E caso você esteja vivendo numa caverna, já vou virar aqui para o Jornal da Manhã Esportes, caso você esteja vivendo numa caverna, está em cativeiro, ainda não teve a informação, o Neymar foi convocado para a seleção brasileira, né? Isso eu acho que é a grande notícia, mas uma das novidades é o Everton, goleiro do Grêmio, indo para a seleção. Gostou do Neymar na seleção?
1: Ah, achei bacana, cara, eu não esperava. Não foi cotado nenhum momento e daí...
0: Olha, sinceramente, depois do rompimento da Virgínia com o Vini Júnior... Eu senti que o Neymar seria convocado.
1: Ah, sim.
0: Olha, cara, só para falar que hoje tem Libertadores da América, 7 da noite, Fluminense pega o Bolívar, o Always Red, lá na Bolívia, na altitude, recebe o Mirassol às 9 da noite, 9:30 da noite tem Boca Juniors e Cruzeiro numa decisão pela vaga. Na Copa Sul-Americana, destaque aqui é para o São Paulo, que joga hoje 9:30 da noite. Contra o Milionários na Colômbia, em casa, com a estreia de Dorival Júnior no comando.
1: Maravilha.
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1: Na Jornal, 8 horas 1 minuto.
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0: Bom dia, aqui estamos, né, de novo com a nossa super programação Manhã da Jornal, levando alegria, levando conteúdo, levando informação até você e, claro, contando também com sua audiência, sua participação por aqui, através do nosso WhatsApp, o 3565-1033, que inclusive já está liberado para você interagir, para você participar conosco. Hoje, 19 de maio, é uma manhã de terça-feira, estamos no outono brasileiro. Hoje recordamos o Dia do Físico, Dia do Estudante de Direito, Dia do Defensor Público, Dia Nacional de Doação de Leite Humano, Dia Nacional de Combate à Cefaleia, Dia Mundial da Doença Inflamatória Intestinal e Dia Mundial do Médico de Família. Faltam 226 dias para a gente concluir o ano, a Lua está na sua fase nova. E como é que tá o tempo e o clima em São Miguel do Iguaçu? Olha, bastante neblina, pouquíssima visibilidade, né? Nesse comecinho de terça-feira, temperatura na casa aí dos 9 graus centígrados. Previsão de máxima para hoje de 19, mas ao longo da nossa manhã persiste esse friozinho. E olha, vai aquecendo aí mais próximo do meio-dia. E assim queremos estar junto com você em 104,1 FM. Então vem comigo, aumente o volume do rádio, está chegando o meu, o seu, o nosso...
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0: 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Agora são 8 horas mais 12 minutos. 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Olha, um lindo dia para você. Que toda a expectativa de um dia feliz se realize hoje.

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1: 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O que dizem os astros para Áries, Touro, Gêmeos e Câncer?
2: Áries. Alô, ariano, ariana. Despesas também poderão aumentar. Evite estourar o orçamento com compras impulsivas. Uma negociação importante avançará positivamente. Atividades comerciais estarão aquecidas e pedirão respostas rápidas. Cor de sorte para hoje, cinza. A entrada de Marte em seu signo agitará o clima. Tome decisões de vida e parta para ação. Coragem, atitude e poder de conquista não faltarão nessa fase. Aproveite para realizar os seus desejos. Cor de sorte para hoje, preto. Diminua a velocidade e se cuide melhor. Será um ótimo momento para tratamentos corporais, estéticos e para recriar a sua imagem. Ideias geniais impulsionarão a carreira. Conte com poder de persuasão, brilhantismo, elegância e diplomacia para firmar um contrato poderoso. Finalize um ciclo e se reinvente. Cor de sorte para hoje, creme. Canceriano, canceriana, negócios e novos relacionamentos, eles chegarão de forma natural. Conte com magnetismo, charme, poder de atração e amplie conexões. Os sonhos darão dicas preciosas sobre caminhos para o futuro e consolidação da carreira. Inicie amizades. Cor para hoje, lilás.
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2: De volta com você aqui no nosso Manhã da Jornal. E olha aquele convite especial, né, para você também assistir aí a nossa programação. Estamos conectados lá no facebook.com/Rádio Jornal São Miguel. Então procure aí a nossa programação, deixe aquele joinha, aquele like especial. Mande também para cá a sua mensagem. Ou utilize o nosso WhatsApp.
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2: Esse aí, o mais famoso da cidade, está à sua inteira disposição. E vamos que vamos, né? Manhã gelada em São Miguel do Iguaçu e toda a nossa região. E olha, para isso, né? Nada melhor do que muita música, bate-papo e, claro, a sua participação por aqui sempre é importante, é sempre muito bem-vinda. 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
2: É isso aí, a rádio que faz amigos. 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E olha, pra galera que estiver acompanhando aí a nossa live no facebook.com/radiojornalsaomiguel, é o seguinte, hein? Presta bastante atenção que vai ter sorteio de um petit gâteau delicioso da Chiquinho Sorvetes. Agora, pra você concorrer, você tem que participar comigo ali, ó, pelo Facebook. facebook.com/radiojornalsaomiguel, entra lá na nossa live e comenta: eu quero Chiquinho Sorvetes. Comenta lá que o sorteio vai ser para quem participar no Face hoje, hein? Na live. Então não perde tempo não. Manda já para cá a sua mensagem. facebook.com/radiojornalsaomiguel, sorteio de um petit gâteau entre os nossos ouvintes internautas, para quem mandar mensagem lá. Eu quero Chiquinho Sorvetes, tá bom? Combinado assim? Bora lá, já tá valendo, hein? E você pode mandar também a sua mensagem para cá no 3565-1033, que a gente vai também atendendo com muito carinho, com muito prazer, sempre. Agora, 8 horas e 26 minutos.
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2: 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Enquanto a galera participa comigo aí na live, dizendo: eu quero Chiquinho Sorvetes para concorrer a um petit gâteau delicioso, a gente vai para um rápido intervalo. Na sequência, tem previsões para você de Leão, Virgem, Libra e Escorpião.
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2: Alô, Leonino, Leonina, muito bom dia. Olha só o que os astros revelam para você nesta manhã. O dia começará com sucesso, visibilidade, reconhecimento. Firme a reputação e brilhe publicamente. Uma mudança de ambiente será revigorante. Aposte em maior abertura social e expanda a sua rede de amigos. Cor para hoje, amarelo. As comunicações profissionais estarão aceleradas. Brilhe, aumente a exposição, fortaleça seu prestígio e suba num patamar na carreira. Popularidade e projeção em alta. Cor de sorte para hoje, azul escuro. Libriano, Libriana, preparativos de viagem e conexões com pessoas de fora darão um sabor especial ao dia. Embarque em uma onda de energia positiva e movimente a vida em uma direção mais atraente. Novidades de longe manterão o astral em alta. A partir de hoje, Marte incentivará mudanças e novos prazeres. Cor de sorte para hoje, verde. Escorpião. Aproveite também para solucionar conflitos nas parcerias de vida e de trabalho. A partir dessa noite, Vênus encurtará a distância nas relações. Então aproveite para se conectar com uma pessoa querida de fora. No amor, o clima esquentará com uma conversa reveladora e planos de viagem a dois. Cor pra hoje, preto.
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0: Agora 8 horas e 34 minutinhos, 8h34, e vamos que vamos, né? O pessoal que está assistindo a gente aí na live. Agradecemos a companhia e a audiência sempre, né? Alô, Maria Xavier, Ribeiro, alô, Vani Michels, a Marlene Mati Rocha também, a Carmen Fraga, Zulma Fosa, a Azuleide Barbosa. O pessoal tá participando, né? Isso que é bom demais, isso é gostoso demais. Então participe você também, não fique de fora não. Por quê? Por que que eu tô falando isso? Porque hoje, quem participar comigo aí na live, mandando a frase "eu quero Chiquinho Sorvetes", que vai concorrer? Vai concorrer a um Petit Gâteau. Sorteio no finalzinho aí da nossa programação. Você não conhece? Só ouviu falar? É, tem gente que só ouviu falar, mas olha, confesso pra você que é delicioso, é bom, bom, bom, bom demais, né? O Petit Gâteau. O nome até assim, às vezes, é um pouco estranho pra você, né? Mas o que que é? Gente, é um pequeno bolinho maravilhoso de chocolate, que ele é servido assim morninho, tem uma casquinha fininha por fora, recheio cremoso e derretido por dentro. E junto com ele vem o quê? Sorvete. Pensa essa combinação maravilhosa, hein? Petit Gâteau. Pessoal que participar comigo no Facebook, e você que já mandou mensagem, não esquece de deixar aquele like também, né? Importante aquele joinha, a sua mensagem de bom dia também tá valendo por aqui, né? Olha só, bom dia, linda Lulu! Que é isso? Carmen Becker mandou pra nós. Alô, Carmen! Bom dia, bom dia! É, manda um alô pra nós aqui de São Jorge, Terena Cuidador e o senhor Manuel Cardoso. Tá frio aí, Terena? Tá, né? Conversava aqui nos bastidores com Márcio de Souza. Ele falou que tem um ditado que diz assim: serração baixa, sol que racha, né? Mas cadê o sol? Cadê o sol? Não tá muito certo esse ditado não, né? Mas quem sabe ele vem aí à tarde. Não sei se pra rachar, mas pra esquentar um pouquinho pelo menos, né? Que na... tá cabuloso esse tempo aí com essa neblina. Meu Deus do céu, não dá pra enxergar aqui, ó, uns 10 metros à frente. Tá louco, né? E como é que tá aí na sua casa? Tá frio também? O que que você tá fazendo? Você tá aí ao redor do fogão a lenha? Quem tem, né? Tá uma sorte danada nessa época aí, nesse frio. Alô, Edneuza, bom dia. Edna Estanque Eves, bom dia também. Obrigada aí pela sintonia. A Palmira Bortoluzzi também tá ligada com a gente. Deixa eu ver quem mais. A Islanda, a Maria de Lourdes Ferreira Gomes mandou bom dia também. Obrigada aí pela sintonia de vocês. Vão mandando mensagem, principalmente participando aí, né? Quero participar no Maria de Lourdes. É lá na nossa live o sorteio hoje, tá? Pra gente dar oportunidade pra galera que de repente não participa pelo WhatsApp. Então participa por lá que vai estar concorrendo também, tá certo? facebook.com/RadioJornalSãoMiguel. 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
0: 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Você já mandou a sua mensagem pra cá? facebook.com/ Rádio Jornal São Miguel. Sorteio de petit gâteau no finalzinho da nossa programação. Acesse lá e deixe, né, a sua mensagem, o seu like, principalmente a frase "Eu quero Chiquinho Sorvetes" pra concorrer. Combinado? Simbora lá, rápido intervalo e eu volto daqui a pouquinho.
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7: Sagitário.
0: Alô, Sagitariano, Sagitariana. Olha, muito bom dia para você também. Vamos ver o que os astros revelam para você nessa manhã de terça-feira. Inicie uma atividade física, tratamento de saúde ou projeto de trabalho. O dia começa agitado, com muitas demandas dos relacionamentos e decisões importantes no casamento ou no namoro também. Preste atenção. Cor para hoje, branco. Alô, Capricórnio, fortaleça sua identidade, crie projetos e revele seus talentos ao mundo. Ideias originais e inovações trarão resultados brilhantes no trabalho. Você poderá finalizar um projeto, iniciar outro, testar ferramentas e atualizar tecnologias. Investimentos poderão mudar e aumentar a sua lucratividade. Cor de sorte para hoje, vermelho. O amor inspirará reformulações de vida, ideais geniais de novos projetos. O dia começa com muita criatividade e animação. A partir de hoje, Marte trará decisões importantes na vida familiar, manutenções na casa e soluções de conforto. Cor de sorte para o dia de hoje, branco. Conversas esclarecedoras harmonizarão as relações familiares. Tome a iniciativa para resolver pendências e renovar padrões de conforto. Decisões importantes com irmãos ou alguém próximo trará mobilidade e espaço para o prazer. Aproveite também para ampliar contatos. Cor de sorte para o dia de hoje, verde.
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5: É a que toca sucesso. E o seu também pode desfilar por aqui. 3565-1033. Mande para cá o seu recadinho. E claro, também você pode acompanhar a nossa programação aí pelo facebook.com/Rádio Jornal São Miguel. Para quem está lá, mandou recado, eu quero Chiquinho Sorvetes, já está concorrendo aí a um delicioso petit gâteau da Chiquinho, né? Bom demais. Chega lá e deixa aquele joinha também, deixa aquele like maravilhoso, especial. Alô, Terezinha Mota, bom dia. Kleber Lopes também acompanhando a nossa programação. E no nosso zap temos a Laídes Milioli Slovinski, a Neide Fernandes Rosa, a Maria de Lourdes, quem mais? É, o Kleber também está participando por aqui, amiga Zuzu, baque frio mesmo, né? Alô, Ivanir Signorelli também está ligada com a gente, bom dia, obrigada aí pelo carinho, pela audiência, e vamos que vamos, trazendo música para esquentar nossa manhã no rádio, com a novíssima dele, Eduardo Costa. 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

0: Agora são 8 horas e 55 minutinhos, 8h55. Vamos juntos, né? Eu, você e o nosso Manhã da Jornal. E você já participou comigo? Ainda não? Então corre lá que dá tempo de você também concorrer a um delicioso petit gâteau da Chiquinho Sorvetes. 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Manda assim que a gente recebe por aqui. Coloca o seu nome numa listinha e estaremos sorteando aí no finalzinho do nosso Manhã da Jornal, ok? Alô, amiga Glória Santos, bem-vinda também, amiga Isoleide. Oi, Isoleide, manda lá, tá bom? Arlete Rizzo também tá por aqui, obrigada aí pela sintonia, pelo carinho da audiência. E vamos juntos, eu, você e o nosso Manhã da Jornal, num apoio sempre especial por aqui, de Relojoaria e Ótica Oriente. 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
0: 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E para a gente fechar a primeira hora do Manhã da Jornal, vamos atendendo Arlete Rizzo, que pede Estou Apaixonado. Daniel Isa, da nossa programação. Alô, Arlete, bom dia. Já já, Luiz Henrique e o Notícia da Hora.

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3: Na Jornal, 9:03.
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6: Grupo Gotas de Vida promove campanha de doação de sangue. De hora em hora, jornal informa.
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6: Terça-feira, 19 de maio de 2026, estamos no outono brasileiro. Temperatura aqui na região central de São Miguel do Iguaçu é de 13 graus. O Grupo Gotas de Vida, com apoio da Prefeitura de São Miguel do Iguaçu, realiza nesse sábado, dia 23 de maio, mais uma campanha de doação de sangue. A ação vai oferecer transporte gratuito até o Hemonúcleo de Foz do Iguaçu para os voluntários. A iniciativa busca reforçar os estoques de sangue e incentivar a doação regular na região. Os interessados também precisam atender aos critérios básicos de saúde exigidos para a doação. A organização reforça o convite à comunidade para participar da mobilização solidária. Para participar, é necessário fazer a confirmação antecipada pelo telefone WhatsApp 99804-5999.
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6: O técnico da seleção brasileira, Carlo Ancelotti, confirmou a convocação de Neymar ontem para a Copa do Mundo. Segundo o treinador, a lista final foi definida após reuniões e avaliação dos atletas. Ancelotti confirmou que o jogador só será titular se merecer, destacando que o desempenho nos treinos vai definir a equipe. Ele também disse que Neymar terá o mesmo papel dos demais jogadores e que não deve haver expectativa concentrada em apenas um nome.
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6: Município de Cascavel é condenado por figurinhas ofensivas contra a servidora. Tribunal de Justiça reconheceu omissão do município. Primeira etapa da Corrida das Cores une esporte, lazer e conscientização social em Santa Terezinha de Itaipu. A etapa teve como tema o Maio Laranja. Vereadores de Toledo, condenados por corrupção, são cassados em primeiro turno. Votação ocorreu logo após a primeira vara criminal da comarca de Toledo condenar os parlamentares. 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Volta às 11 da manhã. E você segue na companhia de Luciane Reulon e o Manhã da Jornal.
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23: Agora são 9 horas e 13 minutinhos, 9:13. Seguimos com a nossa

ali por umas 11, 11 e meia da manhã, talvez. À tarde é para estar uma temperatura um pouco mais agradável, na casa aí dos 19 graus. Amanhã vai estar praticamente a mesma coisa do que hoje, até um pouquinho mais frio, porque a previsão é de 8 de mínima. E para quinta-feira, 7 de mínima. Na sexta-feira, adivinha? Adivinha o que vem na sexta-feira? Chuva. É, chuva. Mas a boa notícia é que para os próximos dias aí, ó, a partir do dia 24 até o dia 28, a gente vai ter tipo um veranicozinho, né? Um veranico, é. Dias um pouquinho mais quentes, né? Um pouquinho mais agradáveis. Temperatura pode chegar até os 28 na outra semana. Pra quem tava com saudadezinha daquele calor, quem sabe vem de novo, né? Mas olha, pros próximos dias pode manter o agasalho, os cobertores aí no quarto, né? Porque o friozinho continua. Desse jeito. Mas a expectativa pra amanhã é que já não tenhamos essa neblina toda, né? Pelo menos assim, no comecinho da manhã pode ser alguma coisa, mas ao longo da manhã o sol já aparece. E à tarde teremos aí um clima considerável, de forma assim mais quentinha, mais gostosa, né? Bom demais! E bom demais é saber que você tá aí do outro lado, acompanhando a gente. Já interagiu conosco lá no Face? Não ainda? Então corre! facebook.com/radiojornalsaomiguel. 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E por aqui vamos atendendo. Antes, cumprimento a Dejanira, que tá ligada, né? Alô, Dejanira, bom dia. Obrigada aí pelo carinho da audiência. E a Laídes, bom dia, Lu. Gostaria de ouvir a música com Rosana. Qual é a música? Como uma deusa. Sou fã dela. E da Lu também, sou fã. Oh, meu Deus do céu. E olha que a gente

nem é artista, né, amiga Laídes? Desse jeito. Obrigada pelo carinho, viu? Beijão enorme pra você. Ela pediu e a gente vai matar saudades por aqui. Com o amor e o poder, Rosana, no Manhã da Jornal. Excelente terça-feira, até às 10. Tamo juntos!

0: Simbora! Simbora lá! Agora são 9 horas e 24 minutinhos, 9 e 24. E aí, você já participou comigo? Não ainda? Dá tempo, hein? Corre lá, facebook.com/Rádio Jornal São Miguel. Já achou a gente lá? Então manda a sua mensagem, manda aí. Alô, Glória Santos, bom dia. Antônio Denésio Stanger, Nilde Bevilacqua, bom dia. Isoleide Felete, aí Ivanir Signorelli também chegou por lá, né? Um grande abraço. A Cleusa Manja Bosco, a Ivone Garline Carminati. Mandou a sua mensagem pra nós, né? O pessoal que mandou mensagem aí também deixa aquele joinha, curte lá, né? Deixa aquele positivo também, é importante. E você que mandou a sua mensagem aí pedindo música, um pouquinho de paciência que hoje tá meio tumultuado por aqui, né? Mas a gente vai atendendo sim, devagarinho, cada um e cada uma que mandou aí o seu recado pra cá. Agora são 9h24, vamos juntos, eu, você e o nosso Manhã da Jornal, num apoio especial de quem? 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
0: 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E quem participar comigo pelo Face concorre hoje a um petit gâteau delicioso. Alô, Maria Lopes, bom dia! Obrigada pelo carinho. 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Eu volto daqui a pouquinho dentro da nossa programação com mais um super bloco. 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

0: Agora são 9h35, 9h35, vamos juntos, né? Eu, você e o nosso Manhã da Jornal por aqui. 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
0: 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Alô, amiga Zuleide Barbosa, tá participando comigo pedindo o Felipe Duran, Viva a Vida? Tá rolando. Ótima manhã de terça-feira. Vem comigo até às 10, tem Manhã da Jornal.
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5: Ótima manhã de terça-feira a você, Luciane, e também aos ouvintes do Manhã da Jornal. Damos início ao nosso boletim Notícias Agrícolas. Como destaque, exportações de carne bovina do Brasil seguem ritmo forte em maio. As exportações brasileiras de carne bovina continuam em alta nesse mês de maio. Segundo dados da Sisex, o país embarcou mais de 141 mil toneladas até a segunda semana do mês, gerando cerca de US$913 milhões em receita. O preço médio da tonelada ficou em aproximadamente US$6.460. O desempenho mostra a forte demanda internacional pela carne brasileira e mantém o setor atento ao mercado externo, que segue sendo um dos principais motores da pecuária nacional. 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Com informações, Luiz Henrique para 104.
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0: Agora são 9h46, 9h46. Seguimos com o nosso Manhã da Jornal por aqui, sempre trazendo aquele recado especial para você também da Stop Modas. 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
0: 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Agora 9h49, breve intervalo. Na sequência a gente volta com você, trazendo por aqui, fazendo, né, o sorteio do Petit Gâteau.
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0: Agora são 9h54, 9h54, já na finaleira aí do nosso programa, né? E vamos lá, utilizando o nosso sorteador online para saber quem leva, quem fatura hoje o petit gâteau delicioso da Chiquinho Sorvetes, né? Quem participou comigo lá no facebook.com/Rádio Jornal São Miguel vai levar, então, o petit gâteau da Chiquinho, né? Porque a gente instigou os nossos ouvintes a participarem lá. Tinha que mandar assim, quero Chiquinho Sorvetes, né? E vamos lá, tivemos 13 ouvintes interagindo por lá, mandando certinho também, comentando da forma que deveria. Então, olha, de 1 a 13, vamos utilizando aí o nosso sorteador de 1 a 13, número 11. Número 11, vamos acompanhar aqui o 11º comentário, né? Vamos ver, 1, 2, 3, 4, 5, 6, 7, 8, 9, 10, 11, 12, 13 comentários aqui. O número 11 foi a Cleusa Manja Bosco. Bom dia, Lu, quero Chiquinho Sorvete, Cleusa Manja Bosco. Olha só, amiga Cleusa Manja Bosco, foi a contemplada então com o nosso petit gâteau. Alô, Cleusa, tá na escuta? Pode passar aqui na emissora, pegar o seu vale, pode virar tarde, viu? Que daí o Chiquinho Sorvete já tá aberto e você já desfruta do seu presentão, tá bom? Cleusa Manja Bosco, então, contemplada com o petit gâteau da Chiquinho Sorvetes. Bom demais! E pro pessoal que participou comigo, interagiu por aí, o nosso muito obrigada, vem mais sorteios. Mais sorteios por aí, à tarde vai ter mais coisas boas. Vai ter sorvete no pote, né? Delícia! Ai, até deu água na boca agora. E pra gente finalizar por aqui, vamos atendendo ela. Alô, Islanda, bom dia!
1: Bom dia, Lu. Dia. Abençoada terça-feira.
0: É desse jeito.
1: Pra todos nós.
0: Amém.
1: Eu queria a música ao lado. Não.
0: Não.
1: Eu quero, foi assim. Eu oferecer lá pra comadinha de Padre Benjamin.
0: Essas foi aqui no
1: Seca. Vanderlei. E daí pra Jéssica e o Cris, o Pedro, e o Jean, a Leônia, o Zeca, a Paloma e pra todos os ouvintes. Então deu cedo já.
0: Então tá bom demais, amiga Islanda. Abração pra você. Ela ia pedir ao lado de Deus, né? Mas daí ela mudou pra Foi a Seca. Essas foi aí que não seca nunca, né, amiga Islanda? Mas tá bom, tá bom. A gente vai atender aí a sua participação por aqui. Fechamos com ela, inclusive, Amado Batista, no Manhã da Jornal. Daqui a pouquinho tem o Padre Reginaldo Manzotti e o programa Experiência de Deus. Voltamos com você às 15 dentro do Chega Mais. Até lá. Tchau, tchau.

0: 10 e 1.
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3: Louvado seja nosso Senhor Jesus Cristo, para sempre seja louvado, terça-feira, Jesus das Santas Chagas. Mas gente, essa semana é muito especial, claro, terça-feira Jesus das Santas Chagas sempre, então vamos pedir, basta uma gota do teu sangue, Jesus, e eu serei curado, basta uma gota do teu sangue, eu serei libertado, Jesus das Santas Chagas, libertai-me da ansiedade e da depressão, Jesus das Santas Chagas, protegei-nos e curai-nos do câncer. Mas nós estamos em plena semana diferenciada, que nós chamamos a Semana da Unidade dos Cristãos. Estamos fazendo oração e uma catequese sobre o Espírito Santo. Hoje será o segundo dia. Como se não bastasse, Santas Chagas, Espírito Santo, nós temos o segundo dia do Tríduo de Santa Rita de Cássia, das causas impossíveis. E claro, leitura de Jó, que está sendo muito proveitoso para todos nós. Quero saudar a todos. Saúdo a partir da Rádio Evangelizar, de onde tudo começa. As rádios irmãs, cujos nomes cito neste momento. E eu serei curado, Jesus. Jesus das Santas Chagas, graça recebida, graça testemunhada. E saúdo a você pela TV Evangelizar, sinal digital em todo o país, em várias cidades, canal aberto, pelo YouTube Padre Manzotti, pelo YouTube, que você está assistindo às missas, acompanhando na peregrinação, pelo YouTube, que você tem as catequeses completas sobre o Espírito Santo. E também pelo aplicativo da Associação Evangelizar é Preciso e todas as plataformas digitais. Em nome do Pai, do Filho e do Espírito Santo. Amém. Divino Espírito Santo, enchei os corações dos vossos fiéis e acendei neles o fogo do vosso amor. Enviai o vosso Espírito, Senhor, e tudo será criado. Renovareis a face da terra. Vem, Espírito Santo, e nos ajude a mergulhar na palavra. E hoje nos diz assim: naquele tempo, Jesus ergueu os olhos para o céu e disse: Pai, chegou a hora, glorifica o teu filho, para que o teu filho glorifique a ti, porque lhe deste o poder sobre todo homem. Ele dê a vida eterna a todos aqueles que lhe confiastes. Veja o que Jesus está fazendo, uma oração. O Evangelho de hoje é uma oração de Jesus. Ele está dizendo: Abá, Paizinho. Toda vez que ele usa o termo Pai, é Paizinho. Dê a vida eterna. Ora, a vida eterna é esta: que eles te conheçam a ti, o único Deus verdadeiro, e aquele que tu enviaste, Jesus Cristo. Pai, olha que lindo o versículo 4 do Evangelho. Eu te glorifiquei na terra e levei a termo a obra que me deste por fazer. E sabemos que sim, até a morte e morte de cruz. Jesus levou até o fim, a termo, a missão. E agora, Pai, glorifica-me junto de ti. Manifestei o teu nome aos homens e tu me deste do meio do mundo. Eram teus, tu confiaste a mim e eles guardaram tua palavra. Versículo 9, olha o que Jesus pede. Jesus reza, ele está orando. E ele diz: eu te rogo por eles, pelos apóstolos e por nós. Jesus reza pelos seus discípulos. Sinta-se incluído nesta oração. Sinta-se mergulhando no Espírito Santo, unido a essa igreja no céu, a igreja dos santos, a igreja triunfante, mas uma igreja que caminha aqui na terra. Eu te rogo por eles. Não te rogo pelo mundo, mas por aqueles que me deste, pelo batismo. Tudo que é meu é teu, e tudo que é meu é teu. Eu sou glorificado neles. Senhor, nós mergulhamos no teu Espírito Santo, a terceira pessoa da Santíssima Trindade, de modo especial nesta semana, já tendo visto que o Espírito Santo tem a mesma substância do Pai e do Filho. Foi a primeira catequese. Agora é hora de pedir: Espírito Santo, haja em mim. Haja em mim, Espírito Santo. Vem agir na minha vida. Eu espero tua ação. Ação no mundo inteiro, que seja renovado, que não se perca. Que o mundo não se perca. Pelos governantes que decidem equivocadamente, nesse conflito constante de guerra, de ameaças, que haja na igreja, que sempre tenha um novo Pentecostes na igreja, Senhor. Que sempre, mas na minha vida, dai-me uma nova unção, Senhor. Uma porção redobrada de bênção, Senhor. Reza comigo, põe a mão no peito. Repita, é uma oração cantada. Dai-me uma nova unção. Uma porção redobrada de bênção, Senhor. Duas vezes a tua bênção, porção redobrada. Faz minha alma arder.
4: Faz minha alma arder.
3: Senhor, vem com tal qual chamas de fogo sobre mim. Peça, filho. Você está sem criatividade no trabalho. Você está sem palavras. Você está sem diálogo. Você está se sentindo com a alma gélida. Você está sentindo uma tibieza. Faz minha alma arder com teu Santo Espírito. Sim, Senhor, hoje eu te peço e clamo. Intercessores, sacerdotes, religiosos, religiosas, rezemos por aqueles que estão sofrendo com tibieza, que perderam o gosto das coisas de Deus, pelas pessoas que perderam o gosto de rezar um terço, de ir à missa, de receber uma comunhão. Faz a alma arder, Senhor, com teu Santo Espírito. Espírito Santo, venha sobre nós, dai-nos o batismo do teu Espírito Santo, Senhor, que nós sejamos pessoas novas, pessoas transformadas, pessoas realizadas no teu Santo Espírito. Ó Deus, Consolador de todo bem, venha sobre nós, venha sobre nós. Uma unção redobrada. Ah, Senhor, eu peço essa porção, como Eliseu pediu a Elias, do teu Espírito, Senhor. Gente, você tem noção? Que delícia começar esse programa. E essa semana é mais que especial. Eu quero lembrar a todos quanta coisa nós estamos fazendo. Semana da Unidade do Cristão, uma catequese sobre o Espírito Santo, eu faço no programa, hoje é o segundo dia, mas você tem completo, quem quer mais elementos, que eu posso falar mais, existe a catequese que está sendo postada no YouTube Padre Manzotti, não esqueça, ainda é tempo de você mandar suas intenções para levar a ermida de Nossa Senhora de Fátima no Pentecostes. Ligue agora no intervalo 0800 410 6060. Ligue, fale com os nossos atendentes. Eles ainda vão mandar para mim 41 3221 6060. Terei imenso prazer de levar o seu nome, o nome de sua família, na Casa de Nossa Senhora de Fátima em Portugal. Eu volto já, volte comigo.

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2: 10:14.
3: 400, 410, 60, 60. E eu quero trazer presente aqui esse programa, principalmente nessa semana, o Divino Espírito Santo sobre todos os líderes mensageiros das Capelinhas de Jesus das Santas Chagas. Que você, líder, tenha esse Espírito Santo de Deus sobre você e sobre todo o seu grupo. Por isso, mande a foto com muita alegria hoje, nessa semana. Mostro algumas fotos. O número para você mandar a foto ou vídeo é 419-8791-2787. Adriana Marta Lisboa da Costa, da cidade ocidental Goiás, meu grande abraço. Querida Adriana, Deus abençoe vocês aí. Aí o rapazinho ali fazendo um sinalzinho de legal. Gabriela Ferreira de Paula, Teixeira de Freitas, Bahia, minha saudação. Quanta gente numa só capelinha e todas as faixas etárias, Deus abençoe. Edivaldo Barbosa Delgado Filho, Alto Paraná, esse missionário que não para. Edivaldo, parabéns, viu? Você faz um trabalho belíssimo aí em Alto Paraná e toda a região. Parabéns, meu irmão. Liliane de Oliveira Souza, Sabará, Minas Gerais, ali junto ao sacerdote, minha saudação ao padre que está junto. Maria Aparecida Felipe Rocha, Ji Paraná, Rondônia. Também, louvado seja Deus a todos que estão reunidos ali, homens, mulheres. Benta Elisa da Silva Daniel, de Criciúma, Santa Catarina. Meu abraço, Santa Catarina. Está aí o pessoal rezando com a flor do lado, junto a Jesus das Santas Chagas. Erenilce Rosa de Nascimento Silva, Itaquiraí, Mato Grosso do Sul. Minha saudação também a todo esse grande grupo reunido com camisetas e etc. Maria da Glória Silva de Lima, Riachão do Bacamarte, Paraíba. Minha saudação, meu irmão sacerdote. E aí os outros na igreja. Maria de Jesus Moraes da Silva, Boa Vista, Roraima. Deus seja louvado a Roraima, Boa Vista, a Maria. E Juliana de Samelo, Rio de Janeiro. Rio de Janeiro, meu abraço a todos do Rio de Janeiro e todo o povo fluminense, região fluminense, aos cariocas, claro. Maurício, que a paz de Jesus esteja com você.
4: Amém. Bença, Padre.
3: Deus abençoe, Deus abençoe. Você fala de onde?
4: Eu sou de Joinville, Santa Catarina, Padre.
3: Tá certo, Joinville, Santa Catarina. Diga lá, meu filho.
4: Isso, meu padre, eu estou passando pelo momento difícil. Eu tive uma discussão com a minha esposa, a minha esposa foi embora, eu tive uma briga com ela e tipo, acabei arranhando o braço dela sem querer. Ela ficou zangada, tirou meus filhos de casa, foi embora para a cidade de Minas Gerais. Eu estou muito arrasado, padre. A minha situação está muito difícil, ficou muitas dívidas e desespero, né, de longe da minha família. E eu quero que Jesus faça uma obra na minha vida para que restaure novamente a minha família, sabe?
3: Entendi.
4: É tudo que eu mais peço.
3: Filho, Maurício.
4: Sim, padre.
3: Quanto tempo faz que aconteceu isso?
4: Olha, padre, faz mais de 2 semanas que ela foi. Já fez 20 dias, mais ou menos.
3: Ela pegou os filhos qual idade?
4: Ela tem o Murilo de 10 anos, tem o Moisés de 8 e tem a Manuela de 14 anos.
3: São filhos teus?
4: Sim, senhor, são filhos meus.
3: Você ia falar dela, né? Mas são teus. Filho, você já alguma vez tinha tido uma agressão física?
4: Não, padre, foi a primeira vez, foi o impulso da... O impulso da raiva ali, que é da fúria que me possuiu, e acabei fazendo essa besteira, né?
3: Entendi.
4: Tipo assim, foi para me defender, que ela também ela veio para cima de mim, eu segurei só no braço dela para me defender, mas acabei arranhando o braço dela.
3: Filho,
4: mas foi muito mal, padre.
3: Eu entendo, eu não vou te julgar. Você sabe que é crime, qualquer violência física é crime. Mas vamos voltar um pouquinho. Como é que estava o relacionamento de vocês? Qual o motivo que vocês brigavam?
4: Sim, padre. O que ela questionava muito,

0: que era questão de atenção, né? Que às vezes eu dava muita atenção pro celular, às vezes ela pedia atenção, eu não dava atenção, ela pedia que eu mudasse, que eu mudasse minhas atitudes, e às vezes eu ignorava, sabe? Uma coisa que eu achei muito errado, sim, da minha parte.
1: Então, você falou uma coisa, celular, que mais? Que mais que ela reclamava?
0: Ela reclamava da atenção também, que eu não dava para ela.
1: Atenção, ficava no celular, que mais?
0: Isso, e tinha outras coisas também, sabe, em questão de dar mais atenção mais para ela, né, em questão de sair com ela, essas coisas, tal, sabe? E aí juntou uma coisa com outra, sabe, às vezes eu conversava com amigos também que ela não gostava, sabe?
1: Você é homem de ir em bar beber cachaça?
0: Não, graças a Deus não, padre. Eu sou da igreja. Eu e ela, meus filhos, são os dois coroinhas da igreja católica.
1: Entendi.
0: Eu e ela estávamos fazendo a crisma.
1: Certo.
0: E aconteceu essa fatalidade, né? Para mim foi uma surpresa.
1: Filho,
0: que nunca tinha acontecido, padre.
1: Então, espera, vamos rezar. Eu vou colocar nas orações, começa a pedir para o teu anjo da guarda, falar com o anjo da guarda dela, que existe amor, vocês são de igreja, vocês são casados na igreja?
0: Estamos não, padre, nós Eita. Somos juntos.
1: Mas também,
0: padre,
1: já começa errado, né, filho? Por que que não são casados na igreja? Diga para mim.
0: Verdade, padre, eu vou falar uma coisa pro senhor, é coisa que ela muito queria, ela me cobrava para a gente se casar e eu falava para ela para a gente passar mais um tempinho que a gente acertasse as coisas primeiro, sabe?
1: Ignorância, né, filho? Pelo amor de Deus, que estava em pecado.
0: Eu concordo com o senhor. Muita ignorância da minha parte, sabe? Eu concordo que foi a ignorância da minha parte, né?
1: Bom, então, mas ainda é tempo de mudar. Desculpa, não se ofenda comigo.
0: Não, concordo com o senhor.
1: Filho, já que vocês estavam fazendo uma caminhada bonita na igreja, eu acredito que Deus possa restaurar. Eu acredito muito que Santa Rita de Cássia, que é das causas impossíveis, nós estamos fazendo a novena, que o Divino Espírito Santo pode ir teu anjo da guarda ir lá, e depois que passar, o senhor falou que agiu na raiva, na fúria, ela também tomou a decisão. E passado esse momento, você rezando, eu rezando, mas o senhor rezando, disposto a mudar, faz uma ligação para ela e peça perdão.
0: Eu pedi, padre, eu pedi perdão para ela, ela falou para mim, sim, eu já te perdoei, mas não tem volta, eu não tenho mais interesse de voltar para você.
1: Entendi.
0: Aí eu disse ela, sabe, eu falei, mas amor, a gente ficamos 14 anos juntos, a gente construímos junto. Ela abandonou tudo, padre, a gente compramos um apartamento aqui na cidade de Joinville.
1: Uma mulher de opinião, porque tem mulher que diz assim, o dia que meu marido encostar em mim, eu largo. Eu escutei muita gente já falando isso, filho.
0: Isso, exatamente. Aí, tipo, ela largou tudo aqui, escola das crianças, ela tirou as crianças da escola, ela abandonou o serviço.
1: Você está com medo das dívidas que você pegou ou você sente falta dela mesmo?
0: Não entendi.
1: Você falou que ficou com muitas dívidas. Você está com medo das dívidas ou você quer voltar com ela mesmo?
0: Não, eu quero, padre. É tudo que eu peço para o
1: Então
0: Senhor.
1: Reza comigo agora, Maurício. Você vai rezar comigo.
0: Amém.
1: Jesus das Santas Chagas.
0: Jesus das Santas Chagas.
1: São José.
0: São José.
1: Eu peço essa graça impossível.
0: Eu peço essa graça impossível.
1: Restaure minha família.
0: Restaure a minha família.
1: Eu peço perdão, Senhor.
0: Eu peço perdão, Senhor.
1: Não só por ter agredido.
0: Não só por ter agredido.
1: Mas pela falta da atenção.
0: Mas pela falta da atenção.
1: Me ajude, Jesus.
0: Me ajude, Jesus.
1: A trazer de volta a minha família.
0: A trazer de volta a minha família.
1: E eu prometo. Com a vossa graça.
0: Com a vossa graça.
1: Que serei um São José na vida dela.
0: Que serei um São José na vida dela.
1: Amém.
0: Amém.
1: Eu vou estar rezando por você, filho. Você vai ligar dando testemunho. Deus abençoe. Eu vou para o intervalo e volto já, gente. Volte comigo.
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nós vamos para a leitura orante, mas eu queria que você me ajudasse a rezar. Rezar hoje, pelo menos um pouquinho mais por este homem. Não sei porquê, mas meu coração tocou. Errou. Mas que ela retorne. E retornando, que case na igreja. E aqui fica meu apelo. Gente, você não está vivendo junto, está vivendo junto e não é casado, não seja ignorante. O sacramento é uma bênção na vida. Mas eu falei com esse filho de Deus, Maurício, de Joinville, ele disse o nome. Nós temos a TV Evangelizar lá, canal 49.1. Tem a Arca da Aliança FM, o arcebispo Dom Francisco Carlos Bach de Joinville. Mas eu quero rezar por ele e por todos os casais que estão pedindo uma segunda chance. Você me ajuda? Se algum sacerdote, se alguém que é de grupo de oração estiver junto, reza comigo. Por todos os casais que estão precisando de uma segunda chance no perdão. Eterno Pai, eu vos ofereço as santas chagas de nosso Senhor Jesus Cristo para curar as de nossas almas. Eterno Pai, eu vos ofereço as santas chagas de nosso Senhor Jesus Cristo para curar as de nossas almas. Terceira vez. Eterno Pai, eu vos ofereço as santas chagas de nosso Senhor Jesus Cristo para curar as de nossas almas e curar estes casais que se feriram, que se machucaram e se separaram, mas que querem uma segunda chance e voltando vão fazer um caminho de santidade, um caminho de matrimônio. Meu Jesus, perdão e misericórdia pelos méritos das santas chagas. Amém. Amado povo de Deus, tenho dois recadinhos. A partir de hoje está em evidência, padre em missão, Santa Rita de Cássia. Você vai no YouTube, Padre Manzotti. Inclusive, por favor, se inscreva. Muita gente acompanha, mas não vai para frente, não se inscreve. Ao você se inscrever, o nosso algoritmo aumenta e chega a mais pessoas. Você está vendo na tela que, na verdade, é exatamente isso. Padre em missão Santa Rita de Cássia. Porque nós estamos na novena, mas por quê? Dia 22, sexta-feira, é dia de Santa Rita de Cássia. E eu digo que foi um carinho de Deus eu poder ter estado lá e ter gravado esse Padre em Missão. Por isso está em destaque no YouTube Padre Manzotti. Segundo, não esqueça de mandar suas orações, que eu estou indo para Fátima. E terceiro, que também nós estamos colocando, é muita coisa, é muito trabalho, pensa não. A catequese que eu faço aqui é uma. E também estou fazendo a catequese no YouTube mais completa, mais completa. É isso. Bíblia aberta, cartilha de oração. Sim.

Anote ali. Eu vou ensinar até você anotar. Jó, capítulo 8, versículo 1 a 7 e 20 a 22. Padre, não sei escrever isso para ler depois. Você pode ler tudo, mas eu vou ensinar para você. É assim, Jó, você já sabe. Você põe número 8, vírgula, 1, tracinho, 7, ponto. Esse ponto quer dizer que salta para o 20 e 22. Aprenda a escrever a linguagem da Bíblia. E hoje, já digo para você que vai ser o segundo discurso do segundo amigo de Jó. Então vamos fazer uma... Enquanto o sacristão ainda está nessa leitura, Dante, nós tivemos os três amigos que chegaram, sentaram-se, ficaram em silêncio. Depois, o primeiro amigo que falou, que na verdade você acompanhou esses dias atrás, que foi Elifaz, ele fez um discurso, nós já refletimos. Teve a resposta de Jó, que foi ontem. Hoje é o segundo que fala, que é o Bildade. Vamos lá? Capítulo 8, versículo 1. Então, Bildade, da região de Sua, em resposta, disse. Vamos ver qual o discurso do segundo amigo. Até quando você, Jó, vai falar assim? Falar assim o quê? Se eu ousaria dar uma resposta, vamos ver se você prestou atenção nessa novela de Jó. É uma novela, né? Tá melhor do que qualquer novela da televisão, gente. Nós vamos bater recorde, nós vamos bater em audiência, porque é uma novela maravilhosa. O que é que Jó anda dizendo? Vamos voltar ali? Deus é santo e eu nunca fui contra as suas decisões. E lembra a indicação que eu dei no livro Inabalável, que Jó não aceitou resposta rasa, discurso raso, ele se mostrou inocente? Versículo 1 então, mas agora, Bildade. Então Bildade, da região de Sua, disse: até quando você vai falar assim, Jó? Até quando as suas palavras serão como um vento forte? Será que Deus torceria a justiça? Ah, meu Deus. Sério, Bildade? De novo? Será que Deus torceria a justiça? Será que o Todo-Poderoso faria o que não é direito? De certo, atenção, a chave está no versículo 4. Toca o sino, sacristão. De certo, os seus filhos pecaram contra Deus, e Deus o castigou como mereciam. O primeiro acusou que Jó pecou. Agora, de certo, os seus filhos pecaram contra Deus, e ele os castigou como mereciam. Agora, versículo 5, volte para Deus e ore ao Todo-Poderoso. Versículo 6, veja que... Ah, meu Deus, eu chego a ficar arrepiado. Arrepiado e ao mesmo tempo indignado. Se você é mesmo puro e homem de Deus, virá logo ajudá-lo e lhe dará de novo o lar que você merece. Repito, se você é mesmo puro e homem, Deus virá logo ajudá-lo e lhe dará de novo o lar que merece. A riqueza que você perdeu não será nada comparada com o que Deus lhe dará depois. Agora eu falei ponto e salte para o versículo 20. Esteja certo, Jó, de que Deus não abandona as pessoas honestas, nem dá a mão para ajudar os maus. Ele fará você rir de novo.
e dar gritos de alegria. Mas os seus inimigos vão viver na confusão e as casas dos maus serão destruídas. Veja a provocação de novo. Entenda, para podermos rezar depois. O segundo amigo de Jó chama-se Bildade e diz assim: até quando, Jó? Vai falar assim? Por acaso, agora interpreto eu, você está dizendo que Deus distorce a justiça? Quer dizer, que Deus é injusto? Por acaso você está dizendo que o Todo-Poderoso fez algo que não é direito? Você está muito cheio de si, Jó. Reconheça. Reconheça o quê? Que seus filhos pecaram. Eu vou para o intervalo e volto rezando esse texto de hoje. Volte comigo.

0: 10h37.
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0: 10h40.
8: E honesto, Deus virá logo ajudá-lo. Se você for puro e honesto, ele está dizendo que então não é. Deus virá logo ajudá-lo e lhe dará de novo o lar que você merece. Ainda antes de rezar, na página 77, Inabalável. Livro que brotou da inspiração de Jó. 77. A dor tem o poder de revelar o que há de mais profundo no coração humano, inclusive nas relações. Três amigos, Elifaz, Bildade, Zofar, quando souberam da desgraça que atingiram Jó, vieram ao seu encontro, mostrando a verdadeira amizade, não se faz presente apenas nas festas e prosperidade, mas também, sobretudo, na calamidade, muitas vezes materializando-se na simples presença. Mas, continue a leitura. Senhor, amado Deus, eu peço a graça de ser uma pessoa pura. Eu peço com tua graça ser uma pessoa honesta. Mas eu sei, Senhor, como disseste, bem-aventurados os puros de coração, bem-aventurados os que amam a justiça. Mas eu sei, Senhor, hoje, à luz da tua cruz, que isso não me irá garantir que estarei livre de dificuldades, provações e até, Senhor, de perdas econômicas. O fato de eu buscar a cada dia ser puro, honesto e santo não irá me dar garantia de que não terei uma doença. Faça-me entender isso, Senhor. Isso não irá me garantir que talvez a dívida baterá na minha casa e eu terei que lidar com o infortúnio, com a pobreza e a falta de recursos. Mas, Senhor, se isso acontecer, faça-me compreender que isso não é castigo teu, nem menos tua ausência, mas a tua presença que me sustenta. Amém. Jaqueline, que a paz de Jesus esteja com você, Jaqueline. Alô? Jaqueline? Alô? Escute esse testemunho e vou para a catequese.
9: Olá, Padre Reginaldo, a sua bênção. Sou uma filha de Deus do município de Balsa Nova. Trabalho em uma casa de repouso. Padre, chegou um senhorzinho, um paciente aqui, com duas escaras, um em cada lado de cada perna. Padre, enxergava o osso e o nervo do pulmão da perninha dele. E eu sempre pedia, Padre, e falava para ele também, vozinho, o senhor confia em Jesus nas Santas Chagas, peça todos os dias que recaia uma gota do sangue do nosso Senhor Jesus Cristo sobre essas escaras, sobre essas feridas suas, para que feche. E assim todos os dias, Padre, nas horas das suas orações, eu acompanho o seu programa pelo YouTube,
8: que bom,
9: à noite, né? Eu trabalho à noite.
8: Sim,
9: eu também pedi que o Senhor abençoasse a água, abençoasse o bebedouro, para que todos eles bebessem da água abençoada.
8: Filha,
9: para a honra e glória de nosso Senhor Jesus Cristo, a filhidinha do vozinho está fechadinha, Padre. Com a pena que eu não tirei foto antes para me mostrar
8: agora.
9: Mas
8: Deus
9: também
8: sabe, filha.
9: Mas para a honra e glória do nosso Senhor Jesus Cristo, as feridas dele estão fechadinhas, as duas. Graça alcançada, graça testemunhada. Toca o sino, sacristão.
8: Parabéns, filha de Deus, que nem o nome quis que fosse falado, por ser a boa samaritana na vida desta pessoa, deste vozinho de Balsa Nova. Que façamos isso com os nossos idosos. É a pastoral da pessoa idosa, que você sabe que sou tão envolvido. Meu abraço lá, Rádio Evangelizar FM, Clube FM, TV Evangelizar, que chega em Balsa Nova, 16/13, nosso arcebispo Dom José Antônio Perus, arquidiocese de Curitiba. E juntos, segunda catequese sobre o Espírito Santo. Escute.
10: Eu navegarei.
8: Desde a criação, o Espírito Santo manifesta a presença viva de Deus no mundo. A Bíblia nos mostra que o Espírito Santo de Deus pairava sobre as águas. Isso é claro. Mas a pergunta que fica: qual é a ação do Espírito Santo na criação? Lembremos que o Espírito Santo aparece no início da criação como sopro de Deus. E na Bíblia está em Gênesis capítulo 1, versículo 2. A terra estava informe e vazia. O Espírito de Deus pairava sobre as águas. O Catecismo 703-704 diz: o Espírito de Deus está presente desde a criação, sustentando e dando a vida para todos. Na vida de Jesus Cristo, a ação do Espírito Santo, na encarnação, lembremos, na encarnação ela acontece pela ação do Espírito Santo. Lucas capítulo 1, versículo 31. O Espírito Santo virá sobre ti e o poder do Altíssimo cobrirá com sua sombra. E a ação do Espírito Santo na igreja. Atos capítulo 2, versículo 4. Todos ficaram cheios do Espírito Santo e começaram a falar em outras línguas. Lembremos o Pentecostes, o nascimento missionário da igreja. No Catecismo, número 731, no dia de Pentecostes, a Páscoa de Cristo se completa com a efusão do Espírito Santo. Ou, como diz o Catecismo, o Espírito Santo é o princípio de toda ação vital e verdadeiramente salvífica de Cristo. Em nós, como é a ação do Espírito Santo nessa segunda catequese? Ele continua agindo como cristãos. João capítulo 16, versículo 13. Quando vier o Espírito de verdade, ele vos guiará na verdade. O Catecismo 739. O Espírito Santo habita na igreja e no coração dos fiéis como um templo. Então reze comigo agora repetindo: Vinde Espírito Santo, dai-nos a graça de um novo Pentecostes. Vinde Espírito Santo, fogo abrasador, e dai-me o teu amor, tua luz, tua força, tua coragem. Derramai sobre mim os dons, reavivando minha fé, meu discipulado. Vem Espírito Santo, no pronto seguimento de Jesus Cristo. Amém. Esta foi a segunda catequese do Espírito Santo. Eu vou para o intervalo. Gente, eu volto. Volto com novena do quê? Santa Rita de Cássia. Volte comigo. Chame um amigo, uma amiga. Ainda é tempo. Voltamos já.

0: 10h49.
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5: R$10,53.
6: Voltar. Eu quero lembrar você, então, o que nós temos disponível no YouTube? Lembrando, nós temos a leitura orante. Esse você não pode perder. Perdeu agora de manhã? Tem reprise 10 da noite. Mas quando chega 20 horas, padre, esse texto de Jó está dando o que falar da mesma. Inclusive, se você vai lá, acompanhe no Leitura Orante. Padre, eu tenho perguntas. Então você vai mandar um áudio para mim. 41-3221-6060. Padre, me tocou. 41-3221-6060. Depois, quando voltar de viagem, eu vou escutar tudo. Os testemunhos eu vou colocar da Leitura Orante. E as perguntas, se der, vou responder no programa. Se não der, por serem muitas, responderei num programa à parte exclusivo do YouTube. Amado povo de Deus, ainda é tempo, se você quiser mandar as suas intenções para que eu as leve. Estou nessa campanha o mês inteiro, o mês de maio, para Fátima. Tô chegando na peregrinação. 0800 410 6060. A equipe vai mandar para mim ainda. Chegando lá, vou na cidade lá de Fátima, vou imprimir. 41-3221-6060. E ainda tem mais. Agora está em destaque, olha quanta coisa, é muito trabalho, gente. Padre Missão, coloquei hoje porque está chegando o dia de Santa Rita de Cássia e eu recebi um carinho de Deus que foi ir até Cássia. Você quer conhecer Cássia? Veja lá o Padre em Missão. Mas quero lembrar que temos ainda uma peregrinação, sabe para onde? Ainda dá tempo, em outubro, Passos de Misericórdia, Hungria, Áustria, República Tcheca e Polônia. Você quer fazer essa experiência? Olha como vale a pena peregrinar. Viajar vale a pena, mas peregrinar muito mais. Vem comigo. Jesus Misericordioso, São João Paulo II, Santa Faustina Kowalska, São Maximiliano Kolbe. Essa viagem dá tempo ainda. Entre em contato conosco, 419-8753-3300. Está aí o número. A Silvia, a Sandra, vou mandar para você todo o prospecto. Budapeste, a capital húngara. Iremos para Viena, a capital da Áustria. Depois iremos para Olomouc, que é na República Tcheca. iremos para Cracóvia, na Polônia, onde é o patrimônio mundial da Unesco e onde tem o convento de Santa Faustina Kowalska e os restos mortais de Santa Faustina. Iremos a um santuário do século XVII chamado Częstochowa, Madonna Negra, que é realmente algo impressionante, a rainha da Polônia. Iremos a Wadowice e depois ao campo de concentração Auschwitz, onde morreu São Maximiliano Kolbe e milhões de pessoas. 41 98753-3300. Ainda é tempo. Bom, eu ia ler um testemunho, fica para amanhã, porque agora, segundo dia, Santa Rita de Cássia, rogai por nós.
5: Postes a rosa preferida, ó Santa Rita,
6: ó poderosa e gloriosa Santa Rita, chamada Santa das Causas Impossíveis, advogada dos casos desesperados, auxiliadora da última hora, refúgio e abrigo da dor, que arrasta para o abismo do pecado e da desesperança, com toda confiança em vosso poder junto ao coração sagrado de Jesus, a vós recorro no caso difícil e imprevisto que dolorosamente oprime meu coração. Qual é? Diga, está te oprimindo? Está te causando sofrimento? Mas você tem a consciência assim, humanamente eu não vou dar conta. Humanamente isso é impossível. Para Deus não é. Para Deus tudo é possível. E estamos pedindo por intercessão de Santa Rita. Obtenha a graça que desejo, pois sendo-me a necessário, a quero, apresentada por vós, Santa Rita, a minha oração, o meu pedido, vós que sois tão amada por Deus, certamente serei atendido. Dizei a nosso Senhor que me valerei da graça para melhorar a minha vida, os meus costumes e para cantar na terra e no céu a divina misericórdia. Santa Rita das Causas Impossíveis, rogai por nós. Santa Rita das Causas Impossíveis, rogai por nós. Santa Rita das Causas Impossíveis, rogai por nós. Você preparou a água? Está aí com a roupa dos enfermos, as fotos de família? Então vamos pedir a bênção de Deus, depois dê para beber. Hoje eu atendi aquele homem que chorava, meu coração ficou assim. Meu coração ficou junto com o dele. Ela deve ter suas razões, mas eu acredito no poder restaurador de Deus. O Senhor esteja convosco, Ele está no meio de nós. Por intercessão de Nossa Senhora do Carmo, Santa Rita, São Pio de Pietreutina, nos méritos das Santas Chagas, abençoai a água que será tomada, aspergida, a roupa dos enfermos, as fotos de família. Abençoai e santificai aqueles que mais hoje estão necessitados. Em nome do Pai, do Filho e do Espírito Santo. Amém. Não duvide, sua graça vai chegar. Pedi e recebereis. Eu termino com este clipe. YouTube Padre Manzotti. 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
11: Na rádio que faz amigos, 11 horas e 1 minuto. 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
14: Atendimentos médicos serão suspensos na tarde de amanhã, quarta-feira, nas unidades de saúde de São Miguel. 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
14: A Secretaria de Saúde de São Miguel do Iguaçu informa que amanhã, quarta-feira, dia 20 de maio, no período da tarde, não haverá atendimentos médicos nas unidades de saúde do município. A suspensão ocorre devido à capacitação de médicos e enfermeiros da atenção primária em uma capacitação voltada ao aperfeiçoamento dos serviços prestados à população. O treinamento será realizado a partir das 14 horas e tem como objetivo a atualização dos profissionais e o alinhamento dos atendimentos realizados nas unidades. Os demais serviços seguem funcionando normalmente, incluindo agendamentos, atendimento odontológico e serviços administrativos.
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14: A seleção brasileira chega à Copa do Mundo com forte presença de jogadores que estiveram no Mundial do Catar. O técnico Carlo Ancelotti convocou 15 atletas que disputaram a última Copa, o que representa uma das maiores repetições do elenco da história do Brasil em mundiais. Entre eles estão nomes como Neymar, Alisson e Casemiro. A renovação do grupo é de cerca de 39%.
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14: Paraná tem aumento de 20% em um ano no número de motocicletas. Aumento acontece com isenção do IPVA. Brasil tem nova opção de tratamento para câncer de mama mais agressivo. Anvisa aprovou nova indicação de medicamento já usado no país. Receita testa nova rota para caminhões argentinos em Foz do Iguaçu. Mudança será aplicada entre os dias 19 e 21 de maio. 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Volta às 14h. E a partir de agora, você ouvinte fica na companhia de Alessandro Cunhasque, Tatiele Schurema. No Em Dia com a Jornal.
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18: 10 graus em São Miguel do Iguaçu.
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0: Opa, bom dia pra vocês, terção, vocês estão felizes ou não estão? Tão, tem que estar feliz hoje, né? O Neymar foi convocado. Eu tenho outras palavras pra refletir isso.
1: Neymar, né? Neymar, Neymar, o Hexa vem,
0: Meu Deus do céu, gente. Não, dancinha vai ter, né? Vini, Júnior, Neymar e Paquetá, né?
1: Paquetá, eu não gosto de Paquetá.
0: Dancinha vai ter, isso. Olha, o Brasil, se fosse de Copa do Mundo e dancinha, o Brasil era campeão. Aí... Agora no futebol, sim, não. Não tô muito confiante, não. Gente, vamos lá então, vamos começar em Dia com a Rádio Jornal. Hoje tem duelo de modão. Vocês estão preparados? Deixa eu me apresentar primeiro, né?
2: Alessandro Cunhaski.
0: Eu sempre tô por aqui com ela.
2: Tati Schunemann.
0: Bom dia pra você, Tati.
1: Bom dia, Cunhaski. Bom dia, meus amigos queridos da Jornal.
2: Bom dia!
1: Ai, ai, e por aí, tudo bem, tudo certo, tudo na boa, ai, tudo suave. Meus amigos do Bom Dia hoje estão preguiçosos, com
0: Nossa,
1: frio.
0: Nossa, três Bom Dia e não foi suficiente?
1: Ah, tudo errado. Ah, agora é o quarto. Bom dia, isso. Meus amigos.
0: Oh, tem, quem que faz exame de ouvido aí, faz favor? Tem alguém que faz? Ah. Que médico faz exame de ouvido?
1: Otorrino.
0: Então, tá na hora, né?
1: Vou parar aqui, porque eu acho que não sei falar outro.
0: Tá na hora, né? Tá na hora. Mas sabe que dia é hoje, Tatizinha?
1: Hoje é dia 19 de maio, terça-feira.
0: Isso, você é inteligente pra caramba, conseguiu. Você sabe olhar pro calendário e interpretar o mundo, né?
1: Me perguntou aqui,
3: meu Deus do céu.
0: Parabéns,
1: Uhul!
0: Gente, hoje é dia de duelo de modão.
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1: Eita, nós.
0: 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Vamos lá pro duelo de modão. Tá preparada, Tatizinha?
1: Preparadíssima para escolher qual das três hoje é a minha preferida.
0: Bora! Bora então, gente, ó.
4: Número 1.
1: Não tô preparada, não.
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0: Erremos.
1: Não estraga assim também, né?
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0: Me emocionei, fui moleque.

0: claro, em homenagem, estamos vivendo esse clima de Copa do Mundo. Escolhemos três Copas marcantes. 1982, Brasil foi eliminado, eu sei, mas tinha uma seleção assim extraordinária e tinha tudo para ser campeão, não aconteceu. Chitãozinho e Xororó era o que mais tocava de música sertaneja no rádio brasileiro em 1982. Se você quiser escolher essa música aqui, me conta como era o seu mundo em 1982, hein, Tatizinha?
1: 82?
0: É, nossa, não tô falando de você, tô falando genericamente, tá, de quem tá ouvindo, né, de forma homogênea, né, como era o seu mundo, se você escolher Chitãozinho, Chororó, Fio de Cabelo, em 82, como que era essa época aí, se você viu essa Copa, então pode contar pra gente.
1: E a número 2... Dois...

0: Gostosinho.
1: Esse foi um dos grandes sucessos do Zeca Camargo e Luciano, toda a história. Não acho a música mais bonita, mas é um dos sucessos marcantes, não tem como esconder. Em 94, é uma das músicas mais tocadas do rádio brasileiro, quando o Brasil era tetracampeão mundial naquele ano, né? Teve Fórmula 1, teve a tragédia com o Ayrton Senna, teve um monte de coisa acontecendo. Eu quero saber de você, o que, que você fazia em 1994, quando rodava essa pedrada aqui, ó.

inflama demais, tá? Mas se vocês vão patrocinar a gente, é bom fazer. Senão, por enquanto, fica inflamatório. Ó, e 2002, hein? É a número 3 da nossa versão aqui.

0: Thiago, toque de mágica. Essa pedrada lançada em 2002 foi a música sertaneja mais tocada no rádio brasileiro. E detalhe, o Brasil foi pentacampeão mundial em 2002. E essa música rasgava os rádios, hein?
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0: Como que era teu mundo lá em 2002, hein?
2: Manda aqui pra gente no nosso WhatsApp 356510-3013. E aí, qual dessas três músicas você escolhe, hein? E por que você escolhe ela? Como que era o seu mundo no ano dessa música? O que que te faz gostar dela, hein? 356510-3013. Esse é o nosso WhatsApp, o WhatsApp aqui da Rádio Jornal. E hoje também estaremos sorteando cartelas da Rifa, lá da Festa da Comunidade de Nova Brasília.
0: Boa.
2: Que acontece no próximo domingo, dia 24, e o Festa Raiz estará presente.
0: Isso, Festa Raiz vai estar lá. Aliás, já quero agradecer aqui a galera de Santa Rita, você que acompanhou a festa, para você que está curtindo, comentando e compartilhando. É, pelo menos até agora já temos um recorde nesse período, né? Neste horário. Já estamos aqui com praticamente 13 mil visualizações.
2: Rapaz!
0: Do conteúdo de ontem, comparados aos outros eventos nesse horário. Foi a festa que chegou mais rápido a esse número. E todas que chegaram próximo desse número passaram de 20 mil. Então há uma grande expectativa aí de quem sabe a festa lá de Santa Rita bateu o recorde de visualizações. Tá lá no seu Instagram, Facebook, Rádio Jornal São Miguel, para você assistir, tá? Estamos chegando a 13 mil visualizações. Depois eu vou fazer um panorama aí de quantos views nós tivemos, quantas visualizações tivemos nas demais festas também. Lembrando, o projeto Festa Raiz em parceria com o Sicredi, legal demais. Santa Rita realmente foi uma festa muito bonita, que você pode acompanhar aí com a gente no nosso Instagram e Facebook Rádio Jornal São Miguel. Todo domingo a gente tá aí visitando uma comunidade e contando um pouquinho, mostrando um pouquinho. Santa Rita já foi pela segunda vez, né? No projeto Festa Raiz. Ó, e eu quero lembrar, Chitãozinho e Chororó, hein? Fio de Cabelo do Elo de Mondão é a número 1. Música que fez sucesso em 82. Ela explodiu aí em 82. Foi a mais tocada nos rádios brasileiros. Lá em 94, a número 2 é O Amor, Zezé de Camargo e Luciano. Essa também, mais tocada nos rádios brasileiros de 94. Música sertaneja, evidentemente, nessa classe de música. E junto embalou o Tetra do Brasil. E Pedro e Thiago, Toque de Mágica 2002. Foi a música sertaneja mais tocada. Essa tocava nos rádios. Impressionante como era de manhã, de tarde, de noite. É uma loucura. Quero saber de você aí. Qual você escolhe? Um, dois ou três? E o que você viveu? Ah, vou escolher Zezé de Camargo e Luciano. Me conta aí um pouco o que você viveu lá em 94. Brasil campeão do mundo, 82, teve a decepção, né? Decepção da derrota do Brasil para a Itália, aquela loucura. O Brasil era o favorito. 2002, o Brasil que não levou o Romário, né? Agora levaram o Neymar, né? Mas naquela época não levaram o Romário. E o Brasil foi pentacampeão mundial. Conta aí para nós. Bora então? Vamos ouvir a número 1. Chitãozinho, Chororó, Fio de Cabelo. Lembrando que estamos no ar pela direção geral de Constante Escariote Neto, coordenação de Jones de Souza. A apresentação é nossa. 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
0: 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Bora! Calma, é só terça, hein?
5: Vocês vêm juntos.

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2: Excelente manhã de terça-feira, você, Alessandro, Tatiele e aos ouvintes do Em Dia. Cota de carne bovina da China pressiona exportações e pode impactar o mercado global. Esse é o meu destaque dessa segunda edição. As cotas de importação de carne bovina da China já são tratadas como permanentes pelo mercado entre 2026 e 2028. O Brasil tenta negociar maior flexibilidade para ampliar os volumes, mas a regra segue sem previsão de mudança. A medida já afeta exportadores brasileiros, que aceleram embarques e buscam novos mercados para reduzir a dependência da China. 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Com informações, Luiz Henrique para 104.
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0: Vamos lá, gente, estamos de volta. E aí, já escolheu a sua favorita? 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
0: 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E ó, agradecer já, né? No primeiro momento que eu falei do Festa Raiz, nós estávamos chegando em 13 mil visualizações. Já superamos, tá?
1: Oh.
0: Já passamos 13 mil visualizações. Instagram, arroba Rádio Jornal São Miguel. Lá tem o nosso episódio Festa Raiz da Comunidade Santa Rita, tá demais. E ó. Tem uma passagem que eu sou totalmente imparcial. O pessoal tenta puxar pro clubismo, mas eu automaticamente já sou imparcial, né? Não, não tem esse negócio.
1: Gracinha.
0: Tem que assistir lá pra saber.
1: Bora então com as participações da galera. Hoje é dia de duelo de modão, hein? Estamos aí com uma seleção especial pra você escolher hoje qual é a sua preferida. Mas antes... Eu quero mandar um abraço pra Sara, que hoje, Cunhasque, ela está com uma ajudante por lá.
0: Meu Deus.
1: Ela está com uma ajudante. Bora ouvir aqui o que a Sara mandou.
2: Bom dia, Tati. Tudo bem? Como é que você tá? Tá bem?
0: Tudo bem. E você?
2: Mandou um abraço e um beijo pra minha avó, que eu tô aqui, e também pra minha mãe, que eu tô aqui no serviço dela, no serviço da Maralinho.
1: Olha só, um abraço pra Isabelle, hoje tá trabalhando com a mamãe.
0: Oi, Isabelle.
1: Ela tá com um chimarrão na mão. Cunhasque do céu, tá que tá, menininha, hein? Toda.
0: Isabelle, que dicção e que voz bonita, Isabelle, parabéns. Olha só, só não vai pro lado da comunicação que não dá pra ser. Mas assim, que tem, né?
1: Um abraço, Sara! Um abraço pra sua mãe também, tá bom? A Isabelle mandando abraço pra vovó ali também. Ei, não deixa tua mãe pôr tudo nas tuas costas, tá? Manda ela trabalhar também, senão...
0: Isso!
1: Senão já viu, né?
0: É verdade.
1: Bora com a participação do Léo Martins.
3: Fala, Léozão. Ô, Cunhasque, Tati, eu quero a número 2, Zezé de Camargo Luciano.
1: Oh, a número 2, o Léo tá apaixonado, será?
0: Número 2 do Léozão.
1: É o amor.
0: Vou estar com vontade de comer comida com sazon.
1: Acho que quem tá com vontade é o Cunhasque, né?
0: É um ou outro.
4: Bom dia, Cunhasque. Bom dia, Tati.
0: Opa.
4: Vou ficar com a número 2. Um abraço.
1: A número 2 pro Sidão também.
0: E aí, Sidão, tudo certo contigo?
1: A Suelen, lá da Arte Limp. Uhum. Vivi e ouvi. Pedro e Thiago.
0: Ah, exato.
1: Tinha 10 anos.
0: Nossa.
1: Nossa, no auge, se achando a dona do mundo com os 10 anos, né? Ouvindo Pedro e Thiago com a sandália da tiazinha ou da Carla Pérez.
0: Não, do moranguinho.
1: Nada, 10 anos não era mais moranguinho, não era mais moranguinho. Tiazinho ou Carla Pérez.
0: Meu Deus do céu.
1: Aquele tamanquinho que parecia uma madeira no, no saltinho. Toque, toque, toque, toque.
0: Era uma febre aquilo lá, né?
1: Ai, era muito bom. Queria que a minha preocupação fosse o toque, toque no chão só do,
0: 10 anos,
1: do tamanquinho.
0: 10 anos a gente só sentia cansaço, pra, que significava que era sono, só isso. Dormia, tava novo. Hoje, 5 dias dormindo e não tá bom.
1: Não tá bom, ainda falta.
2: Oi, Tati. Eu tô escutando você aqui do serviço da minha mãe.
1: Oh, agora ela pegou o zap-zap da mãe dela, rapaz. Ah, agora a mãe perdeu o celular pra minha amiguinha.
0: Ó, mãe. Cuida, mãe.
1: Cuida aí, mãe. Ai, que bonitinha.
3: Bom dia, dupla querida.
1: Opa!
3: Ah, eu escolho a Zezé de Camargo e Luciano, de 94, porque eu estava grávida naquele ano, né? Esperando o meu primeiro filho, né, que foi um ano marcante. A morte do Ayrton Senna também, que foi bem triste. E a nossa Copa, né, que a gente ganhou. Então foi o ano que marcou, e a música de Zezé de Camargo e Luciano, que eu escutava bastante naquela época. Então é um. Foi um ano bem, bem, bem feliz, bem, com bastante expectativa, né? O nascimento do meu primeiro filho e a Copa, né?
1: Que ano recheado, hein, Ivanir?
0: Legal.
1: Que legal, hein? É isso que a gente quer de você aqui também, hein? Manda pra cá o seu voto. Qual dessas três músicas você escolhe? Se puder falar aí um pouco por quê também, fica à vontade, tá? Sem preguiça, sem leseira. Eu sei que hoje tá difícil, porque assim não tá frio, não tá calor.
0: Não tá frio? Vai lá fora.
1: Não, assim, frio eu digo... Tá...
0: É, sem camisa.
1: Não, ai, como ele é bom. Eu não falo assim que tá frio, mas um casaco tá bom. Só que o dia com essa cor cinza fica muito preguiçoso. Aí todo mundo fica meio assim, entendeu? Não é para as pessoas ficarem felizes. Hein,
0: ó, isso, deixa eu te lembrar, né, que eu falei de 82, que o Brasil perdeu para a Itália na Copa do Mundo, aquela coisa toda.
1: Uh-huh.
0: 82 também foi o dia que o Brasil inaugurou a hidrelétrica de Itaipu.
1: Em 82?
0: É, em 82, o Brasil inaugurou a hidrelétrica de Itaipu, então também trouxe um impacto aqui para nossa região, né? 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
5: 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E agora a gente ouve a número 2, Zezé de Camargo e Luciano, É um Amor.
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0: Na abertura do mercado agropecuário, a soja está sendo cotada hoje a R$ 111 a saca, o milho a R$ 54 e o trigo a R$ 68. Boi Nelore arroba está saindo a R$ 365,10. Vaca gorda Nelore está saindo a R$ 321 arroba. Bezerro Nelore de desmame está saindo a R$ 16,25 o quilo vivo. Frango a R$ 4,66 o quilo vivo. Suíno a R$ 4,91 o quilo vivo. Tilápia a R$ 8,92 o quilo e leite a R$ 2,47 o litro. As informações e os preços são do Centro de Estudos Avançados de Economia Aplicada, o CPEA.
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0: Vamos lá, gente, duelo de modão no oferecimento de Arte Limpe, limpeza com arte e eficácia. A gente vai aproveitando, vai voltando, vai lembrando, são três músicas de épocas diferentes, né? Pedro e Thiago, Toque de Mágica 2002 é a número 3, foi de 2002, Brasil pentacampeão mundial, aquele mundial da Coreia e do Japão, tinha que levantar de madrugada pra assistir o jogo.
1: Ah, é verdade, em
0: 2002.
1: É verdade, eu lembro. Aí há alguns dias as aulas começavam um pouco mais tarde também, não começavam?
0: É que eu tinha uma vantagem, minhas aulas eram todas à tarde.
1: Ah, eu lembro que teve um ano, então foi esse ano aí na escola, que a gente às vezes ia 9 horas, 8 e pouco pra escola.
0: Nossa, eu assisti todos os jogos, cara. Todos os jogos,
1: muito. Eu estava de manhã.
0: Dois jogos, 3h30 da manhã, né? Que foi contra a Costa Rica, o Brasil ganhando 5x2. E contra a Inglaterra, um jogo épico, o gol do Ronaldinho de falta, também 3h30 da manhã. Top demais. E olha que lembrança. Meus pais, na verdade, tinham que trabalhar, né? O bonito ainda dava nó, né? Em casa. Ela fingia que trabalhava, né? E eu me lembro assim, que tava aí perto das 5 da manhã, meu pai e minha mãe levantando, fazer fogo no fogão a lenha e tudo mais. Nossa. Pra começar o dia, muito top.
1: Agora fez bem aquela música da Ana Castela, tempos que não voltam.
0: Ó, número 1, Chitãozinho Chororó, Fio de Cabelo, música que fez sucesso no rádio em 82. A gente já trouxe, né, o Brasil foi eliminado pela Itália, uma decepção gigantesca em 82. Muita coisa acontecendo no país em 82, inclusive a usina hidrelétrica de Itaipu era inaugurada, olha só. É o Amor, Zezé de Camargo e Luciano, 94, também muita coisa acontecendo nesse Brasil, né? O Plano Real começava a ser implantado, o Fórmula 1, o Brasil perdia o Ayrton Senna, mas era tetracampeão mundial e Zezé de Camargo tinha essa pedrada aí, né? É o Amor, depois Sazon, né? Bom, são as três, né? São as três. Um, dois, três, a terceira, Pedro e Thiago, Toque de Mágica, dois que fez sucesso em 2002. Bora lá, então, ouvir essa galera?
1: Bora com a Jusata. Eu vou escolher a número 3 em 2002.
0: Boa,
1: número 3. Porque em 2002 eu vim morar na cidade. Ah. Antes eu morava em São Lourenço. Aham. E nesse ano me mudei pra São Miguel. Pra cidade, então marcou a vida dela, 2002.
0: É uma mudança grande, né? Bem grande.
1: A Maria da Silva. Oi, Maria!
0: Tudo bem, Maria?
1: Tudo bem com você?
2: Diga saudade. Bom dia, Cunhasque.
0: Dia.
2: Hoje tá um dia lindo, maravilhoso, fresquinho. Só falta sair o sol. O resto tá tudo de bom. E eu fico com Zezé de Camargo e Luciano também. Que marcou muito, que eu nunca me esqueço, que a gente morava lá no Paraguai. Eu acordei à noite, de madrugada, liguei meu radinho e ouvi a música de Zezé de Camargo e Luciano.
0: Que legal.
2: E marcou e eu gosto muito dela. E ofereço para todos os seus ouvintes.
1: Que legal, Maria. Um abração para ti, tá? Um beijo.
0: Beijo, Maria.
1: A Suelen falando que a música do Pedro e Thiago, tempo ainda que as músicas tinham a letra boa e era apaixonada.
0: Então, existia uma coisa que hoje eu não acredito. Eu sempre reclamava, tem introdução de 40 segundos, né? Só que depois você aprende o que é uma introdução bem feita, hoje você percebe, né? 40 segundos tá acabando a música.
1: A Neuza! Neuza Nienou vai ficar com a número 2.
0: Número 2.
1: A Islanda.
3: Bom dia, Alessandro. Bom dia, Tati. Tudo bem? Tudo certo por aqui? Tudo na Santa Paz?
0: Bom.
3: Um abraço para todos os ouvintes. E eu fico cá, número 2. Beleza? Deus abençoe a todos.
1: Um beijo, Islanda. É o amor pra Islanda e pra seu João.
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0: Boa, hein?
1: A Andrea, lá de Santa Terezinha, ela falando que na época da música É o Amor, ela tinha 12 anos.
0: 12 anos.
1: Ela vota nessa música.
0: Aham.
1: E ela tá falando que a música é de 91.
0: Sim, só pra deixar claro, a música não é da época de lançamento, é da época de estouro, né?
1: Ah, tá bom. Uhum.
0: E tem uma linear que calcula o que fez mais sucesso no rádio em determinado ano. Então a pesquisa foi assim, ó, 2002, que música fez mais sucesso nos rádios brasileiros em 2002? Então não foi o ano de lançamento. Então é o Amor, 94, provavelmente já vinha de 2, 3 anos seguidos de música estourada, né? E na sequência, música sertaneja, porque você vai pesquisar, tem música internacional à frente, tem muitas outras músicas à frente. Sertanejo era mais no interior mesmo, né? Nessas gerações.
1: Então é a música que fez mais sucesso nesse ano.
0: No ano 94.
1: Ah, tá. Entendeu, Andréia? Eu entendi agora também.
0: Ai, meu Deus. Ai, Jesus do céu.
1: Ela foi lançada em 91, mas em 94 foi a música de maior sucesso sertanejo.
0: Do estilo sertanejo.
1: Copiou, André? Aprendemos junto agora, hein? Um beijo pra você, André. Daqui a pouco eu volto com mais votos da galera.
0: Boa, gente. 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
0: 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Vamos lá então, ouvir a partir de agora a número 2 no duelo de modão.
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0: Na verdade já é a número 3, né? Que é essa aqui, ó, na íntegra a partir de agora, hein?
5: Número 3.

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0: Previsão para hoje é de sol. Temos sol entre nuvens neste momento aqui em São Miguel do Iguaçu. Tempo bastante nublado, bastante neblina hoje pela manhã. A mínima foi de 9, a máxima não deve passar 19 graus. Neste momento, com o céu parcialmente nublado, temos 12 graus de temperatura. Para amanhã, o sol também deve predominar, com mínima de 8, máxima de 19 graus. Mesma coisa para quinta-feira, a temperatura cai mais um pouquinho, mínima de 7, máxima de 20 graus. Sexta-feira tem previsão de chuva, 10 milímetros, mínima de 12, máxima de 17 graus.
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0: Gente, tá chegando o programa da Lars. Já estamos de volta com a segunda hora do Em Dia.
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0: Na Jornal, 12:05.
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0: amigos, estamos de volta no seu rádio, mais um programa da LAR Cooperativa Agroindustrial. Hoje é terça-feira, dia 19 de maio de 2026. Terça-feira sempre o Balcão de Negócios e também as orientações técnicas sobre agricultura. Hoje entrevista com o associado que fala sobre o manejo de cobertura e a matéria do avanço das plantas daninhas em sistema de soja que preocupa e reforça a necessidade de manejo integrado. 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Terça-feira sempre as orientações técnicas sobre agricultura. Prosseguimos hoje a entrevista que foi iniciada no programa da última terça-feira com o associado Valentino Rivelino Rosso, linha Salvador Medianeira, manejo de cobertura e, claro, o avanço das plantas daninhas em sistema de soja, esta matéria nacional que foi destacada aqui também e reforça a necessidade de manejo integrado. O avanço das plantas daninhas nas lavouras brasileiras tem acendido um alerta entre técnicos, cooperativas e pesquisadores. Nas últimas safras, o problema tem se intensificado, impulsionado tanto por falhas no manejo quanto por fatores climáticos e biológicos que favorecem a rápida disseminação dessas espécies. Na primeira parte da entrevista, o associado destacou o manejo das plantas daninhas já no final da lavoura de soja. Prosseguindo essa entrevista, ele destaca agora, inicialmente, o que preocupa a agricultura aqui em nossa região. No caso, caruru e picão. Não é o caso do caruru gigante que já foi citado aqui em matérias anteriores, Valentino?
1: Esse caruru que a gente tem aqui, ele era existente em alguns produtos que a gente vinha sempre usando, né? Produtos que eram tradicionais e agora não tem mais eficiência sobre o mesmo, né? Então agora a gente tem que estar buscando novos produtos e principalmente manejos, né? Então a gente no dia a dia como agricultor, a gente está tentando junto com a área técnica ali, a gente bolar um ajuste ali para poder fazer esse controle perfeito, né? Porque a sementeira, essas ervas produzem muitas sementes, né? Então a disseminação acontece por colhedeiras e tudo, né? Então é uma coisa que rapidamente toma conta. Então você tem que ter esse cuidado porque ela impede a produtividade, né? Fica muito complicado aí para a gente ter uma boa produtividade por causa de muita planta, né?
0: Verdade. A técnica sempre recomenda ações, né, de precaução, ou seja, manejo antecipado. Essa implantação do milho foi numa boa condição em relação a essas invasoras?
1: Nós conseguimos, graças aos manejos, né, a gente ter uma implantação bem, bem certinha, né? Tinha um pouco de problemas de algumas invasoras, mas como eu falei, na dessecação a gente já se preocupou, né? Agora, quando tinha o milho, a gente foi colocando os produtos para controlar bem essas plantas, né? Então, é umas coisas assim que cada dia a gente tem que estar posicionando alguma coisa, né? Até mesmo agora com o milho, a gente está pensando, de repente, fazer alguma cobertura pós-milho ou até antecipar ali, tipo, jogar uma aveia ali no milho, né? Fazer uns testes, né, que o pessoal está fazendo ali, para também não deixar germinar tanta, tipo, buva e esses capim amargoso, enfim. De repente, essa aveia que a gente está colocando no meio do milho, ela consiga inibir essa germinação e essa planta não venha a tá causando, né, lá na frente uma sementeira, alguma coisa, né?
0: Querubini, aí na semana passada, nesse mesmo assunto aí, estava colocando nas cabeceiras aí o plantio de aveia, né? É por aí o manejo, né?
1: Eu que nem estou fazendo os 20% ali, eu estou plantando aveia e colhendo essa semente e com a intenção já de jogar no meio do milho, né? Fazendo uns testes, tem pessoal que já fez e está dando certo, então a gente vai tentar também ver se... daí a gente vai jogar tipo a lanço via drone, né? Para fazer uns testes aí e se der certo a gente vai adotando isso, né? Que também é uma prática que consegue melhorar solo e melhorar condições, né? De de prevenir essa alta infestação de plantas daninhas, né?
0: Nessa ação sempre há atenção e, claro, a tecnologia também. Utilização de drone aí tem sido uma prática constante aí. Como é que está essa tecnologia, né? Como é que está isso aí na sua lavoura, na sua propriedade?
1: Não, nós aqui ainda não adotamos essa tecnologia, né? Mas tem uns vizinhos aqui que tem, a gente tem observado que eles têm conseguido fazer algumas operações que a gente não consegue fazer com os maquinários convencionais que a gente tem, né? Veja assim que é uma alternativa para algumas demandas, né? Então é uma coisa que tecnologia, eu falo assim, se ela for bem usada, ela sempre vai dar um retorno, né? Então acho que o caminho é esse, né? Tudo está mudando, né? Então acho que nós, como agricultores, nós temos que também mudar junto, né?
0: Muito bem, boa orientação essa. E quanto à lavoura do milho, então? Veio bem? Como é que está esse desenvolvimento? Como é que está essa lavoura do milho, né?
1: Nós esse ano aqui plantamos, quando colhemos a gente não conseguiu plantar porque não estava chovendo, mas daí ficou uns dias a gente conseguiu plantar. Aí veio previsão, choveu bem, plantamos, conseguimos uma boa implantação do milho safrinha, germinou bem. Não tivemos ataque tão severo de pragas, né? Teve a cigarinha mesmo, que sempre incomodava bastante. Nessa vez não veio incomodar. Percevejo a gente fez, mas como de costume, né? Aí começou a falta de chuva, né? Nós tivemos também um período sem chuva, né? Mas eu falo assim, graças a Deus, nós somos bem abençoados aqui. Nós ficamos com 30 dias mais ou menos sem chuva, né? Não teve um reflexo tão grande, né, na planta, né? A gente sabe que passando disso começa a ter perda, né? Então, nós já vemos 2 anos atrás consecutivos, né? Nós tivemos perdas por causa de estiagem, né, aqui na minha propriedade, né? E daí esse ano estava se assim, encaminhando por mais um terceiro ano, seria, né? Mas graças a Deus vamos ter uma produtividade muito boa, porque o milho está bem, né? Está bom, agora já tá com formação de grão já bem adiantada, né? Se tempo colaborar agora, já vamos ter uma boa safra, com certeza.
0: Há poucos dias, neste período, houve a geada. Também aconteceu aí na linha Salvador, na sua propriedade?
1: Primeira geada do ano, né? Então, eu digo assim, o frio.

0: já começa a mudar a cor da palha, a gente fala, né, na espiga, né? Então é sinal que a formação já está quase finalizando, né? Então acredito que mais 30 dias aí já estamos na colheita, quase começando, né, colheita.
1: Aí, boa produção.
0: É, tá sendo tá bem bonito as espigas, né, bem formadas, né? Então acredito assim que a gente, e nós temos uma média de safrinha não tão alta, né? Mas ultimamente a gente tem conseguido melhorar isso. Mas vendo assim, acho que uns 250, 260 já está garantido, né? Então talvez produza mais, mas está prometendo isso.
1: Muito bem, esse é o associado Valentino Rivelino Rosso, linha Salvador, Medianeira. Quanto ao avanço de plantas daninhas em sistema de soja, isto preocupa e reforça a necessidade de manejo integrado. A área técnica recomenda algumas práticas integradas, como a limpeza de equipamentos e a manutenção da palhada no solo, assim como o uso de cultivares com novas biotecnologias e ainda o uso de herbicidas pré-emergentes, especialmente em áreas com resistência ao glifosato. Melhores informações, claro, na sua área técnica, resolvendo então essa questão aí na sua propriedade. 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Preços praticados pela manhã: soja R$ 111 a saca, milho R$ 54, trigo R$ 68. Obrigado a você pela companhia, um grande abraço e até amanhã, quando o destaque aqui nesse espaço será a participação, a entrevista com o diretor-presidente, o senhor Irineu da Costa Rodrigues. Obrigado, até lá.
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1: Bora, gente! Bom, você já deve ter ouvido falar bastante da convocação da seleção brasileira, mas caso você esteja, ou você esteve numa caverna, ou simplesmente dormindo, ou em cativeiro, coisas todas presas, né? Há uma chance de você não ter visto. Então a gente vai dar uma passada e também vou aproveitar e dar um pitaco aqui dessa convocação da seleção brasileira. É, baseado na minha opinião, vozes da minha cabeça, tá? Então, se você não gostar do que eu vou falar, não leva muito a sério. A convocação da seleção brasileira aqui começa com os três goleiros. O Alisson do Liverpool, acho que tá aí, tá ok. O Ederson tá no Fenerbahçe também já no... Os dois goleiros já na reta final de carreira, pelo menos do futebol europeu. A torcida do Inter sonha com o Alisson. O Alisson tá acertado com a Juventus. A torcida do Inter sonha que o Alisson venha pro, volte pro Brasil. O Ederson não vai ser diferente. Logo, logo deve estar na mira aí dos principais jogadores do cenário futebol brasileiro para retorno. O Ederson está numa crise lá com o futebol turco, tá? Explodiu uma bolha financeira e o Ederson falou que de lá ele não sai sem receber um centavo. Tá? Tem protestos, ele teve a sua família sendo xingada publicamente, tá? Um negócio tenso na Turquia. Mas enfim, Ederson e Alisson convocados e a grande novidade... É o goleiro Everton do Grêmio, que supera o Bento, que vinha sendo convocado com regularidade, mas o Bento...

0: muito. Ele, inclusive, no Campeonato Saudita, onde ele defende o time do Cristiano Ronaldo, precisava de um empate para conquistar o título, ele falha, né? Não estava bem. E aí o Everton vai trazer experiência e tranquilidade também, porque não vai encher o saco para disputar a posição com o Ederson. E Alisson vai estar ali tranquilo e tem muita experiência o Everton. Zagueiros, o Marquinhos do PSG, o Gabriel Magalhães do Arsenal, os dois finalistas da Liga dos Campeões, não tenho o que falar. Aí o Bremer da Juventus, o Ibanez do Al-Hilal e o Léo Pereira do Flamengo. Aliás, o Flamengo teve 4 jogadores, é o time que mais tem atletas convocados na seleção brasileira. Bom, a lista defensiva, acho que defensores é isso aí, né? Talvez um nome aqui, um ali, mas é o que dá. É, o Ibanez pode jogar de lateral direito, tá? Então, muito por conta disso, ele foi chamado para fechar a lateral. O Brasil vai ter problemas nas laterais. Não tem, assim, laterais unânimes, né? Bem abaixo do que já teve. Só vou citar aqui Cafu e Roberto Carlos. Depois teve Marcelo, depois teve Maicon, Daniel Alves... grandes jogadores, né? E assim, não, depois disso a gente não teve grandes afirmações nas laterais. Laterais de momento, Wesley da Roma, que era do Flamengo, tá? Tava no Flamengo, foi pra Roma, fez um bom campeonato europeu lá, fez uma boa temporada pela Roma, se destacou, conseguiu espaço. Futebol italiano, taticamente, é muito difícil para jogador brasileiro se adaptar na lateral. E o Wesley vem dessa safra, né? De formação, traz pelo menos essa tradição, né? O Cafu passa a ser o grande jogador que é depois no cenário europeu, jogando pela Roma, né? Depois vai para grandes equipes como o Milan, por exemplo. Equipes maiores, né? Com mais poder aquisitivo. Alexandro do Flamengo, o Alexandro lateral esquerdo do Flamengo, mais um convocado com passagem pelo futebol italiano, mais defensor do que qualquer outra coisa. Douglas Santos do Zenit na Rússia e Danilo também do Flamengo, mais zagueiro do que qualquer outra coisa. Então por isso que é uma tendência forte sim do Ibanez entrar nessa lateral direita. Meio campistas, Casemiro, só uma opinião aqui dos meios campistas, achei pouco, tá? Normal é 6, né? Ele levou só 4 meio campistas aqui, 5, né? Pelo menos 6 ou 7 meio campistas. E detalhe, de marcação, Casemiro e o Fabinho, os dois volantes. O Casemiro está no Manchester United, o Fabinho está no Al-Ittihad. Aí tem o Bruno Guimarães, esse que marca e joga, e o Danilo que marca e joga. São os dois meias. O Lucas Paquetá do Flamengo. Ô Tati, aproveita e me ajuda aí que estão mandando mensagem já, dando opinião sobre a convocação. Quer trazer opinião também aqui do ouvinte. Se eu tô dando opinião, o ouvinte também tem direito à opinião.
1: José Osmar mandou aqui pra gente.
0: Já vou ouvir o José aí, que tá trazendo uma opinião bem legal, um ponto de vista bem legal. O Casemiro, então, no Manchester, Bruno Guimarães, Newcastle. É o que tem de melhor. Danilo, muito boa convocação, tá? Danilo tá num momento excelente. Vou te lembrar aqui, 2002, o Kleberson, né? Foi convocado do Atlético Paranaense, foi pra Copa e virou titular durante a Copa. Tirou o Juninho Paulista. Inclusive, né, desbancou o Juninho Paulista, que era o candidato à titularidade, jogou inclusive, mas o Kleber só acabou superando. Vejo o Danilo muito nesse caminho aí, jogando muito no Botafogo e na seleção não sentiu a camisa. É o cara que tem convocação certa. Minha crítica aqui é pro Lucas Paquetá, não tá no momento, tá com dificuldade de se firmar no Flamengo e na seleção não é o momento, mas enfim, o Ancelotti levou. Deve ser bom pra grupo, né? Pagodinho, bom da resenha, né? Tem muito amigo aí.
1: Coreografia pro TikTok.
0: É, também. Então, isso conta. Os atacantes. Aqui, alguns elogios, tá? Eu acho que a maioria, uma ou outra ressalva. Tenho desconfianças de um ou outro nome aqui. Os atacantes, o Rafinha do Barcelona. Na seleção, nunca vi deslanchar. Vinícius Júnior também precisa mostrar na seleção, do Real Madrid, jogador do Real Madrid. Luiz Henrique do Zenit, esse entrou bem, só quero ver em jogo grande, jogo de Copa. Gabriel Martinelli do Arsenal, finalista da Liga dos Campeões, mas é reserva no Arsenal, tá? Não é titular. O Neymar, essa talvez depois já comento, mas a convocação mais surpreendente. O Endrick do Lyon. Está emprestado pelo Real Madrid, o Real já solicitou a volta dele. Matheus Cunha, do Manchester United. O Ryan, do Bournemouth, da Inglaterra. É um time pequeno lá, o Ryan se destacou. E o Igor Thiago do Bradford, da Inglaterra também. Essa é uma das maiores justiças. Ele só não é artilheiro do campeonato inglês porque existe um cara chamado Haaland, que é um dos maiores no cenário mundial de atacante que a gente tem hoje. Joga no Manchester City do Guardiola, o Haaland. E o Igor Thiago, num time bem menor, é um cara que se destaca aí. E justíssima a convocação do Rayan, espetacular, jovem. Nessa Copa, talvez o Rayan apareça pouco, mas para as próximas Copas, o Rayan vai ser o cara. É muito forte fisicamente, não sentiu o futebol inglês, que é pancada. Lá o jogo corre. Eu brinco que é Libertadores com técnica, o campeonato inglês. Muito rápido, muito forte. E ele se adaptou bem, está fazendo gols. Tá virando o ídolo da torcida lá do Bournemouth, que é um time pequeno, é verdade, mas aqui é mais difícil ainda, os caras se defendem muito para jogar. E muita gente vai sentir falta. Me fugiu o nome aqui, hoje tá no jogando no Chelsea. Me fugiu o nome do centroavante, né? Mas enfim, o pessoal que comentou do Pedro, Tati.
1: O José Osmar comentou que o Pedro deveria ser convocado no lugar do Neymar.
0: O Neymar, cara, eu vou te falar um negócio, né? O problema, a questão do Pedro, ele é um baita jogador, mas você viu que ele teve esse desentendimento com a maioria dos treinadores que ele passou. Eu não sei como é, mas o Pedro deve ter um probleminha aí, um fio solto no contexto. Vontade de treinar, de trabalhar, que essa era a cobrança do Felipe Luiz. E isso afeta, sim, na convocação lá a longo prazo. Não vai contar com o cara assim. O Neymar é impressionante, né? O Neymar, ele não foi chamado. E eu acho que foi um recado que o técnico da seleção brasileira mandou para ele, o Carlo Ancelotti. E agora convoca. Eu tenho uma teoria, cara. Porque até então o Ancelotti não tinha convocado. Renova o contrato do Ancelotti, estica o contrato dele até a próxima Copa, e aí sim aparece na convocação do Neymar. Claro que é só uma teoria boba, né? Até, que nem eu falei, vocês podem me julgar à vontade aí, se não gostar também tá de boa. Mas eu vejo que alongando o prazo aumenta a chance de erro da seleção brasileira, então ele pode trabalhar com mais tranquilidade, senão... Se fosse apertar o calo do Ancelotti para ele conseguir resultado, alguns nomes, como está exemplo aqui, Paquetá e outros, ele não chamaria. Eu acho que não chamaria. Chamaria. E também não chamaria alguns jovens, como o Rayan, traria jogadores mais confirmados, mais prontos para esse Mundial. Que é um dos critérios que ele utilizou. Inclusive, o Igor Thiago vive. O João Pedro não foi chamado, tá? O João Pedro ficou de fora. Vinha sendo chamado, ele não. Foi chamado porque vive um momento ruim no Chelsea. Copa do Mundo é 30 dias. Então o Igor Thiago vive num momento muito melhor de centroavante. Por isso que ele foi chamado. Mas enfim, tá aí. O Neymar eu sinceramente não convocaria. Acho que ficou o exemplo do Romário na última Copa. Que o Brasil conquistou. É verdade, tinha uma seleção muito melhor que essa. E aí talvez isso pesa na cabeça. Pô, leva o cara... Ele tem uma raça, tem um grupo de pessoas que vai com ele, que é ruim pra cacete. Tumultua o ambiente, mas enfim. Essa seleção, acho que o Neymar ganha em personalidade. Futebol ainda não sei. Futebol tá longe de ganhar. E me preocupa o meio campo. É o meio campo de todas as seleções. Se comparar a Espanha, a França e Portugal, o Brasil, meio campo bem mais ou menos comparado a essas outras seleções. Só vou citar um nome, Vitinha, né, que tá na final da Liga dos Campeões, joga pelo PSG, é português, e é um dos melhores meias do mundo hoje, só para você ter uma noção da capacidade. E aí tem os portugueses Bernardo Silva, Tchouaméni do lado da França, o meio do campo da França é um absurdo. Enfim, Tatizinha, é só isso que eu queria dizer da convocação, tá? Vou aproveitar aqui e já comentar, porque a convocação ela já foi estabelecida. Minha opinião, não é impossível conquistar o Mundial, nem um pouco, mas a seleção vai ter que mostrar muito mais do que mostrou até agora jogando com Carlo Ancelotti. É um time que talvez lá na frente, na próxima Copa, fique interessante nessa montagem dando sequência para o treinador italiano, mas essa Copa do Mundo não... Futebol é tudo uma questão assim, de cruzamento, às vezes... Não pegar as principais seleções no mata-mata. data, pode fazer chegar, mas não me traz uma confiança, assim, não vejo um time, nossa, com esse atleta. O Neymar 2015, 2016, eu ia ter uma confiança. Falei, ó, não, tem o Neymar voando aqui, é o cara que pode decidir, que pode fazer a diferença. Mas hoje não tem assim. Então vai ser muito grupo, vamos ver. Todas as Copas tiveram. 94, Romário e Bebeto, um grupo muito coeso. 2002, Ronaldo, Rivaldo e Ronaldinho Gaúcho voando. Então, assim, era muito... E um grupo coeso também, muito potencial técnico sobrando. Não vejo nessa seleção. Se tu olhar para os jogadores onde atua, Vini Júnior atua no Real Madrid hoje, mas não é o principal jogador. É o Mbappé o principal jogador. O Alisson atua no Liverpool, não é o principal jogador do Liverpool. Se olhar todos, nenhum dos jogadores da nossa seleção é o principal jogador do seu time. Então, por isso, eu acho que a nossa seleção hoje está coadjuvante desse Mundial.
1: E depois da convocação do Neymar, eu fico pensando no pessoal da Panini, que não colocou Neymar no álbum de figurinhas.
0: Aí, eu só vou te falar assim, aí é cagada.
1: Neymar não está no álbum de figurinhas da Copa de 2026.
0: A Panini perdeu os direitos, tá? Para a próxima Copa. Não vai ser mais Panini. Depois de tantos e tantos anos. É outra empresa aí que vai administrar as figurinhas da Copa. Ó, só lembrando que hoje tem Libertadores Sul-Americano. O Fluminense pega o Bolívar às 7 da noite. O Fluminense precisa vencer. Tchau. O Mirassol vai enfrentar o Always Red na altitude às 9 da noite lá na Bolívia. E esse jogo em 9:30 da noite, Boca e Cruzeiro. Que jogaço de futebol valendo vaga também na próxima fase da Libertadores. Copa Sul-Americana é São Paulo e Milionários às 9:30 da noite. 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
0: Gente, estamos de volta em Dia com a Rádio Jornal. Vamos lá até uma da tarde, contando com a sua participação. 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Aproveita! 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O Festa Raiz, tá no nosso Instagram, @RadioJornalSãoMiguel. Quase 14 mil, hein? Começamos o programa furando a barreira dos 12, indo para os 13. Já estamos superando a barreira das 14 mil visualizações, tá? Nosso muito obrigado. Vai curtindo, vai comentando, vai compartilhando. E vai mandando. E lembrando, Nova Brasília, estaremos aí. Detalhe, Tatizinha, hoje tem o que para sortear em Nova Brasília?
1: Tem rifa, a cartela da rifa da Festa da Comunidade Nova Brasília, que acontece no próximo domingo, dia 24.
0: Bora, duelo de mondão, para quem não ouviu ainda, ó. A número 1 para escolher, essa aqui é de 1982. O Brasil foi eliminado da Copa, a usina hidrelétrica de Itaipu era inaugurada. O que você lembra deste ano? Lembrando que a música não foi lançada nesse ano. É a música que fez sucesso nas rádios, fazia sucesso no ano de 1982.
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0: Conhece ou não? Chitãozinho Chororó, Fio de Cabelo. E a

Essa era consagrada no Rádio Brasileiro em 1994, é o Mamonas, Zezé de Camargo e Luciano, a música sertaneja entre as mais tocadas. E Brasil, 94, era tetracampeão do mundo, perdi a Ayrton Senna, tinha o Plano Real. O que você lembra aí? O que você estava fazendo em 94? Tava surgindo para o mundo? Eu tenho flashes da Copa, da disputa de pênaltis, da final. Eu tenho flashes do acidente do Ayrton Senna. Eu tenho flashes muito presentes das macarronadas que nós comíamos nos domingos. Era muito bom, gente, muito bom. Um tempo assim maravilhoso. 94 para mim foi pelo menos. 2002, o Brasil era pentacampeão mundial e muita coisa acontecia, né? Em 2002, inclusive um país que comemorava o pentacampeonato inédito, né? Nenhuma seleção tinha conquistado isso. E a música que tocava no rádio sertaneja sem parar era essa aqui, ó. Opa!

0: E teve a carreira abreviada, né, Tatizinha? Pedro, que pra quem não sabe, é o filho do Leonardo.
1: Pois é, na verdade a dupla sofreu um acidente de carro, né? Uhum. E aí o Pedro, que é o filho do Leonardo, ficou tempos pra se recuperar, ficou bem grave, assim, entre a vida e a morte. E aí, graças a Deus, viveu, mas a carreira não foi pra frente.
0: Não decolou mais. O Leonardo, além de fazer sucesso, faz filho que faz sucesso. Que o Zé Felipe é filho dele, né?
1: Uhum.
0: Caraca, bicho.
1: Olha. Não, ele tem o DNA, morte, além de ter a família toda dele é bonita, né?
0: Se fosse um touro, esse ia ser o touro premiado, né? Né? Quanto que ia valer aí os descendentes do touro aí, né? Impressionante. Vamos lá, então, ouvir essa galera?
1: Bora ouvir a participação da Ana Bonfante.
2: Oi, Tati Cunhasco, bom dia.
0: Bom dia.
2: Tudo bem?
0: Tudo bom.
2: Aqui tudo certo, graças a Deus. Eu fico com a número 2. Ai, eu adoro essa música. Eu curti muito essa música na época. E gosto até hoje, tá bom? Um abraço pra vocês. Uma boa tarde, Deus abençoe. Beijo.
0: Beijo.
1: Beijo, Ana. Um abração pra ti. Obrigada pela sua participação. O Alvício. Cara, o Alvício mandou um vídeo. Rapaz, quem tá inventando?
3: A minha abelha é tudo morta. Tudo.
0: Que triste.
3: Os tábuas ali, tudo caído pra baixo.
1: O que deu aí?
3: E nem tá frio pra morrer as abelhas, né?
0: Pode ser veneno.
1: Pois é, nossa, ele tirou a tampa assim das caixas.
0: Chato.
3: Bom dia, né? Tati Cunhasque. Só mandei as caixas das minhas abelhas. Fui pro sítio hoje de manhã. Alguma pessoa sem coração, sem caráter, matou minhas 12 caixas lá no sítio. Tem umas na casa velha e tinha umas lá no meio do mato. A gente não vai descobrir, mas a gente foi descobrir, ele ia pagar.
1: Nossa.
0: Que triste, né,
1: aí, cara? É crueldade demais, né? A pessoa fazer uma coisa dessa.
0: Triste demais, cara.
1: A Cleusa, ela fica com a número 2, porque a irmã dela nasceu nesse ano.
0: Opa, boa.
1: 94, então.
0: Aham.
1: Uhum. A Sema, eu fico com... É o amor...
0: Mexe comigo.
1: A Lisete Ferreira também fica com a 2.
0: Ó, vamos ter lavada hoje, hein?
1: A Sônia, lá do Mato Grosso do Sul. Um abraço, Sônia.
0: Abraço.
1: É o amor, com certeza.
0: Ai, Zezezão.
1: A Débora, eu voto na 4, que é a sua cumbuquinha de sopa. Olha, a Débora mandou foto de uma cumbuquinha de sopa. Eu acho que é pra eu votar na sopa dela,
0: Nossa,
1: né?
0: Nossa senhora.
1: Nossa, é com aqueles macarrãozinhos bem petitiquinhos.
0: Só finalmente deu as caras aqui agora.
1: Bora, tira a roupa da área e coloca lá na...
0: Que susto! Falei, não, vai tirar a roupa agora.
1: A Débora vota na número 3.
0: Na número 3. Pedro Thiago.
1: Seu Severo.
4: Cunhaque e a Tati.
1: Oi.
4: Eu fico com a segunda, tá?
0: Número 2.
4: E eu tinha ido pro São Miguel cedo, cheguei a recém, né? Fui lá fazer uns exames lá e tô meio sofridão. Mais sofrido do que sovaco de aleijado por causa das bengalas, tá? Certo?
0: Coitada bengala.
4: E obrigado,
0: né?
4: Se for atendido, tá?
1: Só fiquei pensando no exame, né? Nem quero saber qual. O Eloir Soares, eu vou ficar com a 2. Lembra muito os passados que a gente vivia nos matão, curtia a música no toca-fita. Era muito bom.
0: Aí é bom, hein?
1: E pra gente fechar essa rodada, a participação da Margarete. Bom dia, dupla querida.
0: Bom dia.
1: Com esse frio, pede um caldo, hein?
0: Mandou
1: foto do caldo aqui, boa, hein? E ela fica com É o Amor. Tempo que as músicas realmente tinham letras que faziam sentido e dava gosto de ouvir. Um boa beijo pra vocês.
0: Gente,
1: um beijo pra você, Margarete.
0: 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Bora, gente! Tá chegando o PF do Bailão!
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7: Não. 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
6: Bora, gente, pra fechar a votação, Tatizinha.
7: O Léo Martins também tá participando aqui com a gente, eu já coloquei o áudio dele antes aqui no ar. A Crevenilde, ela vota na número 3.
6: Na número 3.
7: A Viviane, vota em qual, Viviane?
8: Oi, amiga, bom dia, tudo bem?
7: Tudo bem.
8: Eu sou a Viviane. A Viviane Rodrigues. Eu sou a irmã da Maria, da Maria da Silva.
7: Ah!
8: Eu dei um número com ela. Eu também fico com a Zezé de Camargo Luciano. Marcou muito na nossa vida, na nossa infância. Que a gente escutava muito os modão dele. Nós curtia muito lá no Paraguai. E eu sou apaixonada pelas músicas do Zezé de Camargo Luciano. E ofereço para todos que estiver ouvindo o programa, para minha irmã Maria também. Beijo.
7: Beijo, Viviane, que legal, hein? A Maria conhece, que só pra você entender, a Maria participou antes aqui, falou assim, ó, passei um contato pra minha filha e pra minha irmã.
6: Oh.
7: E aí a irmã dela já mandou mensagem aqui pra gente. Boa. Top, hein? Um abraço pra vocês. O Expedito, ele vota na 3.
6: Na número 3.
7: A Marilene vota na 3 também.
6: Boa.
7: E a dona Terezinha?
9: Oi, bom dia, eu fico com a número 2.
6: Número 2.
7: A número 2, a Teresa Minioli. Eu fico com o Chitãozinho e Chororó.
6: Ó.
7: A Léo Lopes fica com a 3.
6: A 3.
7: E a Neide. Opa!
10: Eu fico com o Zezé de Camargo Luciano.
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7: Um abraço, Neide. A Madalena.
12: Bom dia.
7: Opa, bom dia pra você, Madalena. Ela vota na música de número 2.
6: Número 2.
7: Fechamos.
6: 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Último intervalo da sequência, a gente vai anunciar os ganhadores das rifas. E ainda a gente vai anunciar a campeã da semana.
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0: Gente, vamos lá então para anunciar primeiro a campeã da semana. E olha, Zezé de Camargo e Luciano é o amor com 19 votos. Parabéns. Em segundo lugar, Pedro e Thiago, Toque de Mágica, 11 votos. E mais 5 votos para Chitãozinho Chororó, Fio de Cabelo. Achei que ia receber mais votos, mas não foi o que aconteceu. Então aqui tem 24, mais 11, 35 votos, né? Contabilizados. Tatizinha, para anunciar os ganhadores agora... Achei que tinha soltado a cabra ali.
1: Ai, ai, não, a cabra tá fechada. O Eloir Soares é um dos ganhadores, final telefone 4981.
0: Parabéns.
1: Ivanir Silva Dornelles, final telefone 3169.
0: Parabéns.
1: Maria da Silva, final telefone 9770.
0: Parabéns.
1: Margarete Noronha, final telefone 3456.
0: Parabéns. Vai. Não perde.
1: Leonardo Martins, 5370.
0: Parabéns.
1: E Léo Lopes, 5012. Final Parabéns. Telefone, né? Uhum. O nome de vocês já estão preenchidos aqui na cartela da rifa, tá? Mas caso queiram passar aqui na rádio para retirar, fiquem à vontade. Mas caso contrário, já está tudo preenchido aqui bem certinho.
0: E ó, agradecer vocês aí. Já superamos a marca de 14 mil visualizações lá no Instagram. No episódio Festa Raiz lá da comunidade Santa Rita. Valeu, gente. Obrigado de coração. Tá chegando o Valdeci Gonçalves e o show da Jornal. Valeu, Tatizinha.
1: Valeu, Cunhasque. Valeu, gente. Um abraço. Beijo. Até amanhã.
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4: 1:05.
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4: Parabéns para você que tá ligadinho, para você que tá curtindo a nossa programação da manhã. Vamos mudar o horário, vamos mudar agora a faixa da Jornal para tarde. E nós vamos agora até as 3 da tarde, mas tomando conta da nave sonora atrás à tarde, né? Eu, a Ju, é a Ju. Que Ju, meu filho? É a Lu. É a Ju, Oi, Ju. Eu tava pensando em você, a Juliana. Alô, Juliana. Um abraço todo especial para você. Entrando à tarde aqui no seu programa, programa legal da tarde, eu, a Luciane Reolon e também o amigão dos gaúchos, o meu amigo Andrezito. Alô! É um show no seu rádio!
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4: Parabéns pra você que tá ligado, hoje é terça-feira! Terçou no seu rádio, claro, você é o nosso convidado todo especial para ficar mais uma vez aqui na sua rádio, na rádio que faz, amigos, a sua

Nós estamos entrando no ar, é com muita alegria que tem um show pra você, em casa, no trabalho, onde você estiver, sintonizou, vamos! E o sucesso musical.

0: você que tá ligadinho, pra você que tá na boa, show da Jornal, programa com muito mais alto astral pra você, meu amigo, pra você, meu amigo, que tá numa boa aqui na nossa programação, tá? Lembrando que você participa também da nossa programação a partir do 3565-1010-1010-1033 pra você pedir a sua música aqui numa boa. Hoje, meus amigos... Hoje é dia 19, hein? 19! Eita, mais um dia, 19 de maio de 2026. E claro, na direção geral da família Constantes Cariotti Neto, também na apresentação de Valdecir Gonçalves, você tem a nossa programação legal. Vem pra jornal!
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0: Sempre com manchetes pra você que tá ligadinho, pra você que tá numa boa. Vamos ver o que tem pra hoje no nosso site. Alô! Olha a queda das temperaturas, né? Saúde orienta como diferenciar doenças respiratórias. A matéria tá no nosso site. Anvisa suspende corticoide e remédios para colesterol. Veja quais os lotes, tá? Unidades de saúde não terão atendimento médico, atenção, na tarde desta quarta-feira, dia 20.

0: Unidade de São Jorge e foi um sucesso, tá bom? Tá aí, pra você que tá ligado, pra você que tá curtindo, vem pra Jornal!
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0: Tá aí pra você! 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

0: Tá aí pra você que tá ligadinho. Sucesso aqui na nossa programação. Valdecir Gonçalves do Alô. 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Como é que vai ficar o tempo em todo o Paraná para você que tá ligado? Alô!
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2: A segunda-feira começa com instabilidades no Paraná e temperaturas mais baixas em várias regiões do estado. Em Curitiba, os termômetros variam entre 11 e 17 graus, com previsão de chuva isolada. Em Ponta Grossa, mínima de 13 e máxima de 20 graus. No oeste, Cascavel terá um dia mais frio com temperaturas entre 9 e 17 graus. Londrina, no norte do estado, com máxima de 21 graus e mínima de 14. Já em Foz do Iguaçu, 12 de mínima e 18 de máxima. Ao longo do dia, o tempo segue instável em boa parte do Paraná. Uma ótima segunda-feira para você, um bom início de semana e até amanhã. De Curitiba, Mauro Conte, com informações da Rede AERP.
0: Aí, pra você que tá ligado, pra você que tá curtindo a nossa programação, alô! Seja bem-vindo a Jornal. Aqui é legal demais!
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pra você que tá ligadinho na nossa programação, é sucesso dessa tarde de terça-feira. E a música não para.

0: pra você que tá ligadinho, sucesso musical, você curtiu Amor Eterno, Banda Universitária, curtiu também os atuais, por ti, Maria, no oferecimento de Jovem Corretor de Imóveis, trazendo sempre pra você a informação e também tudo que você precisa pra ficar informado.
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0: Olha, o governo municipal de São Miguel do Iguaçu, por meio da Secretaria de Saúde, informa que amanhã, quarta-feira, 20, no período da tarde, tá? Não haverá atendimento médico nas unidades de saúde do município. A medida ocorre em razão da participação dos médicos e enfermeiros da atenção primária em uma capacitação voltada ao aperfeiçoamento dos serviços de saúde ofertados à população. O treinamento, meus amigos, será realizado às 14 horas e tem o objetivo de promover a atualização e dos profissionais, né? E o alinhamento aí de protocolos e a qualificação continua dos atendimentos prestados à comunidade. Durante o período da capacitação, os demais serviços das unidades seguirão funcionando normalmente, incluindo o agendamento, atendimento odontológico e serviços administrativos. A secretária municipal de saúde, a Fernanda Moreira Prestes, destacou que a capacitação é fundamental para melhoria contínua de atendimentos, né? Os profissionais aí são qualificados vai ter uma qualificação, né? Como esses são essenciais aí para atualizar, né, os nossos profissionais aqui de São Miguel do Iguaçu, alinhando protocolos e garantindo mais segurança e qualidade no cuidado aí com a população, né, afirmou a secretária de saúde. Então amanhã à tarde, a partir das 14 horas, os postos de saúde, as UPA, vão estar fechados para capacitação dos médicos e também dos enfermeiros. É informação? É você ligado aqui na nossa programação. Agora são 1h37. Boa tarde!
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0: E afoga, mano.
1: Mas até isso.
0: Mas você anda que é tipo.
1: Mas se vir.
0: Me dá um gole, hein.
1: Mas meu copo não, rapaz.
0: Que hora vai pra casa?
1: Depois do banho.
0: E dá pé que eu vou de certo.

0: Nada mais um gole. Daí vamos vazar.
1: Fuja, louco,
2: velho. 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Mas que banda. Fora do pidão, meu filho. 1h44 no seu rádio. Boa tarde.
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2: É pra você ficar sempre informado e curtindo as melhores músicas. Boa tarde.
5: Oi. Estou escutando, Pia.
2: Opa.
5: Toco uma daquelas bem caprichada aí, então. Beleza?
6: Pode.

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1: Agora são 1h47 no seu rádio, 1h47. Boa tarde pro meu Gerson, né, Joãozinho. Alô, João Hartmann. Tá lá curtindo a programação numa boa, juntamente com o Joãozinho. Joãozinho! O meu netinho.
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1: Olha, 1h48 no seu rádio, você curtiu aí uma sequência musical legal, hein? Detonei pra você, pode passar o rodo, Daniel. Ainda você curtiu o pidão, Zé Moraes. Tá na programação musical da Jornal, terça-feira. Rádio legal, pra você que tá ligado.
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0: É o telefone para você mandar o seu zap zap aqui numa boa aqui na Rádio Jornal. Um abraço para Medianeira, Santa Terezinha e Itaipu. Alô, galera! A galera de Itaipulândia, a galera de Medianeira sempre curtindo aqui a nossa rádio. Daqui a pouquinho tem Bolsa de Emprego!
1: Bolsa de Emprego!
0: 1h56 no seu rádio. Boa tarde, seja bem-vindo!
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1: Na rádio que faz amigos, pontualmente 14 horas.
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1: Câmara Municipal de Vereadores debate mudanças em escolas e criação de praça para autistas. De hora em hora, Jornal informa.
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1: A Câmara Municipal de Vereadores de São Miguel do Iguaçu debateu ontem, segunda-feira, medidas de inclusão para crianças com transtorno do espectro autista. Entre os projetos está a substituição de sirenes tradicionais das escolas por sinais sonoros mais suaves ou musicais para reduzir o impacto em alunos com hipersensibilidade auditiva. A proposta passou pela primeira votação e segue para nova análise. Os vereadores também discutiram a criação de uma praça adaptada para crianças autistas, com brinquedos inclusivos e espaço cercado para mais segurança. A iniciativa deve integrar o planejamento da futura clínica do autista, prevista para a região, com investimento superior a R$2 milhões.
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1: Boca Juniors e Cruzeiro se enfrentam nesta terça-feira às 21h30 na Bombonera, em duelo decisivo pela Libertadores. O time argentino vive momento de pressão após derrotas recentes e pode ser eliminado ainda nesta rodada. Já o Cruzeiro chega embalado por bons resultados fora de casa e garante vaga nas oitavas de final em caso de vitória em Buenos Aires, na Argentina.
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1: Perseguição com troca de tiros termina com um preso em Foz. Suspeitos fugiram da abordagem. Estado e Anvisa levam vacinação a aeroportos do Paraná, com foco na Copa. Participam os aeroportos de São José dos Pinhais, região metropolitana de Curitiba, Foz do Iguaçu, Londrina e Maringá. Há 10 dias do fim do prazo, 40% não enviaram a declaração. Receita alerta que recebeu apenas 26 milhões de documentos desde o início da entrega. Para mais notícias, acesse radiojornalsaomiguel.com.br. Vem aí, Festa de Nossa Senhora do Caravaggio, em Nova Brasília. Neste domingo, dia 24, almoço ao meio-dia, seguido de leilão, bingo, matinê e sorteio da rifa. Participe! 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E você segue na companhia de Valdecir Gonçalves e a segunda hora do Show da Jornal.
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11: Em São Miguel do Iguaçu, 19 graus.
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12: Corpo e alma. É sua tarde musical aqui na Jornal, terção. 19 de maio, mês das mães.

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1: Parabéns para você que tá ligadinho, para você que tá numa boa. Show da Jornal, sejam sempre bem-vindos à nossa programação, a programação que faz amigos, trazendo muito mais músicas para você, meu amigo, para você, minha amiga, que está nos quatro cantos curtindo a nossa programação. E não esqueçam, sempre com você está a nossa programação. E a partir de agora, nós vamos atender os nossos amigos ouvintes, esses que estão prontinhos para indicar o seu sucesso aqui na nossa programação, tá bom? É só você indicar e nós vamos tocar a sua música. É simples assim.
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0: Gaúcho da fronteira, hein, amigo?
1: Vai tudo. Também em casa, em casa. Pior um pouquinho,
0: né? Mandando brasa na programação.

0: você que está ligadinho, pra você que está numa boa. Eita, seu amigão aqui, todas as tardes fazendo a festa contigo e você sempre indicando sucesso aqui na nossa programação. Alô!
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2: Boa tarde, meu amigo.
0: Valdeci.
2: Boa tarde, meu amigo Valdeci. Tudo bem?
0: Opa!
2: Queria que eu pedir uma música aí. Qualquer música de alguma bandinha aí de São Francisco, pode ser? Parece que o pessoal do Lava Caro, pro Dorme, pro Teco e pro Leandro. E pra todo mundo que tá ouvindo.
0: Beleza.
2: Bom,

0: Muito bom, parabéns.
1: Valeu, um abraço especial aí pra essa galera que tá sempre ligada na programação. Alô!
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1: Antes tem terceira dimensão. É musical JM, né? Terceira dimensão é depois. Pra dona Nadira Carminati, alô!

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0: 2:31, 2:31.
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0: É o show da Jornal Alto Astral pra você que tá ligadinho na nossa programação. A música não para.
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0: 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A 104,1 vai tocando o seu sucesso também através do...
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0: Chegando pra você. Que tarde maravilhosa de terça-feira. E você numa boa aqui na sua
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0: você que tá ligadinho, pra você que tá numa boa, essa é a Jornal. Como é que é, Gabi? É a melhor programação, não é, Gabi? Fala aí, baixinha.
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0: Então, vamos de informação.
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0: Girando. Primeira edição no ar.
3: O núcleo de Maringá do GAECO deflagrou a Operação Ponto Final contra uma organização criminosa especializada em assaltos violentos a ônibus de turismo nas rodovias do Paraná. Foram cumpridos mandados de busca, apreensão e prisões temporárias de suspeitos apontados como líderes do esquema. As investigações começaram após um ataque a um ônibus na PR-444 em Arapongas. Os criminosos simulavam abordagens policiais, perseguiam os veículos por quilômetros e usavam carros de apoio, armas e até veículos blindados nas ações. E Toledo acendeu o alerta para o avanço da chikungunya após confirmar 17 casos da doença entre janeiro e maio desse ano, o mesmo número registrado durante todo o ano passado. Enquanto isso, os casos de dengue caíram mais de 96% no município em comparação com 2025. A Secretaria Municipal de Saúde intensificou ações de bloqueio e combate ao mosquito Aedes aegypti. O monitoramento também foi ampliado, com uso de armadilhas para identificar áreas de maior risco. Grande abraço para você, uma excelente terça-feira e até amanhã. De Curitiba, Mauro Conte, com informações da Rede AERP.
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0: De volta no seu rádio, sempre com alegria, você participando da nossa programação. Um abraço para os meus amigos e amigas que estão ligados nesta tarde. Terçou na sua rádio. Alô! 2h43. 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E se você quiser trazer a sua empresa aqui para a nossa programação, 3565-1033, converse com meu amigo Elton Campos e você pode trazer a sua empresa aqui para nós vamos divulgar aí o seu trabalho, tá bom? 3565-1033, a rádio que está sempre com vocês há mais de 30 anos, agora em FM, trazendo mais alegria. Alô você!
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0: Vamos à agência do emprego.
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0: Bolsa de emprego para você que tá ligado. Atenção jovens, a oportunidade. Terceira tarde de oportunidade, dia 20 de maio, tá amanhã, das 13 até as 16 horas, da agência do trabalhador, tá bom? Rua Geni de Souza, número 77. Não esqueça, você pode sair empregado aí na agência do trabalhador na terceira tarde do jovem. E olha as vagas de emprego: abatedor de aves, abatedor de porcos, açougueiro, agente de reciclagem de materiais, ajudante de açougueiro, ajudante de motorista, alimentador de linha de produção, analista de estoque, auxiliar administrativo, auxiliar de armazenamento, auxiliar de cozinha, auxiliar de fabricação da indústria e artefatos e cimentos, auxiliar de limpeza, auxiliar de linha de produção, auxiliar de linha de produção, vaga PCD, auxiliar de marceneiro, auxiliar de manutenção predial, alô, auxiliar de porteiro, auxiliar de pedreiro, caixa no comércio de São Miguel do Iguaçu, controlador de acesso, costureira em geral, costureira de roupas, confecções em série, cuidador de idosos, dessossador e também empacotador à mão, encarregado de hortifrutis, enfermeiro, estoquista, farmacêutico, garçom, instalador e reparador de redes e cabos eletrônicos. Ainda tem vaga para lavador de peças, mestre de obras, montador de estruturas metálicas, motorista de caminhão, motorista de entregador, operador de caixa, operador de carregadeira, operador de prensa de material reciclável, pedreiro, professor de engenharia, professor de medicina veterinária, professor de técnicas agrícolas, repositor em supermercados, também repositor de mercadorias, soldador, técnico agropecuário, técnico de enfermagem, técnico de rede de telecomunicações, técnico em segurança do trabalho, trabalhador na fabricação de artefatos e cimentos, vendedor de plano de saúde e zelador. São as vagas para São Miguel do Iguaçu.
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0: 2h47. É

0: Tá aí pra você que tá ligadinho. Musical São Francisco. 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

0: 2:56, 12:56, vamos ficar por aqui, hein? Luciano Realon já vai assumir a máquina sonora até às 5 da tarde. Até às 7 da noite, quem assume é o meu amigo Andrezão, depois tem a Volta do Brasil e na sequência tem esporte aqui na programação. Valdecir Gonçalves volta amanhã, a partir das 13 horas, trazendo muito mais músicas para você que está numa boa! Vamos terminar assim então, ó.
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0: É isso aí,
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3: Na rádio que faz amigos, pontualmente 15 horas.
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6: INSS passa a exigir biometria facial para empréstimo consignado. De hora em hora, Jornal informa.
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6: A partir desta terça-feira, aposentados e pensionistas do INSS terão novas regras para tratar empréstimo consignado. Agora, será obrigatório a confirmação da operação por biometria facial feita pelo aplicativo ou site Meu INSS. A medida busca aumentar a segurança e evitar fraudes. O beneficiário terá até 5 dias para validar o pedido. Caso contrário, o contrato será cancelado. Outra mudança é o aumento do prazo de pagamento, que passa para até 108 parcelas.
5: Esporte.
6: O Mirassol enfrenta o Hau Raid nesta terça-feira às 9 da noite no Paraguai pela fase de grupos da Libertadores. Líder do grupo com 9 pontos, o Mirassol depende apenas de uma vitória para garantir a vaga nas oitavas de final desta competição.
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6: Grupo Gotas de Vida vai promover ação de doação de sangue neste sábado. Para participar, os interessados devem confirmar a presença pelo telefone WhatsApp 99804-5999. Unidades de saúde não terão atendimentos médicos na tarde de amanhã, quarta-feira, em São Miguel. Um treinamento será realizado às 14 horas para os profissionais de saúde. Caminhões da Argentina passam a usar a perimetral leste até o Porto Seco da BR-277. A mudança vale até quinta-feira e envolve veículos que operam no regime de trânsito aduaneiro simplificado. 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Volta às 16h. Na sequência, tem Luciane Reulon com Chega Mais.
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1: Sim, bora lá! Estamos chegando com você em 104,1 FM para mais um programaço Chega Mais, né? O nome já diz tudo, Chega Mais, você já é o nosso convidado sempre todo especial para estar comigo, né? Acompanhando a programação, interagindo conosco também através do nosso WhatsApp 3565-1033. Excelente tarde de terça-feira, hoje 19 de maio de 2026. Estamos vivendo o outono brasileiro que está com aquela cara de inverno, né? Agora à tarde, até que o clima está gostoso, está agradável, muito frio fez de manhã. Tivemos aí 9 graus, bastante neblina, mas o sol enfim apareceu em uma tarde agradabilíssima aqui em São Miguel do Iguaçu, com quase 18 graus de temperatura. Hoje recordamos o dia do estudante de direito, dia do físico, dia do defensor público, dia nacional de doação de leite humano, dia nacional de combate à cefaleia, dia mundial da doença inflamatória intestinal e dia mundial do médico de família. Faltam 226 dias para a gente finalizar 2026, a lua está na sua fase nova. E a temperatura, já falamos, né? Tá boa demais para você estar acompanhando, para você estar interagindo comigo. Então, embarque nessa com a gente e...
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1: É isso aí, Chega Mais! Porque junto comigo tá chegando a nossa equipe de patrocinadores. 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
1: E antes da gente anunciar a primeirinha de hoje, queremos aqui deixar o nosso agradecimento especial ao amigo Sidney dos Alpes da Pitaia, né? Trouxe pra gente pitaia. É, a galera vai ficar super feliz e contente, viu, amigo Sidney? Obrigada aí pelo presentão, pelo mimo oferecido a toda a equipe aqui da Rádio Jornal. Um grande abraço para você, abençoado dia! Bora lá de Marília Tavares e Murilo Rufi. Você tem um molho? Ótima tarde para você, vamos juntos! Até às 5!

0: Tá aí, Marília Tavares e Murilo Rufi, Cê Tem o Molho, agora 15 horas e 16 minutinhos, 15 e 16, vamos juntos em nome de Farmácia Preço de Custo, economia de verdade para você e para toda a família, medicamentos, vitaminas, perfumaria, produtos de higiene com preços que cabem no seu bolso. 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
0: É, aqui tem mais música. Confira a hora certa com a gente agora, 15 horas e 20 minutinhos. Lembrando que você pode mandar aquele WhatsApp pra cá, 3565-1033, e participar conosco. Vamos de música com Fernando e Sorocaba e Low Cash. Eu amo demais.

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2: Boa tarde para você, Luciane. Boa tarde também para você, produtor rural. Destaque desta terceira edição do Notícias Agrícolas. Contratação de seguro rural cai no Paraná e acende alerta do campo. A contratação de seguro rural no Paraná registrou queda nos últimos anos, segundo dados do setor. A arrecadação caiu 2,3 bilhões de reais em 2022 para 1,9 bilhão em 2025. Entre os motivos apontados estão o atraso na subvenção, o alto custo das apólices e a cobertura reduzida. Especialistas alertam que a diminuição do seguro expõe o produtor a maiores riscos, principalmente em períodos de estiagem e perdas de safra. 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Com informações, Luiz Henrique para 104.
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5: Olha, Shakira vence batalha na justiça e receberá fortuna milionária. A cantora Shakira conquistou uma importante vitória judicial na Espanha após anos enfrentando acusações ligadas à fraude fiscal. A Suprema Corte Espanhola absolveu a cantora colombiana e ainda determinou que o Tesouro devolva mais de 60 milhões de euros à artista. Valor equivalente a cerca de 352,8 milhões de reais. Conforme documentos obtidos pela agência Reuters, no dia de ontem ainda, o montante inclui multas pagas anteriormente por Shakira, além de juros acumulados ao longo do processo. A decisão encerra mais um capítulo de uma longa disputa entre a cantora e as autoridades fiscais espanholas. Além disso, o desfecho acontece poucos dias depois da justiça espanhola arquivar uma segunda investigação aberta contra a artista. Tanto o Ministério Público quanto o Procurador do Estado decidiram não apresentar denúncia formal por falta de provas. O tribunal, localizado próximo a Barcelona, concluiu que não existiam evidências suficientes para comprovar fraude fiscal relacionada ao exercício de 2018. De acordo com a decisão, os investigadores não conseguiram demonstrar que Shakira omitiu consciente e voluntariamente informações e documentação na declaração de renda e patrimônio daquele período. A artista já enfrentava enorme pressão pública desde o primeiro caso envolvendo impostos supostamente não pagos entre 2012 e 2014. E agora?
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5: Estamos de volta com a nossa programação Chega Mais e vamos juntos, né? Até às 5 horas da tarde com muita alegria e boa música. Claro, a sua participação também é bem-vinda por aqui. 3565-1033, pode mandar para cá a sua mensagem. Olha, nessa primeira hora ainda tem vários recados, tem música da boa para você. E também, manda aí o seu recadinho, né, via áudio, via mensagem de texto, também para o 3565-1033. Agora são 15 horas e 32 minutinhos, onde quer que você esteja. Se estiver trabalhando, um ótimo trabalho. Se está só na sintonia de boa aí na sua casa, já preparando ou aproveitando aquele cafezinho da tarde também, agradecemos o carinho e a audiência. 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

E na participação da galera, amiga Edneuza, já tá por aí, né, Edneuza? Ótima tarde para você, obrigada pela sintonia. Olha, participe comigo pelo nosso WhatsApp 3565-1033. Sorteio no finalzinho da nossa programação. 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Então manda aí para nós, eu quero, no nosso WhatsApp 3565-1033. Participe por aqui, você estará concorrendo no finalzinho da nossa programação. Vamos que vamos, já também tem o nosso Momento Saúde, escolhas que protegem sua saúde, é um assunto separado para hoje. Agora tem Diego e Vitor Hugo, Tubarões.

0: Boa noite, Uberlândia!
1: Tá aí, sucesso de Diego e Vitor Hugo, Tubarões, aqui no nosso Chega Mais, conferindo a hora certa agora, 15 horas mais 45 minutinhos, excelente tarde para você, sintonizado na melhor, escolhas que protegem a sua saúde.
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1: Olha, a saúde não é apenas a ausência de doença. É a capacidade de viver plenamente com energia, disposição e confiança de que seu corpo está preparado para os desafios do dia a dia. Isso começa com uma verdade simples, mas profunda. Prevenção não é um luxo, é a base de tudo. Quando falamos em prevenção, muitas pessoas pensam em exames clínicos ou restrições, mas a realidade é bem diferente. Prevenção é o conjunto de pequenas escolhas que você faz hoje para garantir qualidade de vida amanhã. É decidir se movimentar ao invés de ficar parado. É optar por água em vez de refrigerante. É dormir bem sabendo que você está investindo em seu futuro imunológico e cognitivo. É ensinar seus filhos que cuidar da saúde é normal, é importante e amar a si mesmo. O corpo humano é extraordinariamente resiliente e inteligente. Ele responde a cada escolha que você faz. Se você escolhe movimento, ele constrói força e flexibilidade. Se você escolhe repouso de qualidade, ele recupera células e

0: reequilibra hormônios. Se você escolhe alimentos nutritivos, ele nutre cada órgão e cada tecido, mas também funciona ao contrário. Negligência crônica gera consequências que levam anos para se manifestar. Estudos mostram que até 80% das doenças crônicas que enfrentamos na vida adulta e na terceira idade têm origem em hábitos estabelecidos na juventude. Hipertensão, diabetes, doenças cardíacas, problemas articulares, perda de memória. Todas elas começam silenciosamente, em grande parte causadas por escolhas diárias negligentes, acumuladas ao longo do tempo. Mas aqui está a boa notícia: você tem poder sobre isso. Agora, hoje, prevenção efetiva, ela não exige sacrifício extremo. Ela exige consistência. Meia hora de movimento, 5 vezes por semana, 8 horas de sono à noite, água ao longo do dia, alimentos verdadeiros não processados, estresse gerenciado, momentos de alegria, conexão com pessoas que você ama. Essas não são restrições, são investimentos. E a prevenção começa em casa. Quando pais fazem escolhas saudáveis, filhos crescem compreendendo que saúde é normal. Quando crianças veem seus responsáveis caminhando ao ar livre, comendo bem, dormindo adequadamente, elas naturalizam esses comportamentos. Crescem esperando isso de si mesmas. É um presente que você dá e que elas carregam por uma vida inteira. Monitorar a saúde também é prevenção. Acompanhar pressão arterial, níveis de açúcar no sangue, função cardíaca com regularidade, não por medo, mas por conhecimento. Quando você conhece seus números, você pode agir antes que o problema se instale. Pode conversar com profissionais de saúde com dados em mãos. Pode tomar decisões informadas. Esse é um assunto para hoje e para o futuro, para você e para quem você ama. Cada escolha conta, cada dia é um novo começo. A prevenção é o compromisso consistente com pequenas ações que somam em longevidade, qualidade de vida e liberdade para fazer o que realmente importa. Você merece uma vida longa, vibrante e independente. Então, cuide-se! Esse foi o Momento Saúde, com apoio especial de Oficina do Óculos.
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2: É uma programação, uma rádio feita pra você. Olha, temos 18 graus neste momento aqui no Centrão de São Miguel do Iguaçu. Uma tarde maravilhosa de terça-feira pra você, onde quer que esteja. E o pessoal mandando mensagem pra cá, participando também, né, do nosso sorteio. Manda aí! Eu quero! Tá valendo um sorvete no pote da Chiquinho Sorvetes, né? Mais um grandioso sorteio pra você que estiver ligado aí na nossa programação e principalmente participar por aqui no 3565-1033. Já já também tem indicação do ouvinte para você curtir. 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
2: E todo mundo no baile do Tchê, com Tchê Barbaridade, Tchê Guri. Pra você, uma ótima tarde.

Tá aí, sucesso de Tchê Barbaridade, Tchê Guri, agora 15h58, a hora certa, pra gente fechar a nossa primeira hora. Tem o pedido da Edneuza, Renan e Raí, você escolhe, então liga lá em casa com participação de Gustavo Lima, pra você, Edneuza. Já já, Luiz Henrique, o Notícia da Hora.

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3: Na Jornal, 16:02.
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3: Confusão em posto de combustíveis termina com atropelamento em São Miguel do Iguaçu. 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
3: Uma briga envolvendo uma mulher e dois homens foi registrada em um posto de combustíveis em São Miguel do Iguaçu. Imagens que circulam nas redes sociais mostram os envolvidos trocando socos e chutes, além de luta corporal no chão, enquanto pessoas tentavam separar a confusão. Durante a briga, um dos homens entrou em um veículo Voyage e atropelou outro envolvido, que conseguiu se levantar e saiu mancando do local. Até o momento, não há informações sobre o que teria motivado essa confusão.
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3: O Fluminense enfrenta o Bolívar nesta terça-feira às 19h no Maracanã pela Libertadores. O time carioca ainda busca a primeira vitória na competição e precisa vencer para seguir com chances de classificação às oitavas de final. O time da Bolívia ocupa a segunda posição do grupo e chega mais tranquilo para esse confronto.
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3: Parque Nacional do Iguaçu é o segundo parque mais visitado do Brasil em 2025, aponta ranking. Sargento do choque agredido com paver na cabeça no centro de Foz. Policial estava de folga e foi atacado por um homem em situação de rua. Posse de 136 novos peritos e técnicos reforça uma atuação da Polícia Científica do Paraná. 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Volta às 5 da tarde. E você continua na companhia de Luciane Reulon e o programa Chega Mais.
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10: Neste momento em São Miguel do Iguaçu, 18 graus.
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0: Agora 16 horas e 8 minutos, nesta terça-feira o tempo voltou a ficar instável em grande parte aí do Paraná. Nas regiões aí que tiveram registro de chuvas no noroeste, entre a noite e a madrugada, também tivemos pancadas isoladas. E o avanço da massa de ar frio favoreceu também o declínio das temperaturas, mantendo aí a sensação de frio em praticamente todas as regiões. Em comparação com os últimos dias, a nebulosidade diminuiu em boa parte do estado devido ao avanço de uma massa de ar seco e frio que inibiu o desenvolvimento de nuvens. Ainda assim, o céu segue com variação de nebulosidade, principalmente na faixa leste e norte aqui do Paraná. Em São Miguel do Iguaçu, tivemos hoje pela manhã bastante neblina e agora à tarde algumas nuvens esparsas no céu, mas o tempo segue firme no dia de hoje. Amanhã, quarta-feira também, com mínima de 8 graus, máxima de 19. Na quinta-feira o dia começa com 7 e a máxima chega aos 20 graus centígrados. De novo, temos possibilidade de chuva para sexta-feira, dia 22 de maio. Entre 10 e 17 milímetros de precipitação, o dia deve começar com 12 graus e a máxima chega apenas aos 17. No sábado se mantém nublado, no domingo da mesma forma. E a partir de segunda-feira a condição começa a melhorar, teremos aí temperaturas um pouco mais elevadas, especialmente no período da tarde e também no comecinho da manhã. O dia começa com 17, 18 graus e a máxima pode chegar até os 27 graus centígrados. 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
1: De volta com a nossa segunda hora aqui da programação Chega Mais, né? No seu rádio em 104,1 FM, vamos juntos até às 5 da tarde com boa música, alegria e conteúdo para você. Terça-feira hoje, 19 de maio, outono brasileiro, hoje dia do físico, dia do estudante de direito, dia do defensor público, dia nacional de doação de leite humano, dia nacional de combate à cefaleia, dia mundial da doença inflamatória intestinal e dia mundial do médico de família. Faltam 226 dias para o fim de 2026. A lua está na sua fase nova. 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
1: Tá aí, sucesso de Turma do Pagode pra você na nossa programação Chega Mais. E vamos juntos, né? Até às 5 horas da tarde, lembrando que você pode mandar para cá, né, a sua mensagem. 3565-1033, participar comigo também por aqui. Lembrando que tá valendo um sorvete no pote da Chiquinho Sorvetes. Então manda aí para nós, 3565-1033, eu quero, e vai tá valendo pro sorteio de logo mais. Seguimos por aqui. 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
1: E vamos lá para mais um Tititi da Fama. Zilu Camargo abre restaurante em Orlando e recebe brasileiros. Zilu Camargo celebrou um novo passo na carreira ao inaugurar oficialmente o restaurante Cuca Libre em Orlando, nos Estados Unidos. O espaço nasce com proposta voltada ao público brasileiro e latino que vive ou passa pela Flórida. A inauguração reuniu empresários, convidados e nomes conhecidos da comunidade brasileira em uma noite marcada por música, gastronomia e clima de celebração. Além disso, o evento movimentou o cenário social local e atraiu personalidades influentes. Enquanto recebia os convidados, Ilu mostrou entusiasmo com o novo empreendimento e reforçou sua ligação com Orlando, cidade onde vive há anos.
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1: Bora de música, atendendo por aqui a participação do ouvinte. A Graziane Severo pediu a música Vem Me Amar e vai curtir. Alô, Graziane, ótima tarde pra você.

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5: 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Neste Dia dos Namorados,

0: volta com a nossa programação Chega Mais. 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E vamos de música dentro da nossa programação, 16h43 agora.
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1: E aqui tem música e aqui tem conteúdo para você também. Agora 16h46. Vamos juntos, eu, você e a nossa programação, trazendo por aqui o quadro Alimentação Saudável. Nutrientes bons para o bom humor e também como obter.
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1: Olha, quando você come alimentos variados e saudáveis, especialmente os in natura, está ingerindo fibras, vitaminas, minerais e outros nutrientes associados à produção de hormônios ligados ao prazer, ao bem-estar e outras funções do organismo. Por outro lado, uma dieta rica em alimentos pouco nutritivos pode impactar negativamente a sua saúde mental. Alguns compostos importantes para a regulação do humor, apontando ainda como você pode obtê-los por meio de uma alimentação balanceada. Triptofano. Por quê? O triptofano é um aminoácido utilizado pelo organismo para produzir a serotonina, um neurotransmissor associado à felicidade e ao bem-estar, ajudando a regular o humor. Fontes alimentares: ovo, banana, castanha do Pará, leite morno, chocolate amargo, amendoim, grão de bico e alimentos ricos em proteína. Vitaminas do complexo

0: B. Por quê? São indispensáveis para a saúde do sistema nervoso central, atuam na produção de neurotransmissores, síntese e proteção de neurônios, entre outras funções. Ajudam a regular o humor, o sono, a concentração e até o apetite. Fontes alimentares: o frango, salmão, carnes, peixes derivados do leite, abacate, vegetais de folhas verdes escuras, feijão e também frutas cítricas. E quem não come carne, hein? Como as vitaminas do complexo B vêm principalmente de produtos de origem animal, é comum que vegetarianos e veganos necessitem de suplementação, mas antes é preciso consultar um médico ou nutricionista. Ômega 3. Por quê? Ele é um tipo de gordura saudável, essencial para o bom funcionamento do cérebro, impactando a função cognitiva e a regulação do humor. Fontes alimentares: a sardinha, o salmão, nozes, linhaça e chia. Magnésio. Por que o magnésio? Porque é um mineral que atua na regulação de neurotransmissores, podendo ajudar no alívio dos sintomas de ansiedade e depressão. Fontes alimentares: espinafre, nozes, chia, castanha do Pará, lentilha, grão de bico, aveia e também a quinoa. Vitamina D. Por quê? Obtida de forma natural por meio da exposição solar e da alimentação. A vitamina D influencia na produção de melatonina, um hormônio associado ao sono, relaxamento e bem-estar. Fontes alimentares: salmão, atum, sardinha, fígado, gema de ovo e cogumelos. Importante: a alimentação por si só não é capaz de eliminar os sintomas de ansiedade e depressão. Se observar os sintomas, procure um médico. Uma alimentação saudável e variada, baseada principalmente em alimentos in natura, é importante para que o corpo e a mente fiquem bem. Vale ressaltar ainda que a suplementação de nutrientes só deve ser feita com aconselhamento profissional após constatação do que há de fato uma deficiência. Você acompanhou o nosso quadro Alimentação Saudável e Qualidade de Vida com apoio da ProSaúde.
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0: De volta com a nossa programação Chega Mais, vamos lá, né? 16h55, a hora certa pro sorteio do nosso Vale um Sorvete no Pote da Chiquinho Sorvetes. Você que mandou mensagem para cá no 3565-1033. Tivemos aí 15 participações agora à tarde dizendo eu quero Chiquinho Sorvetes, né? Bom demais, e a galera estará concorrendo neste momento nosso sorteador online de 1 a 15. Qual é o número de 1 a 15? Número 5. Número 5, deixa eu ver por aqui. Número 5. Leva então esse vale, um sorvete no pote. Participou agora à tarde o Darcy Novelli. Darcy Novelli, do telefone 99983, final 18. Darcy Novelli poderá passar na nossa emissora ao longo da semana para retirar o seu vale e depois então passar na Chiquinho se deliciar. Darcy Novelli então contemplado com um vale de sorvete no pote da Chiquinho Sorvetes. E agora a gente vai para o momento motivacional.
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0: Ei, para de ficar dando para os outros o poder de tirar a tua paz. Você está permitindo que as ações e as palavras dos outros afetem o seu bem-estar emocional. Para com isso. Quantas vezes nos pegamos estressados, nos preocupando ou nos magoando por causa de algo que alguém disse ou fez? Por que é que você está chateado? Por que te deram uma resposta seca, atravessada? Bom, isso revela a falta de educação do outro, mas isso não precisa chegar no seu coração. Você está triste porque uma pessoa desapareceu, não dá mais notícias? Isso revela muito sobre a outra pessoa do que sobre você, não acha? A sua chateação é porque estão fazendo críticas pesadas a seu respeito? Nem esquenta com isso. Faz vista grossa, sabe por quê? Porque isso só revela que as pessoas estão direcionando para você as próprias frustrações. Nunca esqueça disso. Enquanto você está ali triste, chateado, a outra pessoa que te fez mal segue a vida dela tranquila e plena, sem sequer lembrando se fez algo de mal para você. A verdade é que a paz é um estado de mente e não algo que pode ser tirado de nós por alguém. É uma escolha que fazemos todos os dias de priorizar nosso bem-estar e de não permitir que as opiniões e as ações dos outros nos afetem negativamente. É hora de parar de dar para os outros o poder de controlar a nossa paz, de assumir o controle de nossas próprias emoções. Lembre-se de que você é o único responsável por sua paz e felicidade. Não permita que ninguém, incluindo você mesmo, tire isso de você. Aprenda a se proteger, a se amar, a se priorizar. A sua paz é um presente que você dá a si mesmo. Por isso, ninguém pode tirá-la de você, a menos que você permita. Então, para de dar para os outros o poder de tirar a sua paz e comece a viver a vida que você realmente merece. Pense nisso. E assim, finalizamos a edição de hoje da nossa programação Chega Mais, né? O que aconteceu, amiga Zuleide Barbosa? Tava sem internet aqui, Lu? Energias positivas sempre, né, amiga Zuleide? Grande abraço para você, a todos que interagiram conosco nessa tarde. Grande abraço, fiquem todos com Deus, aproveite aí o restinho de terça-feira. Logo depois você tem informações com o Luiz Henrique e ainda comanda com você o Na Hora do Mate, Andrezinho Vaz. Eu volto contigo amanhã, cedinho às 8 da manhã, te espero por aqui no nosso Manhã da Jornal e, claro, às 15 horas, de volta em nova edição do Chega Mais. Um grande abraço e até lá. Tchau, tchau.
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4: Na rádio que faz amigos, pontualmente 17 horas.
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7: Educação do Paraná abre inscrições para nova jornada de formação de professores. De hora em hora, jornal informa.
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7: A Secretaria de Educação do Paraná abriu nesta terça-feira as inscrições para a segunda jornada do programa Formadores em Ação. São 27 mil vagas destinadas a professores, pedagogos, gestores e técnicos da rede estadual. A formação terá temas ligados à língua portuguesa, matemática, mudanças no Enem e metodologias de ensino. As aulas serão online e os participantes terão certificação de 40 horas. As inscrições seguem até o dia 25 de maio pelo portal da Secretaria de Educação do Paraná.
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7: O São Lourenço divulgou uma cartilha para orientar os torcedores antes da partida contra o Santos pela Copa Sul-Americana. Entre os principais alertas estão o respeito às leis brasileiras e a proibição de atos racistas e xenofóbicos, considerados crimes graves aqui no nosso país. O clube também reforçou orientações sobre o uso de ingressos, reconhecimento facial nos estádios e proibição de drogas e bebidas alcoólicas próximas às arenas esportivas.
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7: Produção de leite de ovos aumentou no início de 2026. Elevação ocorreu na comparação anual. Prefeito Bim de Santa Terezinha cumpre agenda em Curitiba, em busca de investimentos. Durante a agenda na capital, a comitiva participou de encontros com o deputado estadual Hussein Bacri. Motorista morre após capotamento de caminhonete na BR-277 em Medianeira. Condutor de 34 anos, dirigia uma Hilux com placas de Chapecó, Santa Catarina. 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Na sequência, tem Andrezinho Vaz com o programa Rádio Jornal na Hora do Bate. 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
11: Temperatura 18 graus. 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
15: Opa, tamo chegando, meu amigo, minha amiga, meu compadre, minha comadre, aqui na programação 104,1 FM, a rádio que faz amigos. Você tá na rádio ligado aí? Tá na sintonia, 5 horas e 6 minutos, 5 e 6. Tamo chegando, minha gente, pra mais uma programação especial de primeira, hein? Tá na rádio ligado, tá na sintonia, tá acompanhando? Aquele abraço pra ti aí, hein? Bora que bora por aqui, ó.
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15: Opa, tá chegando aí mais uma terça-feira, 19 de maio de 2026. Temperatura na casa dos 18 graus aqui no centro de São Miguel. E olha só as datas importantes de hoje. Hoje é dia do defensor público, dia do estudante de direito, dia do acadêmico de direito também e dia do físico. Nosso abraço a todos que estão acompanhando. O tempo segue firme aqui na região até quinta-feira, hein, com manhã fria e presença de nevoeiro nas primeiras horas do dia. Na sexta-feira a chuva retorna e deixa o tempo mais fechado. Já no final de semana o sol volta a aparecer entre muitas nuvens e as temperaturas entram em elevação gradual aqui em São Miguel do Iguaçu.
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15: Entrando no ar mais um programa Rádio Jornal na Hora do Mate. Eu sou Andrezinho Vaz, fico com vocês até às 7 da noite com as melhores do Pampa Gaúcho, tchê.
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15: As melhores do sul do Brasil, na Hora do Mate, fazendo companhia pra você aqui na rádio que faz amigos. Na direção geral, seu Tino Scariotti, no departamento comercial, Elton Cramp, Luciane Reolon e também Márcio de Souza, no jornalismo e no esporte, Alessandro Cunhasque, Tati Schunemann e Luiz Henrique. A partir de agora o telefone tá liberado pra você interagir comigo, manda o seu alô, manda um recadão que eu atendo você por aqui, hein?
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15: As melhores do Pampa Gaúcho pra você, começando a partir de agora. 5 e 9 a hora certa. Paulinho Mocelin. E o

0: nós, de volta aqui, ó. De volta, de volta. Paulinho Mocelin, a música. Música boa aí pra você que tá nos acompanhando, hein? Menino Campeiro. Ah, Menino Campeiro. Eita, mano. Renatão Adamante já tá por aqui. O Renato falou assim, Andrezinho, o rádio tá ligado. O que vier daí eu escuto, não tem problema nenhum. Vai dormir, ô Renato, xarope. Mas vai aonde? Corneteando nem de cedo já aqui, ó. Vai, vai. Que é isso? Ô, Renato, para com isso, tia. Ele mandou, ó, o rádio tá ligado aqui. O que vier daí eu escuto. E não tá errado, né? É verdade mesmo. Não tá errado. Ele não tá errado. Maico Gamba tá por aqui também. Alô, Maicão, aquele abraço. Fala, Maico, velho. Tá tranquilo e sereno aí, tia?
1: Buenas, tia.
0: Meu Deus do céu. Amigo Mike falou assim, ó, errado ele não tá, e é verdade, né? O rádio tá ligado, que é o que vem daqui lá pra ele, pros outros rádios, vocês vão escutar, né? É verdade. Um abraço aí pro Maicão, Nova Brasília, acompanhando a programação. Valeu, Maicon, aquele abraço. Obrigado pela companhia. Dona Carmen Becker tá por aqui também. Alô, Dona Carmen Becker. Ô, oh, Carmen!
1: Aquele abraço.
0: Tu tá sumindo, mulher. Tu sumiu. Ah, Carmen, um abraço. Obrigado pela companhia aí também. E o Mateusão Adamante também. Era 4h59, não tinha entrado no ar nem o plantão ainda, e ele tava falando, cadê o programa? Cadê o gaúcho? Ô, Matheus, calma, homem. Tem tudo uma transição de programa aqui, não é assim. Cadê o gaúcho, tchê? Tá louco e bravo comigo, eu não tenho culpa. Tem tudo uma transição aqui, ó. Pode parar. Um abraço aí pro Matheus, acompanhando a programação. Valeu, Matheusão, aquele abraço. Acompanhando por aqui também, valeu, obrigado. Zuleide Barbosa tá por aqui também. Alô, Zuleide.
1: Buenas, che.
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4: Bom final de tarde a você, Andrezinho, e também a você, homem e mulher do campo, que nos acompanham aqui no programa Rádio Jornal na Hora do Mate. Produtor rural deve redobrar atenção na declaração do imposto de renda. Esse é meu destaque desta última edição do Notícias Agrícolas. Já está em andamento o prazo para a entrega de declaração do imposto de renda à pessoa física, que segue até o dia 29 de maio. O produtor rural que atua como pessoa física deve ficar atento às regras para evitar cair na malha fina da Receita Federal. Em 2026, está obrigado a declarar quem teve receita bruta da atividade rural acima de R$ 177.920 em 2025, além de outros critérios como renda e patrimônio. Especialistas reforçam a importância de informar corretamente receitas, despesas e investimentos da atividade rural. 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Nossa próxima edição você ouve amanhã, às 9h40.
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0: Opa, 5h20. Dona Zuleide Barbosa tá por aqui. Alô, Zuleide, aquele abraço. Sidão tá por aqui também. Alô, Sidão. Claudinho Pereira, São Vicente acompanhando a programação. E o Ademar Stanger pede uma do saudoso Gildo. E a Jornal toca pra você.
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0: Tugri. E os abraços não param de chegar aqui, hein, Xerá? Ai, Zati, que tal, hein? Que tal, que tal? Eita, 5 horas e 24, 5 e 24, de volta na hora do mate.
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0: É destaque pra você, mandar um abraço aqui, ó. Pra amiga Ana Laura Romain, acompanhando a programação, tá no alto acompanhando nosso programa, e o Matheus Velho curtindo a Rádio Jornal, dançando com o Walter Moraes, hein? Aí sim, hein? Ô, Matheusão! É o Matheus Velho, aí sim, hein? Bicho Velho dançando com a Rádio Jornal aí, ó. Eita, nós! Alô, Ana Laura, aquele abraço! Obrigado pela sintonia sempre aqui na Jornal FM, e o Matheus também, acompanhando o nosso programa. Aquele abraço pra vocês aí. Matheus Velho dançando com o Walter Moraes, mas bem tranquilo lá, né, tia? Eita, nós! Aí sim, a Rádio Jornal sacode o esqueleto mesmo. A Rádio Jornal mexe com tudo, mexe com as cadeiras, tudo aí, ó. Ei, meu Deus do céu! Valeu, Ana Laura, aquele abraço pro Matheus também. Um abraço e obrigado pela companhia sempre aqui na nossa Jornal FM.
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0: Ângelo Tresta por aqui também, meu amigo Ângelo, aquele abraço, cabeção, acompanhando o nosso programa, acompanhando o nosso Na Hora do Mate por aqui, trabalhando também, mas já vai dar o primeiro talagaço, né, cabeça?
3: Ah. Opa, Andrezito.
0: Opa.
3: Boa tarde, temos aí na lida aí.
0: Olha, né? Aí, ó.
3: Mas já pode tomar um talagaço.
0: Um talagaço, né? Tá liberado.
3: É. No frio desse, né?
0: Olha. Pra dar aquela esquentada no corpo, né, tio? Um abraço pro cabeção aí acompanhando o nosso programa lá na Linha Brasil, ouvindo o nosso Na Hora do Mate também. Que é pro Renato fazer?
3: Fala pro Renato aí, roçar um lote aí, pelo amor de Deus.
0: Viu, Renato? Aí, ó, o cabeção mandando tu ir roçar um lote aí. Vai roçar um lote, vai carpir uma. Vai carpir um soja aí, vai fazer o que tu quiser aí. Beleza? Viu, Renato? Aí, ó, não é só eu que tô brabo contigo aqui. É, meu Deus do céu. 5h27 é a hora certa. Meu amigo Darcy Novelli também tá por aqui, a Lenice tá acompanhando. Valeu, Darcy, valeu, Lenice, aquele abraço e uma ótima tarde pra vocês aí também, tá certo? Meu amigo Expedito, ô Expedito, tá ouvindo aí, tia? Como é que tá?
4: É, mandaram o cabeção, carpinho, milho, ele caiu.
0: Ó, vamos ver aqui. Vai lá, fala, fala, Expedito.
4: É, mandaram o cabeção, carpinho, milho, ele caiu tudo, homem.
0: É?
4: A mãe dele falou, vai lá, carpinho, milho. Foi lá e carpiu tudo.
0: Ah.
4: Não nasceu nada na horta.
0: Ah, ele carpiu com milho e tudo? Ô, oh, cabeção! Aí tu me quebra no meio, né, Tian? É o Expedito que tá falando aí, eu não sei de nada. É o Expedito que tá falando. Diz que a dona Iraci mandou o cabeção, ô Ângelo, vai lá carpir o milho. Diz que ele carpiu com milho e tudo. Ô, oh, cabeça, aí tu me quebra no meio, né, tia? Como é que tu me carpe o milho todo, homem? Eita, nós! 5 horas e 28 minutos, 5h28. A programação por aqui não para. Vamos pra frente, atrás vem gente na programação por aqui. 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Fechado? 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
0: Laírton Detone tá por aqui. Boa tarde, Andrezinho. Tamo por cá ouvindo essa resenha desse povo. Eita, toca uma lá do Rio Grande pra nós. Os Serranos. É pra quebrar tudo também, hein? Eita, aqui não para, aqui é pra chacoalhar o esqueleto do começo ao fim. Vai lá, Mateuzão, vai lá, o Mateu lá, o filho da Ana Laura, vai lá, Mateu, no ritmo da vaneira, vai.

0: 5h33, 5h33. Mateusão, velho, Mateu, fazendo uma barbaridade. A mãe que luta, ela mandou aqui, né? Eita, nós! Aí sim, não para, o bicho velho não para. Dançador, uma barbaridade. Um abraço aí pra vocês, gente. Obrigado pela companhia sempre aqui na nossa Jornal FM 104,1. Acompanhando no alto, hein? 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
0: 5h35, 5h35. 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
0: 5 horas e 41 minutos. Vamos então para o fechamento do nosso mercado agropecuário. Soja, R$112 a saca. Milho, R$54. Trigo, R$68. Mercado comprador, Alar Cooperativa. Boi Gordo Nelore, R$345,30. Arroba Vaca Gorda Nelore, R$309,50. Arroba Bezerro Nelore Desmame, R$16,35 quilo vivo. Frango, R$4,64 quilo vivo. Suíno, R$4,89 o quilo vivo. Tilápia, R$8,92 o quilo. Leite, R$2,47 o litro. As informações e os valores são do Centro de Estudos Avançados em Economia Aplicada, CPEA.
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0: Opa, tô no rodeio, os monarcas aqui no nosso Na Hora do Mate.
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0: As melhores do Pampa Gaúcho pra você aqui no nosso Anoitecer na Querência. As músicas do Rio Grande destaque pra você aqui no nosso final de tarde, né, Jornal, hein? Tá de rádio ligado, tá na sintonia, tá acompanhando, um abraço. Bom final de tarde, bora que bora, manda o positivo no zap aí, que eu mando um abraço pra você, tá liberado, 3565-1033.
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0: Manda aí, participa, compartilhe, manda um alô, manda um positivo, manda uma mensagem de texto, manda uma mensagem de voz e vamos interagindo junto aqui até às 7 da noite. 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
0: Paulinho Mocelin com João Nelore Texano Pancoso.

0: Paulinho Mocelin com João Nelore Texano. Paulinho Mocelin.
1: João Nelore Texano, valeu!
0: Eita, nós! Amigo Edílio de Cândido acompanhando a programação. Alô, Edílio, aquele abraço. Obrigado pela sintonia na linha Minosso acompanhando o nosso programa também, tá certo? 9 para as 6!

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3: 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Buenas tardes, tchê.
6: Maravilha, de volta por aqui. Já já tem a oração da Ave Maria. Logo depois voltamos com... É a última hora de comunicação por aqui. Obrigado a todos que estão de rádio ligado, que estão ouvindo o nosso programa. Seu Acilo mandou um áudio aqui também. Vamos ver o que o seu Acilo quer. Fala, seu Acilo!
7: Andrezinho, aqui é de São Jorge Severo. Toca para nós assistir Mateando Solito com o Porca Véia e oferece para todos que estão assistindo, certo? E bom frio para vocês aí da rádio.
6: Obrigado,
7: todos
6: obrigado.
7: Que estão assistindo. Parece que amanhã é para fazer mais frio que hoje.
6: É verdade, amanhã, né? É mais frio.
7: Certo? E
6: verdade.
7: Obrigado se for atendido.
6: Valeu, seu Acilo. Aquele abraço. Já já vamos mandar então Mateando Solito com o Porca Véia. Eu fecho essa primeira hora de comunicação com os quatro Gaudérios.

Alô, Flávio, alô, Fernando, Farma Brito, acompanhando a programação, aquele abraço. Alô, Cotonete, Martelão, tá ouvindo aí? Obrigado pela sintonia sempre aqui na Jornal FM, hein? Nesse ritmo aqui, vai!

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3: Hora certa na Jornal 5:57.
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4: Obrigado, Senhor. Obrigado, Senhor, pelos meus braços perfeitos quando há tantos mutilados, pelos meus olhos perfeitos quando há tantos sem luz, pela minha voz que canta quando tantas emudecem, pelas minhas mãos que trabalham quando tantas mendigam. Obrigado, Senhor, por mais um dia. 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
7: Boa noite a todos que nos acompanham pela Rádio Jornal. Louvado seja nosso Senhor Jesus Cristo, para sempre seja louvado. Sejam bem-vindos para esse momento de oração à Nossa Mãe Maria Santíssima, nesse mês de maio que é dedicado a ela, né? Implorando sua proteção e bênçãos para todos. Vamos oferecer a nossa oração de hoje pelos idosos e pelos doentes. O anjo do Senhor anunciou a Maria e ela concebeu do Espírito Santo. Ave Maria, cheia de graça, o Senhor convosco. Bendita sois vós entre as mulheres e bendito é o fruto do vosso ventre, Jesus. Santa Maria, Mãe de Deus, rogai por nós, pecadores, agora e na hora da nossa morte. Amém. Eis aqui a escrava do Senhor. Faça-se em mim segundo a vossa palavra. Ave Maria, cheia de graça, o Senhor é convosco. Bendita sois vós entre as mulheres e bendito é o fruto do vosso ventre, Jesus. Santa Maria, Mãe de Deus, rogai por nós, pecadores, agora e na hora da nossa morte. Amém. E o Verbo divino se fez carne e habitou entre nós. Ave Maria, cheia de graça, o Senhor convosco. Bendita sois vós entre as mulheres e bendito é o fruto do vosso ventre, Jesus. Santa Maria, Mãe de Deus, rogai por nós, pecadores, agora e na hora da nossa morte. Amém. Rogai por nós, Santa Mãe de Deus, para que sejamos dignos das promessas de Cristo. Oremos. Infundi, Senhor, como vos pedimos a vossa graça, nas nossas almas, para que nós, que pela anunciação do anjo conhecemos a encarnação de Jesus Cristo, vosso Filho, pela sua paixão e morte de cruz, sejamos conduzidos à glória da ressurreição. Por nosso Senhor Jesus Cristo, vosso Filho, que é Deus conosco na unidade do Espírito Santo. Amém. Vamos agora ouvir o Evangelho para o dia de hoje, a palavra de Deus que nos ensina a viver. Devemos sempre, né, prestar muita atenção, porque Jesus sempre nos ensina uma boa vida, uma viver melhor em cada passagem do seu Evangelho. Hoje nós vamos ver o Evangelho de Jesus Cristo segundo João. Naquele tempo, Jesus ergueu os olhos ao céu e disse: Pai, chegou a hora, glorifica o teu filho, para que o teu filho te glorifique a ti, e porque lhe deste poder sobre todo homem, ele dê a vida eterna a todos aqueles que lhe confiaste. Ora, a vida eterna é esta, que eles te conheçam a ti, o único Deus verdadeiro, e aquele que tu enviaste, Jesus Cristo. Eu te glorifiquei na terra e levei a termo a obra que me destes para fazer. E agora, Pai, glorifica-me junto de ti com a glória que eu tinha junto de ti antes que o mundo existisse. Manifestei o teu nome aos homens que tu me destes do meio do mundo. Eram teus e tu os confiastes a mim, e eles guardaram a tua palavra. Agora eles sabem que tudo quanto me deste vem de ti, pois dei-lhe as palavras que tu me destes, e ele as acolheram e reconheceram verdadeiramente que eu saí de ti, e acreditaram que tu me enviastes. Eu te rogo por eles, não te rogo pelo mundo, mas por aqueles que me deste, porque são teus. Tudo o que é meu é teu, e tudo o que é teu é meu, e eu sou glorificado neles. Já não estou no mundo, mas eles permanecem no mundo, enquanto eu vou para junto de ti. Palavra da salvação, glória a vós, Senhor. No capítulo de hoje, daqui no Evangelho de hoje, damos início à leitura do capítulo 17 do Evangelho de São João, conhecido como a oração sacerdotal. A oração sacerdotal de Jesus. Na primeira parte, destaca-se o tema da glorificação. A glória de Jesus se manifesta na cruz. vivida com liberdade e plena obediência ao Pai. Em seguida, o Senhor volta-se a seus discípulos, reconhecendo neles aqueles que o acolheram. Sua revelação como Filho de Deus, seja por suas palavras, seja por suas obras. Vamos rezar uma Ave Maria para que Deus nos dê muita saúde e força para vivermos e que Deus guarde as pessoas que talvez não tenham uma cama quente, uma refeição adequada, para que Deus olhe para essas pessoas. Ave Maria, cheia de graça, o Senhor convosco, bendita sois vós entre as mulheres e bendito é o fruto do vosso ventre, Jesus. Santa Maria, Mãe de Deus, rogai por nós, pecadores, agora e na hora da nossa morte. Amém. Nossa Senhora, rogai por nós. O santo do dia de hoje, né? Vamos refletir sobre o santo do dia de hoje. Santo Ivo, sacerdote, advogado dos pobres. Ivo nasceu na Bretanha em 1235 e se formou em teologia e direito, tornando-se sacerdote e advogado. Dava assistência jurídica gratuita. Em seu castelo hospedava os pobres que lhe pediam ajuda, sem deixar a pregação. E assim nós vamos terminando a nossa oração de hoje, pedindo que Deus derrame sobre nós as suas bênçãos, para que tenhamos uma boa noite e um bom descanso. Em nome do Pai, do Filho e do Espírito Santo. Amém. Louvado seja nosso Senhor Jesus Cristo, para sempre seja louvado.
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3: Opa, 6:12, 6:12, seu Acilo Severo tá por aqui, o Zanatão também já tá por aqui, um bom final de tarde e um bom início de noite aí pro meu amigo Zanatão da Seguragro, já de rádio ligado e o alto moendo a 104,1 FM. Valeu, Zanata, voltemos, hein?
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0: 6:16, 6:16, tá aí Porca Véia mateando solito lá pro seu asilo, acompanhando a programação. Meu amigo Carlos Tomasi tá por aqui também, alô Carlão, alô Linha Laranjita, acompanhando o nosso programa. O Lídio Richter tá por aqui também, alô seu Lídio, aquele abraço e obrigado pela companhia sempre aqui no nosso Anoitecer na Rádio Jornal, a rádio que faz amigos. 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

0: Opa, 6 horas e 25 minutos. Você ouviu aí, Oswaldir e Carlos Magrão, quando o verso vem pras casas.
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0: De volta, hein? De volta na programação por aqui, amigo Tilacão, já tá de rádio ligado. Alô, Tilaco, aquele abraço, boa noite, obrigado pela companhia. Amigo Delfim tá por aqui também, alô, Delfim. Aquele abraço, meu galo velho, obrigado pela companhia também. Amigo Delfim, amiga Normélia, acompanhando a programação, aquele abraço especial. A minha amiga Carmen Becker tá por aqui também, alô Carmen, aquele abraço. Obrigado pela sintonia de cueca virada, hein, Tian? Curtindo uma cueca virada, show de bola, com açúcar por cima ainda, show de bola. Valeu, Carmen, aquele abraço. Obrigado pela companhia sempre, bom final de tarde, bom início de noite pra você na rádio ligado, ouvindo o nosso anoitecer na querência. 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
0: Opa, obrigado pela sintonia. Obrigado pela sintonia. O amigo Delfim mandou aqui. Eu falei que a minha amiga Carmen fez uma cueca virada pro café da tarde. O Delfim falou assim: eu tô de cueca desde de manhã. Só que não é essa cueca aí, Delfim. É outra cueca, é outra coisa. É outra coisa. Esquenta a cabeça não, Delfim, é outra coisa. Amigo Loimar tá por aqui também. Alô, Loimar, aquele abraço. Pessoal ali de Santa Isabel acompanhando o nosso programa também. Alô, Loimar, aquele abraço. Obrigado pela sintonia sempre aqui na nossa Jornal FM. Valeu, Loimar, acompanhando o nosso programa também. 6h29. Os Monarcas.

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0: Cardoso, Teixeirinha, Veridiana, pra Carmen Becker acompanhando a programação. Valeu, Carmen, aquele abraço. Iracema Maia tá por aqui, amigo Anildo também, Aurora de Iguaçu, acompanhando o programa. Amiga Cleusa Renzen tá por aqui também. Alô, Cleusa, aquele abraço. Zanatão da Seguragro tá por aqui também, acompanhando. Arcângelo Kavalerski, lá da capital Curitiba. Ô, Arcângelo, aquele abraço, meu querido amigo. Acompanhando a programação, pediu Chiquita e Bordoneio da Estância para Venda. Já já vamos tocar pro amigo Arcângelo Kavalerski a música aí do Chiquito e Bordoneio. Certo? 6h39.
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0: 6h40, vamos então com a previsão do tempo. Temperatura nesse momento 14 graus aqui no centro de São Miguel. Para quarta-feira, amanhã dia 20, mínima de 10 e máxima de 19, dia de sol com nevoeiro ao amanhecer. As nuvens aumentam no decorrer da tarde. Para quinta, dia 21, mínima de 8, máxima de 18, sol entre muitas nuvens à tarde. À noite o céu fica com muita nebulosidade e não chove. Para dia 22, na sexta-feira, mínima de 14, máxima de 15. Olha só como é que vai ficar perto as temperaturas, né? Sol com muitas nuvens, passando a nublado com chuva no final da manhã. À tarde e à noite chuvosa. Chuva o dia inteiro, então, na sexta-feira, dia 22. No sábado, dia 23, mínima de 13, máxima de 19. Sol com muitas nuvens durante o dia, período de céu nublado e noite com muitas nuvens. Para domingo, dia 24, mínima de 16 e máxima de 22. Sol com muitas nuvens durante o dia e períodos de céu nublado. Resumindo então, o tempo segue firme com manhãs frias em São Miguel do Iguaçu até quinta, com presença de nevoeiro nas primeiras horas do dia. Na sexta-feira a chuva retorna e deixa o tempo mais fechado. Já no final de semana, o sol volta a aparecer entre muitas nuvens e a temperatura entra em elevação gradual na região oeste do Paraná. 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

0: Opa, Chiquito e Bordoneio, música bonita, hein? Show de bola! Da Estância pra Venda, lá por Arcângelo Kavalerski, da capital Curitiba. Bora, vamos lá! 6:46, 6:46, deixa eu mandar um abraço aqui pro meu amigo Flávio de Brito, ali da Farma Brito. Alô, Flavião!
1: Buenas, che!
0: Fernando Brito também tá por ali, alô, Fernando. Amigos da Farma Brito acompanhando o nosso programa, aquele abraço e uma ótima tarde pra vocês aí. Fechou? Bora que bora, então! 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
1: José Vitor Munhon tá acompanhando, Zé. Aquele abraço pra ti, meu amigo. Serranópolis de Iguaçu.
4: Buenas, che.
1: E o Paulo César tá acompanhando também. Alô, Paulão. Alô, Serranópolis.
4: Aquele abraço.
1: Bom final de tarde pra você. Obrigado pela companhia. Os Monarcas.

0: Ô, oh, coisa boa! Mãe Gaúcha, Os Monarcas! Especial de primeira, hein, tchê? 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
0: Faltando agora 4 minutos para 7 da noite. Na sequência tem a Voz do Brasil, hein, pessoal? Na sequência, depois da Voz do Brasil, tem Jornada Esportiva. Hoje com o futsal feminino contra as Patinhas de Pato Branco. Tá bom, pessoal? Obrigado a todos pelo carinho da audiência. É, na sequência, Voz do Brasil. Logo depois, Alessandro Cunhasque, Márcio de Souza e toda a equipe esportiva com mais uma transmissão ao vivo direto do ginásio Joelson Marcelino. Um abraço e até lá, pessoal. Valeu!

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3: 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Boa noite.
4: Em Brasília, 19 horas.
5: Está no ar a Voz do Brasil. As notícias do governo federal que movimentaram o país no dia de hoje.
6: Olá, boa noite.
4: Boa noite para você que nos acompanha em todo o país.
6: Terça-feira, 19 de maio de 2026.
4: Vamos ao destaque do dia. Nova etapa do Move Brasil.
6: Anunciados 30 bilhões de reais em crédito para que taxistas e motoristas de aplicativo financiem a compra de carros novos a juros mais baixos. Vanessa Casalino.
7: Com Move, táxis e aplicativos, vai ser possível comprar carros novos de até 150 mil reais, alinhados com a sustentabilidade.
4: Governo do Brasil também moderniza e simplifica regras para quem utiliza motocicletas como ferramenta de trabalho.
6: E ainda já estão valendo as novas regras para a contratação de consignado do INSS.
4: Agora, o beneficiário que solicitar empréstimo terá que validar a operação por meio de biometria facial. Raquel Mariano.
8: Para combater fraudes no sistema do INSS, estão em vigor as regras atualizadas para aposentados e pensionistas contratarem empréstimos por meio do site ou aplicativo do Instituto.
6: Proteção a crianças e adolescentes.
4: Política Nacional de Prevenção e Combate ao Abuso e Exploração Sexual agora é lei.
6: A medida prevê atendimento especializado às vítimas e às famílias e o fortalecimento das redes de assistência.
4: E você vai saber mais na Voz do Brasil sobre o combate à violência no ambiente digital.
6: Hoje na apresentação, eu, Luciana Vasconcelos e Luciano Seixas.
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6: Motoristas de aplicativo e taxistas poderão comprar veículos novos em condições facilitadas.
4: É o Move Táxis e Aplicativos, programa lançado hoje pelo governo do Brasil em evento em São Paulo.
6: O programa vai financiar carros de até 150 mil reais e, entre as vantagens, juros mais baixos e carência de 6 meses.
4: Também foram anunciadas medidas para os trabalhadores que usam motos em suas atividades.
7: O corre dos motoristas por aplicativo é todo por conta do trabalhador. Manutenção, aluguel de carro, veículo econômico para fazer o dinheiro render, é o que explica o motorista por app, Leandro Cruz.
9: Hoje o nosso trabalhador, ele trabalha 115 horas só para pagar o veículo. Está trabalhando para pagar agiota, para pagar carro, para pagar oficina, porque os carros estão sucateados.
7: 30 bilhões de reais em linha de crédito para financiamento e manutenção de veículos e capital de giro. É o total de recursos do programa que vai beneficiar os motoristas que trabalham e assumem riscos sem a proteção da CLT. Crédito concedido a juros mais baixos e que vale também para taxistas. Com o Move, táxis e aplicativos, vai ser possível comprar carros novos de até 150 mil reais, alinhados com a sustentabilidade. Veículos flex, híbridos flex, elétricos ou exclusivamente movidos a etanol e de montadoras habilitadas no programa Mover. Para acessar os motoristas por aplicativo, tem de ter cadastro ativo há pelo menos 12 meses e ao menos 100 corridas no mesmo aplicativo. Para os taxistas, basta estar registrado em atividade e toda a economia sai ganhando, como destacou o vice-presidente Geraldo Alckmin.
10: Vai ganhar com isso o emprego, a indústria automotiva fabricando e vendendo veículos, o comércio, as concessionárias, movimenta a economia, ganha o consumidor, com segurança automotiva.
7: Além do crédito, novas regras para modernizar e simplificar a rotina de mototaxistas, motoboys e entregadores sobre duas rodas, incluindo o fim da obrigatoriedade do curso de motofretista. Explica o ministro da Secretaria-Geral da Presidência da República, Guilherme Boulos.
11: A medida provisória hoje, ela vai acabar com a obrigatoriedade do curso do motofretista, com a obrigatoriedade da placa vermelha e com a obrigatoriedade do mínimo de 21 anos para trabalhar de motofrete.
7: Para o presidente Lula, o Move, táxis e aplicativos vai melhorar a vida principalmente daqueles que hoje alugam veículos para poder trabalhar.
12: É o seu patrimônio que vai sobrar para o seu filho, que vai sobrar para a sua mulher, que vai sobrar para a sua filha, e você pode vendê-lo a hora que você precisar vender para mudar de profissão. Essa é a diferença.
7: As linhas vão estar disponíveis a partir do dia 19 do mês que vem via BNDES. Para os homens, juros de 12,6% ao ano. Para as mulheres, 11,5%. A primeira parcela só daqui a 6 meses. Reportagem Vanessa Casalino.
6: O setor da construção civil é um dos motores da economia brasileira.
4: Além de movimentar a indústria e o comércio, ele gera milhões de empregos e ajuda a reduzir o déficit habitacional no país.
6: Durante a abertura do encontro da construção civil, o Minha Casa Minha Vida foi destacado pelo presidente Lula.
13: 2.840.000 contratos imobiliários foram assinados entre 2023 e março deste ano pela Caixa Econômica Federal. E o programa Minha Casa Minha Vida já representa mais da metade dos lançamentos e vendas de imóveis no país. Durante o Encontro Internacional da Indústria da Construção, que reuniu empresários e governo em São Paulo, o presidente Lula destacou os avanços do programa e os impactos do setor para o país.
14: 171 mil contratos do Minha Casa Minha Vida, FGTS, apenas no primeiro trimestre de 2026. 93% mais do que no mesmo período de 2023. A Caixa tem uma carteira de crédito imobiliário de 966 bilhões e 200 milhões. Isso significa 7,2% do PIB brasileiro. 68% do total do mercado imobiliário nacional.
13: O ministro das Cidades, Vladimir Lima, destacou que o programa Minha Casa Minha Vida fez o Brasil atingir o menor déficit habitacional da série histórica, caindo de 10% na década de 1990 para 7,2%. Isso significa que mais pessoas possuem casa própria e moram em locais com qualidade de vida.
15: O programa Minha Casa Minha Vida se transformou num programa que ele traz inclusão social. E mais do que isso, é mais do que tijolo, é mais do que cimento. Ele gera emprego, ele gera renda, ele inclui as pessoas, ele traz dignidade, ele traz qualidade de vida para as pessoas.
13: A cooperação mútua movimenta anualmente cerca de 800 bilhões de reais na economia nacional, entre recursos públicos e privados. Esse montante consolida a articulação entre o governo federal e a iniciativa privada, como uma das principais forças de desenvolvimento do país. O programa Minha Casa Minha Vida já conta com mais de 300 bilhões de reais em investimentos. Além da construção de moradias, os recursos também são destinados a obras de saneamento, urbanização e mobilidade urbana. Reportagem Dima Soldi.
4: A abertura da Marcha Brasília em Defesa dos Municípios foi realizada hoje na capital do país.
6: O vice-presidente Geraldo Alckmin participou e falou sobre a importância de descentralizar políticas nacionais para fortalecer os governos locais.
4: E ainda ressaltou as políticas do governo do Brasil para atender os municípios brasileiros.
16: É a 27ª edição da Marcha dos Prefeitos, que este ano trouxe para Brasília mais de 15 mil gestores locais. O encontro, promovido pela Confederação Nacional de Municípios, é um dos maiores eventos municipalistas da América Latina e tem como tema "O Brasil que dá certo nasce nos municípios". O vice-presidente Geraldo Alckmin participou da abertura e falou sobre a importância do movimento, que há quase 3 décadas é uma das vozes da sociedade brasileira.
10: A marcha dos prefeitos é a marcha do municipalismo, num país que é o 5º maior país do mundo, com 5.569 municípios. É fundamental descentralizar, fortalecer governo local, onde as pessoas vivem. O governo local enxerga os problemas porque convive com eles, sente as suas necessidades.
16: A Marcha dos Prefeitos é realizada anualmente. O evento vai até dia 21, próxima quinta-feira. Prefeitos, vereadores e autoridades vão discutir temas de interesse dos 5.569 municípios brasileiros. Reportagem Luciana Colares de Holanda.
6: Mais 262 famílias nos municípios de Juiz de Fora e Ubá, na Zona da Mata de Minas Gerais, receberam a parcela única do Auxílio Reconstrução nesta terça-feira.
4: O benefício, no valor de R$ 7.300, é destinado a moradores que tiveram perdas materiais devido às chuvas que atingiram a região no fim de fevereiro.
6: De acordo com o Ministério da Integração e do Desenvolvimento Regional, até agora, 3.093 famílias afetadas pelas chuvas já foram atendidas com esse auxílio.
4: Mudanças nos empréstimos consignados para beneficiários do INSS.
6: Novas medidas de segurança e aumento do prazo para pagamento da dívida são algumas das novidades que começaram a valer a partir de hoje.
8: Para combater fraudes no sistema do INSS, estão em vigor as regras atualizadas para aposentados e pensionistas contratarem empréstimos consignados por meio do site ou aplicativo do Instituto. A partir de agora, será necessário validar a operação por meio da biometria facial, como explica a presidente do INSS, Ana Cristina Silveira.
17: Após solicitar o crédito junto ao banco, o beneficiário recebe a proposta no aplicativo Meu INSS com status pendente de confirmação e tem até 5 dias para confirmar a operação por reconhecimento facial.
8: O prazo de pagamento do empréstimo também foi ampliado para 108 meses. Com essa medida, quem possui consignado do INSS terá 1 ano a mais para quitar a dívida, além de poder começar a pagar a primeira parcela após 3 meses do contrato. A presidente do INSS explica também as mudanças nas margens dos empréstimos.
17: Parte da margem do empréstimo reservada ao cartão benefício e ao cartão consignado poderá ser utilizada para a contratação de empréstimos consignados, observando o limite global de 40% para benefícios previdenciários e 35% para benefícios assistenciais.
8: Na avaliação do presidente da Associação dos Aposentados e Pensionistas de Volta Redonda, no Rio de Janeiro, Geraldo Vida, essas mudanças vão trazer mais segurança para um público que sofre tentativas constantes de golpe.
18: Olha, eu tenho certeza que essas novas regras, elas vão ser muito importantes para evitar a quantidade de fraudes que os aposentados, e principalmente os aposentados nossos associados, têm sofrido com essa modalidade de empréstimo que o governo fez para beneficiar as pessoas em que está acabando se prejudicando, porque as fraudes são muito frequentes e são muito grandes e perigosas.
8: Caso a biometria não seja confirmada, o empréstimo não será concedido. No site do INSS, na opção Extrato Empréstimo Consignado, será possível conferir os contratos aprovados. Com locução de Raquel Mariano, reportagem Graziele Bezerra.
4: Crianças e adolescentes contam com um novo mecanismo de proteção.
6: O governo do Brasil oficializou hoje a Política Nacional de Prevenção e Combate ao Abuso e Exploração Sexual.
4: A medida foi publicada no Diário Oficial da União e visa garantir atendimento especializado às vítimas e famílias.
6: E ainda dá maior agilidade ao processo de responsabilização dos agressores.
19: O governo do Brasil oficializou nesta terça-feira a Política Nacional de Prevenção e Combate ao Abuso e Exploração Sexual da Criança e do Adolescente. A medida foi publicada no Diário Oficial da União por meio de portaria assinada pelo Ministério dos Direitos Humanos e da Cidadania. A política prevê atendimento especializado às vítimas e às famílias, fortalecimento das redes de proteção e integração entre os sistemas de saúde, assistência social, justiça e segurança pública. O texto também determina que os processos de escuta de crianças e adolescentes vítimas de violência respeitem os procedimentos previstos no Estatuto da Criança e do Adolescente, para evitar a revitimização. Entre os objetivos da iniciativa estão o combate à exploração sexual, a ampliação das ações preventivas e a responsabilização mais rápida dos autores dos crimes. A política também prevê campanhas permanentes de conscientização e ações educativas para enfrentar práticas culturais que naturalizam a violência sexual. A implementação será feita de forma articulada entre União, Estados, Distrito Federal e municípios, com coordenação do Ministério dos Direitos Humanos e da Cidadania. Claudimário Carvalho, para a Voz do Brasil.
4: A proteção a crianças e adolescentes também passa pelo ambiente digital.
20: Se você tem menores em casa, sabe o desafio que é controlar o que eles acessam pelo celular.
4: Para ajudar nessa missão, uma das medidas já aprovadas pelo governo do Brasil aumentou a classificação do YouTube, que agora não é recomendado para menores de 16 anos.
20: A decisão levou em conta parâmetros como conteúdos de violência extrema, nudez e apologia ao uso de drogas.
21: A advogada Tatiana Costa é mãe do Matheus, de 10 anos. Ela conta que, como toda criança, ele tem demonstrado um interesse crescente pelo ambiente digital. Mas o acesso é por tempo limitado e com muita parcimônia.
22: Uma criança de 10 anos, ela não tem cognição para filtrar um vídeo que está passando no YouTube. Porque são vídeos muito rápidos, com muita informação, muito colorido, muito ágeis, que a cabeça da criança não processa, não filtra aquilo que ela está vendo. Então, isso eu acho muito perigoso.
21: Para ajudar e proteger crianças e adolescentes de conteúdos inapropriados no ambiente digital, o governo do Brasil tem adotado uma série de medidas. No início deste mês, a plataforma de compartilhamento de vídeos, YouTube, foi reclassificada como não recomendada para menores de 16 anos, acima da indicação anterior de 14 anos. O secretário nacional de Direitos Digitais, Vitor Oliveira Fernandes, explica o que motivou a decisão.
23: Dentro dessa plataforma, tem crescido bastante conteúdos que vão de cenas de violência, tortura, mutilação, homicídio. Há muitos conteúdos que também envolvem consumo de substâncias lícitas e ilícitas, vídeos que mostram em parcerias de influenciadores com outros serviços que são serviços restritos para maiores de 18 anos, como, por exemplo, serviços de casas de apostas.
21: A classificação indicativa tem caráter informativo e é destinada a pais responsáveis e à sociedade em geral. O agente da Polícia Civil do Distrito Federal e chefe da Seção de Investigação de Crimes Cibernéticos contra Crianças e Adolescentes, Roberto Vitor, destaca os crimes mais comuns envolvendo menores no ambiente digital.
24: Por padrão, o que mais nos preocupa enquanto polícia é uma espécie de aliciamento progressivo. É o acesso às crianças e adolescentes, a criação de uma cultura de segredo, e isso induz as crianças em erro para que elas, de alguma forma, sejam estimuladas a especificamente produzir conteúdo íntimo, fotos ou vídeos.
21: Além do YouTube, outras redes já haviam passado por ajustes na classificação indicativa. TikTok e Kawaii, por exemplo, também foram reclassificadas para 16 anos. As mudanças fazem parte do Estatuto Digital da Criança e do Adolescente, sancionado pelo presidente Lula em setembro de 2025, com medidas voltadas à segurança online, proteção de dados, prevenção de riscos e responsabilização de plataformas por conteúdos ilícitos e práticas abusivas. Reportagem Gabriela Noronha.
4: E em tempos de telas, todo cuidado é pouco com crianças e adolescentes.
20: Para ajudar os responsáveis nessa missão, a população conta com um guia sobre o uso dos dispositivos digitais na infância e adolescência.
4: O guia orienta, por exemplo, sobre os riscos do uso excessivo de telas.
20: A A estudante Esther Vitória de Almeida, de 13 anos, aprendeu na prática que a superexposição nas redes sociais pode ser perigosa. E depois de ser abordada por perfis suspeitos na internet, bloqueou a conta para que somente pessoas conhecidas tivessem acesso às suas postagens.
0: Muita gente muito mais velha começava a me seguir, começava a falar coisa, e é perigoso isso para quem não entende, né? Falei pros meus pais, cheguei a falar pra minha mãe, removi, mas eu acho que nem todo mundo tem essa mesma visão.
20: Dados do Comitê Gestor da Internet no Brasil apontam que 25 milhões de crianças e adolescentes acessam a internet no país. E 98% deles usam o celular para se conectar. Mais de 80% têm perfis em redes sociais. E de olho na segurança das crianças e adolescentes, a Bruna Bezerra, professora de artes da escola em que a Esther estuda, começou um projeto para que alunos tivessem um olhar mais crítico ao navegar no mundo digital.
1: Para eles estarem consumindo um conteúdo verídico, tá ali verificando também em relação às fake news, se aquele conteúdo de fato vai ser sadio, né, para o conhecimento deles, incentivando essa prática do bom uso.
20: E para ajudar pais, responsáveis e educadores nesta missão, o governo do Brasil lançou um guia sobre o uso dos dispositivos digitais na infância e adolescência. O documento orienta, por exemplo, sobre os riscos do uso excessivo dos aparelhos, como atraso no desenvolvimento, sedentarismo e aumento nos níveis de ansiedade. O guia traz ainda informações sobre o tempo de tela adequado para cada idade. Crianças de 2 anos, por exemplo, não devem ser expostas a telas. Já para aquelas de 11 a 17 anos, a recomendação é de no máximo 3 horas diárias. O documento também reúne informações sobre a faixa etária ideal para cada conteúdo, direito à privacidade, educação midiática e uso pedagógico da internet e dos celulares. Ana Ungari Dalfobro, coordenadora-geral de Tecnologia e Inovação Básica do Ministério da Educação, explica a importância deste guia para a formação digital nas escolas.
2: Foi um material muito rico, construído pelo governo federal, com contribuição também da sociedade civil, e vem orientando muitas escolas a usarem ele exatamente como uma referência dentro desse tema de uso equilibrado das tecnologias digitais por crianças e adolescentes. Então foi um material pensado para as famílias, para os educadores, mas também para a sociedade de uma forma geral e para as empresas.
20: O Guia de Uso de Dispositivos Digitais está disponível na página da Secretaria de Comunicação Social do Governo do Brasil em www.gov.br/secom. Reportagem Graziele Bezerra.
3: E as políticas para a infância e juventude alcançaram 264 bilhões e 200 milhões de reais.
4: É o que aponta o relatório da Agenda Transversal Crianças e Adolescentes, divulgado pelo Ministério do Planejamento e Orçamento.
3: Do total, cerca de 121 bilhões de reais foram destinados à primeira infância, com a melhoria de infraestrutura de creches e a construção de novas unidades.
4: Já os recursos para a educação de crianças e adolescentes chegaram a 60 bilhões e 500 milhões de reais. E a saúde alcançou cerca de 7 bilhões e 500 milhões de reais.
3: Mudanças na Política Nacional de Avaliação e Exames da Educação Básica.
4: Entre as novidades está a inscrição automática de concluintes da rede pública no Enem, o Exame Nacional do Ensino Médio.
3: Um dos objetivos é integrar o Enem ao SAEB, o Sistema de Avaliação da Educação Básica, que avalia o ensino no país.
5: O Ministério da Educação publicou novas normas complementares para execução da Política Nacional de Avaliação e Exames da Educação Básica. Entre as novidades está a integração do Enem ao SAEB com ações voltadas à ampliação do acesso e da participação dos estudantes no exame. Com a mudança a partir da edição de 2026, os concluintes da rede pública terão inscrição automática no Enem. O estudante deverá apenas confirmar a participação e selecionar opções como a língua estrangeira da prova e eventuais recursos de acessibilidade. Outra medida prevê a ampliação dos locais de aplicação do exame em cerca de 10 mil escolas. Com isso, a estimativa é que 80% dos estudantes concluintes da rede pública realizem a prova na própria escola onde estudam. As iniciativas reforçam o papel do Enem como instrumento de avaliação da educação básica e de ampliação de oportunidades educacionais. A meta do Ministério da Educação é alcançar em 2026 pelo menos 70% de participação dos concluintes do ensino médio das redes públicas no exame. Reportagem Júlio César de Oliveira.
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4: E foi deflagrada a nova fase da operação com foco no combate à comunicação do crime organizado em presídios.
3: A ação foi realizada ao mesmo tempo em 15 estados e integra o programa Brasil contra o Crime Organizado.
4: O principal objetivo é retirar celulares e outros itens proibidos das unidades prisionais, interrompendo comunicações ilícitas realizadas de dentro dos presídios.
3: Ao longo da semana, a operação acontece em unidades prisionais a partir de critérios estratégicos e de inteligência definidos pelas Forças de Segurança Pública.
4: A Operação MUTI integra o programa Brasil contra o Crime Organizado, lançado pelo governo do Brasil na última semana.
3: Desde 2023, já foram retirados quase 8 mil aparelhos celulares das unidades penitenciárias.
4: E essas foram as notícias do governo do Brasil.
3: Uma realização da Secretaria de Comunicação Social da Presidência da República.
4: Com produção da empresa Brasil de Comunicação.
3: Fique agora com as notícias do Poder Judiciário e do Congresso Nacional. Uma boa noite.
4: Boa noite para você e até amanhã.
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12: Primeira turma do STF decide que é competência da Justiça do Trabalho julgar a ação que envolvia normas de medicina do trabalho.
14: Acordo entre CNJ e DPU visa proteger órfãos do feminicídio.
12: Quatro legendas exibem propaganda partidária nesta semana.
14: Boa noite, eu sou Marcela Luiza.
12: E eu sou Walter Lima.
14: É competência da Justiça do Trabalho julgar ação que envolva normas de saúde, higiene e medicina do trabalho.
12: O entendimento é da primeira turma do Supremo Tribunal Federal, Marta Ferreira.
25: O caso concreto envolve uma ação proposta pelo Ministério Público do Trabalho contra o Estado do Amazonas, cuja pretensão era observância e o cumprimento das normas de higiene e segurança dos trabalhadores vinculados ao Hospital Regional de Eirunepé. Em discussão, saber se é competência ou não da Justiça do Trabalho julgar esse processo.
26: Mas a maioria da primeira turma entendeu que, em se tratando de ação que versa sobre o cumprimento de normas de saúde, higiene e medicina do trabalho, como é o caso do processo em análise, a competência é da Justiça do Trabalho, seguindo o voto do relator, o ministro Flávio Dino.
14: Em evento realizado no STF, no Dia Nacional da Defensoria Pública, o Conselho Nacional de Justiça e a Defensoria Pública da União assinaram um acordo para proteger órfãos do feminicídio.
12: O CNJ vai recomendar aos tribunais estaduais que comuniquem às defensorias a existência de filhos vítimas desse tipo de crime para agilizar o pagamento da pensão especial prevista em lei.
14: Para o presidente do STF e do CNJ, ministro Edson Fachin, a parceria é importante para garantir a proteção de crianças e adolescentes.
12: Fachin também destacou que o acordo vai ampliar mecanismos de busca ativa e de acolhimento institucional.
14: Prova obtida legalmente em ação civil pode ser usada em investigação criminal, mesmo com extinção do processo original, sem julgamento do mérito.
12: Esse posicionamento é do STJ. Fátima Uchoa.
27: Uma gestora de investimentos pediu compartilhamento com inquérito da Polícia Federal de dados eletrônicos apreendidos em ação civil. Antes da efetivação da medida, a ação civil foi extinta sem resolução do mérito por ausência de interesse de agir. E o juízo criminal suspendeu o compartilhamento até uma definição final na esfera civil. A gestora impetrou o mandado de segurança, mas o TRF3 negou o pedido. No STJ, a maioria da sexta turma deu provimento ao recurso, considerando que a extinção da ação não torna automaticamente a prova prova inválida, já que não houve reconhecimento de ilicitude, nulidade ou irregularidade na obtenção do material. O voto que prevaleceu foi o do ministro Sebastião Reis Júnior.
14: Mais um dia de mutirão na Ilha do Marajó. Hoje foi no município de Melgaço.
12: Justiça do Trabalho leva serviços a moradores da região. Luma Soares.
6: Neste segundo dia, foram promovidas capacitações sobre combate ao trabalho escravo e exploração infantil, além de cursos de informática para estudantes da rede pública. Com cerca de 28 mil habitantes e grandes desafios de infraestrutura, Melgaço recebe apoio da Itinerância, que oferece serviços de justiça, cidadania e saúde. Até sexta-feira.
14: Nesta semana, os partidos União Brasil, Movimento Democrático Brasileiro, Progressistas e Partido Socialista Brasileiro vão exibir propaganda partidária no rádio e na TV, entre as 19h30 e 22h30.
12: As inserções serão transmitidas na terça-feira, quinta e sábado. Estevam Furtado.
8: O MDB terá o maior tempo de exibição na semana, 7 minutos e meio no total. O PSB terá 4 minutos de propaganda, divididos entre quinta e sábado. O PP exibirá 3 minutos de propaganda na terça-feira. Já a União Brasil terá uma inserção de 30 segundos, também na terça. A propaganda partidária serve para que os partidos apresentem ideias, mostrem ações no Congresso e falem sobre temas políticos e sociais.
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14: Uma boa noite.
12: E até amanhã.
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13: Eu sou Paula Groba.
15: E eu sou Humberto Pinheiro.
13: E estes são os destaques de hoje do Jornal do Senado, que começa agora.
15: Davi Alcolumbre confirma a sessão do Congresso para analisar vetos que impedem repasses a municípios.
13: Projeto no Senado pode liberar fabricação de medicamentos como Monjaro pelo SUS.
15: No Senado, presidente do Banco Central defende mais autonomia e detalha ações em investigação sobre o Banco Master.
13: Boa noite.
15: Boa noite.
13: Em meio à pressão de prefeitos por mais verbas, o presidente do Congresso, Davi Alcolumbre, anunciou que vai convocar uma sessão conjunta para analisar vetos do presidente Lula que barram o repasse de recursos federais a municípios inadimplentes.
15: A medida pode beneficiar mais de 3 mil cidades. As informações com o repórter Márcio Maturana.
16: O presidente do Congresso, o senador Davi Alcolumbre, anunciou nesta terça-feira que vai convocar para os próximos dias uma sessão conjunta da Câmara e do Senado com a finalidade de analisar os vetos do presidente Lula ao projeto da Lei de Diretrizes Orçamentárias de 2025, que impedem mais de 3 mil municípios em dívida com a União de assinarem convênios para recebimento de recursos por meio de transferências voluntárias, programas, projetos ou emendas parlamentares. O presidente da Câmara dos Deputados, Hugo Mota, e o ministro das Relações Institucionais, José Guimarães, estavam ao lado de Davi no momento do anúncio.
17: Eu queria, Guimarães, com a compreensão do governo, e eu sei que nós teremos, e ao lado do presidente Hugo Mota, anunciar aqui na Marcha dos Prefeitos que nós vamos ainda hoje, eu e o presidente Hugo, os líderes congressuais, os líderes do governo, organizar rapidamente uma sessão do Congresso Nacional para que a gente possa analisar esses vetos, derrubar esses vetos e entregar para mais de 3 mil municípios a possibilidade de acessarem mais recursos do Estado brasileiro.
16: O anúncio foi feito durante a 27ª Marcha à Brasília em Defesa dos Municípios, conhecida como Marcha dos Prefeitos. O evento acontece até esta quinta-feira, dia 21, reunindo mais de 3 mil gestores municipais e outras autoridades. O objetivo principal do evento é discutir investimentos, repasses e demandas dos municípios no Pacto Federativo.
13: E o Senado avançou em uma proposta para reduzir as perdas de grãos e aumentar a capacidade de estocagem no campo.
15: A Comissão de Desenvolvimento Regional aprovou o projeto que cria o Programa de Armazenagem Rural, com financiamento para a construção de silos e armazéns nas propriedades. Repórter Maurício de Santi.
0: Com o objetivo de reduzir perdas na produção agrícola e melhorar a logística no campo, a Comissão de Desenvolvimento Regional aprovou uma proposta para ampliar a capacidade de armazenagem de grãos no país. O projeto prevê que 10% dos recursos dos fundos constitucionais do Norte, Nordeste e Centro-Oeste sejam destinados à construção de silos e armazéns dentro das propriedades rurais. O relator, senador Cid Gomes, do PSB do Ceará, afirmou que os debates na comissão mostraram a importância do investimento em armazenagem rural.
1: Nós entendemos que o projeto de lei número 1070 é uma iniciativa fundamental para o desenvolvimento do setor agrícola. A audiência pública e as sugestões legislativas revelaram que os bancos administradores dos fundos constitucionais já perceberam a relevância da armazenagem rural.
0: A criação do programa de armazenagem rural, que tem como autora a senadora professora Dorinha Seabra, do União do Tocantins, segue agora para análise da Comissão de Assuntos Econômicos.
13: Em meio às investigações envolvendo o Banco Master, o presidente do Banco Central, Gabriel Galípolo, defendeu a atuação da instituição e cobrou do Senado a aprovação do projeto que garante mais autonomia financeira e orçamentária ao BC.
15: Galípolo participou nesta terça-feira de audiência na Comissão de Assuntos Econômicos. A reportagem é de Marcela Diniz.
18: Com 5 horas de audiência, Gabriel Galípolo falou desde políticas de juros até o escândalo do Banco Master. Sobre o caso, ele afirmou que o BC colabora com as investigações e agiu certo ao afastar os servidores Paulo Sérgio Souza e Beline Santana, suspeitos de atuar em favor do banqueiro Daniel Vorcaro.
19: Não cabe ao Banco Central julgar, vai ser a justiça que vai determinar o que realmente ocorreu, mas os indícios em si já foram algo que foi muito grave e que causou uma grande sensibilização por parte de todos os servidores, eu inclusive ali.
18: Os senadores apontaram falhas na governança do Banco Central. Eduardo Braga, do MDB do Amazonas, citou a falta de avaliação de risco em movimentações financeiras atípicas.
21: Nós tomamos um tombo no fundo garantidor, equivalente a 1/3 do que nós tínhamos de reserva, porque foi permitido exatamente que os ativos e aquisição nos últimos anos fosse feito fora da curva da média. E isso é responsabilidade do Banco Central.
18: Galípolo admitiu limitações operacionais. Disse que o Banco Central perdeu cerca de 1.200 servidores na última década, quando saltou o número de instituições a serem fiscalizadas. Ele pediu que o Senado aprove proposta que amplie a autonomia financeira e orçamentária do BC.
13: A senadora Tereza Leitão, do PT de Pernambuco, defendeu a aprovação do projeto que cria a Política Nacional de Minerais Críticos e Estratégicos. Segundo a parlamentar, o Brasil precisa transformar suas reservas minerais em vetor de desenvolvimento tecnológico, industrialização e fortalecimento da soberania nacional diante da crescente disputa internacional por terras raras e minerais estratégicos.
15: De acordo com Tereza Leitão, o país ocupa posição privilegiada no cenário global por concentrar uma das maiores reservas de terras raras do mundo. Ela ressaltou que o debate vai além da atividade mineradora e envolve temas como segurança energética, inovação tecnológica e autonomia econômica do Brasil.
22: Estamos legislando sobre a capacidade do Brasil decidir sobre seus próprios recursos naturais e de garantir que as riquezas nacionais beneficiem o povo brasileiro.
13: Já o senador Jaime Campos, do União de Mato Grosso, defendeu a criação de benefícios para estudantes que mantêm em dia os pagamentos do Fundo de Financiamento Estudantil, o FIES. O parlamentar reconheceu a importância da nova etapa do Desenrola, programa federal voltado também à renegociação de dívidas do FIES, mas afirmou que os alunos adimplentes também precisam ser valorizados e estimulados.
15: Jaime Campos anunciou que vai apresentar uma emenda à medida provisória do programa para criar uma política permanente de incentivo aos bons pagadores, com medidas como redução de juros e condições mais vantajosas de financiamento. Segundo o senador, a proposta busca tornar o FIES mais justo, reduzir o endividamento estudantil e reconhecer quem cumpre regularmente seus compromissos financeiros.
21: Cria uma política permanente de valorização dos bons pagadores por meio de incentivos financeiros, juros mais baixos e ampliação dos prazos, carências e mecanismo que preserva a adimplência dentro do programa. A lógica é simples. Além de ajudar quem está endividado, é justo também premiar quem cumpriu corretamente com suas obrigações.
13: A liberação do Mounjaro para crianças e adolescentes com diabetes tipo 2 reacendeu o debate sobre o acesso a medicamentos usados também no tratamento da obesidade.
15: No Senado, um projeto autoriza a fabricação desses remédios pelo SUS, mesmo durante a vigência da patente. As informações com o repórter Márcio Maturana.
2: O Mounjaro, nome comercial do medicamento emagrecedor que usa a substância tirzepatida, foi liberado para crianças e adolescentes a partir dos 10 anos que precisam tratar diabetes tipo 2. A decisão da Agência Nacional de Vigilância Sanitária, Anvisa, já foi publicada no Diário Oficial da União. O cirurgião especialista em emagrecimento, José Afonso Salé, disse à equipe da Rádio Senado que a novidade é bem-vinda para o tratamento de obesidade e diabetes, mas ressaltou que é preciso cuidado.
3: O diagnóstico precisa ser feito por equipe médica especializada, a recomendação da dose e o acompanhamento desse tratamento e os suportes nutricionais e suportes multivitamínicos são fundamentais.
2: O Senado analisa um projeto que permite ao governo autorizar a fabricação desse medicamento, mesmo que ele ainda esteja protegido por patente. A proposta prevê também a produção do remédio no Brasil e a ampliação do acesso ao tratamento da obesidade pelo Sistema Único de Saúde. A autora do projeto é a senadora doutora Eudócia, do PSDB de Alagoas.
4: A licença compulsória poderá ser adotada pelo Poder Executivo quando houver insuficiência de oferta, preços elevados e impacto relevante na saúde pública após análise da Anvisa.
2: Esse projeto precisa ser aprovado pela Comissão de Ciência e Tecnologia e pela Comissão de Assuntos Sociais antes de seguir para a votação na Câmara dos Deputados.
15: Com edição de Paulo Grova e trabalhos técnicos de João Lira, o Jornal do Senado fica por aqui. Acompanhe agora as notícias da Câmara dos Deputados. Boa noite.
13: Boa noite e até amanhã.
5: Jornal Câmara dos Deputados. Comissão aprova garantia de direitos para mulheres da pesca artesanal.
7: Projeto autoriza faixas para o transporte coletivo privado de passageiros.
5: Deputados comentam ações em defesa do fortalecimento dos municípios.
20: Boa noite. Luísa Canziani, do União do Paraná, defende o fortalecimento dos municípios e afirma que as transformações do país começam nas cidades. Segundo ela, saúde, educação, infraestrutura e segurança dependem de políticas públicas voltadas à realidade local.
5: Luísa Canziani acredita que o desenvolvimento nacional exige apoio aos pequenos municípios e destaca a importância da atuação municipalista. Ela também cita o avanço de obras de infraestrutura no interior do Paraná como exemplo de investimento que impacta diretamente a população.
20: Charles Fernandes, do PSD, celebra os 186 anos de emancipação política do município de Palmas de Monte Alto, na Bahia. O congressista destaca a história da cidade e sua importância como base para outros municípios vizinhos, como Guanambi.
5: Charles Fernandes saúda a população e a gestão de Palmas de Monte Alto, reconhecendo o município como polo agrícola e econômico regional. Ele cita o envio de suas emendas como prova de seu compromisso com o desenvolvimento da cidade e agradece o título de cidadão honorário recebido.
20: João Daniel, do PT, celebra acordo de cooperação para obra de abastecimento de água na bacia leiteira do Alto Sertão de Sergipe, com investimento de mais de 600 milhões de reais dos governos federal e estadual. O deputado afirma que a adutora vai contribuir para o desenvolvimento regional.
5: João Daniel ressalta que o projeto fortalece a agricultura familiar, as áreas de reforma agrária e a economia do interior de Sergipe. Entre os municípios beneficiados, ele cita Canindé de São Francisco, Poço Redondo, Monte Alegre, Nossa Senhora da Glória e Porto da Folha.
20: Na avaliação de Marcelo Nilo, do Republicanos da Bahia, a população baiana enfrenta graves problemas nas áreas de emprego, educação e segurança pública. O deputado afirma que o Estado vive uma das piores crises administrativas de sua história.
5: Marcelo Nilo chama a atenção ainda para a superlotação dos hospitais estaduais e relata que pacientes enfrentam condições precárias nos corredores das unidades de saúde. Segundo o parlamentar, falta sensibilidade e compromisso humanitário por parte do governo estadual.
20: Carla Dixon, do PL, cobra do governo do Rio Grande do Norte apuração sobre o surgimento de uma sigla associada à facção criminosa na região do Morro do Careca, ponto turístico localizado na praia de Ponta Negra, em Natal.
5: Gala Dixon avalia que o episódio expõe a fragilidade

0: e melhorias na qualidade de vida da população, alcançadas graças a políticas públicas e programas sociais. Ele se orgulha de fazer parte de um projeto que vem transformando a vida dos baianos.
1: Ícaro de Valmir, do Republicanos de Sergipe, homenageia a TV Atalaia pelos 51 anos de fundação, celebrados em 17 de maio. Ele reconhece o trabalho dos profissionais que mantêm a emissora próxima das comunidades, fortalecendo a democracia e contribuindo para a cidadania.
0: Capitão Alberto Neto, do PL do Amazonas, critica a política do governo federal para o setor elétrico. O deputado sustenta que, apesar de o país ter uma matriz elétrica majoritariamente renovável, ainda impõe custos aos consumidores por meio de subsídios e da contratação de energia mais cara.
1: Capitão Alberto Neto também questiona o uso de diesel para gerar energia no Amazonas, mesmo com a presença de grandes reservas de gás natural no estado. Ele alerta que o aumento da tarifa afeta famílias, comerciantes e produtores rurais, além de afastar investimentos externos.
0: Valmir Assunção, do PT, salienta a parceria entre os governos do estado e federal para fortalecer a agricultura familiar na Bahia. Ele destaca a entrega de 100 refrigeradores de leite e os 3 bilhões de reais investidos para a inclusão de povos tradicionais.
1: O deputado anuncia também a ordem de serviço para a pavimentação de 37 quilômetros da estrada que liga Uruçuca a Serra Grande, aguardada há 13 anos. Para Valmir Assunção, as ações criam oportunidades reais para fortalecer o povo baiano.
2: Agricultura.
0: Comissão da Câmara aprova a garantia de direitos para mulheres da pesca artesanal. A repórter Júlia Lopes tem mais detalhes.
3: A Comissão do Trabalho da Câmara dos Deputados aprovou um projeto que reconhece legalmente as mulheres que atuam na cadeia produtiva da pesca artesanal como trabalhadoras do setor. O objetivo é garantir acesso igualitário a direitos sociais e previdenciários. A pesca artesanal é exercida por pescadores e pescadoras profissionais de forma autônoma ou em regime de economia familiar, utilizando meios próprios de produção ou contratos de parceria com ou sem embarcações de pequeno porte. No texto, passam a ser reconhecidas como trabalhadoras da pesca artesanal as mulheres que atuam em atividades como preparo de redes, armadilhas e embarcações, captura, cultivo e manejo de organismos aquáticos, limpeza, salga e processamento do pescado e de seus derivados. Com a proposta, essas trabalhadoras poderão ter acesso a benefícios previdenciários como auxílio-doença, seguro-defeso e salário-maternidade. Atualmente, muitas delas não conseguem acesso aos direitos por não terem reconhecimento legal específico dentro da atividade. Para a relatora do projeto, deputada Rogéria Santos, do Republicanos da Bahia, a proposta representa um avanço na proteção social dessas mulheres.
4: Que apesar de trabalharem constantemente, elas não têm nenhum desses direitos. Exato, pelo simples fato de que a lei traduz o mar, o barco, a atividade que acontece dentro do mar. E quando você olha para elas, a atividade delas, a maioria delas, acontece na terra, porque tem a ver com o beneficiamento em toda a cadeia produtiva.
3: A proposta que traz o reconhecimento legal para as mulheres que atuam na pesca artesanal está em análise na Comissão de Defesa dos Direitos da Mulher. Da Rádio Câmara de Brasília, Júlia Lopes.
1: Cobalcini, do MDB de Santa Catarina, menciona projetos considerados prioritários para o agronegócio, incluindo propostas sobre o seguro rural, a tributação do arrendamento e o apoio às cooperativas. Ele pede que o parlamento avance em medidas que fortaleçam a produção e deem mais segurança ao setor.
0: Cobalcini diz que os produtores rurais precisam de respaldo diante dos desafios enfrentados no campo, como eventos climáticos, quebra de safra e dificuldades de infraestrutura. Ele reforça que o agronegócio precisa de respeito e liberdade para trabalhar.
2: Trabalho.
1: Bom, Gás do PT do Rio Grande do Sul critica emenda ao projeto do fim da escala 6x1, que permite jornadas de até 52 horas semanais, além de adiar por até 10 anos a mudança no regime de trabalho. Ele aponta que as alterações descaracterizam a matéria original.
0: Bom, Gás defende a redução da jornada de 44 para 40 horas semanais, com escala 5x2, sem redução de salário. Ele afirma que o objetivo do fim da escala 6x1 é garantir mais tempo para convivência familiar, estudo, descanso e lazer, sem perda de direitos para os trabalhadores.
1: Socorro Neri, do PP do Acre, condena declarações feitas por vereadores de São Paulo contra professores em greve no município.

0: A deputada afirma que a mobilização da categoria é legítima, porque cobra dignidade, reajuste salarial e respeito ao trabalho realizado nas escolas públicas.
1: Socorro Nery apresentou na Comissão de Educação uma moção de repúdio contra os responsáveis pelas ofensas. Ela ressalta que a liberdade de expressão não pode servir para humilhar trabalhadores da educação, nem para desqualificar a luta dos professores por melhores condições de trabalho.
2: Transportes.
0: Projeto que permite a utilização de faixas exclusivas para o transporte coletivo privado de passageiros avança na Câmara. O texto está na última etapa de análise na Comissão de Constituição e Justiça e a repórter Maria Neves tem os detalhes.
3: Aprovado na Comissão de Viação e Transportes, projeto que permite a utilização de faixas exclusivas no trânsito por transporte privado coletivo de passageiros, está em análise na Comissão de Constituição e Justiça da Câmara dos Deputados. Para utilizar as faixas exclusivas, o veículo deve ter capacidade de transportar pelo menos 25 pessoas e contar com autorização do poder público. De acordo com o relator na Comissão de Viação e Transportes, deputado Ricardo Aires, do Republicanos do Tocantins, a proposta vai contribuir para a redução do número de veículos individuais nas vias públicas.
4: A gente está falando de assegurar maior fluidez no trânsito das grandes cidades. O que a gente quer é incentivar que aqueles que utilizam transporte coletivo de uma maneira em geral possam utilizar dessas faixas exclusivas para chegarem mais rápido ao seu destino, fazendo com que as faixas comuns sejam também alcançadas, liberando o trânsito para quem faz o seu uso do seu carro particular.
3: Autor do projeto, o deputado Guilherme Uchoa, do PSD de Pernambuco, argumenta que a lei da mobilidade urbana já permite que a regulamentação do transporte de cargas e de passageiros priorize os aspectos coletivos. Da Rádio Câmara de Brasília, Maria Neves.
1: Pompeu de Matos, do PDT do Rio Grande do Sul, cobra a continuidade das obras de duplicação da BR-386, conhecida como Estrada da Produção. O deputado demonstra preocupação com atraso no início das intervenções em dois trechos da rodovia que liga Porto Alegre às regiões norte e noroeste do estado.
0: Pompeu de Matos afirma que o pedido da concessionária para adiar o início das obras prejudica o desenvolvimento regional e compromete a segurança dos motoristas. O parlamentar informa que acionou a ANTT para cobrar esclarecimentos sobre o cronograma da duplicação.
2: Justiça.
1: Helder Salomão, do PT do Espírito Santo, questiona as explicações de lideranças da direita a respeito do financiamento para filmes sobre o ex-presidente Jair Bolsonaro. Ele salienta que o valor de 134 milhões de reais exige investigação por superar o orçamento de produções reconhecidas internacionalmente.
0: Helder Salomão afirma que as justificativas apresentadas após a divulgação de conversas com o banqueiro Daniel Vorcaro não esclarecem o assunto. Ele argumenta que o caso reforça suspeitas de irregularidades na transferência de recursos.
1: O Tony de Paula, do PSD do Rio de Janeiro, compara os impactos das declarações de diferentes candidatos à presidência da República sobre o mercado financeiro, para alertar a direita sobre o risco de derrota nas próximas eleições devido ao desgaste ético de suas lideranças.
0: O Tony de Paula menciona possíveis relações espúrias envolvendo lideranças do campo conservador com o aporte de 2 bilhões de reais de aposentados e pensionistas no fundo do Banco Master. Ele defende o afastamento da direita de figuras polêmicas para garantir seu projeto político.
1: Ana Paula Lima, do PT de Santa Catarina, avalia que áudios, negociações financeiras e transferências internacionais divulgados reforçam os vínculos entre integrantes da família Bolsonaro e o Banco Master.
0: A parlamentar sustenta que houve contradições de pessoas ligadas ao caso e critica a atuação de integrantes da oposição. Ana Paula Lima afirma ainda que os fatos revelados desmontaram narrativas anteriores sobre a ausência de relação de determinados políticos com Daniel Vorcaro.
1: Eli Borges, do Republicanos do Tocantins, conclama a sociedade a investigar o passado e a ficha limpa de todos os candidatos antes de decidir o voto nas eleições. Ele alerta contra mentiras em redes sociais e pediu que o cidadão não aceite frases prontas.
0: Para o deputado, o Brasil vive um tempo de injustiças e condenações advindas de versões distorcidas de fatos, enquanto recursos da saúde são desviados sem as devidas condenações. Eli Borges reforça que o poder emana do povo e que cabe aos eleitores decidirem os rumos do país.
1: Para Maria do Rosário, do PT do Rio Grande do Sul, novas revelações sobre o Banco Master apontaram vínculos entre integrantes da família Bolsonaro e Daniel Vorcário. Segundo ela, áudios e movimentações financeiras reforçam suspeitas apuradas pelas autoridades.
0: Maria do Rosário também critica declarações de aliados políticos ligados ao caso e aponta contradições sobre pedidos de recursos e relações com o empresário investigado. Ela afirma ainda que os desdobramentos do caso enfraquecem versões apresentadas anteriormente.
1: Nelson Barbudo, do Podemos de Mato Grosso, defendeu a honra de líderes da direita contra ataques proferidos na tribuna da casa. Ele criticou ainda o silêncio da esquerda sobre denúncias de corrupção envolvendo o governo e afirmou que o país passa por uma crise econômica.
0: Nelson Barbudo alega que estatais como os Correios sofrem com a má administração. O congressista conclamou líderes religiosos a rejeitarem ideias progressistas que, segundo sua leitura, destroem famílias e a classe média nacional.
1: Alfredinho, do PT de São Paulo, rebate declarações do senador Flávio Bolsonaro sobre o caso envolvendo o Banco Master. Segundo o deputado, os desdobramentos das investigações indicam que envolvidos distorcem os fatos para confundir a opinião pública.
0: Alfredinho também questiona a falta de transparência em relação ao financiamento de uma produção cinematográfica sobre o ex-presidente Jair Bolsonaro. Para ele, as suspeitas enfraquecem o discurso de moralidade adotado pela oposição.
2: Segurança Pública.
1: Aloysio Mendes, do Republicanos do Maranhão, cobra do Senado a votação da proposta que reduz a maioridade penal no país. O deputado ressalta que a medida já foi aprovada pela Câmara e, segundo ele, atende a uma demanda da sociedade.
0: Para Aloysio Mendes, a legislação atual favorece a impunidade de adolescentes envolvidos em crimes violentos, como homicídios e estupros. O parlamentar argumenta que jovens com direito ao voto também devem responder criminalmente por seus atos.
2: Direitos Humanos.
1: Soraya Santos, do PL do Rio de Janeiro, destaca o Maio Laranja e alerta sobre o aumento do abuso infantil no país. Ela pede vigilância permanente de famílias, escolas e da sociedade na proteção das crianças que muitas vezes, pela tenra idade, não conseguem verbalizar a violência.
0: Segundo dados do Ministério da Justiça, nos três primeiros meses do ano, o Brasil registrou mais de 13 mil estupros de vulneráveis. Soraya Santos alerta que a maioria dos abusos ocorre nos círculos próximos da criança, tornando a infância um período marcado por dor e sofrimento.
2: Saúde.
1: Câmara aprova assistência especial para mães de recém-nascidos com deficiência. A repórter Sofia Peçanha explica quais as condições.
5: A Câmara dos Deputados aprovou o projeto que torna obrigatória a assistência especial fornecida às mães de recém-nascidos com deficiência ou doença crônica que exijam tratamento continuado. A proposta prevê que maternidades, casas de parto e hospitais da rede pública e privada forneçam orientações por escrito sobre os cuidados necessários com a criança e também uma lista de instituições, associações e órgãos públicos especializados no atendimento a pessoas com deficiência ou patologias específicas. A relatora da proposta na Comissão de Defesa dos Direitos da Mulher foi a deputada Leda Borges, do Republicanos de Goiás. Ela destacou a importância do acesso à informação para as famílias.
6: Trata-se, sobretudo, da democratização do acesso às informações qualificadas sobre a deficiência ou patologia constatada na criança em tenra idade. Esse dado é fundamental, pois na maior parte dos casos, essa criança precisará de acompanhamento pelo resto da vida.
5: O autor do projeto original, o deputado Duarte Júnior, do Avante, do Maranhão, afirma que o nascimento de uma criança com deficiência ou patologia crônica pode gerar um grande impacto emocional, físico e financeiro para a família, mas que a assistência especial a essas mães pode contribuir para a melhoria da qualidade de vida da criança e favorecer sua inclusão social. Durante a votação na Comissão de Constituição e Justiça, a relatora, a deputada Lindsay da Mata, do PSB da Bahia, afirmou que a medida pode trazer mais segurança às mães no momento do diagnóstico.
7: Isso vai dar mais segurança nesse momento de tanta fragilidade que a mãe passa com essa descoberta da dificuldade do seu filho, para que ela possa levá-lo a pessoas especializadas que possam realmente assegurar o tratamento dele e o apoio psicológico dela.
5: O projeto que obriga hospitais, maternidades e casas de parto, público e privados, a oferecer assistência especial a mães de recém-nascidos com deficiência ou doença crônica que exijam tratamento continuado, foi aprovado por todas as comissões da Câmara e será analisado agora pelo Senado. Da Rádio Câmara de Brasília, Sofia Peçanha.
2: Ciência e tecnologia.
0: Flávio Nogueira, do PT do Piauí, reproduz comunicado do Vaticano que defende a inovação tecnológica com a preservação da capacidade humana de pensar e refletir. Ele aponta que a primeira encíclica do Papa Leão XIV recoloca a dignidade humana no centro do debate sobre inteligência artificial.
1: Flávio Nogueira lembra que a Igreja Católica já se manifestou em outros momentos da história sobre mudanças que afetaram profundamente a sociedade, como durante a Revolução Industrial. Ele reforça que a inteligência artificial deve servir ao ser humano e não o contrário.
2: Votação.
0: A pauta da semana na Câmara inclui projetos que tentam conter a crise na alta dos combustíveis e também que aumentam as penas para vários crimes de natureza sexual previstos no Estatuto da Criança e do Adolescente.
1: A análise das propostas começou no final da tarde no plenário da Câmara. A edição de amanhã vai trazer detalhes sobre as votações.
0: Termina agora o Jornal Câmara dos Deputados com trabalhos técnicos de Everson Urani e apresentação de José Carlos Andrade e Márcio Aquilissardi. Uma boa noite para você.
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0: Ramires ajeitou, mas com carinho todo especial no canto esquerdo e levantou a perninha com o bico do tênis, né? Consegue salvar a Larissa. Depois a bicho acabou perdendo um gol que era feito, hein?
1: Chico Cruz, lado esquerdo, olha as patinhas, ataca na paralela. Neres fecha a porta para ela, vai sair em reposição, favorecendo a equipe do São Miguel. Um abraço para essa galera ligada aqui no YouTube, Cabo Jornal São Miguel. Obrigado, viu, gente, por você que tá aí comentando, interagindo. A Beatriz, Bora Dudinha, a Sônia Lima. Mandei já um abraço aqui. Ah, parabéns pela transmissão, vocês são top. Ataca, ataca, ataca de cruz. Milagre Maria, a bola ficou viva. Afasta, Neres. Que chance agora teve o time visitante, Márcio.
0: Maria, Maria, Maria. Ficou gigante na frente da adversária, goleira Maria. Que batida, que finalização e que defesa, hein? No puro reflexo.
1: A Gicruz teve a chance, a Maria defendeu, agora a bola passa na frente do gol. Teve um toque da Maria, ela tá saindo para tiro de lateral. Patinhas tenta acelerar, o jogo vai ficando mais aberto.
0: Pegou na mão da Maria, né?
1: 5-17, pegou, ela defendeu, é tiro de lateral. Vem pra cobrança. Vem na bola trabalhada pela Brenda lá atrás. Larissa com os pés, abre pelo lado direito. Ingrid devolveu a bola na diagonal. Aparece a marcação para tirar, a bola sai para tiro de lateral. Bem na marcação ali, a equipe do São Miguel com a Ana Morgan. Bicho. Já trabalha na Dudinha aqui pelo lado esquerdo. Leva, corta por dentro. Chega a equipe do São Miguel. Ana Morgan para Neres. Recolhe na Bicho. Domina, eco passe. A Júlia corta, a bola volta para a equipe do São Miguel. Na pressão, Ana Morgan no meio de duas. E aí ela fez a falta. A arbitragem assinalou, Márcio.
0: A bola escapou, ela acabou puxando a perna da adversária, né?
1: A Giane mandando aqui, parabéns pela transmissão, vocês são top, obrigado, viu, Giane. Um abraço aqui, o pessoal que tá mandando um boa noite, a Joana. É, da onde é o time de Patinha? É de Pato Branco. É de Pato Branco, cidade aqui do sudoeste do Paraná. Patinhos, time de Patinhos, lá de cidade de Pato Branco. O... pessoal de Guarapuava, torcendo pro São Miguel. Ana Lustosa, Deus te abençoe. Pra cima, Dudinha. Vamos, São Miguel. É a Kali Souza. Toda essa galera mandando o seu recado. Você pode curtir, comentar. Não esquece de se inscrever no nosso canal, hein? YouTube, Cabo Jornal São Miguel. A Ingrid trabalha lá pelo lado esquerdo. Tenta chegar. Tenta avançar e quebra as patinhas. De cruz. Pra Gi. Tenta o passe mais à frente. A marcação afastou. A bola sai para tiro de lateral. 4 minutos para terminar, 0-0 marcador, jogo equilibradíssimo, duas propostas diferentes. O Márcio já disse, as patinhas ficam mais com a posse de bola. São Miguel tentando esse contra-ataque na transição e dessa forma nós tivemos chances para os dois lados. Olha a jogada da Gi Cruz, passou por uma, tentou passar para o segundo. Dudinho na cobertura, no retorno, jogou essa bola para escanteio, Márcio.
0: Inteligente só na bola, inclusive, né? Destacando, São Miguel já tem 4 faltas. Mais uma vai estourar e ainda tem tempo, tem quase 4 minutos.
1: É, tem que prestar atenção agora. A arbitragem está sinalizando para a cobrança lateral, deu reversão. Tiro de lateral ou era lateral das patinhas? Também não entendi. O escanteio.
0: Tiro de canto.
1: Era escanteio. Escanteio para cobrança. Bola trabalhada mais atrás da bomba. Ela vai para fora. Campra. Finaliza só aqui. Posição para Maria. 3:50 para terminar. Momento ideal ainda não surgiu. Claro, momento ideal é o gol. 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Ataca a equipe do São Miguel, quem sabe agora, pelo lado esquerdo, a batida! Vai buscar Larissa! Boa chegada da Camila, Márcio.
0: E deu quase que uma vantagem aí a juíza da partida, né? A jogadora do São Miguel foi empurrada, inclusive, mas continua com a bola, valeu o contra-ataque.
1: Tenta atacar mais uma vez, a bola trabalhada por dentro. E se marcar é a quinta, Márcio.
0: E agora não deu vantagem em nada, deu falta, piorou, complicou. Quinta falta da equipe de São Miguel daqui para frente. Se fizer falta, é direto.
1: Faltam 3 minutos ainda, né? 3:13.
0: No futsal é muito tempo,
1: e
0: né?
1: E vai ter pedido de tempo aí, Márcio. O treinador da equipe das patinhas já tá com... foi lá buscar. Então vai trabalhar alguma coisa aí.
0: Vai mandar a equipe vir para cima, né? Bandeirinha vermelha, anotando que São Miguel tá estourado em faltas.
1: Quinta falta. Quinta falta no futsal é tiro livre direto.
0: Ainda não, né?
1: A quinta, perdão. Não.
2: A sexta falta, sim, né? A partir da quinta falta é a sinalização que você não pode cometer faltas. É típico você chegar a segunda vez tarde em casa, né? Na terceira...
0: É assim?
2: Lascou.
0: É assim?
2: É o padrão, né? Não sei se a tua fase já passou dessa, né? Mas eu tô nessa fase aí. Terceira vez, a primeira e a segunda é a advertência. Olha a bola nas mãos da Maria. Maria, estica a bola pro contra-ataque. Tentou Dudinha. Apareceu uma marcação bem ali para tirar. Tira e quebra as patinhas. A Brenda joga essa bola para tiro de lateral e agora sim vai ter o pedido de tempo.
0: É o detalhe, a bola é do Pato. Se foi São Miguel que pediu o tempo, a bola tem que ser do São Miguel para ser feito o pedido de tempo. Vai ser cobrado o arremesso lateral, viu?
2: Vem para o tiro de lateral a equipe do São Miguel.
0: Não, a equipe do Patinhas.
2: É, do Patinhas. Vem o Patinhas para cobrar esse tiro lateral. Sai da quadra defensiva. Bola aberta pelo lado direito, avança para a quadra ofensiva. Vem trabalhando a equipe das Patinhas. 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Vamos juntos, é o Campeonato Paranaense de Futsal Série Ouro Feminino. Para quem está ouvindo agora, 2:38 para terminar. É Série Ouro 0-0. Agi na finalização, ela passou com perigo.
0: Agora é tempo.
2: E agora vamos ter um pedido de tempo, faltando 2:34 para terminar a primeira etapa.
0: Orientações, conversa, vamos ver o que vai preparar aí a equipe do São Miguel para estes 2 minutos e meio aí, hein?
3: A gente estourou de falta, tá? Então o que acontece? Não dá mais para pôr o pé lá em cima. A gente vai fazer uma marcação espelhada, mas não é sem ímpeto de marcação. Eu vou seguir, se eu ver que dá para pôr o pé, eu ponho. Se não, eu vou seguindo o passe espelhado. Porque se a gente pôr o pé e elas caírem, ela vai dar a sexta falta. Outra coisa, começa a bola, elas atacaram, bateu a bola, alguém tem que fugir logo. Elas estão esperando para correr para trás. Então a gente foge. Outra coisa, as jogadas, vamos chamar a gente, 1-3 para baixo, a gente não está chamando nada. Maria, dá mais um tempo e se posiciona logo, gente. A gente está ganhando essa bola lá em cima, beleza? Outra coisa, sempre jogo de ajuda. Se elas começarem a trabalhar a bola entrou aqui, esquece quem está lá. Desce aqui, ó, faz um quadrado, entendeu? Sem falta, beleza? Mesma concentração.
0: Olha, preocupação com relação às faltas e uma orientação especial com relação ao famoso contra-ataque, né? Pegou a bola o São Miguel, alguém escapa e o lançamento acontece. Foi assim que apareceu as melhores oportunidades do São Miguel.
2: Muito cuidado agora, 2:34 para terminar nesta primeira etapa de jogo. Marcador é 0-0, é Campeonato Paranaense de Futsal Série Ouro. Estamos na reta final da primeira etapa. São Miguel já cometeu 5 faltas, as Patinhas têm 3. Patinhas da cidade de Pato Branco, sudoeste do estado. Lá mesmo, né? O poderoso Pato Futsal. Aqui vem a Maria, esticou a bola para Dudinha. Tá nas mãos da Larissa. Larissa, vem para que posição? Para a equipe das Patinhas. Trabalha a bola na quadra defensiva com a Dani. Abertura aqui, até onde está a Campra. Lado direito, quadra defensiva, ela pisa. Trabalha curtinha. Vem tentando sair da quadra defensiva. Gi, para Campra. Levanta a cabeça, seguro. São Miguel postado na quadra defensiva. Agora não pode cometer mais faltas. Bola para Ingrid. Pra cima da marcação, pedalou na canhotinha, Ingrid fechou, dobrou a marcação, Lustosa chegou, arbitragem pegou, falta em 2 lances aí, né, Márcio?
0: Verdade, falta em 2 lances, pecado, mas não vai lá pra cima, né?
2: Não vai pro placar, mas é posse de bola favorecendo São Miguel. Ana Morga tentou na fugida, a bola saiu pra tiro de lateral, favorecendo a equipe nas Patinhas, 1:52 pra terminar. Vem saindo da quadra defensiva, Campra. Domina, levanta a cabeça na canhota, faz a abertura pelo lado esquerdo. Jim devolve aqui na Ingrid, lado direito. Na paralela, olha a Jim, bateu, travado. E aí a arbitragem vai anotar o quê, Márcio?
0: Tiro de canto.
2: Escanteio. Olha, no limite.
0: Você se assustou, hein?
2: No limite.
0: Você se assustou, apontou lá a arbitragem, você falou assim, ah, falta não.
2: Rapaz, se eu te falar que nem escanteio foi, ninguém reclamou porque todo mundo ficou que nem eu aqui, não passou nem Wi-Fi, né?
0: Cortou até sinal de Wi-Fi, né?
2: Cara, não foi nem escanteio, hein? Mas ninguém reclamou, percebeu, né?
0: Não, de maneira alguma. Deixa que vá, tiro de canto.
2: Passou, né? Tinha coisa pior pra marcar aí.
1: 1:37. Escanteio, Ingrid. Pelo lado esquerdo, trabalha a bola no fundo. Olha a combinação da equipe das patinhas. Tira a Dudinha. A bola sai para tiro lateral favorecendo o São Miguel. Agora dá uma seguradinha na posse de bola, né?
0: Bateu na perninha da Siqueira, né?
1: 1:30 para terminar. Vem Maria. Estica na fugida. Bola longa. Corta a defesa. Volta da Lustosa. Briga. A bola vai sobrar na quadra defensiva. Ana Morgan, tiro de lateral, o tempo vai passando, 1:16. Lustosa para cobrança lateral aqui do lado esquerdo, quadra defensiva, vem com Ana Morgan. Abre pelo lado direito da combinação, Lustosa, linda bola! Não conseguiu a sequência.
0: Se pega.
1: Tinha chance de finalização a Camila, Márcio.
0: Ia na linha de fundo, né? Ou, no mínimo, aquele chutinho para o segundo pau, né?
1: Era a oportunidade da equipe do São Miguel, agora vai ter que segurar. 1 minuto para terminar nessa primeira etapa. Gampra. Abertura lá pelo lado esquerdo. Não pode cometer mais faltas a equipe do São Miguel. Por isso o jogo fica muito tenso nesse finalzinho do primeiro tempo. Ingrid limpa a primeira marcação. Abre pelo lado esquerdo a Gi. Acelera ali a Gi Cruz. Levou na batida. Ela vai para fora.
0: Pegou embaixo da bola. A bola subiu. Passou por sobre a meta do gol da Maria.
1: 43 segundos para terminar. Sai a equipe do São Miguel. Tem que segurar um pouquinho a passe de bola. Bola na pivô. Dominou a Camila. Linda bola para Dudinha. Por baixo apareceu a Brenda para salvar as patinhas. Chegava o São Miguel agora com perigo. 34 segundos para terminar a primeira etapa. Escanteio. Dudinha na bola. Para Ana Morga. Bateu. Prensado agora contra-ataque. De Cruz puxou. Não pode fazer falta. Lustosa vai lá. De Cruz levou. De Cruz tentou chamar o toque. Tentou atrasar a passada. A arbitragem não entrou na dela.
0: Ah, deu uma deslocadinha sim, viu?
1: 23 segundos.
0: Tempo.
1: Vai ter pedido de tempo.
0: Nael, orientação, bota... é o pato, né?
1: Coloca no replay pra nós esse lance aí, Nael, fazendo um favor.
0: Deslocou.
1: Nosso técnico, Nael Campos. Ó, no detalhe agora, hein? Não, não é esse aí, pai.
0: Lance. Vamos lá.
1: Do contra-ataque. Pato. Vai à vontade, Márcio.
4: Presta atenção. Dani na bola. Gi aqui atrás. Tá? Júlia e Breno. Lá, pode ficar lá no fundo. Dá a bola, pode ficar nesse posicionamento. G, pra lá, pra cá, vem, Brenda vem. A Brenda vai ficar de segundo pau lá, tá? Se elas não acelerarem, G, ficou daqui, porrada lá no segundo pau.
0: É a jogada, né? Márcio, aquele chutinho no segundo pau pra ver se... O que é que você viu aí?
1: Não pegou não, Márcio, mas é que ela atrasa a passada. Ela atrasa a passada pra esperar o contato. A G Cruz...
0: Malandra, né?
1: Tem o um molho, né? Tem o um molho, ela sabe. Ela sabe que foi inteligente, só que a Lustosa não entrou na dela. Atrasadinha, o resto ali que tem é normal, mas foi por detalhe. De Cruz. Pra cima da marcação, de Cruz. Recolhe a bola mais atrás. Dani, abre pelo lado direito. Vem a Júlia! Defesaça da Maria! Que espetáculo! Maria não defendeu, ela foi na trave, então.
0: Defendeu.
1: Pegou
0: na mãozinha da Maria, sim. Uma grande batida da Júlia, né?
1: Será que eu tô louco? Vamos ver no replay. Um segundo pra terminar.
0: Ou tô com o zóio estragado e ouvi o toque.
1: Ó, os dois de óculos, errar essa aí.
0: Quatro zóio, né?
1: já no replay. Terminou a primeira etapa. Márcio, pro trabalho de entrevista desse...
0: A gente não ouviu antes do professor.
1: Vamos lá.
0: Professor Gustavo?
1: Põe no replay enquanto isso, o Nael.
0: Jogaço, né? Cada um com a sua arma, mais posse de bola, jogo mais cadenciado, tentando finalizar mais. Jogo bem equilibrado.
4: É, o jogo está bom, a gente sabe da dificuldade que é enfrentar o São Miguel, uma equipe que está chegando agora na Chave Ouro, mas que tem uma boa estrutura, tem boas atletas que já passaram por equipes de Liga Nacional. Então a gente sabe da dificuldade, sabe do que eles têm de proposta. E a gente está evitando que elas usem isso, que é principalmente a bola de transição. E a gente tem que ter paciência para construir e aproveitar as oportunidades criadas para poder sair daqui com a vitória.
0: Muda a cara, muda o jeito, essa é a maneira do Pato jogar?
4: Essa é a maneira do Pato jogar, um jogo também com bastante posse, tentando achar os espaços vazios. Como a equipe do São Miguel joga um pouquinho mais baixo, tem que ter um pouco mais de paciência com a bola para esse espaço ser construído. Mas essa é a cara do Pato.
0: Jogar no frio, com a temperatura mais baixa, é melhor, pior ou como é que fica?
4: Ah, faz parte da nossa, da nosso estado, que é tão grande. Tem lugares que é calor, tem lugares que é frio. E a gente tem que estar preparado para todas as situações. Então, não muda muito. A gente estava com bastante frio lá também, então está tudo normal.
0: E fazer essa divisão aí, de repente, jogar um paranaense, na mesma semana, final de semana, já pegar uma liga?
4: Ah, faz, porque a gente fala assim, quem quer ser grande tem que jogar bastante. A gente vem, na verdade, de um jogo do Paranaense na quinta, dois jogos dos Jogos Universitários, sábado e domingo. Estamos aqui hoje, sábado tem Liga Nacional de novo. Então, quem quer jogar tem que... Não dá para ficar escolhendo. Tem que...
0: O conjunto nasce também, né?
4: Exatamente. São seis jogos aí em uma semana. Então, faz parte do processo.
0: Maravilha, parabéns. Bom segundo tempo. Conversa bacana com o professor Gustavo.
1: E tá aí a dica para aproveitar, né? Freio de mão puxado, né? Pedra pesada. Tem que aproveitar. O São Miguel vai ter que aproveitar essas questões. E as Patinhas vão trabalhar em cima disso.
0: E você viu a identidade da equipe de Patinhas? É assim mesmo, é posse de bola, jogo cadenciado, esperando oportunidade.
1: Ó, a Dei mandando aqui, paredão, a Maria. Ah, e naquele lance, a bola, Maria não faz a defesa mesmo, mas ela desvia no pé da Ana Lustosa na pontinha. Que é suficiente para tirar da mão da Maria e acertar a trave.
0: E do nosso zóio, né?
1: E do nosso zóio, mas inclusive o pessoal do Pati chegou a pedir um escanteio, o lance seguiu. O Abelardo Luz, Abelardo Luz de Santa Catarina, família da goleira, bebendo da Patinha na torcida. Um abraço a Sônia, manda um abraço aí pra Tamires, fala que eu quero gol. É a galera participando, deixando seu recado no YouTube, Rádio Jornal São Miguel. Então não deixa de comentar aí. Não deixa de participar, não esquece de se inscrever. A gente vai fazer um intervalo rápido, na sequência vamos voltar em definitivo para contar as emoções. Por enquanto, São Miguel 0, Patinhas também 0. 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
1: Muito bem, estamos de volta agora de forma definitiva para contar as emoções da etapa final, um jogo equilibrado de 0 a 0 na primeira etapa, São Miguel e Patinhas de Pato Branco, Campeonato Paranaense de Futsal Série Ouro Feminino, Márcio.
2: Aninha aqui, Ana Morgan. Jogo difícil, complicado, posse de bola, tem que ter muita paciência, né?
3: Tem que ter muita paciência. É um time de muita qualidade, né? Mas a gente vai conseguir tocar a bola, vamos fazer um, dois golzinhos e vamos sair com a vitória hoje.
2: As oportunidades estão aparecendo, também é aquele jogo bom para engatar ali, aquele contra-ataque, aquela ligação rápida do goleiro lá com vocês na frente. Jogada que tá dando certo, né?
3: Tá dando certo, mas a gente tá se afobando um pouco para querer fazer esse gol, mas vai sair.
2: Maravilha, pezinho no lugar então e sucesso no segundo tempo.
3: Isso aí.
2: Maravilha, tá aí a Aninha com aquele jeito. Ela tímido é, dela, né?
4: Ela é muito
2: Mas
4: tímido.
2: Ela sempre atende a gente muito bem.
4: E com uma gentileza, né? Uma gentileza muito legal. É, e ela é uma das peças que é importante na finalização de média distância, na criação de jogadas.
2: A Ana experiência sempre... da Ana, né?
4: Perfeito. E ela estando bem no contexto do jogo vai ser importantíssimo para que, quem sabe, o São Miguel possa sair com a primeira vitória. Enfim, desta Série Ouro.
2: E você notou que a cada partida parece que ela vai se soltando um pouquinho mais, ela vai pegando mais confiança.
4: É que é a primeira competição de Série Ouro, né? Que São Miguel tá participando. Você pega aqui as patinhas, elas estão desde 2019 na Série Ouro. Apita a árbitra! Bola em jogo! Bola rolando na segunda etapa. 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A partir de agora, sua voz que vai com você, torcedor, onde você estiver. Eu sou Alessandro Cunhasco, estou com você nesta noite de futsal feminino. A Jornal também acompanha o futsal feminino, levando as emoções. E a arbitragem agora está chamando a atenção de alguma coisa aí.
2: É, dá uma olhada pro cronômetro lá, ver se você começou. Concorda. O rapazinho veio de voltar, ele está subindo. Né?
4: Começou de novo.
2: Peraí. Já vai.
4: E aqui tenta chegar a equipe das patinhas. Corta a marcação do jeito que dá. Dudinha quebra a bola, sai para tiro de lateral. Favorecendo a equipe das patinhas aqui para o lado esquerdo. Está colocada a Gi para fazer a cobrança. Gi recolhe mais atrás da Campra. Campra domina no centro da defesa. Segura, levanta a cabeça. Faz na Júlia no pivô. Júlia no meio de duas. Corta a marcação, tira dali. A Martins, Neres mais atrás pelo lado direito da Ana. Tenta a escapada. Na verdade, quem estava por ali já, aparecendo para a tentativa de jogar da equipe do São Miguel. Bola volta. Tamires. Para Tamires cortando. Vem para Martins, para Dutinha. Limpou. Olha a chance deles. Não chegou. Corta a marcação. A bola está saindo para tiro de lateral, favorecendo a equipe do São Miguel.
2: A Gi deu uma roladinha por lá, mas não foi nada não, viu?
4: E essa bola se fica limpa, hein?
2: Se a Neres consegue botar o pé na bola e dominar, sai na cara do gol.
4: Dudinha. Quadra defensiva com a Martins. Na fugida. Não acha a Neres. Melhor pro sistema defensivo. A Câmara tá dominando bola na quadra defesa. Um minuto de bola rolando. 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Campeonato Paranaense de Futsal Feminino. Segunda etapa. 0-0. Marcador, jogo equilibrado. São Miguel e Patinhas. A equipe de Pato Branco. Aqui tenta a equipe do São Miguel. Erra o passe a Neres. Campra foi lá, ganhou, disparou aqui pelo lado esquerdo. Desce. Era a Dani descendo aqui pelo lado esquerdo. Corta a marcação. A bola sai para tiro de lateral. Dani na bola. Dani trabalha mais atrás. Agora sim na Campra. Capitã. Pro ciclo central. A bola volta para ela. Campra. Pé na canhota. Devolve no centro, no ciclo central. Tem falta de ataque cometida pela Júlia, Márcio.
2: É o Totazinho por lá, né? A Júlia. A Júlia é aquele pivôzão, ela joga de costas e ela acabou tocando lá na jogadora do São Miguel, na Martins, e a falta foi marcada fora do lance. Bacana para São Miguel.
4: E esse é um duelo interessante no jogo, hein? A Júlia Martins.
1: Olha o ataque, chega a equipe das patinhas, Júlia no fundo, não conseguiu dominar, apenas reposição de bola para Sicredi. 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Olha o São Miguel chegando na bola batida, travada, Neres. Primeiro a Larissa teve que se virar lá, Márcio.
2: E a Dani botou o pezinho, né? Aquele pezinho pra brecar, pra travar, pra esbarrar ali na hora da finalização do resultado.
1: A bola trabalhada aqui pelo lado esquerdo, a Martins, recolhe, na Maria, domina, abre pelo lado esquerdo, avança a equipe do São Miguel pelo setor esquerdo, linda jogada do dia, a bola vai na trave, pra fora.
2: A goleira já tinha ido, hein?
1: Que chance, Márcio!
2: A goleira tinha ido, ela esperou a bola baixa, tinha se baixado, a bola foi alta, se vai no gol, é gol.
1: Eu quero repeteco, hein? Eu quero repeteco. No detalhe agora, ó, lindo, lindo, lindo, a bola bate na trave. Não dava, hein? Eu tive a sensação que a Larissa esperava uma bola de segunda trave. Ela foi tentar adivinhar, quando tentou retornar, ela já explodiu na trave.
2: E ela levantou as mãos e mesmo assim ficou baixa, né? Ela tava esperando a bola baixa mesmo.
1: E aqui pede falta, Gi, arbitragem do Marca, tiro de lateral favorecendo a equipe do São Miguel. 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
1: 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Desce aqui para o lado direito, Agir, bateu travada pela marcação, bola sai para tiro de lateral, tudinha, pezinho na bola, tiro de lateral favorecendo mais uma vez a equipe das patinhas, na pressão agora, no fundo, na batida, Maria, segura firme, vem, vai puxar o contra-ataque, a Maria, trabalha curtindo a Tamires, levanta a cabeça, a canhota, trabalha lá pelo lado esquerdo do Dinha, vem por dentro da Martins, agora, olha o São Miguel, tem a chance na fugida. Passe forçado, corta a marcação, contra-ataque. Chega a equipe das patinhas, Gi, pelo lado esquerdo, pode marcar, gol! Das patinhas! Contra-ataque com a Gi pelo lado esquerdo, ela bateu no meio da área. 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E lá estava a Xará, Gi Cruz. Só para completar, 1-0 no marcador, as visitantes, as patinhas e Pato Branco saem na frente, Márcio.
2: Gigi para Gi, jogando fácil, né? Foi na linha de fundo, tocou para o meio de primeira, a Gi Cruz foi lá e emendou para o gol, indefensável ali para Maria, golaço da patinhas, patinhas na frente.
1: 1-0 no marcador, 4 minutos jogados desta segunda etapa. 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Tiro de lateral. Vem a equipe do São Miguel perdendo pelo placar de 1-0. 15-42 para terminar. Bicho. Abre pelo lado direito. Lustosa para o Bicho. Bicho, inverte lá pelo lado esquerdo. Dudinha na fugida. E ouvido aqui agora o calma, ô Márcio.
2: É calma porque ela está tentando dar uma apurada, apressada um pouco mais, demonstrando suavemente que sentiu realmente esse gol e tentando a recuperação.
1: Seu José Sangalete tem a pachorra, vou colocar assim, de comentar que está em casa nesse friozinho, numa coberta, tomando um vinho, né? Olha a equipe do São Miguel agora. Disparou, pediu falta. Camila, arbitragem não marcou, é contra-ataque. Avança a equipe das Patias, travada pela marcação. A Câmara tentou a finalização.
2: E não foi a falta lá, hein?
1: E a bicho aqui apareceu para botar o pezinho na bola e cavar o escanteio ou tiro de lateral. Tiro de lateral ou escanteio?
2: Tiro de canto.
1: Escanteio. Lado direito vem para a bola a equipe das Patinhas. Vem para a batida. Quarta marcação, a bola vai voltar até onde está colocada a Brenda. Brenda recolhe até onde está Larissa. Goleira sai com os pés. Trabalha a bola mais à frente. Bela inversão aqui do outro lado. Olha a Brenda, levou, bateu, desviou. Maria, ligada, ligada a Maria para fazer a defesa, Márcio.
2: Rapaz, essa complicação, se fosse nós do gol ali, já dava um nó na espinha. Tava caído até agora, né?
1: Ataca aqui pelo lado esquerdo, a equipe do São Miguel desceu no fundo. Tentativa, a bola vai direto para ali no fundo, 14-27. Tá 1-0. E 1-0 para a equipe das Patinhas. Põe na tela o gol dessa primeira etapa, vamos lá. 1-0 do marcador. 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A Gi pelo lado esquerdo desceu. Fez o passo para o meio da área, lá estava a Gi Cruz, de Gi para Gi. 1-0 do marcador. 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No detalhe, tá aí. 1-0. 14-14 para terminar. Grande bola! Tira a defesa, vai dar contra-ataque agora para a equipe das Patinhas. Tem que fechar a casinha. Domina a Brenda. A bola é trabalhada pelo setor direito do sistema defensivo. São Miguel aperta. Lustosa ganhou. Lustosa no fundo. Pisou. Mais atrás na Camila. Camila pressionada já. Camila sustenta. Vem para Ana Morgan. Tem a bicho aqui do lado direito. Domina. Levanta a cabeça. Tenta passar a risca central. Não pode perder. Perdeu. Olha a chance. Gol! Gol! Patinhas, Gi Cruz de novo, agora roubando uma bola para Ideal Supermercados. Momento ideal, olha a Gi, olha a Gi, olha a Gi, roubou da bicho na saída da Maria, mandou a bola pro fundo da casinha. 13:41 para terminar nesta primeira etapa. Amplia as Patinhas, 2-1 no marcador, Márcio.
2: Detalhe, não dá para brincar, né? Bobeou a bicho. Perdeu a bola logo para quem? Para a matadora, né? Para a Gi Cruz. Gosta de fazer gols e com a maior tranquilidade na saída da Maria, ela deu um tapa por baixo, partiu para o abraço, 2-0 Patinhas no jogo.
1: Tiro de lateral na cobrança, bola trabalhada no fundo na bicho. Quarta marcação, tiro de lateral, vem para a bola, recolhe, mais atrás, Ana. Ana Morgan, vem pelo lado direito, até onde está colocado a Lustosa. Pelo lado esquerdo na combinação, a bola sai para tiro de lateral. 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Bicho tenta dar paralela, erra o passe. São Miguel agora precisa de calma. O Iguaçu São Miguel precisa de calma. Vai perdendo pelo placar de 2-0. 7 minutos anotados. Gi Cruz pro lado esquerdo, passa pela marcação, fica com ela ainda, a altura dos dois gols até aqui na partida. Faz o trabalho pelo setor esquerdo, voltou para Gi Cruz. Ela domina, faz o passe pelo lado esquerdo, avança para cima da marcação. Olha a Brenda, pisa, trabalha um pouquinho mais atrás. Domina por ali a Gi Cruz, está em todos os lados. Faz a combinação, gira de um lado para o outro, corta a bicha, a bola sai para tiro de lateral, favorecendo a equipe das Patinhas. 12:38 para terminar, para Ceifa Agrícola, o comércio de peças e máquinas agrícolas. 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Aqui tem uma falta na quadra defensiva, favorecendo as Patinhas, Márcio.
2: Empatado em faltas, né? Uma para cada lado. Tinha uma falta a equipe do São Miguel, a equipe do Pato, e agora a equipe do São Miguel também fez a sua primeira falta.
1: Aí o time de Pato Branco e joga o Campeonato Brasileiro, a Liga Nacional de Futsal, né? E é o Campeonato Brasileiro da competição. Aí é uma das 5 equipes paranaenses que disputam a Liga Nacional de Futsal. São 8 times na Série Ouro. Lembrando que não tem rebaixamento e todo mundo avança para a segunda fase para dar calendário, né? Aí vai ser uma divisão de grupos, aí sim
4: valendo vagas para semifinais. A classificatória aqui, né, vai definir os agrupamentos da segunda fase. Vem pro ataque, tenta avançar pelo lado esquerdo, foi pro chão, pediu a falta, a arbitragem está sinalando falta para a equipe do São Miguel em cima da Julinha, Márcio.
2: Jogadaça da Julinha, né? Meteu a bola no meio da caneta da adversária, tentou partir para frente, foi bloqueada, a falta aconteceu.
4: 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Ashley, avança a equipe do São Miguel, Ana Morgan, abre lá para o lado esquerdo da Julinha, tenta o trabalho por dentro, corta a marcação, a bola sai para tiro de lateral. Tiro de lateral favorecendo a equipe do São Miguel, precisa buscar o marcador, agora 11:29 para terminar. Carol, quadra defensiva, busca na Ana Morgan no pivô, tira a defesa, vai puxar Brenda, o ataque, quebrou a bola para a linha ofensiva, ela está saindo de que posição? 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Olha a Ashley, dispara lá pelo lado esquerdo. Recolhe a bola mais atrás da Julinha. Julinha trabalha por dentro. Ciclo central. Atendo está colocada Ana Morga. Abre pelo lado direito da Carol. Devolve mais atrás da Julinha. Julinha com Carol. Carol inverte lá para o lado esquerdo. Ana Morga. Linha ofensiva para Ashley. Ciclo central na Carol. Carol levanta a cabeça. Na tentativa de acelerar. O passo foi até bom, mas a Ana Morga não conseguiu chegar, Márcio.
2: E aqui a Aninha bate mais com a esquerda, né? Ela tentou o domínio com a direita, não conseguiu, a bola deu uma escapada.
4: E a arbitragem marcou uma falta retroativa. Confesso que eu não vi pra quem que foi.
2: 3-1 nas faltas ali, hein? É.
4: Terceira falta cometida pelas patinhas, uma pela equipe do São Miguel. Tenta sair da quadra defensiva a equipe das patinhas. Vai lá, Carol, da combate, Ashley dominou.

0: 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Aqui tem uma falta, setor intermediário está favorecendo a equipe das Patinhas. Bola parada, 2-0 para a equipe das Patinhas. Bola trabalhada, arbitragem, o que que marcou aí em dois lances. Marcou uma falta favorecendo a equipe do São Miguel, Márcio.
1: Tomara que vá lá pro marcador também, né? Porque daí com 10 minutos seriam 4 faltas.
0: Levantou o braço esquerdo, não vai. Sai da quadra defensiva, Martins. Vem para Ashley. Corta a marcação. Campra. A bola bate na marcação. Bate na Ashley. Sai para tiro de lateral, favorecendo a equipe do São Miguel. 9:57 para terminar. 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Sai da quadra defensiva a equipe das Patinhas. Vem Campra, estica na pivô. A Júlia dominou. Júlia tenta girar para cima da marcação. Tira a defesa. A bola é dominada lá atrás. E aí a Campra deixa sair para gastar o tempo. A Dani deixa sair para gastar o tempo. Gastar a bola, vai vencer por 2-0. Nossa, a Júlia tomou.
1: Foi matar no peito, hein?
0: Meteu, tomou na cara, hein?
1: Foi mesmo.
0: Ashley da paulada, voltou no rebote, Ana! Salva a marcação, a bola vai no fundo para Julinho, afasta a defesa. Chega agora a equipe do São Miguel, Márcio.
1: O pessoal tá pedindo no lance um toquezinho de mão.
0: Vem a Ana na trave, vai para fora. Pancada da Ana. 9:17, o barraco tá balançando a Larissa, Márcio.
1: Tremeu o barraco, chegou a beijar, né, a bochecha da trave por ali e quase o primeiro do São Miguel, sairia no horário.
0: 2-0 a marcação, e ó, você que tá acompanhando a transmissão, não esquece de se inscrever no canal. YouTube, Ricardo Jornal, São Miguel, tiro, é falta
1: favorecendo. Falta da Júlia, hein?
0: É a quarta, hein? Agora sim, Márcio.
1: É, falta da Júlia agora, hein?
0: Quarta falta... Ana tá sentindo aí, tá com bastante proteção no joelho esquerdo, né? E saiu mancando. Akidenze é o nome dessa fita aí, né? Colocada no joelho pra proteger. Martins, combinação com a Julinha, perde a bola. Olha o contra-ataque agora, Gi levou, bateu mal pela linha de fundo. Levou pro lado esquerdo, bateu, pegou muito mal, Márcio.
1: Pegou na orelha da bola.
0: Aí. Acho que pegou mais na nuca, né?
1: Na época nossa, nós falava ou na orelha ou pegou meio de revesgueio, né?
0: De revesgueio também serve, né? O fato é que saiu torta demais. A Gique fez a jogada no primeiro gol. E agora, essa é a famosa rosca, né?
1: Essa aí foi. E foi bem rosca mesmo, né?
0: Maria chegou quebrando e a bola saiu para tiro de lateral. Quebrou a bola para tiro de lateral, aquela saída de segurança, não pegou muito bem na bola. Que ataca a equipe das Patinhas, tenta chegar ao terceiro gol, São Miguel se fecha, perde por 2-0, 8:35 para terminar. 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Vem para a batida de longe, Maria está segurando firme, era Campra finalizando. Aqui ataca Dudinha agora para tentar reagir. Dudinha, bola no fundo forte demais.
1: Eu tô torcendo para mais uma faltinha.
0: Tá faltando entendimento agora, um pouquinho de calma, um pouquinho de tranquilidade, Márcio.
1: Verdade, ainda tá respingando aquela história de 2-0. A questão do primeiro gol, né, é sempre muita pressa.
0: Aqui vem Julinha. Recolhe a bola mais atrás, na Dudinha, trabalha na Martins, para Dudinha, pelo lado esquerdo, avança para a quadra ofensiva, se atrapalha, corta a defesa. E as Patinhas não estão fazendo muita questão, não tem constrangimento não, é botida a bola, 2-0, tá levando a vantagem para casa.
1: Chuta para o lado que o nariz está virado, né?
0: 8-2, sem se complicar. Vai garantir 3 pontos importantes a equipe das Patinhas. Tem escanteio lá para o lado direito, dá bola cavada para o lado esquerdo. De primeira, que golaço! Que golaço!

0: Que isso, que ignorância!
1: Deu saudade quando jogava, hein?
0: Que ignorância, Campra! A bola foi lá no ângulo superior esquerdo. 1, 2, 3 para a equipe das Patias. 0 para a equipe do Iguaçu São Miguel. Lindo, lindo, lindo, lindo, lindo demais, Márcio!
1: Que golaço, né? Você usou uma palavra que ela se encaixa bem, que ignorância, né? Ela deu um tapa com uma simplicidade na bola, a bola foi, morreu na gaveta, né? Golaço, com certeza, 3-0, tá aí, placar feito por enquanto, e o pedido de tempo da equipe do São Miguel tentando dar uma organizada na casa, né, Alessandro?
0: Nael, bem na lenta agora, só pra gente ver esse detalhe, hein? Pra gente ver esse detalhe, o gol é lindo. 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Que gol fantástico.
1: Pertinho da Copa, um golaço desse, né?
0: Olha, pegou de... E um pouquinho... ela caiu no tempo certo, né? Pra finalização no
1: pé. A bola chegou a bater no chão antes dela pegar de primeira?
0: Tem esse detalhe. Tem esse detalhe. O movimento, ela vem um pouco mais alta do que o normal pra pegar. É difícil, viu? É difícil.
1: Muita qualidade, hein?
0: Ela tirou um pouquinho do movimento, mas sabe que se ela estica até o final, a bola ia bater lá no teto. O movimento, ela tira um pouquinho, ela percebe que a bola fica um pouco mais alta. E aí ela pega na veia, né? Que a gente chama. Essa tu lembra, né?
1: A gente fazia muito, né?
0: Pegar na veia.
1: É, mas buscar a bola que os outros guardavam assim, né? Não, não o que nós fazia, né?
0: E vem goleiro linha.
1: E a Ana, hein?
0: Ana Morgan de goleiro linha. 3-0, vai pressionar agora a equipe do São Miguel. 7:32 para terminar. Ataca. Bola para Ana Morgan. Trabalha curtindo a sua companheira, que é a Martins. Para Ana Morgan, abriu do lado direito. 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Você pode assistir também, tá? Bora, bora. Vem para o ataque. Agora, se você estiver trabalhando, eu não consigo. Só estou acompanhando aqui no rádio, porque... Olha as patinhas tentando surpreender. Tô acompanhando o rádio aqui porque o meu trabalho não permite. Então fica aí, 104,1 do FM. Tem escanteio para cobrança, equipe das patinhas de novo. De novo não, né? Tentou de novo nessa finalização de longa distância e ficou no chão a Martins. E a Martins desabou lá.
1: Batida, hein? Ela deu uma esticada, não sei se bateu o tênis da adversária nela.
0: Pega naquela lateral da coxa e dá uma contratura muscular, né? Dá uma dor. Aí, na disputa, a gente vai ver no replay, pegou, acho que o joelho. Paulistinha no joelho com joelho, né? Não é, ou é também na coxa? Eu não lembro, mas dói pra caramba, né? 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É o que tá sentindo ali a Martins. Nesse frio, potencializa a dor.
1: E ela não saiu da quadra.
0: Martins vai pro jogo. Vai sair da quadra defensiva, a equipe do São Miguel Tamires. Martins Lustosa. Ih, pra Maria, apertada. Martins não pode voltar. Errou a saída, Dani ganhou. Trabalhou lá pelo lado direito, chega a equipe. Um Campra, que fez essa pintura. Aquela ignorância na finalização de média distância. De primeira, um golaço. 6:36 para terminar, 3-0 na no marcador, favorecendo a equipe das patinhas. De por dentro, pintou mais um, salva Maria. Avaliar, mais uma vez a finalização da Campra, Márcio.
1: Bateu fácil, bateu simples, bateu forte, mas estava bem colocada Maria.
0: Martins tenta sair a quadra defensiva, estica a bola. Tiro de lateral, favorecendo agora a equipe das patinhas. 6:12 para terminar, São Miguel segue sem vencer na competição. As patinhas vão vencendo a equipe de São Miguel do Iguaçu. Se prepara para enfrentar o São José no final de semana lá em Pato Branco. Pela Liga Nacional de Futsal. Que vai sair da quadra defensiva na bola trabalhada. Chega, balança, Campra, recolhe lá atrás. Sequência da equipe do São Miguel, dia 6 de junho. Enfrenta Telemaco Borba fora de casa. Aliás, serão dois jogos fora de casa, né? Telemaco Borba, no dia 6 de junho. Lá no dia 26 de julho, vai enfrentar também Chopinzinho fora de casa. São os próximos dois jogos da equipe do São Miguel. Já a equipe das Patinhas, dia 17 de junho, joga em casa, no Dolivar Lavarda, né? Que tá ativado lá. Vai enfrentar o Stein de Cascavel, né? Líder da competição. E depois recebe em casa também Telemaco Borba, no dia 1º de julho, às 7 da noite. As Patinhas, dois jogos em casa. São Miguel, dois jogos fora na sequência. Tenta avançar Martins por dentro. Gi! Tirou de lá, tava ligadaça, Gi. Cortou a bola, vai sair em interposição. São Miguel fica ainda com o goleiro ali em quadra. Com a goleira ali em quadra, Márcio.
1: Verdade, a Ana foi lá para fazer o papel de goleira, sai jogando. E já parte aí para a quadra de ataque.
0: Faltando 5 e 2 para terminar. Martins trabalha curtinho. Ramírez abre do lado direito na Ana Morgan. Devolve na Martins. Martins segura. Vem para Ana Morgan, para cima da marcação. Trabalhou. Ramírez tentou, lutou. Arbitragem marcou tiro de lateral, favorecendo a equipe das Patinhas. Vem a Brenda, vai sair da quadra defensiva. Inverte lá do lado direito. Saiu a Larissa de goleiro linha. Jogar a equipe do São Miguel para trás para gastar a bola. 4:35 para terminar. 3-0 para a equipe das Patinhas. Agora o passo forçado demais, saiu para tiro de lateral. Não conseguiu chegar nela. A Siqueira. Então, lembrando aí o próximo jogo do São Miguel, agora pelo feminino. É dia 6 de junho apenas. Contra a equipe de Telemaco Borba. Fora de casa, né? E depois fora também contra Chopinzinho, dia 26. 26 de julho. Dois jogos agora na sequência apenas, né? Em junho e julho. A equipe das Patinhas joga a Liga Nacional, né? Já tem jogo sábado contra o São José. Olha a bola esticada. Profundidade, Campra não domina. A bola fica para a Maria, que trabalha com a Dudinha. Recolhe a quadra defensiva, Julinha. E agora vem a goleira linha. Ana Morgan. Vem pra quadra pra tentar descontar aí. 4 e 5 pra terminar. Lustosa segurou. Esperou a movimentação. Vem na Martins. Pra Lustosa. Ciclo central. Abre pelo lado direito. Até onde está Ana Morgan. Pra Lustosa. Devolve. Vão trocando passes no centro da quadra. Tenta abrir uma brecha aí pra fazer um golzinho. Vai trocando passes a equipe do São Miguel Martins. Ana Morgan de goleiro linha. Devolveu. Quebrou a primeira linha. Agora vai ter que começar lá com a Lustosa no ciclo central. Pra Juninha, pra Lustosa, pra Ana Morgan. Goleiro Ninha pelo lado esquerdo, na paralela, no fundo. Corta a marcação.
1: Pareceu... Levou sorte. Na hora do corte, realmente ali feito pela Siqueira, a bola saiu pra lateral.
0: Martins. Pra Lustosa, Lustosa, pra Ana Morgan. Goleiro Ninha trabalha pra Lustosa no fundo. Corta a marcação, a bola sai pra tiro de lateral. 3:22 pra terminar. 3-0 para a equipe das Patinhas aqui em São Miguel do Iguaçu, no ginásio Joelson Marcelino. Tiro de lateral favorecendo a equipe do São Miguel. Está Ana Morgan colocada para fazer a cobrança. 3:21 para terminar. Julinha trabalha na Ana Morgan para Julinha. Devolve até onde está colocada Ana Morgan. Busca no centro na Lustosa. Lustosa para Ana Morgan por dentro para Martins para finalizar. Cortou a marcação, está sem goleira. Finalização acontece, mas não sai com a força e precisão necessária. A Lustosa já bota a bola de novo em jogo. Vai fazer a abertura pelo lado esquerdo. Ela está saindo para tiro de lateral. 2:59 para terminar. O tempo vai passando. São Miguel vai perdendo para a equipe das Patinhas por 3-0. Vem a Neres aí. Neres entrou no lugar da Martins. Ana Morgan para Lustosa. Ana Morgan, goleiro linha, no fundo de quadra. Volta para Ana Morgan. Julinha devolveu para ela. Vem para Lustosa. Para Ana Morgan. Inverte lá do lado esquerdo. Grande bola. A equipe do São Miguel tenta achar o espaço para a finalização. Não acha a finalização. Bola no fundo para Julinha. Trabalhou por dentro. Corta a defesa. Tenta o contra-ataque. A bola vai sobrar. Dudinha dominou. E aí, jogou a bola de segurança, Márcio.
1: Bola de segurança, né? Ela tentou dar uma pisada. Realmente a pressão veio. Arremesso lateral cobrado pela equipe do Patinhas.
0: 2:26 para terminar. 3-0 para a equipe das Patinhas. Gi domina lá pelo lado direito, segura. Vem para dividir, a bola está sendo para tiro de lateral, favorecendo mais uma vez a equipe das Patinhas. Time de Pato Branco, as Patinhas vão vencendo mais um, fazendo 3-0. Esse é o Campeonato Paranense de Futsal Série Ouro Feminino. Competição duríssima, né? Duríssima competição. São 5 times de Liga Nacional. A gente fala do masculino sempre. que tem 7 times de liga, que é aquela coisa toda. Feminino Paranaense também é uma das melhores competições do Brasil. Semana passada a gente recebeu o Vasco aqui, né, pela Liga Silver, a segunda divisão da Liga Nacional de Futsal. E o Seco trabalhou aqui em 2019 na equipe do São Miguel, né? Tive a oportunidade de conversar com ele e tudo mais. E ele confessou uma coisa, viu, Márcio? Que
1: Oi.
0: A Série Ouro, na opinião dele, é a melhor competição estadual, né? Pelo nível, né? É muito time bom. E no feminino, se tu olhar, bom, é o estado que mais tem times na Liga Nacional de Futsal Feminino. De
1: pelo 14, que você falou, dá quase 40%, né?
0: De 14 é 5, né?
1: É verdade.
0: Então, olha o nível de competição. E aqui os Patinhos vai marcar mais um pra fora! Ah, Gi, agora teve a chance, Márcio.
1: E ela tava contando com o gol, porque teve até um sarrinho das companheiras ali. A bola passou realmente muito perto, hein?
0: Bola no fundo. Eca, Ana Morga, a bola sai pra que posição? Olha, só pra ilustrar aí, tem Stein, Cascavel, Londrina, Telemaco Borba, Copagril e as Patinhas que São Miguel tá enfrentando hoje. Todas de Liga Nacional. Só Chopinzinho, Colombo. E Colombo tem 100% de aproveitamento, né? Diga-se de passagem. E o São Miguel que nos disputa a Liga. E vem a equipe do São Miguel, Deris. Por dentro, tentou a finalização. Corta a marcação. 55 segundos para terminar. Tiro de lateral favorecendo a equipe do São Miguel. Outro detalhe importante, né? Futsal feminino lá de Pato Branco, né? A equipe da Patinhas é de lá. Fica aí a coincidência do nome, né? É, trabalha na Série Ouro desde 2019. Na Liga, joga desde 2022. Isso faz muita diferença no quesito experiência, comportamento de jogo, saber administrar jogos. São Miguel é o primeiro ano na Ouro, né? A gente tem que ter essa noção, essa paciência. Aqui ataca a Brenda. Na cobertura lustosa apareceu bem Julinha para tomar. A bola voltou para Campra. Trabalhou na entrada da área. Um ping-pong na disputa. A bola vai ficar. Até onde está colocada a sua companheira. Julinha tenta puxar. Está saindo em que posição de bola? 3-0. Marcador finalzinho de jogo. 22 segundos. É o Campeonato Paranaense de Futsal Série Ouro Feminino, você acompanhando aqui na Rádio Jornal, que é a tradição e paixão pelo esporte. A princípio, São Miguel, a próxima transmissão é do Amarelinho do Oeste na Série Ouro. Seria contra o Cascavel, vai ser contra o Cascavel, né? Dia 30, mas seria dia 30, a princípio. Só que tem um problema de agenda, né? Não tem espaço na agenda, porque o São Miguel joga. Olha aí! Neres não dominou, agora na bola esticada ela foi para a linha de fundo, só que em posição. Vamos estar na meta agora lá, Eduarda. Finzinho do jogo vai repor. A tendência é que o jogo pela Série Ouro do masculino seja dia 29, uma sexta-feira, mas ainda falta confirmação. E aí ficaria apertado, porque o São Miguel joga na quarta pela Liga Silver, mas não tem data. Ou joga assim ou não tem data, né? Então é essa a expectativa. Ou joga quarta.
1: Joga quarta e joga sexta de novo?
0: Joga sexta, seria isso. Porque não tem data. Tanto Cascavel, tanto São Miguel não teria data no masculino.
1: Mas detalhe, né? A equipe do Patinhas fez 6 partidas numa semana. É inadmissível quase, né?
0: Isso. Fim de papo! Terminou, Márcio.
1: Mas é muita, muita competição, né? Que realmente... É,
0: o Cascavel, Márcio, nessa participar. Temporada fez 2 jogos num dia, né? Pela Liga, pela Copa da Liga e pela Liga Nacional.
1: Pessoal por aqui, meio tímido assim... Mas vamos falando com a Andréia. Andréia. Partida difícil, equipe experiente, aproveitando realmente as oportunidades. Mais uma equipe da Liga Nacional, né?
2: Ah, com certeza, né? A gente vem realizando trabalho aí, treinando durante a semana, mas... É continuar com seriedade trabalhando, que o resultado vai aparecer, com certeza.
1: Experiência a cada partida, aprendizado novamente, mas acima de tudo acreditando que daqui a pouquinho chega a primeira vitória, né?
2: Com certeza, né? A gente não pode desanimar, baixar a cabeça, não. A gente tem que levantar a cabeça cada partida, cada jogo e tentar dar o nosso melhor sempre.
1: Bom trabalho.
2: Valeu, obrigado.
1: Maravilha, maravilha. Tá aí, agora, questão das conversas. Fala com o Piro por aqui.
0: O tom é um pouquinho de abatimento, mas é esse o tom mesmo, tá, Marcos?
1: É verdade, é verdade. Biro,
0: tenho que...
1: A gente nota que... equilíbrio da parte de cima e com equipes de Liga Nacional.